0: 9:18.
1: Em nome de Jesus.
0: É o nosso Paradão Sertanejo com o Minuto Gospel. Olha, gente, o Juventude, hein? Virou o jogo, hein? Tava perdendo de 1-0, virou o jogo. O Juventude aí tá imparável. 13 graus a temperatura, você tá ligado aqui na Rádio Esmeralda 96.5. Diretamente dos estúdios de Vacaria, Rio Grande do Sul. Com o X do Vitinista da produção executiva. Meu amigo Vidal Nepomuceno tá com a sua filha pedindo música gospel também. A gente vai fechar com a última música gospel aqui do Minuto Gospel de hoje. Foi na cruz. A música do Jefferson e Sueli.

9:26. Corre um boato aqui onde eu moro, e as mágoas que eu choro são... 13 graus a temperatura essa noite. Ai, noite fresca, né, gente? É, Giza, não pode ser considerada noite gelada, né, da Monarch? Perto aí do que a gente passou aí nesses dias aí. Temperaturas até negativas, né? Mas assim mesmo, né, gente? Sempre um bom casaco aí vai te proteger, né? Olha só, deixa eu mandar um abraço pro meu amigo Daltro e o pessoal lá da Fazenda Ramada, né? 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

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É, ainda estamos aí com a voz diferente. 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
6: 21:37.
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3: Boa noite, Samir. Tudo certo? Aqui é o Fábio, da Coab. Queria pedir uma música, se for possível tocar Pecado e Paixão. Eu ofereci para minha esposa Andressa e dizer que amo muito ela. Se possível tocar, agradeço. Valeu, um abraço.

0: Alguém tá apaixonado aí, hein? Então se apaixona aí junto com a gente. Tá legal?
1: Boa noite, Samir. Boa noite, Giza. Toca pra nós aí, Canino Porco. Com o Quarteto de Ouro e Vanderlei Batista. Um abraço pra tu e a Giza aí. É o Walter, do Passo da Areia.

9h47, é o nosso Paradão Sertanejo aqui na Rádio Esmeralda, a mais popular. Meu amigo Walter lá do Passo da Areia, abraço aí pra você, meu querido. Também o Nelson, rapaz, Grimistão aparecendo por aqui. Alô, Nelson, abraço aí pra você, obrigado aí pela companhia.

0: 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É o nosso Paradão Sertanejo, ano 14, aqui na Rádio Esmeralda 96.5. Vamos trazendo aí mais áudio, né? Meu amigo Ney Pokémon também tá na nossa companhia. Pessoal, se liga com a gente aqui na Mais Popular.
1: Boa noite, Giz. Boa noite, Samir. É a Fátima. Gostaria de pedir a música Manda Ela Embora, ofereço meu esposo Horácio Vargas, para minha mãe Maria Wanda, lá de Esmeralda, e Paziela Escaraboto. Se for atendido, muito obrigado.

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8: 21 horas e 58 minutos.
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3: Boa noite, Samir. Boa noite, Giza. Neizinho Pokémon de novo. Queria escutar a música da Mari Fernandes, Página de Ex. Tá valendo, um abraço pra todos aí.

10:03, meu amigo Pokémon, um abraço aí pra você. É o nosso Paradão Sertanejo aqui na Rádio Esmeralda, gente. 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É o nosso Paradão Sertanejo ao vivo aqui na Rádio Esmeralda Mais Popular. 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Meu amigo Agenor Dallagnol aparecendo por aqui. Meu amigo Nelson tá aí na nossa companhia. Abraço aí para toda a rapaziada ligada com a gente. Terminou o primeiro tempo aqui, gente, do jogo do Atlético. Primeiro agora, a primeira perna da decisão é Cruzeiro e Atlético, né? 0-0 o primeiro tempo aí no Mineirão. 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Tem o Nelson aqui do quilômetro 5, né? Pediu aí rodeio de vacaria com Zé Mendes. Vamos tocar aqui, tá? É, também o Anderson aí do Bairro Imperial pediu Rosa Branca. Grupo Cordiona tá na companhia, também tem, meu filho, música gaúcha. Aqui no nosso Paradão Sertanejo. É, pessoal aí ligado com a gente, também o Pedro aqui do Kennedy. Joey Mente, que sou Uber, Grupo Bailaço. Tá na sintonia da Mais Popular.

Que honra estar aqui representando a galera do nosso segmento do bailão, né, gente? Obrigado pelo convite, Max, toda a galera do bailão.

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6: 22:16.
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0: 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Vamos então com os números da Caixa Econômica Federal pra você. Tem Mega Sena? Tem, sim, senhor. Hoje, dia 25 de agosto, Giza. Concurso 3049 da Mega Sena 06-13-36-43-53-55. A Mega Sena acumulou 25 milhões de reais. Próximo sorteio será no dia 27. Vamos de Loto Fácil, gente. Concurso 3.771. Dezena sorteada 02, 03, 04, 05, 09, 10, 11, 12, 15, 16, 17, 18, 21. 23 e 25. Loto Fácil, um ganhador, hein? Próximo sorteio amanhã, dia 26. E na concurso 7.101. Dezena sorteadas 32, 48, 52, 62 e 68. A quina também está acumulada em 2 milhões e 600 mil reais. Vamos de Lotomania, gente. Concurso 2.967. Dezena sorteadas de hoje, tá, gente? Teve Lotomania hoje também, tá? 04, 07, 10, 18. 27, 29, 38, 41, 44, 56, 57, 67, 75, 81, 85, 90, 91, 94, 96 e 98. Lotomania teve um ganhador também. Próximo sorteio da Lotomania amanhã, gente, dia 26, 750 mil reais é a premiação. Vamos de Timania, concurso 2.433, dezenas sorteadas de hoje, 06, 12, 25, 28, 29, 49, 80. Acumulou o time do Coração Bahia da Bahia. 10 milhões e 400 mil reais, próxima premiação, próximo sorteio dia 27. 11 graus é temperatura, dupla cena, concurso 3 mil. Primeira faixa 13, 14, 17, 39, 42 e 46. A segunda faixa 02, 06, 10. 15, 32 e 40. A dupla cena, gente, também está acumulada. 2 milhões e 200 mil reais. Próximo sorteio amanhã, viu? Dia 26. Mais loterias pra você agora, fechando com a loteria das 6 da tarde. É o quinto prêmio, 6.225. 6.225. Quarto prêmio, 3.624. 3.624. Terceiro prêmio, 4.215, 4.215. Segundo prêmio, 8.089. É 8.089. E o primeiro prêmio, gente, deu 5.153, viu? É, deu gato na cabeça. 5.153. 5.153. Tá aí os números das loterias pra você. E se liga na mais. Vamos lá.
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0: 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É o nosso Paradão Sertanejo aqui na Rádio Esmeralda 96.5. Cruzeiro abriu o placar aí, viu, gente? Tá em vantagem, 1-0 em cima da equipe do Galo. Copa do Brasil, partida de ida no Mineirão.

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10:32, meu amigo Agenor Dallagnol tá na nossa companhia. Tá pedindo a música aí, Jacó e Jacozinho, meu xodó. Participação do amado.

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10:45. Olha, a gente tá empatando aí, tá? Cruzeiro e Atlético Mineiro. Então aí, 1-1. 37 do segundo tempo. A gente vai ficando por aqui. Faltando agora 15 minutos para as 11 horas da noite. A gente volta amanhã a partir das 4 da tarde com o Show da Tarde ao vivo aqui na Rádio Esmeralda, a mais popular. O Alex pediu a música Prince aí com o destaque musical. A gente vai deixar aqui para encerrar o nosso Paradão Sertanejo de hoje. Agradeço minha esposa querida Gisa Vichinis pelo trabalho maravilhoso, minha querida. Deus abençoe. A gente volta amanhã com a graça de Deus. Que Deus abençoe a todos nós. E a gente tem uma noite abençoada de muito descanso para amanhã ser um dia de vitória na vida de todos nós. Tá bom, gente? Sempre Deus no coração. A da Rádio Esmeralda tá logo de bom. Obrigado a todos que participaram. Grande abraço, gente. Fica com Deus. E

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9: 22 horas e 59 minutos.
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16: Pai nosso que estais no céu, santificado seja o vosso nome. Venha a nós o teu reino, seja feita a sua vontade, assim na terra como no céu. O pão nosso de cada dia nos dai hoje, perdoai as nossas ofensas, assim como nós perdoamos a quem nos tem ofendido. E não nos deixeis cair em tentação, mas livrai-nos do mal. Amém.
17: Poderia ter sido médico, dentista e engenheiro, mas por motivo de força maior, nasci para ser caminhoneiro. E assim, continuarei até que os meus músculos não mais dominam a máquina e os meus olhos não mais enxergarão a pista. Serei caminhoneiro até que não mais escute o ronco do motor, rosnando feito fera nas pistas de rodovias do meu Brasil, da minha pátria. Quando eu não mais senti o odor da lona de freio queimando nas descidas das serras, até o fim serei caminhoneiro, porque profissão alguma, por mais nobre que seja, me derá a liberdade que preciso. O vento menuando soprando meu rosto, a brisa leve balançando meus cabelos, e o vento bravo do norte furtigando os meus olhos. Que profissão me dará o prazer de ser querido por todos e de ser admirado pelas crianças, e de ser amado, odiado, incompreendido, xingado e bajulado? Que profissão me dará a glória de quase ao mesmo tempo contracenar com os pampas gaúchos, as chaminés paulistas, o samba carioca e a alegria dos mineiros e a beleza indiscutível do nosso litoral? Que profissão me dará o prazer de contar para meus amigos, filhos e netos histórias vividas por mim na jornada do meu Brasil, da minha pátria? E quando eu morrer, terei orgulho de ter sido caminhoneiro e outra dimensão, com meu caminhão enfeitado de nuvens e estrelas, transportando cometas e meteoros pelas pistas e rodovias invisíveis do espaço celestial. Assim na vida, como na minha partida, serei caminhoneiro e feliz.
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19: Olá, meus amigos, minhas amigas, muitíssimo boa noite. Estamos iniciando pelas ondas da nossa querida Rádio Esmeralda, quilômetro 93, o nosso programa dedicado a todos os irmãos estradeiros. Agora são 23 horas 4 minutos. Temperatura atualizada nesse momento nos estúdios da Mais Popular, 11 graus, sensação térmica de 9. Predomínio de céu limpo, estrelado na Vacaria, aquele friozinho, a nossa estação inverno. Estamos chegando para mais 1,93 km, numa noite especial de terça-feira, dia 25 de agosto, ano 2026. E vamos juntinhos aí até as 2 horas da manhã. Eu sou o Samir Goulart e te convido a ficar ligadinho no nosso programa. Vai sair muitas músicas e informações do mundo estradeiro. E agradeço ao Papai do Céu permitir retornar aos microfones da Mais Popular. Agradecendo aos trabalhos da mesa de áudio do nosso amigo e colega Tidão, obrigado pelo carinho, bom trabalho para você. E já vamos liberando a comunicação pelo 3231-7828. 984-18-6298. Ligue, participe, peça tua música. Nós preferimos áudio aí para colocar no decorrer da programação, viu? Capricha no áudio e manda aí o teu pedido musical para lembrar das épocas. Enfim, matar a saudade dessas canções maravilhosas que roda aí no nosso quilômetro 93, preparadas aí pelo nosso amigo Tidão. 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Vamos lá então, Tidão, iniciando os trabalhos dessa terça-feira, terçou, chegando aí. Olha, primeiro quero dar um alô aí pra Fernanda do bairro Jardim dos Pampas, que tá na audiência, tá curtindo o programa aí, então tá pago o alô aí, minha amiga Fernanda K. Caminhão Boiadeiro com Rosimar e Rosicler, Coração Apertado Taeme Thiago, Espelho Quebrado com Marcos Paulo e Marcelo.

0: 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Aquele abraço, Luan, boa noite.
1: Fala, meu amigo Samir, boa noite, tudo bem? Estou ouvindo o programa junto com meu pai, um abraço.

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3: Vamos lá, retornando com o nosso quilômetro 93, mandando abraço aí pro nosso amigo caminhoneiro Juliano Querria Taquara, nosso amigo Querria Gígio e também Querria Donadello. Tá chegando aí, 23 horas 21 minutos, Pé de Pano, Teodoro e Sampaio, Sem Sal, Marília Mendonça e Farol na Escuridão, a pedido do nosso amigo Querria Chancho, tá na audiência e na frequência, junto com o meu afilhado aí, João. Obrigado pelo carinho e audiência. Na sequência, chegando o alô de vocês aí, a Sonora Positivo. Ótima semana, toca aí, Tidão.

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1: Compadre, boa noite. Se puder, aí toque. Farol, escuridão. Temos lá, escuta aí do programa. Mandar um alô pro Marreco, que tá na Tapetão, escutando o programa. E pro teu afiliado aí que tá na escuta aqui junto comigo. Um abraço, é nóis.
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Vamos lá, chegando o nosso bloco gaúcho para todas as gaúchas e gaúchos de todas as querências. Tá chegando aí Coração Vagabundo com Estação Fandangueira, uma vaneira para os bigodes com Portal Gaúcho e Animalzinho Teimoso com Chiru Missioneiro. Andar abraço aí pro meu amigo Darcizinho Almeida, que está na audiência, na frequência. Essa aí a gente traz o alô dele aí na terceira música positivo, Darcizinho. Fica

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1: Boa noite, meu amigo Samir Goulart. Aqui quem fala é Darcy Almeida, teu amigo Darcyzinho. Toca aí com o grupo Cordona. Saudades cruzou lá em casa. Grupo Cordona que estará em Esmeralda dia 28 e no Refugiado dia 5. Vamos fazer festa com um dos melhores conjuntos do Rio Grande do Sul. Aquele abraço, fiquem todos com Deus.

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5: Às 23h49, chegando às loterias no quilômetro 93. Quinto prêmio, 6.225. Quinto prêmio, 6 pontos. 225. Quarto prêmio, 3.624. 3.624 é o quarto prêmio. Terceiro prêmio, 4.215. Terceiro prêmio, 4.215. Segundo prêmio, 8.089. Segundo prêmio, 8.089. E o primeiro prêmio na cabeça, 5.153. Primeiro prêmio na cabeça, 5.153, é o resultado da loteria das 18 horas da terça-feira, dia 25 de agosto. Tidão. Olha só, quero mandar um abraço especial aí pro nosso amigo que é Ria Champagne, bairro Jardim dos Pampas, ligadinha na programação. Também aí conosco meu amigo Queria Torresmo, ligado ali, olha só, tá aí no estradão, olha só. Boa noite, Samir, boa noite, Tubarão. Nós aqui na BR-101 em Bituba, aí indo embicado direcionado para Garibaldi, no Rio Grande Amado. Grande Torresmo, aí a gente se encontrou, né, tivemos a oportunidade lá no posto Fazendeiro. Cento e poucos quilômetros para chegar em São Paulo na viajada que estávamos indo. E tivemos a oportunidade aí de apertar as munhecas aí e fazer aquela foto, aquele registro aí, Torresmo. Ficou afastado um tempo aí no litoral catarinense, retornando aí para o estradão. Grande abraço, proteção divina, irmãozinho. Obrigado pelo carinho, sempre na audiência e na frequência do nosso programa. Olha só, vamos lá para o nosso próximo bloco musical, Tidão. Tá chegando antes mais um alô aqui ao nosso amigo QRA Chacal. Grande Chacal, Paulo Santos Santos, QRA Chacal aí do grupo CNT, viu? Tá na audiência, na frequência. Vamos lá, tá chegando aí a terceira canção, Minha Estrela é Você, com Christian Ralph. Passatempo com Wesley Safadão. E o alô aí do nosso amigo que está chegando na audiência e na frequência. Solta aí, Tidão. Seja muito bem-vindo, meu irmãozinho.
6: Tá bom, Samir. Boa noite renovada. E se puder tocar Mato Grosso, Matias, Enquanto o Sol Brilhar, aí oferece para minha esposa, Dai, que tá em casa aí. O QTH do Sossego, tá bom?
5: Valeu, Alisson, obrigado pelo carinho e pela audiência. Um abraço respeitosamente a sua Cristal, sua esposa, que está na audiência e na frequência. Solta para nós aí, Tidão.

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Para hoje, vida, força, bênção e proteção de Deus. O mal pode até tentar se aproximar, mas em nossa vida ele jamais prevalecerá. Uma ótima e abençoada quarta-feira a toda a nossa audiência, a todos os irmãos caminhoneiros, aquela proteção divina. Quarta-feira, dia 26 de agosto, temperatura em 8 graus em Vacaria. Está chegando o nosso Bom Dia Gospel no nosso quilômetro 93 com uma canção. Ele está comigo, Fernandinho.

0: agora a nossa próxima canção aí, olha só, a terceira canção. Gostaria de ouvir a música do Gino e Geno, Mulher que não dá voa, e oferece aí para a esposa Mira e também as cunhadas Lourdes, Eva, Laurídia, o neto Brian, é o Sadi de Campestre da Serra, e segue o líder Juventude na Série B. Daqui a pouquinho a gente traz as informações do esporte aí, Sadi. E a primeira aí trazendo o alô do nosso amigo Fábio da Coab. Seja bem-vindo, Fábio.
1: Boa noite, Samir. Tudo certo? Aqui é o Fábio da Coab. Queria pedir uma música e oferecer para minha esposa Andressa e dizer que amo muito ela. Do Zezé de Camargo e Luciano, Rédeas do Poçante. Se for atendido, agradeço. Valeu.

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2: Nesse momento em Vacaria, 8 graus. Vamos lá, dia 26, quarta-feira, muitas nuvens durante o dia com aberturas de sol. Tá marcando aqui mínima de 7, máxima de 23, ó, vai estar super agradável. Sensação térmica variando de 6 graus a 14 graus, nada de chuva, zerado. A velocidade do vento em 13 km por hora, 12 mais 1. O sol nasce às 6 horas e 45 da manhã, ó, tá nascendo cada vez mais cedo o sol, hein? E se põe às 18 horas e 6 minutos da tarde. A umidade relativa do ar em 97%, a fase da lua crescente e as rajadas de vento chegando aí a 36 km por hora. Essa é a previsão do tempo para quarta-feira, dia 26, hoje, que tem a fonte climatempo.com.br. Tidão! Vamos lá, iniciando o nosso próximo bloco musical, trazendo Nosso Amor é Ouro com Zezé de Camargo Luciano, Acredito de Mentira, aí com Henrique e Juliano, e também Pode Ir Embora com Bruno e Marrone.

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0: obrigado.
1: Só pra machucar, galera.
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Chegando às informações do esporte no nosso quilômetro 93. Campeonato Brasileiro Série A, temos como líder Palmeiras, 51 pontos, seguido pelo Flamengo, 45 pontos, um jogo a menos. Atlético Paranaense aparece em terceiro com 44 pontos, seguido pelo Fluminense, 41 pontos ganhos. Quinto colocado, Cruzeiro, 39 pontos. Grêmio, 15º, 25 pontos. Internacional, 16º, 25. A um pontinho aí da zona do rebaixamento, que entra como Mirassol, Remo, Vasco e Chapecoense, os quatro últimos colocados. 25ª rodada temos aí no domingo, às 18h30, na Arena do Grêmio. Grêmio e Chapecoense. Chance do Grêmio aí ganhar, né? Do último colocado. E Casa das Apostas, Arena Fonte Nova. Que loucura, o que que virou futebol, né? O nome do estádio, Casa de Apostas. Bahia e Internacional no domingo, dia 30 de agosto, também aí às 19h30, pela 25ª rodada aí do Brasileirão Série A 2026. Temos aí um novo

40 pontos, é o quarto, quinto Fortaleza recuperando aí 40 pontos e sexto o Sport aparece com 38 pontos. Os quatro vão para o quadrangular final, sobe mais dois. Estão dando uma chance aí para o Novo Horizontino, que está batendo na trave aí vários anos. Rebaixado o Ceará, Londrina, América Mineiro e Ponte Preta. Olha só, tivemos a rodada aí onde o Criciúma perdeu em casa por 2-0 para o Fortaleza, que está em ascensão. E também o Juventude ganhou do CRB em casa aí ontem no Alfredo Jaconi, 2-1 aí a equipe do Juventude se firmando em primeiro colocado. Juventude já sai na terça que vem contra o Londrina, aí às 19h30, tem chance aí de se manter na liderança aí, porque o Londrina está na zona do rebaixamento. Essa informação da Série B. A Série C já deu para o Caxias, viu? O Caxias perdeu para o Santa Cruz aí por 2-0 aí no final de semana e tem que ganhar de 7-0 aqui pela soma dos gols aí para poder tentar, desde que o outro não empate, né? E já a equipe aí do Ipiranga ganhou e está aí, tem uma rodada só pela frente aí para poder chegar. A equipe aí ganhou do Ferroviária por 1-0 no Colosso da Lagoa. O Ipiranga aí permanece em sexto colocado, se classificando aí os oito para a próxima fase da Série C. Já aí as quartas de final da Copa do Brasil, amanhã, quinta-feira, temos Grenal aí no Beira-Rio, Inter e Grêmio a partir das 20 horas. Ontem tivemos aí no Mineirão Cruzeiro 1, Atlético Mineiro 1 e vamos ter aí no jogo de hoje Palmeiras e Santos às 21h30 e também Vasco e Vitória completando os jogos da quartas de final da Copa do Brasil. E lembrando aí, na Federação Gaúcha de Futebol, aí a divisão de acesso Série A2 2026, o Glória aí jogou no domingo e empatou contra a equipe do Lajadense em 0-0, viu? Amanhã, recuperando aquele jogo perdido, vai jogar contra a equipe aí do Pelotas às 19h30 na Boca do Lobo. Temos como líder aí o Passo Fundo 15 pontos, Veranópolis 14, Esportivo 13, aí o Santa Cruz 12, União Frederiquense 11, a Imoré 11, a Pafute 9 e Brasil de Pelotas 9, fechando os 8 primeiros colocados. Rebaixados hoje, Glória com 3 pontos ganhos e também a equipe do Lajadense com 2 pontos ganhos. Vamos ver se recuperamos no dia de hoje, né? Que a quarta-feira já passou. Hoje a equipe do Glória enfrenta aí o Pelotas na Boca do Lobo. Essas informações te dão do esporte no nosso quilômetro 93. Música.

Vamos lá, meu amigo Oberdanzinho, Grupo GPI na audiência e frequência, chegando o Seresteiro da Lua com Milionário e José Rico, Mulher Foda com Simone Mendes. Essa é boa também, hein, Tidão? Eu Sem Você, Rick Renner, baita bloco. Alô, caminhonerada, respeite os profissionais do volante.

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3: Então tá aí, chegamos ao final do nosso quilômetro 93, iniciamos na segunda, da terça-feira, já estamos vivenciando a madrugada de quarta-feira, dia 26 de agosto. Temperatura nesse momento na nossa querida Vacaria, 10 graus, sensação térmica aí, olha só, em 8 graus. E prometemos a voltar a partir das 23 horas, trazendo músicas e informações do mundo das estradas. Quero agradecer ao Tidão, que está nos estúdios, para mais uma noite do nosso programa. Muito obrigado. Um bom descanso. Daqui a pouquinho, retornando aos estúdios, aí para o nosso amigo José Valdir Bosque e também para o Miro Santos. A todos os nossos amigos caminhoneiros, área da saúde e segurança pública, os vigilantes, taxistas e motoristas e aplicativos, a gente aí traz mais três canções no nosso próximo bloco musical, chegando aí rumo a Goiânia com Leandro Leonardo. Ontem era eu com Zé Neto e Cristiano, e Amor Sincero com Edson Hudson. Na sequência, Oração da Noite na voz de Cid Moreira e Madrugadão Caminhoneiro. A todos, muito bom dia, ótima e abençoada madrugada. Fiquem todos com Deus. Fui!

meu Pai. Agora que as vozes silenciaram e os clamores se apagaram, aqui, ao pé da cama, minha alma se eleva a Ti para dizer: creio em Ti, espero em Ti, amo-Te com todas as minhas forças. Glória a Ti, Senhor. Deponho em Tuas mãos a fadiga e a luta, as alegrias e desencantos deste dia que ficou para trás. Se os nervos me traíram, se os impulsos egoístas me dominaram e dei lugar ao rancor e à tristeza, perdão, Senhor, tem piedade de mim. Se fui infiel, se pronunciei palavras vãs, se me deixei levar pela impaciência, se fui um espinho para alguém, perdão, Senhor. Nesta noite não quero me entregar ao sono sem sentir sobre minha alma a segurança da Tua misericórdia, Tua doce misericórdia, inteiramente gratuita, Senhor. Eu Te agradeço, meu Pai, porque foste a sombra fresca que me cobriu durante todo este dia. Eu Te agradeço porque, invisível, carinhoso, envolvente, cuidaste de mim como uma mãe em todas estas horas. Senhor, ao redor de mim, tudo já é silêncio e calma. Envia o anjo da paz a esta casa. Relaxa meus nervos, sossega o meu espírito, solta as minhas tensões, inunda meu ser de silêncio e de serenidade. Vela por mim, Pai querido, enquanto eu me entrego, confiante, ao sono, como uma criança que dorme feliz em Teus braços. Em Teu nome, Senhor, descansarei tranquilo.

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0: Valeu demais.
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0: Gente, só um aplauso aqui pro nosso músico contratado na sanfona, Michel Teló.
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5:01. Muito bom dia, senhoras e senhores. Estamos chegando para esta manhã de quarta-feira, hoje, dia 26 do mês de agosto 2026. Hoje, dia de São Zeferino. Também Dia Internacional de Declaração dos Direitos do Homem e do Cidadão. E Dia Internacional da Igualdade da Mulher. Janeiro, hoje passaram-se 238 dias, faltando 127 para o final dele. Fase da lua crescente, estação é inverno.

temperatura 10 graus, sensação térmica 8. A previsão do tempo para hoje será um dia de muitas nuvens, com aberturas de sol. O máximo hoje aumenta um pouquinho, já vai a 23 graus. Não marca chuva aí, segundo a Clima Tempo. Começando por aqui, cumprimentando você, nosso amigo do campo, nosso amigo da cidade, você que está indo para o trabalho, você que já está trabalhando, sejam todos muito bem-vindos. Te faço companhia até às 6h25, melhor da música do Rio Grande. 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

0: 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Começando a parte musical do programa, vamos trazendo o Vonir Machado aí com esse pupurri gaiteiro de barraque, a marca de raiz. Depois, na sequência, o Leonardo com o Sistema Antigo. E os Monarcas, Canção para um Peão Solito. Agora 5 e 6, temperatura em 10 graus. Bom dia!
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5:17, já estamos de volta por aqui nesta manhã de quarta-feira. Melhor da música do Rio Grande para você, nosso amigo ouvinte, ligado ou linkado conosco.

0: pro nosso amigo Zé da Égua, já tá por ali na escuta, já pediu a Baralhando a Barbela, já vem neste bloco. E o tio Paulinho, conforme prometido, saltou cedo hoje.
1: E os monarcas, canção para um teu solito.
2: Agora 5 e 6, temperatura em 10 graus.
3: Bom dia, bom dia, bom dia. Vamos, De Paula, vamos, seu Raul. Vamos, Jair. Vamos mexer o doce aí. Tem que tratar minha égua, tá aí na cidade. Temos na vacaria. E o seu Douglas? Azado. Já sartou?
0: Mas que tradição, hein? Já mais uma vez gostaria de homenagear estes homens aí, estes bravos homens aguerridos que vieram. Mantendo a tradição na pata do cavalo. Quase 400 quilômetros

0: foi dito ontem na Câmara, deixaram suas casas, suas famílias. No intuito de preservar a tradição, deixaram esse legado aos mais novos. Parabéns a todos, não sem citar nomes, para não esquecer de ninguém. Mas, em especial o Paulo, que estava sempre mandando mensagem. Do jeito que dava, às vezes caminhando longe para pegar um sinal. Mas fica aqui o registro. Meu respeito e minha admiração. Também na escuta, Tati Ângelo, lá na Bela e Santa Catarina. Aquele abraço. O Paulo Moreira também já está por ali chegando. Já estão mateando cedo. Ouvido atento, rádio ligado e mate cevado. Vamos atendendo a pedida então do Zé da Égua neste bloco. A Baralhana Barbela vem com o Sinuelo Pampiano. Também nosso amigo Rui Teles pediu, Capataz vem neste bloco. Nosso amigo Jair está por ali também. Fala, seu Jair.
1: Bom dia, Duarte. Bom dia aos ouvintes. Mandar uns parabéns aí pro Ney, que estava de aniversário ontem. Um alô pro Paulo, pro Júnior, pro Ângelo, pro Quevedo, pro Alemão de Campestre. E, se possível, toca Trote do Alazão.
0: Estamos neste bloco também, seu Jair. Agora 5h20, temperatura em 10 graus. Bom dia.

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0: na cancha do quintino, senhor? 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
0: Mas qual é o teu liviano? 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

5 horas e 35 minutos, já estamos de volta aqui nesta manhã de quarta-feira. Vamos às cotações agropecuárias aí já para o dia de hoje. Soja fechou o mercado ontem, R$141 a saca, mantendo-se estável. O milho teve uma pequena alteração, R$67 a saca. Feijão preço médio, R$172. Boi gordo na casa dos R$12,99. Terneiros e terneiras, R$14. A vaca gorda, R$11,50. Cordeiros e cordeiras, a R$12,50. O suíno, a R$6. E o dólar fechou o mercado ontem em baixa, R$5,15.

0: tudo bem, não? Quarta-feira, quartou. Temos aí, se matando aí, ligado na 96,5. Bom dia aí pros meus amigos aí, o Kiko, o Jair, o Pedrinho, o Paulo do Quinto, o Gauchinho, o Alexandre, o seu Adão Santo Livramento e o Bigodinho. Tá ok? Toca uma pra nós aí, hoje do Nelson Cardoso aí. Tá bom, Jair?
1: Toca aí, amigo velho. Está nascendo o potrinho. Meu amigo Luiz Hamilton Figueira, meu amigo Juliano da Estância do Baiadal, meu amigo Jair, aí, o pessoal dele, meu amigo Alemão do Campestre, tio Nica, lá da Varja, o Milico do São Pedro, o Sica. Sica é meu primo lá, ó. De todos que tu não escuta, amigo velho aí. Bigodinho não vi mais. O Alemão do Campestre lá e o De Paula Velha lá do Bela Vista e o Jair lá do Bela Vista também. Criador de bicho. Um abraço, campeão, meu birudito.
2: Feito, gurizada, amigo. Então, este bloco milongão pra souber desencilhando. Temporal de saudade aí, Nelson Cardoso, e partejando gravação ao vivo aí do Milton Ferreira. Agora faltando 23 minutos para as 6.

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0: Obrigado. Muito obrigado.
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4: 8 minutos nos separam das 6 horas da manhã. Seguimos até as 6h25. Lembrando que hoje tem jogo do Grêmio Esportivo Glória a partir de 9 horas.

hoje Glória Esportivo. Então você, torcedor, está convocado a se fazer presente no estádio. Vamos dar Glória aí para torcer pelo Glória para termos a primeira vitória. Você acompanha aqui também pela Mais Popular. De Marcos Cola Duarte e também comentários do nosso amigo Leonardo Silveira, Juliano Branco, toda a equipe aí envolvida aí neste jogo do Leão da Serra. Alô, Fernando Cola, também nosso carinho, nosso abraço, obrigado pela audiência. Ele pediu meu ranchinho da Ilha de Freitas, vem neste bloco. E também antes tem o Tiranos aí nos tempos de rodeio, pediu nosso amigo Evandro Mesquita. Sete agora faltando para

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3: Seis horas e um minuto, já de volta por aqui nesta manhã de quarta-feira. Este é o Bom Dia Gaúcho. 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Um abraço aí, Felipe Pires. Eu presidente da Associação dos Amigos da Semana Farroupilha. Amigo Florentino tá ligado conosco, ele e o Ademir. Pediu prevendo o futuro, vem na voz do Baitaca. Meu amigo Cássio Ferreira tá por ali também. Alô, tio Basti, alô, Luizão, Sica, Dudu. Seu Elimar. Fala, seu Elimar.
4: Bom dia, meu amigo Duarte. Um ótimo programa, uma ótima quarta-feira. Toda gaúchada ligada no programa do meu amigo Duarte. Um abraço a toda gaúchada.
3: Ei, alô, tio Shark Marques. Já tá ligado no programaço. Então vamos nesse bloco antes, o shot do caminhoneiro aí com os filhos do Rio Grande, depois na sequência aí prevendo o futuro Baitaca. Agora 6h04.

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5: Amigos, 6:12. Seguimos por aqui, já quase no último bloco. Bom dia, Gaúcho. Esta manhã de quarta-feira. Um alô pro seu Clodoaldo Rezende. Queijo, querido, ele e o De Paula junto ontem. Gravação do programa do João Luiz Correia.

pessoal da Invernada Vassoura, tio Jorge, Brizada, Rosiquinho, Pedrinho. Nosso amigo lá no Stedler também. Aquele abraço a todo o pessoal de rádio ligado, ouvido atento e mate cevado. Alô, tio Aldo. Vamos trazer neste bloco aí um bacudo com a anunciação. Depois, na sequência, aí o parente do seu Pingo Rezende, Florentino Rezende, com saudade de minha terra. Agora 6h14.

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3: É isso aí, amigos. 6h22. Último bloco aí do Bom Dia Gaúcho, desta manhã de quarta-feira. Tio Paulinho tá chegando por ali, dá o seu bom dia. Fala, tio Paulinho.
4: Bom dia, meu amigo Duarte. Temos ligado na programação aqui por casa. Puder mandar um alô aí pra minha mãe Zenir, pra minha esposa Leninha, pro Jair e o Júnior, tio Nica, o Evandro, o Alemão, tio Sica, o Zé da Égua, o Bigodinho, Luiz Hamilton, Kiko, Bolacha e o Casemiro. E um alô especial para todos os vereadores aí da Câmara de Vereadores que nos deram um apoio. Muito obrigado de coração. Aqueles que estiver ouvindo, que transmito. Não vou citar nomes porque não vou conseguir falar o nome de todos que falaram tão bem do nosso grupo Cavaleiros do Quinto. E dizer que fizemos uma baita de uma cavalgada, representamos bem a nossa vacaria, bem o nosso quinto distrito. E é isso aí, só agradecimento. Um abraço para a Rádio Esmeralda, que tão bem divulga nossas cavalgadas aí, que é da tradição. Um abraço e uma boa quarta-feira.
3: Ah, especial, tio Paulo, um abraço aí. Um abraço também pro João, né, o despertador dessa turma aí, seu Domingos. Também estava na pele, mas infelizmente teve um probleminha. Não sei se foi um tendão, alguma coisa assim do gênero, mas estava presente no evento também, seu Domingos. Nosso amigo Dondé, doutor, ele abraça toda essa turma aí que estavam nesta lida aí, tio Ivan, Bolacha, o Raul Vieira, todos os amigos que estiveram envolvidos na busca da chama. Ano que vem Passo Fundo nos aguarda. Vamos ficando por aqui, deixando um abraço especial a todas as mulheres que nos, como foi dito ontem, nos apoiam sempre, ainda mais esse povo que fica 10 dias fora do lombo do cavalo, e as mulheres em casa dando seu apoio, sua... Vai para Leninha, pedido do Paulo, e também para as demais mulheres aí que estão sempre ao lado nosso. 6h25, um grande abraço a todos. Fica Chimarrita, Quarteto Coração de Potro. Se der tempo, é a primeira armada. Um abraço e até amanhã.

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1: Em Vacaria, pontualmente 6:30, esse é o horário oficial de Brasília.
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1: Bom dia, destaques da primeira edição desse dia 26 do mês de agosto, ano 2026, é quinta-feira, aliás, hoje é quarta-feira, e é 26, mas eu já quero que chegue já o fim da semana, mas o que é isso? Vamos se endireitar, vamos se respeitar, hoje é quarta-feira, para você que é solteiro, livre desimpedido, não é o caso do Anderson que está ali, já fez o cafezinho, não provei ainda, mas com certeza deve estar bom. Tu não colocou muito pó, porque daí ele fica amargo. Os caras estão falando aí que eu estou fazendo muita propaganda do teu café, do café dos outros que fazem. Pois é, merecendo a gente faz a propaganda. E nós estamos vivendo inverno. Olha, eu saí de casa, não tinha vento nenhum. Agora, esse vento está de arrepiar, não é, Jonatas? Está frio aí, fora está frio agora, né? Quando eu saí de casa, não tinha vento, não tinha. O problema é o vento, que a temperatura é de 10 graus agora, nesse momento. Mas vamos ver o comportamento do tempo daqui a pouquinho. Estação é inverno, fase da lua é crescente. O Anderson já se foi, né? Guarda Municipal atendeu o acidente contando os materiais no dia de ontem. Centelha da chama crioula já chegou no município de Vacaria. Draco de Vacaria prendeu homem flagrante por tráfico de entorpecente. Acusado de homicídio e tentativa de homicídio recebeu uma pena de 28 anos fechado. Hoje tem novo júri na comarca de Vacaria. Bolsa Família pagando hoje início final 7. Aposentados e pensionistas da Previdência Social que recebem apenas um salário mínimo já continuam a receber hoje. Juíza eleitoral comenta IA ou inteligência artificial agora nas eleições. Fechada a programação da Semana da Pátria. Homem morre após trator tombar durante o trabalho. Esses e outros tantos assuntos a partir de agora na primeira edição para a Livraria do Estudante. 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E atenção, o vento está clareando o dia, mas o ventinho está muito frio. 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Agora são 6:34. Jonatas, vamos conferindo. 6:34, está clareando o dia, já praticamente 100% dia. O tempo é bom, esse ventinho está danadinho, viu? A mínima, 10 graus, a máxima, 23 aqui já é primavera para nós aqui. 91% a umidade relativa do ar. Amanhã já volta a chover, sempre eu digo. Previsão não é exatidão. Amanhã voltando da chuva de manhã, nublado à tarde, 16 a mínima, 26 a máxima, 98% a umidade do ar. Na sexta-feira chove novamente, 16 a mínima, 27 a máxima, 98% a umidade. Sol vai nascer às 6h44, às 18h07, o pôr do sol e o vento 15 km por hora. Mas está friozinho esse vento aí, viu, professor Darinho? O índice de pólen é moderado. Hoje é dia de Declaração dos Direitos Humanos, dia da Declaração dos Direitos Humanos e aniversário de Campo Grande, Mato Grosso do Sul. Tem muito gaúcho que comprou suas terras e muita gente que mora no Mato Grosso, estado rico. Agora são 6 horas e 36 minutos, conferindo de novo... 6h36, não perca a hora nem a responsabilidade, o tempo é bom, 10 graus, a sensação de 8 graus. Vamos agora aos indicadores econômicos, a saca de soja 140, 65 o milho, 1.350 tonelada do trigo. Feijão preto 220 e o carioca 280. O boi gordo 13,40 e a vaca vai de 11 até 11h30, de 11 a 11h30. Temos aqui novilhos e novilhas de sobreno, R$ 10,91.

0: 0,30%, em queda fechou Nasdaq, 0,61%. Grama de ouro, 24 quilates, 760. E 18 quilates são dois valores, 770 a 578. E o euro. O euro, mas antes o dólar comercial, 5,14, queda de 0,25%. O euro, R$ 6, queda de 0,12%. 6 horas e 37 minutos, clareou o dia. Mas, senhor motorista, não desligue ainda o farol. É bom. Farol é uma forma de chamar mais atenção no motorista que vem sentido oposto. Hein? Loteria das 18 horas, o primeiro prêmio 5.157. Em seguida vamos trazer os 5 prêmios das 18. É só esperar um pouquinho.
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2: Obrigado, Jonatas. Agora são 6 horas e 42 minutos, 10 graus a temperatura, 8 é a sensação. Loteria das 18 horas, o quinto prêmio, 6.225. Quarto prêmio, 3.624. Terceiro prêmio, 4.215. O segundo prêmio, 8.089. Primeiro prêmio, 5.153. E das 14, qual o primeiro prêmio? 1.843. Das 16, 7.905. E das 21, 7.258. Não se preocupem, depois das 7, nós vamos repetir tudo novamente. E vamos trazer também as demais loterias, já antecipando. A Loto Fast tem um ganhador, ele é de Fortaleza, mais de 1 milhão e 400 mil. Mas esses números todos é para depois das 7 horas. Agora são 6 horas e 43. Um homem, 58 anos de idade, morreu após o trator que conduzia tombar em uma propriedade rural na comunidade de São Roque, 4º Distrito de Farroupilha, na manhã. O acidente aconteceu por volta de 10 horas e 30 minutos. A vítima foi identificada como Moisés César Tomazini. Conforme as informações apuradas, ele trabalhava no preparo de uma estrada da propriedade quando o trator tombou em uma área próxima a pés de pessegueiro. O veículo acabou caindo sobre o corpo do homem, que morreu no local. Equipes do Corpo de Bombeiros atuaram no atendimento da ocorrência. Moisés deixa a esposa e um casal de filhos. Mais uma aqui da segurança. A promotoria móvel do Ministério Público do Rio Grande do Sul esteve ali em Parobé, no Vale do Paranhana, nessa terça que passou. O ônibus ficou estacionado na Secretaria da Mulher em frente à Prefeitura. No local, a equipe do MPRS ofereceu orientações jurídicas sobre a Lei Maria da Penha e a Rede de Proteção e Enfrentamento à Violência contra Mulheres e também Meninas. A promotora de justiça, doutora Sabrina Cabreira Batista Botelho, destacou que a iniciativa contribuiu para a integração da rede municipal e também de enfrentamento à violência doméstica. A ação buscou aproximar o Ministério Público da população, esclarecendo sobre a atuação da instituição nesse tipo de violência. Além disso, foram prestadas informações sobre direitos, políticas públicas existentes no município, em especial em prol das mulheres vítimas de violência. Agora são 6 horas e 45, não perca a hora, não perca a responsabilidade. 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Agora são 6 horas e 46, temos o Miro aí. O que, que ele fala mesmo? É sobre a Farsul, Miro. A palavra é sua, Miro.
3: Na semana passada, quando esteve em Vacaria, o presidente da Farsul, Domingos Lopes, comentou sobre a situação hoje do meio rural. Segundo ele, há duas grandes preocupações, principalmente a que diz respeito ao endividamento dos produtores e à situação da renegociação das dívidas.
4: Nós temos duas grandes metas hoje. Primeiro é a reaproximação com o meio urbano. Né? Nós precisamos buscar aquilo que o rural faz muito bem feito dentro das suas porteiras e que perdemos espaço na comunicação assertiva com a população urbana. Então, essa reaproximação para mostrar que o nosso agro é o maior agro do mundo, ou é o maior agro respeitado e exemplo mundial como agricultura de baixo carbono, como desempenho sustentável, e é isso que nós precisamos fazer cada vez mais, em especial com as nossas crianças e os jovens do meio urbano, buscar essa reaproximação. E a questão do endividamento dos produtores rurais, desde a agricultura familiar até a agricultura empresarial, onde estamos trabalhando fortemente junto ao Ministério da Fazenda. Ainda tivemos uma reunião semana passada presencial com o ministro Durigan, onde estamos questionando os entraves do enquadramento da medida provisória 1376 e estamos buscando sempre que seja colocado em votação o projeto de lei 5122, que tramita hoje no Congresso Nacional, como solução do endividamento. Então, essas são as duas pautas do momento, né, que precisamos cada vez mais fortalecer, além de todo o outro rol institucional de representatividade do setor produtivo junto ao poder público estadual, sob forma do executivo, legislativo, os órgãos de controle, para bem representar o produtor rural gaúcho em todas as suas esferas.
5: Sobre o endividamento, há uma luz no fundo do túnel?
4: Temos sim uma expectativa, tanto é que na comissão mista formada nós tivemos emendas tanto do governo federal atual quanto da oposição, alinhadas com as emendas que foram originárias dentro da Farsul. Então temos uma expectativa de um bom resultado. O problema é que é tudo demorado quando se fala de governo federal. E a lavoura de primavera, verão, já está aí para ser plantada. Então precisamos desta atuação forte. Teremos uma Expo Inter extremamente politizada e lá estaremos para forçar essa situação. Teremos uma reunião da comissão mista dentro da Farsul para forçar e fazer com que o governo federal finalmente resolva de uma forma definitiva essa pauta.
3: Do jornalismo, Miro Santos.
2: Muito bom, Miro Santos. Agora são 6 horas e 49 minutos. O tempo aqui em Vacaria é bom. Quanto uma serraçãozinha aí que é para aquecer mais o peito das pessoas que estão no campo essa hora aí. Uma serraçãozinha aí bate no rosto da pessoa aí. Com esse ventinho aí, danado, né? Calendário do Bolsa Família, hoje, dia 26, final 7. Os aposentados e pensionistas da Previdência que ganham apenas um salário mínimo, hoje é final, hoje é 26, né? Então vamos aos aposentados e pensionistas, final 2, recebem hoje os benefícios e o Bolsa Família recebendo hoje final 7. Isso, né? Temos o quê? As frases. O que será que a produção deixou para hoje? Vamos lá. Aqui a primeira, então, vamos lá. A vida é um monte de momentos misturados. Preste atenção. Nem todos são perfeitos, mas sempre dá para encontrar um motivo para sorrir. E se não encontrar, inventa. Boa. Boa frase. O segredo da alegria? É uma pergunta, né? Um coração grato, um sorriso sincero e a leveza de quem sabe aproveitar o presente. Boa também. Seja a pessoa que ilumina o dia de alguém. Presta atenção aqui, meu colega Jonatas. Seja a pessoa que ilumina o dia de alguém. Espalha alegria por onde passar. A amizade duplica as alegrias e divide as tristezas. É verdade, é verdade. O sábio não se sente para lamentar-se, mas se põe alegremente em sua tarefa de consertar o dano feito. Olha, até vamos ver o que a gente lê mais calmamente. O sábio não se senta para lamentar-se, mas se põe alegremente em sua tarefa de consertar o dano feito. Boa, boas. Aplausos. Agora são 6h51, já em seguida de volta.
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2: Obrigado, Jonatas. Agora são 6 horas e 54. E a cerração aí, ó. Fechou o tempo. Muita cautela, o senhor motorista que está transitando pela 116-285 ou pela 456. Trazer algumas manchetes aqui. O que nós temos aqui de manchete? Após conversa do presidente brasileiro com o presidente dos Estados Unidos, negociadores de Brasil e Estados Unidos voltarão a se reunir. Boa. O que mais que nós temos aqui? Por unanimidade, a Assembleia Legislativa derruba veto do governador Eduardo Leite. O que, que se referia? Com ausência de deputado do MDB, PSD, PDT, foi derrubada pela Assembleia Gaúcha o veto do governador Eduardo Leite, do PSD, ao projeto Lei 599 do deputado Rodrigo Lorenzoni, do PP, a taxa de emissão anual da certificação do registro de licenciamento de veículos CRLV no valor de 114,09 deixará de ser cobrado a partir do ano que vem. Boa, pelo menos alguma coisa, né? O que, que temos mais aqui? Fila de espera no INSS cai para 1,2 milhão de requerimentos. É boa também. Agora são 6 horas e 55 minutos, trazendo imediato agora Leonardo Silveira. E o que, que ele vai falar sobre? Fechada a programação da Semana da Pátria. É isso, Leonardo. Vai lá que é com você.
12: A comissão organizadora da Semana da Pátria finalizou a programação a ser desenvolvida de 1º a 7 de setembro em Vacaria. Ao todo, 23 instituições irão participar do desfile no dia 7 de setembro. Neste ano, 6 bandas vão se apresentar, sendo que a banda da Guarda Municipal Mirim abrirá o desfile. O coordenador da comissão, professor Júnior Long, fala sobre a programação e a culminância das atividades no dia 7 de setembro.
13: O desfile, então, é a culminância de todo esse trabalho que iniciou com a chegada do fogo simbólico ainda no dia 21 de agosto, né? E ele está previsto para ocorrer no dia 7 de setembro, às 13h30, né? A concentração das entidades que participarão do desfile é próxima à Secretaria Municipal de Educação. Vai acontecer na Rua Ramiro Barcelos e vai encerrar na Rua Doutor Flores. Esse ano nós teremos 6 bandas participando, 3 de escolas estaduais, que são a Escola Vitória Quintela da Silva Lee, a Escola Padre Efrem e o Instituto Estadual Irmão Getúlio. E ainda teremos bandas de 3 escolas municipais, que é da Escola General Osório, Escola Pedro Álvares Cabral, e este ano com uma grande novidade, que é a banda com os estudantes da Escola Municipal Juventina Morena de Oliveira, que é um projeto da Guarda Mirim. Então a nossa Guarda Municipal realiza um trabalho muito bonito na escola do bairro Barcelos, além de levar a música, né, que acredito que tem um poder transformador social, moral, artístico muito grande, né? Também eles trabalham valores enquanto estão lá com os estudantes. Então, esse projeto da Guarda Mirim acontece em ensaios semanais, mais do que um dia na semana, no contraturno da escola, e eles vão fazer a abertura do nosso desfile cívico que acontece no dia 7 de setembro.
12: Do jornalismo, Leonardo Silveira.
2: Agora são 6h58. O que temos agora? Vamos trazer aquela das eleições aí, pode ser? Está na mão aí. A juíza doutora Tatiana Lewandowski, que será nessa eleição de outubro, titular da 58ª Zona Eleitoral, segundo informações prestadas para a Rádio Esmeralda, já deu início ao seu trabalho junto ao cartório eleitoral da 58ª Zona, com preparativos para o pleito de outubro deste ano. A reportagem questionou a juíza acerca da IAC, a Inteligência Artificial, quanto à sua validade agora nas eleições, doutora Tatiane.
14: A IA, como qualquer novidade, ela pode ser usada para o bem ou para o mal. Ela pode facilitar a nossa vida ou ela pode trazer problemas. O maior risco é, nas eleições, o uso de IA, o uso de imagens, criação de vídeos, como se as pessoas estivessem falando, dando declarações, e são imagens criadas por computador. Esse é o maior risco hoje da IA, é o uso indevido dela. Mas ela é, sim, capaz de trazer benefícios para facilitar, para economizar tempo, mas não quando ela é, quando há uma intenção de usar ela com fins ilícitos.
2: Como tudo, existe um crime também. A justiça eleitoral não é diferente. O que que a senhora mais teme nesse caso?
14: O que pode acontecer, o que geralmente acontece em todas as eleições, crimes contra a honra, só que de cunho eleitoral, difamação eleitoral, injúria eleitoral, todos esses crimes que geralmente acontecem todos os dias, quando ele tem a finalidade eleitoral, existe um crime específico no Código Eleitoral. Mas ele não muda muito a natureza dos crimes que acontecem aqui, que são julgados aqui no fórum. Mas sim, o que vai alterar é essa finalidade eleitoral.
2: Muito obrigado e sempre conto com a Rádio Esmeralda, por favor, doutora.
14: Obrigada.
2: Agora são 7 em ponto. 7 em ponto, olha aí, ó. Já estão informando aqui a Polícia Rodoviária Federal, quilômetro 156 da ERS 122, completamente interditado, totalmente interditado, um acidente de trânsito. Usuários deverão evitar, portanto, o trânsito entre Vacaria e Antônio Prado pela ERS 122, certo? O local fica 13 quilômetros da BR-116. Uma informação que os senhores motoristas, muita gente vai a Caxias do Sul, ali pela 122, é claro. Tem muita gente que acha mais perto e mais cômodo, inclusive. E muita gente quer ir para IPU Antônio Prado, não, nem tente. Está completamente trancado o trânsito. Deve ter sido um sinistro meio violento. Mas depois a gente traz os assuntos com mais detalhes acerca desse acidente. Tomara que não fosse algo assim muito, muito grave. Tomara que não. Comercial, já.
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2: Obrigado, Jonatas. Agora são 7h04 e o tempo... É bom, aceleração forte, muito cuidado motorista, 10 graus e a sensação é de 8. Agora vamos trazer os indicadores e aí sim, todas as loterias. Vamos então aos indicadores econômicos, a saca de soja 140, o milho 65, o trigo 1.350 toneladas, feijão preto 220, o carioca 280. Boi gordo 13,40 e a vaca 11,30. Bolsa de São Paulo em alta de 1,55%, índice da audiência alta de 0,30%. Nasdaq em queda 0,61%. O grama do ouro 24 quilates 760 a 770. Já o 18 quilates 578 o grama. Dólar comercial 5,14, queda 0,25%. O euro, R$6, queda de 0,12%. Um abraço para o Totonho, que sempre está nos acompanhando. Obrigado, viu, Totonho. Continue assim. Bom trabalho. Agora vamos trazer todas as loterias, começando pela loteria das 18 horas, o quinto prêmio, 6.225. Quarto prêmio, 3.624. Terceiro prêmio, 4.215. O segundo prêmio, 8.089. Primeiro prêmio, 5.153. Das 14 horas, o primeiro prêmio, 1.843. Das 16 horas, 7.905. E das 21 horas, 7.258. Agora, Mega Sena. Concurso, 3.049. Os números sorteados, 06, 13... 36, 43, 53, 55, 6 acertadores não tem, 22 com 5, 41.986 para cada um. Agora, Loto Fácil, concurso 3.771, os números são 02, depois vem o 03, 04, 05, marquem também o 09 e marquem também o 10, 11 e 12, depois vamos para o 15, 16 e 17 e 18, 21, 23 e 25. 1.431.471 para um ganhador só, é de Fortaleza, lá no Ceará. 194 com 14 acertos, aí Tionica, 2.210. Tionica disse que não conseguiu ainda chegar aos 15 pontos, mais que 14 seguidamente ele acerta. Então, tomara que tenha acertado. Dá para abastecer o carro, viu, Tinica? Aquina, 7.101 é o concurso, 32, 48, 52, 62, 68, 5 acerto ninguém, 11 com 4, 25.448. Lotomania, concurso 2.967. Opa, tem um ganhador aqui, ó. 04, número 07, número 10. Depois vem o 18, 27, 29, 38, 41, 44, em seguida 56 e 57, 67, 75, 81, 85. Marquem também o 90, 91, 94, 96, 98. Poxa vida, esse deve estar rindo à toa. 17.220.000. Ele é de Barra do Piraí, lá no Rio de Janeiro. É, eu se eu acertasse isso aí, com certeza endireitava um pouco o cargueiro. 17.220.315 é muita grana. Com 19 acertos, tem 10 ganhadores, 44.202. Trazendo agora time Mania, concurso 2.433, 06, 12, 25, 28, 29, 49 e 80. Com 7 não tem ninguém. 6 com 6 acertos, 25.582. Dupla Sena. Vamos à dupla Sena. Concurso 3.000. 13, 14, 17, 39, 42 e 46. No segundo sorteio, 02, 06, 10, 15, 32 e 40. Com 6 não tem ninguém. Tem 15 com 5 acertos, 3.023 para cada um. Temos ainda o que aqui? Ah, dia de sorte. 1.281 é o concurso. Os números sorteados: 01, 02, 18, 20, 21, 28 e 31. Mês da sorte, abril, ninguém acertou, 7, tem 23 com 6 acertos, 4.766. Admirado que o Juliano hoje não mudou a camisa, repetiu a mesma de ontem. Sempre está esnobando alguma camisa diferente, mas hoje ele não mudou. Mas está ali tomando seu chimarrãozinho. Vamos agora ao espaço comercial, são 7:09. Temperatura? Ah, sim, 10 graus. Não mudou em nada por enquanto.
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2: Obrigado, Jonatas. Agora são 7:12, 7:12. O tempo aqui em Vacaria permanece bom, a serração é muito forte. 10 graus a temperatura, não mudou em nada. Sensação de 8 e vamos às informações da área da segurança pública. É contigo aí.
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2: A Guarda Municipal, nas últimas horas, segundo informações da Munique, que saiu de plantão nessa madrugada, atendeu 2 acidentes de trânsito com danos materiais, emitiu 3 notificações com base no Código de Trânsito Brasileiro. A Delegacia de Repressão às Ações Criminosas Organizadas na Draco de Vacaria efetuou na manhã dessa última terça-feira a prisão em flagrante de um homem de 45 anos pelo crime de tráfico de entorpecente. Ação policial desencadeada na rua Libera Granato Bressan, localizado no bairro Monte Claro. O endereço já era conhecido pelas equipes de investigação por ser apontado como um conhecido ponto da venda de droga. Durante a abordagem e também as diligências do local, os policiais civis apreenderam diversas pedras de crack, porções de maconha prontas para comercialização, além de dinheiro. O suspeito, que já é conhecido dos meios policiais pela prática da mesma atividade criminosa, recebeu voz de prisão em flagrante, foi conduzido para as exigências legais. Após os procedimentos de praxe, ele foi encaminhado ao sistema penitenciário, onde vai permanecer à disposição do Poder Judiciário. Operação reforça o trabalho contínuo da Draco no combate ao tráfico de drogas e à criminalidade organizada aqui no município de Vacaria. Nessa terça-feira, os grupos vacarianos a cavalo e cavaleiros do 5º Distrito chegaram aqui no município com a centelha da chama crioula, destacando assim o início dos festejos farroupilhas no município de Vacaria. Os grupos percorreram cerca de 350 quilômetros, saindo de Rio Pardo até André da Rocha, de André da Rocha a Vacaria, em 11 dias de cavalgadas. A centelha ficará até dia 12 do mês que vem, data da marca do início da Semana Farroupilha Municipal, junto à sede do 10º BPM. Agora são 7:15, comercial já em seguida. Vamos trazer o resultado do julgamento que ocorreu ontem. Hoje, ressaltando, tem mais um júri, amanhã mais outro. Mas vamos agora ao espaço comercial.
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2: Obrigado, Jonatas. Agora são 7h18. O tempo aqui em Vacaria é bom, a situação é que está terrível aí. Alerta mundial para os vacinados. Ô, beleza. Não vou nem falar nada sobre isso aqui. Não vamos falar, nós vamos ficar bem quietinho que a gente ganha dinheiro com isso aqui. Decisão imediata aqui. André Mendonça. O Tribunal do Júri da Comarca de Vacaria voltou a se reunir ontem, desde as 9 horas, sob a presidência do juiz substituto, que ele é titular, na verdade, lá em Passo Fundo. Está apenas no regime de sessão, fazendo júris aqui em Vacaria, por enquanto. Dr. Flávio Corvelo Martins de Souza, para julgamento de um crime ocorrido em 1º de maio de 2024, por volta de 23 horas e 14 minutos, na rua Juscelino Kubitschek de Oliveira, em Vacaria, nas dependências do Bar Reis da Noite, onde foi morto com disparos de arma de fogo 9mm, Juliano Maciel de Lima. À época, 24 anos, e também mais duas pessoas ficaram feridas pelos disparos, em torno de 20 disparos foram desferidos, segundo conta nos autos desse delito. Teriam embarcado depois do crime num Gol e foram embora. Um dos quatro envolvidos acabou vindo a morrer, o Juliano Maciel de Lima, que seria o alvo desse fato. Os outros já foram condenados, estão inclusive recolhidos à penitenciária. Ontem foi julgado Davi Melo Subtil. Conselho de sentença ontem, formado por 5 mulheres e apenas 2 homens. Ministério Público representado pela promotora de justiça da primeira vara criminal, doutora Laís Saboia Souto, enquanto que os defensores lá de Caxias do Sul, doutores Lucas de Almeida Mor e Natália Vigano da Silva, atuaram na defesa do acusado. Pela manhã, ouvidas em plenária, algumas testemunhas, entre elas da Polícia Civil, que trabalharam nesse processo, e também Jean Carlos Bittencourt Bortolini, Ezequias Pereira de Oliveira, dono do estabelecimento onde aconteceu o crime. Debates somente iniciaram pela parte da tarde com a fala da promotora, doutora Laís Saboia, pedindo a condenação do acusado por homicídio qualificado e tentativa de homicídio qualificado também. A defesa, através do advogado Dr. Lucas de Almeida, sustentou a negativa de autoria de homicídio e que fosse enquadrada apenas em tentativa de homicídio. Ocorreu réplica e tréplica. Julgamento se estendeu até finalzinho da tarde, começo da noite, quando o magistrado divulgou os quesitos que depois os jurados tiveram reunidos em sala secreta e votaram pela condenação do acusado, uma pena de 28 anos de prisão em regime fechado. A reportagem da Rádio Esmeralda, que estava presente quando afirmou não concordar com a decisão, o defensor fala a respeito desse resultado, doutor Lucas.
3: Com certeza, nós achamos que a pena ficou um pouco alta, respeitamos aqui a sociedade vacariense, né? As decisões dos jurados são soberanas, mas nós acreditamos que tem a chance sim de conseguir reverter no tribunal ou pelo menos diminuir a pena significativamente. É assim que nós se manifestamos.
6: O senhor achou que foi uma pena um pouquinho pesada, 28 anos?
3: Isso, por mais que seja um homicídio qualificado e 2 tentativas, né? Daí o somatório das penas acabaram dando isso, eu acredito que tem a chance sim de nós conseguirmos diminuir pelo menos lá no Tribunal de Justiça na cidade de Porto Alegre.
6: Muito obrigado, viu, doutor.
3: Certo, obrigado, abraço, bom trabalho a todos.
2: O juiz presidente, doutor Flávio Corvelo Martins de Souza, explicou ter sido mais um júri muito tranquilo na visão do magistrado.
7: Sim, foi um júri tranquilo. Essa tranquilidade é proporcionada pela atuação do Ministério Público, do advogado de defesa e também daqueles que foram ouvidos aqui, né? Então, todos de forma muito serena e consciente desenvolvendo o seu papel. Isso fez com que realmente tivéssemos um júri tranquilo nessa data, né?
6: O senhor faz ainda mais o júri de quarta e quinta-feira?
7: Isso, exatamente. Mas essa semana teremos mais 2 júris aqui ainda na comarca de Vacaria. Né? A ideia desse mutirão que estamos fazendo aqui é exatamente resolver essas questões que estão pendentes já aqui há algum tempo já aqui na comarca e que precisam de uma solução o mais rápido possível, né? Então, assim, o Tribunal de Justiça tem mobilizado os seus juízes para que atuem nesses mutirões que são feitos em todas as comarcas, né? De modo a realmente trazer para a sociedade a resposta que ela está almejando, né, e que espera do Poder Judiciário enquanto um serviço público que deve ser prestado da forma mais rápida possível, da forma mais justa possível. Né?
6: Um júri atrás do outro, assim, doutor, não é muito cansativo?
7: É bem cansativo, mas a gente já tem já uma certa prática e também há aqui também alterações assim de jurados não são os mesmos, né? Promotores e defensores também variam, então de modo que está sendo bem, bem tranquilo assim poder tocar nesse ritmo aí esses trabalhos, né?
2: E ontem os oficiais de justiça de plantão nesse julgamento era Carlos Regis Ribeiro, Marlon Regis Ribeiro e Fábio de Araújo Ricardo. Tiveram Bom trabalho. Hoje temos mais um julgamento. Será a partir das 9 horas, o presidente doutor Flávio Curvelo. Este julgamento de hoje é um fato que ocorreu em 10 de fevereiro de 2015. É um júri velho que vai acontecer. O delito foi em 2015, na rua Manuel Claro de Lima, aqui no município de Vacaria. Olá, é júri. E amanhã tem mais um júri ainda. Quer dizer, dessa vez, a pauta vai diminuindo. São júris que estavam aí por serem realizados e, aos poucos, a justiça vai colocando em dia a pauta de julgamentos. E temos mais um comercial. Vamos lá, eu respeito, vamos lá.
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2: Obrigado, Jonatas. Agora são 7h28. Um abraço para o Sargento Zimmermann. Daqui a pouco já estará no fórum. Acho que até já deve estar por lá. E hoje tem mais um julgamento hoje. Mais um julgamento amanhã. Hoje é quarta-feira, né? Então amanhã, quinta-feira, encerra essa sessão de júris aqui na comarca de Vacaria. Mas não termina assim a pauta de julgamentos. Não fique entusiasmado, tem muita coisa, isso não é fácil, não é fácil. Modelo de estações móveis de tratamento de esgoto apresentado pela Corsan como uma forma de acelerar o saneamento do Rio Grande do Sul começa a se espalhar pelo estado. Depois da unidade pioneira em Barra do Quaraí, na fronteira oeste, já em operação, a campanha avança com a implantação de estações em Horizontina, São Luís Gonzaga, Frederico Westphalen, Serafina Correia. Todas as 4 novas unidades terão capacidade para tratar 20 litros de esgoto por segundo. O modelo prevê a fabricação industrializada da estrutura em Canoas e o transporte de módulos até o município de destino final, onde ficaria concentrada apenas as etapas da preparação da área, obras civis, montagem, interligações e também os testes. Agora são 7h30. Eu vou, mas eu volto. Fiquem agora com Miro Santos e o Jonatas Dutra no Fala Cidade. Obrigado a todos e um bom dia.
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33: 7 horas 35 minutos.

Alô, gente amiga da Esmeralda, bom dia. Estamos chegando com o programa Fala Cidade, agradecendo a Deus mais uma vez por estarmos de volta aqui a esse microfone da mais popular, na quarta-feira, dia 26 de agosto, com uma temperatura de 11 graus e com neblina hoje, né? Com neblina, céu nublado, céu fechado nesta manhã de quarta-feira. Estava vendo ontem aí um vídeo do Ronaldo Coutinho, até passei para o Juliano, chegou a ver, seu Juliano? Preocupante, né? Em termos de volume de chuva. Uhum. Em termos de volume de chuva. Ele coloca entre sexta e terça, né? É, entre sexta e terça-feira da próxima semana. Os volumes excessivos de chega, tá marrom, é verdade. Mostra lá no mapa, vou questioná-lo daqui a pouco. Mas ele fala, tem três, apresenta três cenários.

0: preocupação com relação às regiões que alagam, as regiões em que recebem um grande volume de chuva e que apresentam problemas devido a isso. Tomara que não venha tudo que se está projetando aí, que não haja esse volume excessivo de chuva. Mas enfim, Deus é quem comanda tudo, né? Vamos apenas, como diz, vamos rezar aí para que não seja tudo isso como está apresentando aí estes cenários. Estão apresentando. 7h38, minha gente, 7 horas da manhã com mais 38 minutos. Temperatura de 11 graus neste momento aqui em Vacaria. Estamos só começando o Fala Cidade. Hoje é dia de jogo do Glória, viu? E é um jogo atrasado, não é da rodada normal, não. É um jogo atrasado da rodada, acho que quinta rodada. Aí, um jogo que era para ter ocorrido lá em Pelotas, não aconteceu em função das chuvas. E hoje sai. Só que no final de semana já não vamos ter rodada da divisão de acesso, por conta justamente do que eu estou falando, o tempo. A Federação Gaúcha de Futebol já adiou para a outra semana a realização dos jogos da rodada do final de semana, já prevendo aí que nós teremos muita chuva e não haverá condições em algumas localidades de se exercer a prática do futebol. O Ronaldo Coutinho que vai nos contar agora sobre esse tempo aí, hoje na quarta-feira, o que vem pela frente. Vamos lá.
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0: 11 graus por aqui, Coutinho, céu nublado com neblina. Tem neblina nesta quarta-feira, início de manhã, mas eu quero perguntar, estava assistindo ontem a sua participação na rede social sobre volume de chuva que pode vir aí entre sexta e terça-feira. Continuam aqueles cenários que você apresentou ainda, Coutinho? Bom dia.
2: Bom dia, continua indicando aí condições de chuva, trovada, período de melhora, mas hoje dificilmente. O mais provável é no decorrer dessa, vamos dizer assim, decorrer dessa quarta-feira e quinta com tempo seco. Na sexta começa a ter chance de chuva e trovada entre a tarde e a noite. E no sábado e domingo aí sim fica mais instável, podendo ter chuva já forte no sábado e uma chuva mais intensa domingo e segunda. Se fechar certinho, né? Ele coloca aí para vocês volumes de chuva que podem passar aí dos 100, 150 milímetros ou mais. Então dá para ver que está indicando aí um volume de chuva bem significativo, isso até considerando até terça-feira de madrugada. Até terça de madrugada pode passar dos 150 milímetros na região. Concentra principalmente entre sábado à tarde, noite e domingo. Até o sábado à meia-noite, passa dos 50, 70 milímetros. E aí depois chove mais forte domingo e segunda. Não é chuva direto, né? Tem períodos de melhora, mas fica um tempo chato. A temperatura aí diminui, e aí na quarta e quinta pode ter geada.
0: Mas há regiões do estado com bem mais chuva.
2: Não, sim, depende do modelo. No cenário mais ruim, ele coloca para vocês aí até o dia primeiro, vamos ver aqui, até madrugada de terça-feira, ele coloca quase 300 milímetros.
0: Aqui para nós?
2: É, praticamente em cima de Vacaria, Bom Jesus.
0: Uhum.
2: Se ficaria, para ser mais exato, 250, 280 milímetros.
0: Isso no cenário mais ruim?
2: É, no mais ruim. O mais provável é passar dos 100.
0: Sim, sim. Mas há regiões do estado que também pode chegar nesse ou mais volume.
2: Não, o pico máximo seria para vocês. Aí seria entre Vacaria, São Chico, Bom Jesus, Ausentes e Caxias. Essa aí. E tem um aqui que é até um pouquinho pior, mas acho que esse aqui já está exagerando na dose. Ele coloca ali na altura de Cambará, Ausentes, ao sul de Bom Jesus, ao norte de Caxias, 373.
0: É. Tomara que fiquemos com, pelo menos, com o anterior que você falou aí, né?
2: Dizendo... É, eu acho.

0: vai ficar entre 100, 150, alguma coisinha, mais ou menos nesse sentido.
1: O que já é considerável, já é muito.
0: Sim.
1: Uhum. E vai atingir aí a sua região também, Santa Catarina?
0: Sim, não, aqui também passa dos 100 milímetros de chuva. Então nós vamos ter também condições de bastante chuva aqui na nossa região. Vamos ver, né, se vai realmente fechar ou não esse mundão de água.
1: Isso pode projetar um setembro bem mais aguado, Coutinho?
0: Sim, já vai fazer com que agosto termine bem acima da média chuva e setembro está indicando bem acima.
1: Uhum.
0: Tem um modelo aqui que geralmente ele oscila muito na precipitação, que ele vem colocando aí condições de chuva, de volumes bem significativos.
1: Pois é. Agora é uma situação, né? Que será que os municípios estão preparados para receber tudo isso?
0: É, esperar, né?
1: É. Não tem muito o que fazer.
0: Não tem o que fazer.
1: Ah, agora, em cima da hora, não adianta, né? Agora é esperar e torcer que não venha tudo isso, né, Curtinho?
0: Tem coisas que já não dá mais para fazer. Ó, essa é a quarta ou quinta rodada. Esse modelo que eu tenho falado continua mantendo muita chuva nos próximos 30 dias.
1: Aguardemos e oremos. Obrigado, Coutinho.
0: Nada, tchau.
1: Bom dia. Ronaldo Coutinho com essas informações nada agradáveis, nada animadoras aí para os próximos dias em se falando de chuva, de volume de chuva. É entre sexta e terça-feira que ele faz uma projeção aí em cima do que ele está vendo, é claro, né, do que os modelos climáticos trazem de 100 milímetros para cima de chuva. Então, agora é aguardar e torcer, como ele disse, para que dê uma mudada. Faltam 15 para as 8 horas da manhã.
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11: Muitos Capões estará presente na Expo Inter. É com muito orgulho que estaremos presentes na Expo Inter, levando a força, a dedicação e a qualidade da vinicultura de Muitos Capões. A cabanha Sentinela de Muitos Capões estará representada por Denise Cunha Paim, participando da exposição com exemplares das raças Ilha de France Naturalmente Colorido e Merino Australiano. Mais do que levar animais para uma das maiores exposições agropecuárias da América Latina, é levar o resultado de muito trabalho, dedicação genética e amor pela criação. Que seja uma Expo Inter de grandes encontros, conquistas e muito orgulho para nossa família e para Muitos Capões. Cabanha Sentinela, genética, dedicação e paixão pela ovinocultura. Expositora Denise Cunha Paim, de Muitos Capões. De Muitos Capões para a Rádio Esmeralda, Jefferson Costa.
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0: Agora faltam 7 minutos para as 8 horas da manhã, 7 para as 8. Esta é a Esmeralda de Vacaria, o programa Fala Cidade, na 96,5, a mais popular no seu rádio. Vamos juntos até as 10h30 da manhã. Depois o comando geral com o Leonardo Silveira. Quarta-feira, minha gente, quarta-feira, meio de semana. Temperatura está nesse momento aqui em Vacaria em 11 graus. Esta é a temperatura com neblina. O Juliano Ribeiro, meu amigo Juliano Ribeiro, lá da Estância do Banhadal. Conhece a Estância do Banhadal, lá em Muitos Capões? Olha, Muitos Capões com serração. Muito bem, por aqui também, né? Por toda a parte aí tem esta neblina, serração, como queiram. E a temperatura de 11 graus. Não está frio, né? Nem vento tem, pouquíssimo vento neste início de manhã. Conosco na mesa técnica, o Jonatas Dutra, o Tidão, o homem do frango aos domingos é com o Tidão, frangão com o Tidão, muito bem. No jornalismo, José Valdir Bosque, o Marcos Cola Duarte e o Leonardo Silveira. Gravações, Juliano Branco, e na portaria o telefone, a Lara Cairon, nosso telefone e o WhatsApp da portaria, o 54-3231-7800. E o WhatsApp aqui do programa é o 984-18-6298. Já pode mandar o seu WhatsApp, que está aberto aqui para a gente falar com você nesta quarta. O patrocínio do programa são 7h55, 5 faltando para as 8 horas da manhã. 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Bom dia, muito obrigado aos patrocinadores desta primeira hora do Fala Cidade aqui na Rádio Esmeralda. Ontem à noite encontrei esta chave aqui na Rua Coronel Avelino Pai, em frente à Sociedade Espírita Urubatã de Melo. Na verdade, é um molho de chaves, viu? Tem um chaveiro da Servilar, um chaveiro aqui da Servilar. Tem 4 chaves pequenas e uma outra chave maior, chave de porta também. Quem perdeu aí ontem à noite está aqui na portaria da rádio, viu, gente? A pessoa deve estar bem doida aí. Já pensou se só tinha essa chave, como é que entrou em casa? Chave de porta de casa aí. Está com a gente aqui na Rádio Esmeralda, tá bom? Tem um chaveiro da Servilar. Agora são 7h58, 2 faltando para as 8 horas da manhã, 2 para as 8. O Diário Rural chegando no seu rádio com o engenheiro agrônomo Ivandro Zamboni.
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0: Vamos lá então, senhor Ivandro Zamboni, para as informações do Diário Rural, nesta manhã de quarta-feira. Muito bom dia.
2: Bom dia, Miro Santos. Bom dia, ouvintes. 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E o Brasil e Estados Unidos devem voltar a conversar sobre o tarifaço. O ministro do Desenvolvimento, Indústria, Comércio e Serviços, Márcio Elias Rosa, e o representante comercial dos Estados Unidos, Jamerson Greer, vão se reunir na próxima segunda-feira, dia 31, às 14h30, horário de Brasília. O encontro será virtual e foi confirmado pelo Ministério da Agência Brasil. A retomada das tratativas foi acertada durante telefonema entre os presidentes Lula e Trump, ocorrido na última sexta-feira. A conversa durou cerca de 1 hora e 20 minutos e, segundo o Palácio do Planalto, ocorreu de forma cordial. Os dois líderes abriram um novo canal de diálogo entre Brasília e Washington em meio à disputa comercial provocada pelas tarifas impostas pelo governo norte-americano sobre produtos brasileiros. Durante a ligação, ainda de acordo com o Planalto, o presidente brasileiro defendeu a retomada das negociações comerciais e afirmou que as justificativas apresentadas pelo governo norte-americano para a adoção das novas tarifas são infundadas. Entre os argumentos utilizados pelos Estados Unidos para fundamentar as medidas estão questões relacionadas a desmatamento, acordos preferenciais, propriedade intelectual, combate à corrupção, PIX, etanol e importações de produtos associados a trabalho forçado. Lula afirmou que as tarifas prejudicam tanto o Brasil quanto os Estados Unidos e defendeu um diálogo como caminho para preservar a relação comercial entre os dois países. Trump concordou com a necessidade de manter vínculos comerciais e sinalizou a retomada do contato entre as equipes dos dois governos. Com a durabilidade que atravessa décadas, a lã natural ganha atenção pela sustentabilidade. Enquanto o mundo debate os impactos ambientais do crescente consumo de roupas e do acúmulo de fibras sintéticas no meio ambiente, a solução para um guarda-roupa mais ecológico vem diretamente do campo. Durante a edição da Expo Inter, a Associação Brasileira de Criadores de Ideal traz os produtos à base de lã de ovelha como atrativos para a raça. A associação desenvolveu uma linha de vestuário que estará disponível no estande da associação. O apelo ecológico, a lã pode ser um produto natural, se desfaz na natureza em um período de até 2 anos, por ser uma fibra proteica rica em queratina, nitrogênio e enxofre. Ela pode atuar, inclusive, como um adubo orgânico de alta qualidade, enriquecendo a terra à medida que se desintegra no ecossistema. Já um tecido acrílico de origem sintética derivado de petróleo possui resistência à manipulação, podendo persistir no meio ambiente por centenas de anos e fragmentar-se gradativamente em microplásticos poluentes. Por isso, a lã de ovelha tem um apelo ecológico e estará sendo divulgado isso durante a Expo Inter, para convencer as pessoas a substituir a lã de material, quer dizer, as roupas de material sintético pela lã natural. A cotação da soja vem se mantendo em R$ 140,00 a saca, o milho R$ 65,00 a saca e o trigo R$ 1.350 a tonelada. 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Um bom dia a todos e até amanhã.
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0: Agora 8 da manhã, 11 minutos, 8 com 11, temperatura 11 graus aqui em Vacaria neste momento. Hoje dia 26, hoje é dia do catequista, dia internacional da igualdade feminina, dia de São Zeferino, aniversário de Campo Grande. Campo Grande, capital do Mato Grosso do Sul. Cuiabá, capital do Mato Grosso. Tem uns que dizem Mato Grosso do Norte e Mato Grosso do Sul. Né? Mato Grosso do Sul
1: porque
0: e Mato Grosso.
1: Tem o Rio Grande do Norte e o Rio Grande do Sul.
0: E o Grande do Sul, né? Então vamos batizar de Mato Grosso do Norte, né? Esse aqui é a capital do Mato Grosso do Sul. E hoje, olha aqui, ó, Dia Mundial do Cachorro. Hoje é Dia Mundial do Cachorro. Muito bem. Esse dia 26 aí do mês de agosto. Então dá um abraço no seu cachorrinho aí em casa, porque hoje é o dia do cachorro, dia do cãozinho, aquele que você tem na sua casa, mas todos, né? Os de rua, enfim. É dia do cachorro, do uau-uau. Au-au. Agora são 8h12, 8 horas
1: da manhã.
0: Como
1: é que é o cavalo?
0: Mais 12 minutos, hã?
1: O cavalo, como é que é?
0: Cavalo?
1: É.
0: Cavalo relincha, né?
1: É tom-tom.
0: Tom-tom? Tom-tom. Agora sim, agora deu. 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Senhor Leonardo Silveira conosco, 8h14, agora 8 horas da manhã com 14 minutos. Muito bom dia, bem-vindo.
1: Bom dia, se você quiser que seja 9 também não tem problema, né?
0: Não, mas aí já vai
1: estar... Olha lá, ó, a citricultura tem crescimento de 4,2% na geração de empregos.
0: Sério?
1: Olha aí, ó.
0: Avanço em Minas Gerais, Paraná e Mato Grosso do Sul. Os cítricos aí é da de São Paulo para cima, né?
1: É.
0: A produção maior.
1: Produção maior, né?
0: Produção maior. E diz ter...
1: Uma laranjinha bem boa é coisa boa.
0: Coisa boa, aham. Ó, a RE-122 está bloqueada. Bloqueada sem previsão de liberação. Um acidente, até recebi uma foto aqui do Vaguinho. Alô, Vaguinho. Ali de Muitos Capões... E a PRF até colocou no grupo, não sei se você chegou a ver ali.
1: Não vi.
0: Que não é, claro, a área da PRF.
1: Ah, pertence.
0: Mas é a Polícia Rodoviária Estadual.
1: É, tá certo.
0: Mas a PRF.
1: Que é uma IRS, né?
0: Isso, só comunicando que o trecho está interrompido. Quem for para Caxias do Sul, não pegue ali a direita no trevo.
1: É interdição total aí, ó. Não pega a direita no trevo, senão você vai ficar parado.
0: Não, vai ficar parado. A 13 quilômetros do...
1: Da BR-116.
0: Olha essa
1: então
0: foto
1: vá
0: aqui.
1: Pela 116. A que eu tenho aqui é a foto oficial, né?
0: Dá uma olhada nessa foto aí, olha. Caminhão destruído ali, viu?
1: É, e pelo jeito vai demorar para desbloquear aí.
0: A carga toda caiu em cima da pista, né? E a cabine de um dos caminhões, pelo menos, totalmente destruída. Poxa, tomara que não tenha havido vítima fatal neste acidente bem grave, pelo jeito. Agora são 8h15, Leonardo.
1: Ontem Silveira. Chegou a chama crioula, né?
0: Uhum. Ontem à tarde, acompanhei lá na praça em frente à prefeitura. Até quem quiser ver o vídeo aí, aproveite enquanto. A live ela fica quanto tempo?
1: 30 ali? Dias.
0: 30 dias.
1: Depois
0: sai, né?
1: É.
0: A chegada do pessoal que fez 368 quilômetros.
1: Aqui aproximadamente 340, né? Mas é mais um pouco.
0: É.
1: 11 dias.
0: 11 dias.
1: A centelha foi acesa lá em Rio Pardo.
0: Chegou ontem a Vacarias. Passaram por André da Rocha e dali o pessoal de Lagoa foi, claro, para o seu destino, que eles estavam juntos. E Vacaria veio com os vacarianos a cavalo e cavaleiros do quinto. Aí se juntaram as Anitas, que são as mulheres que participam também de cavalgadas.
1: Cavalgadas, é.
0: E trouxeram a chama, almoçaram no, na chácara do Júlio Cuse.
1: E chegaram meio que no horário previsto. No
0: horário,
1: né?
0: Uhum. É. 3h30 da tarde estavam ali em frente à prefeitura.
1: Trazou pouca coisa.
0: Aí houve os discursos ali e tal, depois a chama foi lá para o 10º BPM.
1: Ficará encarregado, então, a Brigada Militar de guardar a chama até a Semana Farroupilha, né?
0: Seu João Carnino foi quem trouxe a chama aí, um senhor já de cabelos brancos. E ele disse que acompanhou toda a cavalgada, desde Rio Pardo.
1: Muito bem, olha só. Não é fácil, né?
0: Não é fácil, não. E eles chegaram aqui com um tempo bom, mas relatavam, né? Que pegaram chuva.
1: Ah, pegaram diversas condições climáticas desfavoráveis, né?
0: O dia que eles acenderam a chama, que saíram lá de Rio Pardo, estava 35 graus, parece.
1: O falecido Mário que contava, disse que uma vez eles estavam trazendo a chama dentro do carro, né?
0: Dentro do carro, né?
1: E ele vinha com a chama pro lado de fora, assim, né? E começou aquela fumaceira dentro do carro.
0: Tá pegando fogo.
1: Tá pegando, assim, não. O Rio Grande que me desculpe. Quando chegar mais perto, eu acendo de novo. E aí foi, né? Ele contava.
0: Pois é. Mas tá aí já a chama agora. Inclusive você postou ontem a programação.
1: Sim,
0: completa, né?
1: Completa, está lá já com... Tem shows aí do Luiz Marenco, César Oliveira, Rogério Melo, Hernon Péricles, Nilton Ferreira.
0: Olha.
1: Mas tem uma cobrancinha de ingresso, sim, mas é em preços módicos aí. Só para manutenção aí do pessoal.
0: E esse ano é nas entidades mesmo.
1: Nas entidades, rodízio aí no Porteiro e também no Rancho da Integração.
0: Rancho da Integração. Pena que hoje nós temos só 3. É, vi essa foto aí, Tidão.
1: E o grupo aquele da... Também tem um grupo aí de cultura, né? Que vai estar junto aí. Lá do professor Jairo. Não lembro agora o nome, mas... Vila Velha.
0: Vila Velha.
1: Isso, Vila Velha também estará presente aí.
0: Houve um tempo que nós tínhamos o Porteiro, o Rancho e também o...
1: Sentinela, né?
0: Sentinela da Querência. É.
1: Felizmente, Sentinela já não está mais ativo, né?
0: Está até fechado ali, né? E agora são as duas entidades. Não tem mais nada no parque lá então, não é, Pacheco?
1: Não. É só na cidade. Foi uma decisão aí tomada pela comissão organizadora. Feio. No ano passado nós tivemos a programação lá no parque e se decidiu agora por colocar na cidade, até em função das condições climáticas, nós estávamos falando agora há pouco. E há previsão de chuvas bastante intensas agora, né, para o mês de setembro. Então talvez isso aí também afastasse mais o público, já foi complicada a presença do público ano passado. Então se optou por trazer aí para a cidade. Já no dia 12 de setembro começa, né, com um pouso regional. Nós teremos aí mais uma edição do pouso lá no CTG Porteira do Rio Grande, com 10 músicas, e esse ano foi muitas músicas enviadas, em torno de 40 músicas para triagem, passou 10 aí que vão participar do festival.
0: Neste ano haverá show depois do pouso lá?
1: Haverá show do Jair Terres.
0: Ah, do Jair Terres, exatamente. Ontem até o Felipe falava, né? Eu vi lá que vocês compartilharam na página a programação, Felipe Pires.
1: Sim.
0: Exatamente, né? Então já está a programação para quem quiser conferir aí, mas inicia dia 12 com o pouso.
1: Exato, dia 12.
0: Pouso regional.
1: Hoje é quarta-feira, né?
0: Quarta.
1: Então tem 4 dias aí para quem quiser se beneficiar com o Refis, e até segunda-feira, dia 31, tá? É 100% de desconto sobre juros e multas para aqueles que atenderem os critérios. Tem as condições aí também para você aderir, né? Para quem está em dia com os tributos deste ano, desconto sobre juros e multa dos débitos abrangidos pelo programa pode chegar até 100%. E para quem tem pendências ao exercício atual, desconto de 60% sobre juros e multa, mas tem que aderir até segunda-feira, dia 31, tá? Depois encerra o refis e aí quem tiver dívida vai ter que pagar aí com juros e correção e tal e coisa, né?
0: Uhum.
1: Então tem esse detalhe aí também.
0: Perfeito.
1: Só deixa eu passar rapidamente aqui. Hoje tem Bolsa Família, né? Bolsa Família, deixa eu ver aqui o final. Final 7. Aposentados hoje também, é 26, né?
0: Hoje
1: final
0: é 26.
1: 3. Se não me engano.
0: Não, não.
1: Ou 2.
0: Hoje é o 2.
1: É o 2, né?
0: Porque começou ontem.
1: Começou ontem, tá certo. Então é final 2.
0: Uhum, porque esse é um mês de 31 dias, né?
1: Exatamente, eu não tinha me lembrado
0: desse. Que vai ser na segunda-feira, o 31.
1: Isso. Ontem na Câmara nós tivemos a presença do pessoal do grupo de cavalgada Cavaleiros do Quinto, né? Porque eles receberam então aí doação de um terreno, aí, um imóvel, ao grupo localizado lá no bairro Jardim dos Pampas. Um terreno de 540 metros e tem uma edificação já de 193 metros quadrados. Será destinado à instalação e manutenção da sede social da entidade e também à realização de atividades culturais, comunitárias, beneficentes e de valorização do tradicionalismo. Em contrapartida, o grupo deverá executar em 9 meses o registro da escritura, as obras necessárias para a recuperação do imóvel. Entre as melhorias previstas estão a limpeza e organização do terreno, a adequação da parte frontal, revisão das instalações elétricas e hidráulicas e reformas da cobertura, pisos e sanitários. O investimento estimado aí pela entidade para colocar tudo em dia é de R$ 55 mil. Reais. E o local poderá receber reuniões, encontros, palestras, atividades educativas, eventos de integração e ações beneficentes. Também deverá servir como ponto de chegada das cavalgadas promovidas pela entidade, incluindo a Cavalgada do Bem, que arrecada alimentos destinados a instituições assistenciais do município. A doação estabelece obrigações de conservação e manutenção deste imóvel. Então, os Cavaleiros do Quinto passarão a ter a sua sede própria. Então, foi aprovado esse projeto executivo ontem na sessão da Câmara de Vereadores. E eles estavam lá. Grande parte aí do pessoal do grupo e tem fotos aí também nas redes sociais, está na nossa página também.
0: Perfeito. Você viu que a Assembleia derrubou o veto aí do Leite.
1: Já era esperado, né?
0: Já era esperado. Em relação à taxa de licenciamento.
1: 114
0: com...
1: É, 114, né?
0: 9 centavos, me parece.
1: É, mas vezes 50 mil veículos que tem em Vacaria, só faça conta.
0: Só aqui,
1: só
0: né?
1: Aqui.
0: Só aqui. Então, é por isso que o leite estava chiando.
1: O leite estava chiando. Tava chiando. É bom. Estava na chaleira?
0: Estava na chaleira. Estava na chaleira.
2: Leite.
0: Diga-se o governador Eduardo Leite. E porque, segundo ele, o Estado perde cerca de 750 milhões de reais.
1: Só, eu concordo que perca. Porque só aqui em Vacaria, faça a conta aí, 50 mil vezes 114.
0: Nossa Senhora. Bem ligeirinha aí. Bom dia, Marquinhos.
3: Bom dia
1: Nossa
3: todos.
1: Senhora.
3: Agora, não, ele não está perdendo. Quem está perdendo é o contribuinte, porque ele não está prestando nenhum serviço para ter esse valor.
1: Ó, só aqui dá 5 milhões e 700 mil.
3: Tá.
1: Tá bom para ti?
3: Porque se você prestar o serviço, tudo bem.
1: Sim, não presta nada.
3: Não,
1: você
3: tem.
1: Vai lá e tira na internet. Exato. E acabou essa história.
3: Antigamente, você...
1: Vinha em casa, né?
3: Você pagava por esse serviço.
1: Mas tu recebia em casa,
3: exato,
1: no papel lá,
3: era um verdinho,
1: papel, moeda e tal,
3: tá.
1: E tal, é.
3: Agora não.
1: Tinha aquele papel.
0: É só querer arrecadar, não, né? Quer dizer, eu crio uma taxa.
1: Mas sabe
0: para que serve essa taxa?
1: Mas sabe por que isso aí?
0: Ah.
1: Ele não está concorrendo. Então, para ele, ó, pouco importa.
0: Tanto faz como
3: mas e o candidato dele?
1: Pois é, mas ele não está pensando no candidato dele. Aliás, falando em candidato, eu continuo acompanhando as entrevistas. Ontem foi o Ronaldo Caiado. Fiquei muito triste porque tem que deixar o entrevistado falar, né? Certo? Você vai fazer uma entrevista, você não deixa o entrevistado falar? Ou você quer intimidá-lo? Me pareceu assim, quero estar errado, que o pessoal tem uma preferência, né? E está deixando bem claro qual é que é a sua preferência. Mas eu vou assistir todas as entrevistas para ver se hoje é o Renan Santos, para ver se o tratamento será igual. Foi difícil ontem. não era possível você entender um raciocínio do candidato, porque a todo momento ele era interrompido pelos entrevistadores e pressionado pelos entrevistadores.
3: Uhum. E está dando um problema muito sério, a questão política, já há muitos anos, né? Conflitos e
1: exato,
3: tal, né?
1: É isso.
3: Ontem,
1: aí,
3: por exemplo, me assustou algo que eu vi, viu? Pablo Vittar deixou de seguir Ana Castela, Ana Castela deixou de seguir a Pablo Vittar por questões políticas. Então isso aí vai dar um impacto no Brasil.
0: Nossa senhora, meu Deus.
1: Tem gente propagandeando e achando interessante. Né?
3: Mas o que
1: é
3: eu
1: que
3: acho...
1: nem eu lhe disse, eu não critico o fulano que faz, eu critico o senhor que vai atrás da coisa.
3: Eu acho que isso aí está certo. É. Tem que falar, porque isso aí, independente se A, B ou C, o senhor gostar, eu deixar de gostar, eu, Marcos, gostar, deixar de gostar, vamos levar para o lado sério. Agora, isso aí para mim é uma analogia que se faz.
1: Sim, sim.
3: As questões familiares.
1: Ah, sim. Isso aí é o que mais acontece, né?
3: Isso aí a gente fala de pessoas públicas que é mais para cliques.
1: É.
3: Mas
1: daí
3: questões familiares.
1: Para engajamento.
3: Para engajamento. Agora, as questões familiares.
0: Pode. Claro, exatamente. Porque
1: e muitas
0: se rompem
1: intrigas
0: relações
1: vão acontecer agora nesse período, né?
3: Amizades, brigas. Eu posso ter a minha preferência e você a sua, respeitamos e deu. Não
1: mas
3: quero
1: justamente
3: impor.
1: É isso aí. É aí que eu quero chegar. Se eu estou entrevistando o Miro, que é do candidato lá com que eu não concordo, eu tenho que entrevistar ele da forma isenta. Eu não posso deixar transparecer que eu sou contra ele. Ah, hoje o Miro vai lá me dar entrevista, então eu quero acabar com ele. Não vou deixar ele falar.
0: Eu não estou tendo a oportunidade de ver essas entrevistas, mas o senhor, como nosso interlocutor, então, o senhor acompanha e depois
3: jurídico,
0: nos diga, né?
3: Nosso jurídico, né?
0: Nosso jurídico, exatamente.
3: Agora, tem um detalhe muito importante que eu não vejo nessas entrevistas, vi pedaços, mas depois já disse, não vou ver mais, porque exatamente é uma questão...
1: Você passa raiva quando você vai assistir.
3: Então, chega, faz a pergunta e o senhor tem um minuto para responder.
1: Exato.
3: E deixa responder, depois o questiona novamente.
1: Isso.
3: Agora não, tu vai começar a... Não, mas...
1: Não, responda
3: não é
1: a pergunta,
3: certo.
1: O senhor não respondeu. Poxa, deixa o camarada terminar o raciocínio, porque daí, eu te dou 40 minutos em rede nacional, só que os 40 minutos que eu te dou vai ser do jeito que eu quero. Você vai falar se eu quiser deixar, senão você não fala. Poxa.
3: É uma forma de querer aparecer mais do que o entrevistado.
1: Sim, exatamente, porque assim, se eles têm solução para tudo, se eles sabem tudo, por que eles não se candidatam?
0: Uhum.
1: Não é?
0: Exatamente. É que o Faustão que fazia muito isso, né? A pessoa começava a falar e não deixava, conversar.
1: O Faustão no final virou política, mas antes não era, né?
3: Era entretenimento.
0: Mas eu acho que primeiro você tem que deixar. Claro que em determinado momento você pode pegar um gancho.
1: Sim. Aí, quando mas ele... deixa o camarada terminar o raciocínio. Terminar. Não fica interrompendo ele.
0: Quando ele está, às vezes, se estendendo demais você pode interromper.
1: Sim.
0: Mas, às vezes, o cara está no meio da resposta. Um dia, alguém, eu não lembro onde foi, na TV também, que ele disse assim, posso terminar meu raciocínio? É. A senhora deixa eu terminar meu raciocínio?
1: E ele deveria ter dito isso.
3: E até porque, na maioria das vezes, está me parecendo mais longa a pergunta do que a resposta.
1: Sim, e daí assim, se, por exemplo, eu estou respondendo e te faço um questionamento, já vem as pedras. Não, mas quem é o entrevistador sou eu. Opa, mas espera aí.
0: Uhum.
1: Eu ouvi falar uma coisa assim, que depois que inventaram a conversa, não precisa ninguém ficar discutindo e batendo boca. É conversa, não é discussão.
0: Ainda bem que não é depois que inventaram o 38.
1: É.
3: Mas depois dele já veio outros tantos mais rápido, né?
1: Veio 12, veio
0: 9 milímetros.
3: Pistola.
1: Olha aqui, o secretário.
0: Que não se faz mais força.
1: O secretário Fernando Pedroso está dizendo justamente isso, Não dá tempo para o entrevistado dar a resposta e quebra o raciocínio.
0: Porque
1: fica atrapalhando. Mas é justamente isso que aconteceu.
0: Uhum.
1: Eu estou curioso. Eu não estou defendendo aqui A, B ou C. Eu defendo a isenção, certo?
0: Uhum.
1: Só que eu quero
3: Tratamentos iguais.
1: Eu quero ver na quinta-feira, se vai ser dado o mesmo tratamento. Se vão interromper o Lula quando ele começar a falar.
0: Uhum.
1: Ou se vão tratar com sorrisos. Porque eu não vi... Um sorriso dos dois, parece que eles estavam incomodados ao entrevistar tanto o Zema, mas ontem com o Caiado foi pior. Eles estavam mais incomodados ontem do que segunda-feira.
0: Vamos ver então. Hoje é o Renan.
1: Hoje é o Renan Santos.
0: Quantos são que vão dar entrevista?
1: Na verdade, são todos, praticamente, porque tem o Augusto Cury também.
0: Não são 12?
1: Vai. São 6 que vão dar entrevista.
0: Ah, sim, sim.
1: O Caiado, o Romeu Zema, o Renan Santos, o Flávio, o Lula e o Augusto Cury. Esses 6 vão dar entrevista. E foi sorteado. Tá, antes que falem qualquer coisa, para ser o primeiro, segundo, terceiro, foi sorteado. Isso eles disseram.
0: Foi sorteio.
1: Sorteio.
0: Tô bem, tô
1: tá.
0: bem. Uhum. Agora, muitas vezes você quer espera um comportamento tanto do entrevistador quanto do entrevistado, você não vê.
1: Não, não. Vê não. Isso, né? Profissionalismo, tem que ter profissionalismo. Eu posso não gostar do senhor e fazer uma entrevista com o senhor, mas eu não tenho que deixar transparecer que eu não gosto.
0: Uhum. É, e como o senhor tem paciência para ficar ouvindo, então o senhor é nosso interlocutor.
3: O senhor é um cara muito paciencioso, viu?
1: Agora que eu estou tomando remédio, talvez sim.
0: Eu já te falei quem é meu remédio, né?
1: Eu vou lhe dizer o seguinte.
0: Eu já lhe falei
1: ontem,
0: quem é meu remédio.
1: Quando o senhor me
3: discussão
1: cobrou,
3: familiar em
1: ontem,
3: casa, por favor.
1: Ontem, quando o senhor me cobrou sobre a entrevista que eu fiz com o Elcio...
0: Ah.
1: Já colocou a entrevista, já fazia meia hora que estava no site,
0: certo,
1: e nas redes sociais, e o senhor primeiro verifique, depois o senhor cobra.
3: Isso aí, assunto interno, tá? Estão discutindo no ar. Veja,
1: mas
3: só
1: é bom,
3: que pega
1: é bom que as pessoas vejam,
0: é o seguinte,
1: escutem.
0: Deixa eu te dizer o seguinte, eu como seu chefe, eu tenho que lhe cobrar.
1: Ah, eu não sabia, eu tenho mais um chefe, ganhei mais um.
3: Sim, mas você mesmo disse que ele era teu chefe,
1: não,
3: rapaz.
1: Não, o que era chefe aqui já não está mais.
0: Quem?
3: Que, se intitulava?
1: Se intitulava.
0: Ah, é?
1: É.
0: Ah, bom.
1: Não
0: então.
1: Tá mais, agora não tem, todos iguais. Direitos iguais, deveres principalmente iguais.
0: Uhum.
1: Tá?
0: Mas eu trabalho, viu?
1: Mas
0: eu
1: sei,
0: faço.
1: Eu sei, essa semana trabalhou pro ano inteiro.
0: Marquinhos, que decisões foram tomadas na Federação Gaúcha de Futebol ontem para clarear aí? Tinha uma reunião lá, né?
3: Tinha reunião. E da divisão de acesso pouco foi discutido, tá? Até porque tínhamos lá nesta reunião representantes de todos, ou da grande maioria dos clubes filiados à Federação Gaúcha de Futebol, ou seja, Série A, Série B e Série C, tá? E nesta reunião foi decidido questões referentes às eleições. Hoje o estatuto diz que apenas duas você pode concorrer. Uma ao qual você entra e a segunda igual é na política.
1: Só uma reeleição.
3: Para prefeito, né? Governador, uhum. E presidente. Mas ficou decidido que pode ter uma terceira. Tá? Também ficou decidido que a cláusula de barreira para você ser candidato teria que ser... Antes era de 20% para passar, agora é de 10%. Podendo ter mais do que um e dois, até três candidatos.
1: Olha aí, né? Ó.
3: E essas foram as principais. E outra foi que antes as questões jurídicas não eram decididas pela Federação Gaúcha de Futebol, e sim iria para o Rio de Janeiro. Não, ficou mantido que se discute primeiro aqui no Rio Grande do Sul, para depois levar numa segunda instância. Né? Uma segunda instância lá.
1: Sim.
3: E quanto às competições, eu ontem entrevistei o Saraiva, que estava representando o Glória na reunião, e ele disse, falamos informalmente com respeito à divisão de acesso. A divisão de acesso está sendo tratada agora por rodada a rodada pelas condições climáticas.
1: Todos sabiam que isso ia acontecer.
3: Tanto é que hoje temos essa rodada, então, que é atrasada, né? Começa hoje e termina amanhã, dos três jogos atrasados. Voltamos a ter jogos, então, na terça-feira da próxima semana, porque o volume de chuva previsto para esse final de semana é muito grande, até segunda-feira, né? Então, volta a ter terça. Possivelmente, no dia 5, teremos a outra rodada.
1: Final de semana, né?
3: No final de semana, mas desde que o tempo deixe acontecer. Então, essas são questões que foram levantadas. Em síntese, foi isso discutido. Está valendo já pode ser promulgado, já ser mudado o Estatuto da Federação Gaúcha com respeito a essas normativas que lá foram votadas? Não, porque existe um recurso impetrado pelo vice-presidente da Federação Gaúcha e vice-presidente do Internacional, José Otávio Bisol, que ele não concorda com algumas situações. E então vai ser julgado ainda para saber se ele tem razão ou não, para ter validade ou não o que foi ontem aprovado em assembleia.
1: Então ainda não está...
3: Não está valendo. Tá? Então, em resumo, foi isso. Se não for julgado antes do início de uma próxima eleição, vale quando do período da eleição o que está em vigor.
1: Continua valendo aí.
3: É.
0: O que é vigente.
3: O que é vigente. Uhum. Em síntese, foi isso. Dentro de campo, o Glória chegou ontem, era 9:30 da noite, na cidade de Pelotas. Está concentrado para o jogo de logo mais 7:30 da noite.
0: 7:30.
3: 7:30, ao qual estaremos trazendo todas as informações. 7:30.
1: É lá, é 7:30.
3: 7:30. Estaremos trazendo todas as informações para os senhores aqui na nossa Rádio Esmeralda. Uhum. Dei bancaria, certo?
0: Hoje, então, não tem Voz do Brasil.
1: Tem depois.
3: Depois. Como está acontecendo no meio de semana, sim, né?
1: É.
3: Todos os jogos que depois é às 7 horas, 7:30.
0: Vem depois a Voz do Brasil. Muito bem. Então hoje tem é um jogo atrasado, viu, gente? Não é da rodada, jogo atrasado.
3: Só vai ter mais um jogo da divisão de acesso hoje.
0: E um amanhã.
3: Que é o do Bagé, amanhã, né? Tá? Que o Bagé hoje recebe. Agora me fugiu. Mas não, enfim.
0: Guarani de Venâncio. Não,
3: é Guarani de Venâncio.
0: É?
3: É, o Bagé e Guarani de Venâncio. Amanhã tem Brasil de Pelotas e Brasil de Farroupilha.
0: Uhum.
3: Tá? Então, esses são os jogos desse meio de semana. Ontem tivemos pela Copa do Brasil, né, o jogo do Atlético Mineiro e Cruzeiro com
0: empate.
3: Não, e com bagunça, né? O pessoal queria a exclusão do Caio Jorge por um lance num jogador do Atlético Mineiro, que ele caiu de cabeça ali e tal. Deu confusão. Hoje tem mais jogos, amanhã tem o Grenal.
1: Amanhã?
3: Amanhã, claro, é Copa ruim. Do Brasil.
0: É o ruim contra o pior.
1: Quem é que é o ruim?
3: É o sujo contra o mal lavado.
1: Quem que é o ruim?
0: A escolha.
3: Não, joga a pedrinha para cima pedrinha e deu. Aquele aí, que cair é o...
0: É o ruim.
3: É o ruim.
0: E o outro é o pior.
3: É.
1: Meu Deus.
3: Nem, é o seguinte,
1: nem me lembrei disso.
0: Briga de
3: foice. Só para finalizar, teve uma reunião de torcedores das organizadas do Grêmio com jogadores, comissão técnica e direção. Se prepara, guri. Se o Internacional for eliminado da Copa do Brasil, vai ter pro lado do Colorado. Porque daí um tem que fazer, o outro mudança. Tem que fazer também. Não, não, mudança não. Tem que fazer reunião com as organizadas e tal para.
0: Ontem lá no São Paulo também teve uma reunião das organizadas lá.
3: E né? O resultado lá no São Paulo foi o seguinte: a cobrança é sobre a direção, não é sobre os jogadores.
0: É.
3: Os jogadores, não, nós estamos tentando fazer assim, mas o que está atrasado aqui, está ruim ali, está ruim lá.
0: Tá bom. Deixa eu ver aqui.
1: Vamos falar sobre a Semana da Pátria hoje no programa, tá?
0: Hoje, isso. Semana da Pátria. Recebi um vídeo aqui.

0: iluminado. É perigoso até. Tudo bem, tem a sinalização, mas é uma escuridão total ali naquele trevo do quilômetro 4. Precisa de iluminação. 8h39, a segunda hora do programa, já em andamento para o Clean Laboratório. 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Intervalo aí, meu amigo Tidão.
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0: A hora certa, 8 horas da manhã, com mais 43 minutos.
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0: 8 minutos para as 9, 8 para as 9, está fechada aí, gente, a RS-122 ainda não tem previsão de... não tem previsão ainda de liberação em função desse acidente que ocorreu entre duas carretas aí a cerca de 13, 15 quilômetros da BR-116 em direção a Antônio Prado. Estava lendo aqui a notícia, inclusive eu postei na página da rádio aí, na página da rádio, de que não houve vítimas fatais, graças a Deus, né? Que não houve vítimas fatais. Os dois motoristas foram levados para atendimento nos hospitais, parece que de Antônio Prado, mas estavam estáveis. Que bom, porque a destruição foi grande das duas carretas ali, viu? Quem olhar as fotos aí que está rodando, tem vídeos nas redes sociais, vai ver que a destruição foi enorme, né, nos dois veículos. 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Telefone WhatsApp 3512-1522. 8h56, 8 horas da manhã, 56 minutos. Temos um intervalinho, a gente já retorna.
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0: Então, chegando a mensagem agora do Bom Dia. O Bom Dia da Rádio Esmeralda. Hoje é quarta-feira, de tempo bom. A neblina ainda permanece, né, gente? Ainda permanece a neblina aqui em Vacaria, temperatura que começamos com 11 e estamos agora com 12 graus. Estamos com 12 graus aqui em Vacaria neste momento, viu? Temperatura nos estúdios da Rádio Esmeralda. Pois vamos trazer a mensagem de hoje que diz o seguinte: sabe o que é mais importante nesta vida? Sabe, Tidão? Olha o sinal marcando 9 da manhã. Sabe o que é mais importante nesta vida? É ser do bem. É ser do bem. Ser alguém que deixa os outros mais leves depois de uma conversa. Ser quem estende a mão sem esperar nada em troca. Porque no fim das contas não é sobre os nossos diplomas, os nossos números ou as coisas que deixamos nos outros. É sobre como fizemos as pessoas se sentirem. É sobre os risos que provocamos, os conselhos que demos, os momentos em que estivemos presentes, mesmo quando ninguém pediu. A vida passa muito rápido e o que realmente fica quando a gente vai embora é o quanto fomos luz no caminho dos outros. Deus não irá nos perguntar o quanto nós juntamos de bens nesta terra, o quanto nós acumulamos. Ele irá nos perguntar o que nós fizemos de bom e de bem nesta vida, especialmente para os outros. E será que ao chegarmos diante dele teremos condições de apresentar alguma coisa de útil, trabalho feito no bem nesta existência? Então, faça-se esta pergunta: o que é mais importante nesta vida para mim? Se você chegar logo à conclusão de que construir coisas, acumular bens não é o mais importante, você já está no caminho. Mas se você trabalha com o que você tem para ajudar ao próximo, melhor ainda. Perceba que a vida nos traz várias oportunidades enquanto aqui estamos, mas muitas delas nós desperdiçamos em coisas sem fim útil, sem utilidade. É necessário que façamos todo o bem que for possível, que amemos o quanto pudermos, para que assim a nossa vida se torne proveitosa a cada instante. Simplesmente ame, simplesmente faça o bem. Seja humilde, simples, perceba os seus erros e não os dos outros e busque cada vez mais seguir adiante com a prática do bem, do amor. Seja pacífico, seja brando, entenda as pessoas como você quer que elas te entendam. Não deixe que a vida se torne vazia, seja do bem. Que linda esta mensagem, né? O mais importante nesta vida é ser do bem. Vai fazer um bem danado para você em primeiro lugar. Você ser do bem vai ser útil em primeiro lugar para você mesmo. Linda mensagem no Bom Dia aqui da Rádio Esmeralda, nesta quarta-feira. 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Um bom dia, um grande abraço para você, amigo da Esmeralda.

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0: 9:06, 9 horas da manhã com mais 6 minutos na Esmeralda, o programa Fala Cidade. 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Atualizei aqui agora, 13 graus a temperatura nesse momento em Vacaria. Deixa eu trazer a participação do Antônio César Cusi. Que coisa que aconteceu lá no Nepal, hein? Inundações provocam pelo menos 18 mortes no Nepal, mas tem centenas de desaparecidos. Na realidade, acredita-se que por conta de um terremoto que aconteceu, né? Provocou esta inundação. Inundações que provocaram deslizamentos de terra, provocaram pelo menos 18 mortes, deixaram centenas de pessoas, diz que são mais de 400 pessoas desaparecidas. Bom, com o que a gente viu as imagens aí na Tidão na TV, dificilmente dessas 400 alguém sobreviveu. Autoridades locais alegam não ter notícias desses turistas. Na verdade, foram turistas, em torno de 400 turistas desaparecidos, depois que uma enorme inundação devastou a região fronteiriça com o Tibete. As imagens divulgadas pela polícia do Nepal mostram a cheia de um rio que arrasta várias casas em seu percurso no distrito de Rasuva. Arrastou carros, ônibus, um terror que a gente viu aqui, tipo tsunami, aquele que aconteceu há alguns anos atrás e que as imagens mostravam, né, tudo sendo arrastado. O exército do país, encravado na cordilheira do Himalaia, anunciou a mobilização de 14 helicópteros e equipes de resgate para apoiar os trabalhos. Uma tragédia lá no Nepal. A inundação causada foi arrastando tudo, matando pessoas, e há em torno de 400 desaparecidas. Antônio César Cusi, agora sim participando conosco no Fala Cidade desta quarta-feira.
1: Mais de 40 alunos protestaram na entrada de uma escola municipal em Irecê, na Bahia, após encontrarem o portão da escola fechado por chegarem após o horário limite. O grupo alegou constrangimento e considerou a medida um abuso de autoridade. Lembro que recentemente tratei sobre cumprimento de horários em reuniões, eventos e outros momentos em que somos convidados ou temos que participar de atos com início pré-definido. A escola é um exemplo disso. No Brasil, cumprir horário tem recebido alguns avanços, especialmente em organizações onde isso significa responsabilidade, compromisso e profissionalismo. Chegar atrasado numa festa atrapalhando o cerimonial e chamando mais a atenção pelo atraso do que o que foi programado para o evento, é no mínimo uma falta de consideração e respeito para com quem nos convidou. Antônio Fagundes, dito pelo próprio ator, não autoriza a entrada de retardatários no teatro e diz que isso é respeito ao que foi combinado, anunciado, e que retardatários não têm o direito de quebrar a concentração dos atores e tirar a atenção do público. Teve inclusive atritos com uma dessas pessoas que se diz autoridade e quer dar carteiraço em todos os lugares para receber tratamento diferenciado. Temos professores em universidades públicas que, no primeiro dia de aula, deixam claro para seus alunos o horário de início das aulas e, a partir deles, a porta será fechada e ninguém mais entra. Lugar comum é tomar conhecimento de pessoas que perdem concursos e provas porque chegaram alguns segundos depois do horário previsto e os portões já estão fechados. Depois ficam lamentando e criticando o que chamam de radicalismo da organização em não autorizar a entrada depois do horário previsto. Também ocorre com frequência reuniões em que retardatários atrapalham o andamento dos trabalhos, chegam mais tarde, querem uma espécie de resumo do que já foi tratado ou rediscutir assuntos que já foram objeto de deliberação, demonstrando falta de respeito no cumprimento de horário e para com aqueles que estão dentro do encontro conforme anunciado previamente. Já evoluímos ligeiramente neste quesito, mas há muito o que fazer para que sejamos plenos num procedimento básico, que é cumprir com o que foi combinado, com o que foi anunciado, sendo que, na área pública, alguns eventos se transformam em momentos angustiantes, onde a maioria fica esperando uma figura que, por total desorganização, sempre chega atrasado. Para alguns, isso acontece porque pessoas assim têm muitos compromissos, enquanto que, para os racionais, é pura desorganização e falta de respeito com as pessoas. Se uma autoridade ou um candidato não cumpre nem os horários, por que motivos vamos acreditar que vai cumprir outros compromissos? Um grande abraço. Eu volto amanhã.
0: Valeu, seu Antônio César Cusi, muito obrigado pela participação aqui no nosso programa, o Fala Cidade da Rádio Esmeralda. Olha o que disse aqui o ministro André Mendonça, do Tribunal, do Supremo Tribunal Federal, STF. Ele afirmou que o salário de um magistrado proporciona uma condição média de vida, ainda que muito acima do restante dos brasileiros. Um ministro do tribunal, um juiz em geral, ele não pode ter a pretensão de ficar rico. O salário, ainda que seja um bom salário, não te dá condições de ter uma vida sem preocupações financeiras. A gente tem que controlar a despesa no dia a dia, afirmou Mendonça. Apesar de não proporcionar uma vida nababesca, como descreveu o ministro, os magistrados são uma classe privilegiada. Mas não é uma classe que não tem que se preocupar com as contas do fim do mês, disse ele. Declaração foi feita durante o 5º Seminário da Associação Nacional de Magistrados Evangélicos, ANAMEL, realizado na última sexta-feira, dia 21, na Universidade Presbiteriana Mackenzie. Pois, gente, aqui os rendimentos líquidos recebidos por André Mendonça entre janeiro e julho desse ano variam de R$ 18.880,92 a R$ 43.028. 18 mil, abril e maio, R$ 43.028, janeiro, somando R$ 182.029 no período, a média mensal de R$ 26.000. Pô, se o ministro disse que, né, que o salário de um magistrado proporciona uma condição média, o que diz o trabalhador? O que diz o trabalhador em geral, hein? Que tem que se virar aí com, muitas vezes, um salário bem... Muitas vezes, não. O trabalhador é um salário bem menor, não é muitas vezes. O salário do trabalhador é bem menor que a de um ministro. Bom, se não souber gastar, não adianta ganhar 20, 30, 40, 50 mil. Vai realmente tem que sempre ter a preocupação. Agora, com 26 mil, se não dá para ter uma vida relativamente boa, então não sei com quanto, né? É óbvio que, como disse, se você ganha 40, 50, 100 mil e não souber gastar, realmente não dá para ter uma condição boa. Agora, com 26 mil, senhor ministro, está muito acima do que ganham do que ganha a maioria dos brasileiros e que tem que se virar com o pouco, certo? Então não dá para se queixar, não. É um bom salário, sim, dá para fazer muita coisa com 26 mil. Assim, ganhasse a maioria dos brasileiros um bom salário, tenho certeza que a vida seria bem diferente para muita gente aí. Não se queixe, senhor ministro. 26 mil é, sim, um bom salário. 9 horas da manhã com 18 minutos. 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

0: 9 horas da manhã, com mais 26 minutos, 9 com 26, temperatura aqui em Vacaria, nesse momento de 14 graus, mas sem sol, né? Amanhã sem sol ainda, um pouco de neblina. Segundo as informações, nós vamos ter aí sol ainda hoje, sol amanhã também, amanhã é quinta-feira, né? Amanhã quinta-feira tem sol e de sexta em diante aí que a coisa já começa a mudar e mudar bastante, né? Um cenário aí nada agradável em relação ao tempo, a chuva que deve vir com mais intensidade, inclusive. Aguardemos. 9 horas da manhã com mais 27 minutos agora. 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PRF está dizendo aqui que permanece o bloqueio na RS-122 entre Vacaria e Antônio Prado, em razão de sinistro de trânsito. Inclusive, a PRF colocou uma viatura ali no trevo de entrada para Antônio Prado, BR-116 com a RS-122, para que os motoristas não percam tempo indo por ali, que eles sigam direto pela 116 até que a 122 seja desbloqueada. Ó, uma nova informação chegou agora. Operando no sistema Pare e Siga. A ERS com o sistema Pare e Siga. Ou seja, você que for pela 122 vai ter que, em determinado momento, ao chegar lá no local onde aconteceu o acidente, parar, né? Aí vai um lado, depois para, segue o outro, até que a pista seja totalmente desobstruída. A 116 está com trânsito normal. Então, de repente, é melhor você já ir logo, quem está indo para Caxias do Sul, naquela direção, já pegar logo a BR-116 evitar o trânsito da 122, que está com pare e siga nesse momento em função do acidente ocorrido na manhã de hoje. Perfeito? Tá beleza? Então tá bom. Seguinte, agora são 9 horas da manhã com 32 minutos, 9h32. 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A Emater RS Ascar está apresentando aí na 49ª Expo Inter o espaço temático Caminhos do Mel, com demonstração de práticas e materiais para o manejo apícola. No estande da instituição, os visitantes vão conhecer abelhas com e sem ferrão, as apis e melíponas, esses pequenos insetos de zumbido característico que harmonizam com o verde do local. A proposta é apresentar aos públicos urbano e rural o potencial produtivo e a relevância ambiental da apicultura e da meliponicultura no Rio Grande do Sul. Diz aqui o Ricardo Valim, que é extensionista rural da Emater, que as abelhas desempenham um papel fundamental na natureza através da polinização. Também são consideradas as principais polinizadoras agrícolas, já que cerca de 75% das principais culturas, olha só, não é um percentual pequeno, 75% das principais culturas dependem em alguma medida de polinização. Além da exposição de enxames de espécies nativas e do destaque à função polinizadora das abelhas, o espaço vai trazer experimentos práticos e materiais informativos sobre a apicultura. Com as mudanças climáticas, principalmente pelo prognóstico de eventos severos advindos do El Niño, são mostrados manejos e equipamentos eficientes na mitigação dos danos causados pelo excesso das chuvas, frio e ventos fortes. A contribuição econômica da apicultura e da meliponicultura também é evidenciada. Está lá na Expo Inter. Expo Inter que abre agora, nesse final de semana, no sábado, dia 29, se estendendo até o dia 6 do mês de setembro. De 29 de agosto a 6 do mês de setembro estará acontecendo, portanto, a 49ª Expo Inter. 9 horas da manhã com mais 34 minutos, 9 com mais 34, entramos na última hora aí do programa Fala Cidade, com o patrocínio de Pilar Materiais de Construção. 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Quero chamar a atenção mais uma vez para o jogo do Glória. Hoje é 19h30, né? 19. Tinham falado 19h30 aqui. Então se enganaram aí a dupla. Como é que é? Dupla sem franja. É que eles não têm cabelo. É às 19 horas, portanto, o jogo de Glória e Pelotas. Lá na boca do lobo, esse jogo de uma rodada atrasada entre as equipes.
1: 30?
0: É 30, meu querido Juliano, 19h30. Então estava certo, o Marquinhos e o Pacheco, né? Inicialmente tínhamos 19 horas.
1: É, mas eles alteraram.
0: Terceira alteração. É. Mas altera mais que...
1: Abre muito mais.
0: Vamos ver aqui. Aqui. 19 horas e 30 minutos, o jogo de Glória e Pelotas. Pelotas e Glória, lá na Boca do Lobo. Era 19 horas, ó. Foi para 19 e 30. Estádio Boca do Lobo, tá certo aqui. 19 horas e 30 minutos. Hã? É lá no estádio da Boca do Lobo. Esse jogo você vai acompanhar aqui na Rádio Esmeralda, com a narração do Marcos Cola Duarte, reportagens e comentários aí do Leonardo Silveira, o plantão do Juliano Branco, e na técnica Romain Carlesso. Além de Pelotas e Glória, tem Grêmio Esportivo Bagé e Guarani de Venâncio Aires, jogo das 19h30 também. Amanhã, e este é 19 horas, ó, amanhã, Brasil de Pelotas e o Brasil de Farroupilha, é, jogo aqui da quinta rodada.
1: Houve seis alterações
0: neste jogo. É às 19 horas lá no Bento Freitas. E no final de semana não tem rodada da divisão de acesso. Vai ser aqui o Glória jogando contra o Esportivo, terça-feira, 19 horas, no estádio Altos da Glória. Torcendo para que já tenha passado toda essa chuvarada que está prevista entre sexta e terça. Não vai ter um gramado em boas condições, não, né? Vai estar bastante encharcado, mesmo que não esteja chovendo. Mas como a promessa era bastante chuva, vamos ter um gramado bastante encharcado neste jogo aí de Glória Esportiva aqui em Vacaria. Hoje o Glória, na competição, é o penúltimo colocado, 15º com 3 pontos. Só está à frente do Lajadense, que tem 2 pontos, é o lanterninha da competição. 9:38, senhor Jonatas Dutra, o Tidão.
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Agora são 9 horas da manhã com mais 42 minutos. 9 da manhã, mais 42 minutos. O tempo segue bom aqui na nossa Vacaria. Esperando o sol, na verdade, esperando o sol para esta quarta-feira. Estamos com 14 graus de temperatura neste momento aqui em Vacaria. Olha aqui, ó, o Índice Nacional de Preço ao Consumidor Amplo 15, chamado de IPCA 15, diz que recuou 0,40% em agosto, após registrar alta de 0,06% em julho. Segundo o IBGE, resultado representa uma queda de 0,46 ponto percentual em relação à taxa registrada em julho. No acumulado do ano, o indicador registra alta de 3,09% e em 12 meses de 4,24%, abaixo dos 4,52% observados nos 12 meses imediatamente anteriores. Em agosto de 2025, a taxa havia sido de menos 0,14%. Porto Alegre, a energia elétrica residencial teve queda onde? De 8,93% após a incorporação do reajuste tarifário de 14,89% aplicado desde 19 de junho. No país, o resultado de agosto foi influenciado principalmente pelas quedas nos grupos habitação, transportes e alimentação e bebidas. Eu fico me perguntando, mas a gente vai... Vamos pegar aqui o lado da alimentação. Você vai ao supermercado, você não vê isso, gente. É isso que eu fico me perguntando, como é que falo nessa queda de preços, percentuais e tal, quando na realidade você, na prática,

0: prática, você vê as coisas totalmente diferentes. Né? Na prática, você não vê isso. Será que, como agora a moda é dizer que é sensação, né? Que não tá, não tem, que não tem preços altos, que os preços não estão aumentando, essa coisa toda. Mas, gente, na prática, a gente sente isso de forma totalmente diferente. Então, não sei até que ponto isso é real. É necessário que se faça uma avaliação para ver se está realmente havendo queda de preços, está havendo diminuição em valores, em todos os setores, né? Em todos os setores, é a sensação de que realmente tem crise, mas não tem? Eu não sei não, viu? O povo brasileiro sabe muito bem onde aperta o seu sapato. Estava vendo o lance agora bem claro aqui entre o Caio Jorge do Cruzeiro naquela falta com o Juan Tressoldi. Juan Tressoldi sofreu a queda ontem numa entrada do Caio Jorge. Zagueiro Juan Tressoldi. Ele se pronunciou pela primeira vez depois de deixar o clássico com o Cruzeiro no primeiro tempo, sair de ambulância do Mineirão. O jogador tranquilizou os torcedores e fez fortes críticas ao atacante Caio Jorge, responsável pela falta que gerou a queda no gramado. A diferença é simples: de um lado, quem compete na bola, do outro, quem procura vantagem na deslealdade. No fim, caráter também entra em campo, esse placar não mente, e o histórico desse mau caráter também. Poxa, chamou o jogador de mau caráter. O Tressoldi aí disse que o Caio Jorge é mau caráter. Fui encaminhado ao hospital, fiz exames e está tudo bem, disse o jogador. O lance com o Caio Jorge aconteceu na parte defensiva do Galo. Juan chegou primeiro na disputa, tirou a bola de cabeça, mas levou empurrão do atacante quando estava no alto. Quer dizer, você vai se apoiar onde, né? Não tem. Você está no ar. E a queda que ele teve, gente, meu Deus do céu, coisa feia mesmo. O que acabou acontecendo é com esse zagueiro. Graças a Deus que não foi, depois dos exames se constatou que não foi nada grave, né? Mas foi feio. Caio Jorge entrou na maldade mesmo, ele deixou o corpo, né? Deixou o corpo, o jogador, quando estava no ar, pulando, caiu todo de mau jeito, mas uma queda horrível, e ainda bateu com a cabeça ao chão. Às vezes você vê uns lances de jogadores de futebol que eles poderiam sim evitar uma entrada dura que machuca, que quebra o jogador. Caso semelhante àquele jogador do Internacional, é o Vitor Gabriel. Ele poderia ter evitado o lance. Ele foi por cima da bola, pegou a perna, jogador, foi o tornozelo, né? Não, foi na canela. Teve uma fratura, não foi exposta por detalhes, mas foi uma entrada violenta. Está pagando o preço. Foi julgado, pegou até 6 jogos, enquanto o jogador se recupera, né? Se começar a fazer com todos, só que tem que ser com todos, não pode ser com... Nesse tipo de jogada tem que, sim, punir, porque afastou um colega seu de trabalho, sabe-se lá por quanto tempo, né? E tem que usar a mesma medida, afasta de campo. Vamos começar a moralizar as coisas, que eu garanto que muda. Como dizem, né? Que as pessoas sentem quando são punidas, elas sentem quando tem que puxar dinheiro do bolso. Isso falando em outras situações. Então, dentro de campo, nesse caso, tirou o jogador de campo. E se vê que foi maldade, porque há o lance aquele que é um lance casual às vezes, né? Mas quando se percebe que há maldade, afasta também. Aí ele vai ver, como diz o Bosque, como dói uma saudade. 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No próximo domingo aí, e o resultado você acompanha no programa Domingueiro 96 com o Leonardo Silveira. 9h50, hoje é a quarta do açougue no supermercado Sacete, aqui na Rua IP 480, Antigo Riva Supermercado. 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Depois do intervalo, a gente retorna.
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10: Eu vou lá, então.
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0: Agora 9h58, 9 horas da manhã com 58 minutos. Este é o Fala Cidade, na Esmeralda de Vacaria. Alô, tio Van de Vanderly, pai do Cassiano aí do, da eu ia dizer Jade Ohana. Pois é, é que o vídeo que ele me mandou aqui de 20 anos atrás da banda Jade Ohana. Ô, saudade, né, tio Van? Jade Ohana, que depois passou a chamar Poetas e Boêmios. Num clipe feito por eles aí, inclusive na BR-116, Tidão estava me falando aqui, e outros pontos, né, que fizeram uma filmagem. É bom recordar, é bom, muito bom recordar isso. A gurizada que continua 27 anos na estrada já, 27 anos, agora com o nome Poetas e Boêmios. Olha só, o... Obrigado, meu amigo Jackson, o Jackson Senna. Ele aqui, é só a sensação. Como é que é? É só uma sensação que está cara. É só a sensação, não está cara, né? Imagina, não tem nada cara aí, né? Só apenas a sensação. E beleza. O Fabiano, ah sim, o Fabiano Sabino foi quem fez a filmagem, exatamente, né? Na época lá, Fabiano Sabino, que hoje está em Santa Catarina. Agora são... O sinal vai marcar em seguida 10 horas da manhã, viu? Em seguidinha já marcando aí 10 horas da manhã. 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Classificados, Rádio Esmeralda, porque está mais do que na hora, né, de trazermos os classificados, primeira edição, nesta quarta-feira, 14 graus a temperatura neste momento, né? 14 graus é a temperatura. O que, que diz aqui, Ana Beatriz? 26 mil reais que o ministro ganha fora, né? Mais algumas vantagens, né? Algumas vantagens que ganham. E que o salário sobe bastante. Acredito que sim, viu, Ana Beatriz? Então, os 26 mil, isso faz parte do salário dele. Agora, as outras vantagens, aí acaba subindo um pouquinho mais. 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
0: Classificados, Rádio Esmeralda, começando com os anúncios de empregos. Frutini contrata operador de câmaras frias com experiência. Interessados devem comparecer ao escritório da empresa na Rua Soledade, número 88, no bairro Santa Terezinha, ou entrar em contato pelo fone Whats 3908-5800. Cavalli Tecnologia sobre Rodas contrata 2 profissionais na área comercial. Necessita experiência comprovada com vendas internas, atendimento a todo o Brasil e domínio em CRM e Excel. Interessados devem enviar currículo pelo WhatsApp 3511-5714. Contrata-se auxiliar geral para reforma e fabricação de carrocerias. É necessário ter experiência, boa comunicação e vontade de aprender. Interessado em enviar currículo pelo fone WhatsApp 54 99657-5331. Contrata-se uma empregada doméstica. Contatos no fone 96640446. Aluga-se uma van de 15 lugares para trabalho. Interessados em entrar em contato no fone 9954-8163. Anúncios de imóveis. Vende-se chácara na Enxovia. Possui 5 hectares, casa, água e luz. Tratar no telefone 9920-8194. Aluga-se barracão de alvenaria medindo 249 metros quadrados na Avenida Militar 2256, bairro Glória. Tratar no fone 84250040. Veículos. Vende-se Volkswagen Amarok V6 Highline CD 3.0 4x4 a diesel ano 2021, revisada na concessionária com 70 mil quilômetros rodados, segundo dono, valor R$173 mil. Entrar em contato no fone 51 99871 8111. Classificados diversos. Precisa-se de doações de alimentos, colchão de casal, forro de cama, roupas para criança tamanho 8 e calçados tamanho 28. Tratar no fone 96365606. Foi encontrado no molho de chaves ontem à noite na rua Coronel Avelino Paim, em frente à Sociedade Espírita Urubatã de Melo. Chaves residenciais. Está aqui na portaria da Rádio Esmeralda este molho de chaves. Esta é a primeira edição dos classificados Rádio Esmeralda para Peixaria Rio e Mar. Doutora Fabiana Rovedanelli, fisioterapeuta, Atacado Vitória, Via Certa Banking, Araldi Multimarcas e o Banco da Família. São 10 horas da manhã com mais 6 minutos, temperatura 14 graus.
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0: 14 minutos, 10 e 14. Virou meme lá, ó. Sensação, viu? Dá uma olhada no Instagram aí. Virou meme. Pois é, então. Temperatura 16 graus, atualizando agora. A temperatura aqui em Vacaria está nos 16 graus. Até o sol se mexendo aí. Acho que estava dormindo. Estava dormindo, mas... Na realidade tem mais instabilidade do que sol aí nos próximos dias, viu? Vamos ter sim bastante instabilidade e menos sol. 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Todos os domingos você acompanha aqui na Rádio Esmeralda, na mais popular. Tem sol, agora sim, sol chegando a 16 graus a temperatura, nesse momento aqui na nossa Vacaria. Alô, tio Nelci, um abraço aí, muito obrigado pela companhia com a gente aqui no programa, na Rádio Esmeralda, né? Diariamente ligado conosco, trazendo sempre a sua participação. Importante também dizer que a Semana da Pátria inicia na terça-feira, e é assunto que vai ser hoje aí do Leonardo Silveira, às 11 horas da manhã, e todos os dias, tanto no hasteamento como no arreamento, haverá uma apresentação, em alguns momentos uma apresentação artística, ou as bandas das escolas estarão participando. O hasteamento, no primeiro dia, a abertura será às 9 horas da manhã, e depois os demais dias, 8 horas e 30 minutos. Enquanto que depois o arreamento acontece às 16h30, todos os dias, 16 horas e 30 minutos. Tem um pronunciamento sempre, na abertura será o prefeito André Rokoski, depois de mais dias outras autoridades, e nos dias que antecedem ao desfile, então 9 horas da manhã, o hasteamento, 16h30, o arreamento. O desfile, 13h30, é claro, do dia 7. Se houver tempo bom, né? Tem que contar com a boa vontade do tempo, porque se não houver condições, eu não sei se haverá adiamento, se pode sair numa outra data ou não, mas não por enquanto não se conta com essa possibilidade, sim do tempo seco, para que o pessoal possa fazer o desfile. As bandas aí estão ensaiando justamente para isso, as bandas escolares, as escolas estaduais e também as escolas municipais. Temperatura 16 graus aqui em Vacaria. Tem mais um intervalo, a gente volta já.
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0: 10 horas da manhã com mais 20 minutos.
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Estamos de volta às 10 horas e 24 minutos, 10 com 24. Já estamos na finaleira aqui do nosso programa Fala Cidade da Rádio Esmeralda, né? Nesta quarta, agora que saiu o sol de verdade, a temperatura está em 16 graus. Hoje o que chama atenção é essa tragédia lá do Nepal, né? Avalanche de lama aí que provocou a morte de, por enquanto, confirmadas. Adiante do ocorrido, ainda o número de... Claro que são mortes confirmadas, por isso que eles consideram os demais como desaparecidos. Mas são centenas de desaparecidos, centenas de desaparecidos lá nessa avalanche lá, que foi provocada possivelmente por causa de um terremoto. E aí veio uma avalanche em poucos segundos, acabou varrendo lá uma parte da cidade lá no Nepal. Sabe que isso a gente já viu, tsunami, né? Aí outras há anos atrás, causado por um terremoto. E agora o Nepal lá sofrendo nesse momento com esta situação. São centenas de pessoas desaparecidas, falam em mais de 400, e a maioria delas turistas. A Anvisa aí aprovou o registro do medicamento Lunsumio, é indicado para pacientes adultos com linfoma folicular recidivado, que retorna após tratamento, ou refratário, que não responde ao tratamento após duas ou mais linhas de terapia prévias. O medicamento é um anticorpo projetado para se ligar simultaneamente ao antígeno CD20 expresso nas células malignas presente nos linfócitos. Essa ligação promove o direcionamento e ativação das células T para o reconhecimento e eliminação das células B tumorais. Um medicamento que está sendo que foi aprovado, na verdade, pela Anvisa para ser utilizado, então, para tratamento do câncer do sistema linfático. Ainda não se descobriu, ao longo de tantos anos, ontem eu estava assistindo a uma reportagem onde uma especialista falava que hoje são mais de 200 tipos de câncer e que não tem como descobrir um único medicamento que vá curar todos os tipos de câncer. Então, né, mas pelo menos tentam o maior número possível de medicamentos que venham, se não curar totalmente, mas trazer pelo menos qualidade de vida, ou quando é no início o câncer ser curado. Mas olha só, mais de 200 tipos de câncer hoje são estudados aí, e tentativa de descobrir alguma coisa que possa dar esperança, né, para a humanidade. Chegamos ao final do nosso programa, às 10h28, agradecendo os patrocinadores da última hora, Pilar Materiais de Construção, lá do meu amigo Chico, da Pilar, alô gurizada, Rafael, Valdir, Paulo, Chuico, todo mundo aí, um abração, pessoal lá da fábrica, ele também, né, que fica ao lado, tem a loja, e também a produção lá dos artefatos em cimento aí pela Pilar. 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
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Dado o recado, 10h30 da manhã, já está chegando aí o Leonardo Silveira Pacheco Borges com o programa Comando Geral. Tidão continua? É? Ah, sim, hoje tem jogo, né? Então tá, vai até às 11h15. Bom trabalho para você, muito obrigado mais uma vez pela companhia aqui no Fala Cidade. Um grande abraço a todos, fiquem com Deus, eu volto amanhã. Até lá!

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Bom dia, 10 horas 39 minutos, tempo bom aí, ó, temperatura agradável, 17 graus nesta manhã, já de quarta-feira, hoje dia 26 do mês de agosto. Dia Internacional da Declaração dos Direitos do Homem e do Cidadão, Dia Internacional da Igualdade Feminina, Dia Mundial do Cachorro, aniversário de Campo Grande no Mato Grosso do Sul, Nova Maringá no Mato Grosso, Jundiá nas Alagoas, Ipu e Brejo Santo no Ceará, Navegantes em Santa Catarina. São as datas aí neste 26 de agosto. Janeiro até aqui passaram-se 200.

0: cidade. 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Às 10h40, vamos ao Clima Terra em São Joaquim com Ronaldo Coutinho, saber as informações da previsão do tempo.
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0: Muito bem, Ronaldo Coutinho, vamos com as informações do tempo antes da chuvarada. Olha, tá bonito de ver hoje, hein? Tem sol. Vai até quando a nossa alegria, Coutinho? Bom dia.
2: Bom dia, doutor. Essa alegria não vai durar muito, né? Então o pessoal tem que, como se diz, tem que aproveitar bem o período de... vamos dizer assim, de hoje e também no decorrer da manhã. Não vou dizer que não tenha nenhuma chance de chuva aí. Então, entre hoje e amanhã, pode ser que até passe totalmente em branco. Mas está indicando, né, alguma coisinha de chuva na região no decorrer dessa, vamos dizer assim, dessa quinta-feira, de maneira bem isolada, não dá para descartar completamente. E com mais certeza sexta, a partir da tarde e noite. No sábado e domingo, chuva trovada, pode chover forte, principalmente domingo, ainda na segunda. E que nem a gente falou de manhã, está indicando aí volumes altos de chuva na região. E a perspectiva é que a temperatura comece a cair e fique mais frio no decorrer dessa, vamos dizer assim, no decorrer dessa terça-feira em diante, e provavelmente com chuva ali no decorrer da, acho que da chuva não, com geada na quarta e quinta. Olha o vídeo que eu te mandei.
0: Vamos ver aqui.
2: Gente, eu acho que não sobreviveu ninguém daquele vídeo ali. Isso aí é uma cabeça d'água.
0: Ah, sim, tragédia.
2: Tamanho família.
0: Enchente no Nepal. É.
2: Não, isso aí não é enchente, isso aí é uma cabeça d'água gigantesca.
0: Olha, aqui diz uma forte enchente repentina atingiu a região montanhosa.
2: Tu viu que o pessoal está correndo, né?
0: Sim, sim.
2: Agora, olha, quando chega a chuva, acho que não escapou ninguém. Nem o prédio sobreviveu.
0: Está ficando... A natureza está cobrando, né, Coutinho?
2: Não, isso aí é uma coisa recorrente naquela região. Isso aí é no Nepal, no Himalaia. Eles estão num período de monções. Tu tem chuvas de 300, 400, 500 milímetros em horas. Só que é montanha. A água não fica na montanha. Então, tu imagina uma chuva, tu imagina 5 metros d'água numa planície, concentrada tudo num vale.
0: Não sobrou nada para contar a história ali.
2: Não, e a violência não deu tempo. Ali, do pessoal que está ali, eu acho que não escapou ninguém.
0: Uhum. É um prédio grande, né? Acabou...
2: Sim, um prédio de 4-5 andares, bem estruturado, se foi. Mas aí é aquela história, ocupação desordenada. É uma região que tem histórico desse tipo de cabeça d'água. Então, o que que tu faz? Tu evita de ocupar esses lugares.
0: Mas aí tudo pelo lucro fazem em qualquer lugar, né?
2: Não, lucro, o problema da humanidade, vamos dizer assim, a ganância, uhum, o egoísmo, a intolerância.
0: Exatamente.
2: Essa é uma área que não deveria ter gente morando.
0: É, verdade.
2: Então deveria ter de distribuição. Então aí vem e começam as mudanças climáticas. Será?
0: É, muito pela atitude do homem as coisas acontecem.
2: Sim,
0: também.
2: Grande parte do que a gente está escutando são narrativas para justificar a ignorância humana. Hoje tu tens 2 ou 3 bilhões de pessoas morando em área de risco. Aí eu pergunto, 100 anos, 200 anos atrás... Não tinha ninguém nessas áreas e continuava dando os ciclones, continuava dando os maremotos, continuava dando as cabeças d'água.
0: Eles sabiam.
2: Só que hoje continua, só que tem gente hoje.
0: Pois é, eles sabem que pode acontecer, mas no entanto continuam lá, né?
2: Sim, aí a falta de investimento, a falta de repente, que nem a Neide me perguntou para mim, não avisaram? Olha, eu acredito que como é uma região de remota, provavelmente não tenha tido

0: tempo, não tinha chegado a informação. Quando chegou já era tarde.
1: Uhum.
0: Isso aqui aconteceu algo parecido em 95, aqui em Santa Catarina, na Serra Geral. Choveu perto de 500, 600 milímetros em um dia.
1: Mas trazendo para a nossa realidade, né, Coutinho? Esse ano é um ano que as pessoas podem mudar as coisas, né? É só querer.
0: Não acredito.
1: Não?
0: Não.
1: Mas
0: porque
1: tem...
0: vai mudar, isso vai.
1: Sim.
0: Mas o problema é que a gente vai trocar seis por meia dúzia.
1: É. O ruim pelo pior.
0: Tem um candidato da Patagônia, que é letrado, que é tudo mais. O cara é inteligente, mas ele é burro. Ele não fala a linguagem da população.
1: É, daí ele fala muito bonito, a população
0: então,
1: não entende.
0: Esse pinguim réu da Patagônia, ele fala para os pinguins réus da Patagônia.
1: Que são a minoria.
0: Que representa 2%.
1: Daí nesses então, aí ele é campeão.
0: Para eleição, infelizmente, tu tens que enrolar, mentir e prometer.
1: É verdade. Não.
0: É isso que é a nossa realidade.
1: Infelizmente, né? E vai
0: então,
1: assim.
0: Vai mudar? Vai. Mas acho que nem eu nem tu ainda vamos ver essa mudança como deveria.
1: Quem sabe daqui uns 200 anos pode ser, né?
0: Não. Uns 30, 50 anos.
1: Será?
0: Eu acredito que a partir de 2030, 35, nós vamos ter uma leva boa de candidatos.
1: Tá esperançoso, então.
0: Porque, não, a espiritualidade já disse, já tem mais de 1 milhão de espíritos de envergadura que estão nascendo aqui no planeta.
1: Então...
0: E de 2000 para cá já nasceu seres um pouco mais evoluídos que a gente.
1: Tomara que a gente consiga ver, então, isso, né?
0: É, mas é que de 2000 para cá eles vão começar a ocupar pontos-chave com 28, 30, 35. Então, de 2030... Essa velharia vai ajustar as contas no outro lado.
1: Ah, é verdade.
0: E o pessoal novo vai começar a assumir. Então a gente vai. Eu acho que o pessoal vai perceber a mudança de 2030, 2035 para frente, na qualidade dos candidatos e no pensamento da juventude.
1: É. Não está tão longe, então.
0: Não, para nós está, né?
1: Não, 30
0: anos eu vou estar com 90.
1: Para nós é ideal que passe mais devagar, né?
0: Não tem jeito, mas para o tempo da humanidade vai ser rápido.
1: Sim.
0: Para o nosso tempo vai ser longo.
1: É, infelizmente. Então era isso, né? Vamos aguardar. Tomara que o quadro aí não seja de tanta chuva, porque tem vários modelos, né? Que a gente fique com menos.
0: Vamos dizer assim, no pior cenário,
1: sim,
0: ele está dando mais de 300 milímetros para vocês.
1: Pois é.
0: Isso em pouco mais de 60, 70 horas. Então, tem problema. Aqui é aquela história. O que a pessoa faz numa situação dessa? Tu pretende viajar no fim de semana? Se não for urgente, não viaja.
1: É.
0: Porque tu pode ir e depois ter problema nas estradas. Então, é o bom senso.
1: Então, já estão devidamente avisados e alertados, né?
0: E ainda tem a previsão ainda de quinta e sexta para confirmar. Mas a perspectiva, como se diz, no geral, não é muito boa, não. Os modelos estão colocando muita chuva.
1: Aguardemos, então.
0: Igualmente.
1: Um abraço, até mais.
0: Outro,
1: Ronaldo,
0: tchau.
1: Coutinho, diretamente de São Joaquim, aí trazendo as informações do tempo. Tem modelos que dizem que vai chover menos, outro que vai chover mais. Agora temos que aguardar aí, como ele disse, na quinta e sexta-feira, para ver o que realmente vai acontecer. 10h48, diga, senhor.
2: Eu acabei esquecendo aqui, mandar um abraço para minha norinha, Laiane, que está de aniversário
1: tá igual
2: hoje.
1: Está igual o tio Adem, um abraço.
2: Um abraço muito especial para ela, do Lucas, que é o meu filho, que é casado com ela, e toda a família. Aquele abraço,
1: tá
2: felicidades.
1: Bom. E agora já comprou o presente?
2: Não, vou sair daqui e vou comprar.
1: E aqui, ó, aqui na frente tem, ó.
2: Então tá, obrigado.
1: Bem fácil.
2: Obrigado pela dica aí, obrigado
1: bem
2: pela
1: fácil.
2: Dica. Tá bueno.
1: Vamos ao intervalo e já voltamos, Tidão.
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1: 10h54, 18 graus a temperatura amanhã desta quarta-feira. Seguimos aqui com o Comando Geral, então, até às 11h45. 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
1: Valeu, obrigado, Guilherme, seja sempre bem-vindo. Obrigado também a Karina conosco aqui para falarmos das lojas Colombo nesta manhã de quarta-feira. 11 horas, daqui a pouco tem o Conexão Cidadã, já voltamos.
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1: 11:03, temperatura está nos 18 graus nesta manhã de quarta-feira. 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
2: De volta com o Comando Geral, agora 11 horas e 11 minutos, 18 graus a temperatura. Olha, os aposentados e pensionistas que recebem até um salário mínimo, hoje, dia 26 de agosto, final 2, certo? Aí depois no dia 27 é o final 3, dia 28 final 4, dia 31 final 5, já para setembro, dia 1º final 6, dia 2 final 7, dia 3 final 8, dia 4, final 9, no dia 8 de setembro é o final 0. Aqueles que recebem acima de um salário começam a receber os seus benefícios a partir de 1º de setembro. Vamos agora às informações do Conexão Cidadã, destaques da Prefeitura Municipal de Vacaria. Contribuintes têm apenas mais 4 dias para se beneficiarem com as vantagens do Programa de Recuperação Fiscal, o REFIS do município. Este e outros assuntos agora no Conexão Cidadã.
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4: Olá pessoal, bom dia, um abraço a todos e aqui estamos com as informações do governo municipal nesta manhã de quarta-feira. Coleta do lixo reciclável no meio rural continua na Fazenda da Estrela nesta quarta-feira. No dia de ontem, equipes percorreram várias comunidades da Fazenda da Estrela, de onde retiraram mais de 15 mil quilos de lixo. O trabalho tem sequência, como nos explica o Adriano Dengo, da Secretaria Municipal da Agricultura e Meio Ambiente.
5: Bom dia. No dia de ontem, foram atendidas 8 comunidades na Fazenda da Estrela, onde foram coletadas cerca de 15 toneladas de materiais recicláveis. Sabemos que a gestão de resíduos sólidos na zona rural representa um grande desafio, visto que a cobertura de coleta pública regular no município de Vacaria não atinge os domicílios do campo, ao contrário que nas áreas urbanas. No entanto, a Secretaria Municipal da Agricultura e Meio Ambiente envida esforços na prestação deste serviço de limpeza para atender a toda a população vacariense, colaborando para a qualidade de vida e preservação ambiental das comunidades do interior. E esse serviço, realizado com foco além da limpeza, é ajudar a comunidade na sua qualidade de vida e na preservação do meio ambiente.
4: Nesta quarta-feira, no 4º Distrito, estão sendo visitadas as comunidades da Santa Terezinha, Assentamento Nova Estrela, Assentamento Nova Batalha, Estrada do Oito e Capão Alto. Contribuintes têm apenas mais 4 dias para se beneficiarem com as vantagens do Programa de Recuperação Fiscal do município. Os contribuintes que possuem débitos com o município têm até segunda-feira, dia 31, para aderir ao programa e aproveitar as condições especiais de regularização. O REFIS oferece descontos de até 100% sobre juros e multas para contribuintes que atendem aos critérios estabelecidos pela legislação. O programa permite a regularização de débitos municipais dentro das condições previstas para o REFIS 2026. Para quem está em dia com os tributos referentes ao exercício de 2026, o desconto sobre juros e multas dos débitos abrangidos pelo programa pode chegar a 100%. Já os contribuintes que possuem pendências referentes ao exercício atual, a legislação prevê desconto de 60% sobre juros e multas, conforme as condições do programa. Quem possui débitos deve procurar o setor de arrecadação da Prefeitura Municipal. A Chama Crioula chega a Vacaria e reforça a preservação da tradição gaúcha. Vacaria recebeu na tarde de ontem a Chama Crioula, símbolo maior da tradição gaúcha e que estará presente nas programações da Semana Farroupilha aqui no município. A centelha foi acesa em Rio Pardo e durante 11 dias, cavalarianos do 5º Distrito e do Grupo Vacarianos a Cavalo percorreram aproximadamente 340 quilômetros até chegar a Vacaria. A recepção aconteceu em frente à Prefeitura Municipal e um momento de reconhecimento à dedicação dos tradicionalistas que assumiram a missão de conduzir a Chama Crioula. Mais do que uma longa cavalgada, o percurso representa um gesto de compromisso com a cultura e os valores do tradicionalismo gaúcho. Durante 11 dias, os cavalarianos deixaram de lado seus afazeres, enfrentaram as rigorosas condições do inverno e mantiveram viva uma tradição que atravessa gerações. Ao saudar os participantes, o prefeito André Luiz Rokoski destacou justamente esse espírito de dedicação. Segundo ele, a chegada da chama crioula representa o reconhecimento a homens e mulheres que, por meio de suas atitudes, ajudam a preservar e fortalecer a cultura gaúcha. O prefeito também ressaltou o trabalho desenvolvido na Escola Municipal de Tempo Integral Altos da Glória, onde os estudantes têm contato direto com as tradições gaúchas. Por meio de um projeto voltado ao fortalecimento da cultura regional, as crianças aprendem e praticam danças gaúchas, inclusive durante os intervalos das aulas. Em sua fala, na tarde de ontem, o prefeito Andrezinho chamou a atenção para a importante missão dos cavalarianos nesse momento de fortalecer as tradições gaúchas.
6: Então, portanto, nós queremos externar aqui a nossa gratidão, né, dizer para vocês que nós recebemos a chama crioula com muito orgulho por tudo que vocês passaram, pelas intempéries que vocês passaram durante esses dias, durante esses quilômetros que vocês fizeram na pata do cavalo, Tio Moacir. Então, portanto, é motivo de muito orgulho para nós sabermos que temos pessoas aqui na nossa cidade que mantêm viva a nossa cultura e a nossa tradição. E nós, como Prefeitura Municipal, como Câmara de Vereadores, nós temos realmente este dever de dar para vocês condições para que vocês continuem fazendo esse trabalho. E para isso, hoje, como nos dias passados, né, Tio Moacir, e o senhor me lembrou hoje muito bem, nós temos um projeto na Câmara de Vereadores, Orlando, que nós iremos repassar, né, uma área, né, para os cavaleiros do 5º Distrito também terem a sua sede, como é os vacarianos a cavalo também terão. Nós não devemos ficar só no discurso, nós temos que ter ação e ação concreta para que vocês continuem esse trabalho. E é isso que nós temos como dever, Neto, de fazer e proporcionar para quem mantém, de forma como tu muito bem falou, Neto, deixando sua família, muitas vezes com enfermidade, né, meu amigo Dalton, passando por situações adversas, mas nunca deixando de acreditar. Acreditar no nosso estado, no nosso país e, acima de tudo, na nossa cidade de Vacaria. Então, portanto, nesse prenúncio dos festejos Farroupilhas, nós queremos dar a abertura quase que oficial e dizer que nós estamos aqui juntos para que nós possamos conduzir a nossa chama e mantê-la viva aí por longos e longos anos, enquanto nós tivermos pessoas como vocês, comprometidas e abnegadas. Tá bom, pessoal? Grande abraço e que Deus abençoe a todos.
4: A presença da chama crioula em Vacaria abre simbolicamente o caminho para mais uma semana farroupilha e reforça uma característica importante da identidade local. A tradição não está apenas nas comemorações de setembro, mas também na educação das novas gerações e na dedicação daqueles que mantêm viva a cultura gaúcha. A chama chega carregada de história e, ao ser recebida por novas gerações, ganha a oportunidade de continuar iluminando o futuro da tradição gaúcha. E assim encerramos o nosso encontro desta manhã de quarta-feira. Amanhã, nesse mesmo horário, estaremos de volta. Até lá, bom dia.
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2: Muito bem, estamos de volta nesta manhã aqui na Rádio Esmeralda e agora vamos falar a respeito da Semana da Pátria 2026. Setembro já está chegando, tivemos já a chegada do fogo simbólico e queremos saber como é que estará a movimentação programada para toda esta semana. Estamos recebendo a professora Adriana Ferreira Boeira, secretária municipal de Educação, e também o Júnior Long, coordenador da Comissão da Semana da Pátria. Prof. Adriana, seja bem-vinda conosco. Bom dia.
18: Bom dia, Leonardo. Bom dia a todos os ouvintes da Rádio Esmeralda. Uma alegria retornar à rádio para falar de um tema tão importante, que já faz parte, né, da nossa história e das comemorações do nosso município.
2: Bom dia também, Júnior. Seja bem-vindo conosco.
19: Bom dia, ouvintes. É com muita alegria que falo aqui em nome da Comissão Organizadora da Semana da Pátria, que é constituída por muitas mãos, trabalho de muitas secretarias e órgãos de segurança trabalhando juntos para entregar essa programação que vamos falar hoje.
2: Com certeza. Bom, celebrar a nossa pátria, né, professora Adriana? E nós temos, nesse sentido, sempre as homenagens que acontecem durante a semana. O que nós teremos para este ano?
18: Então, a Liga de Defesa Nacional do Rio Grande do Sul, ela estabelece, né, os temas que serão homenageados a nível de, nacional e estadual. Nós temos, então, a nível nacional, os 7 povos das missões. Como tema estadual, a homenageada é a Polícia Civil do Rio Grande do Sul. E a comissão organizadora da Semana da Pátria de Vacaria organiza e define, né, o tema municipal. E como tema municipal, é com grande alegria e honra que nós homenageamos duas escolas da rede municipal que completam 65 anos de atuação aqui no nosso município. Então, a escola Ceci Sabrito, do quilômetro 5, e a escola de campo, a escola João Becker, da Silveira, lá da Fazenda da Estrela.
2: Muito bem, teremos então uma vasta programação para celebrar aqui na nossa realidade estas duas escolas que são muito importantes, né?
18: Exatamente, e a gente acaba contemplando com essas escolas uma homenagem à educação, a todas as escolas, a todos os profissionais, a todos os estudantes que fazem diariamente a educação no nosso município. E a gente contempla com essas duas instituições, educação infantil, ensino fundamental, a educação em tempo integral, já que a escola João Becker trabalha com educação em tempo integral, e todo o ensino fundamental. Então, todos estão contemplados nesta homenagem.
2: Bom, e como o Júnior falou, né, é uma programação feita a muitas mãos, né? São muitas entidades, secretarias que estão trabalhando para fazer uma semana bastante expressiva para a nossa comunidade, até porque já estamos às portas da semana. Como é que foi essa organização aí, Júnior?
19: Então, a Comissão da Semana da Pátria é composta pela Secretaria da Educação, a Secretaria da Segurança Pública, nosso grande parceiro, Secretaria da Cultura, e os órgãos de segurança, né? Ainda ontem tivemos uma última reunião de ajustes e definições para a Semana da Pátria, o desfile cívico, com a presença da Guarda Municipal, da Brigada Militar, do Corpo de Bombeiros, da PRF, da Polícia Civil também, que é um dos temas homenageados. Eles tiveram destaque na corrida do fogo simbólico também. E durante toda a Semana da Pátria, que tem abertura no dia 1º de setembro, com o pronunciamento do nosso prefeito Andrezinho, cada momento de hasteamento e arreamento dos pavilhões terão pronunciamentos de autoridades para elucidar, assim, nos trazer em seu discurso, né, reflexões sobre os temas deste ano.
2: Bom, nós teremos aí sempre o hasteamento e o arreamento, como já é de praxe, né, acontecendo.
19: Perfeito. Aproveito para convidar toda a comunidade a se fazer presente. Vai ocorrer sempre em frente à Prefeitura Municipal. Em caso de chuva, ocorre normalmente, daí na parte interna, no saguão. E além dos pronunciamentos, haverão momentos culturais. Eu, como coordenador da área de arte, né, do Centro de Estudos e Pesquisas em Ensinagem, o CEP, da Secretaria de Educação, especialmente fico muito contente de estar trazendo entidades para abrilhantar esses momentos, né, para que não se torne somente uma cerimônia, mas um momento, um ponto de encontro de toda a comunidade, né? Então teremos participação de bandas das escolas para abrilhantar esse momento. Teremos participação de CTGs, enfim, vai ser divulgado para todos tomarem ciência, né? E os horários, então, hasteamento às 8h30 da manhã, salvo sábado, domingo e no dia do feriado, sim, que acontece às 9h, e o arreamento às 16h30.
2: Bom, geralmente nós tínhamos apenas os pronunciamentos, então este ano teremos inovações aí.
19: Exatamente. Pensamos em fazer convite a essas entidades porque nós, enquanto educação, pensamos que para trazer esse patriotismo precisamos ter os nossos estudantes presentes, valorizando os símbolos como nosso hino nacional, a bandeira, né, professora Adriana?
18: É, e na verdade, assim, é uma valorização de um trabalho desses profissionais que já fazem na escola e nas suas instituições durante o ano todo. A Semana da Pátria, então, é uma culminância desses valores que são abordados diariamente na escola. Em relação a isso, Leonardo, é importante destacar que nós temos uma lei nacional, a 12.031, que é desde 2009, e que nós, quando assumimos a Secretaria Municipal de Educação, colocamos ela em prática, ou seja, semanalmente, o hino nacional é executado nas escolas e todos os estudantes e profissionais participam deste momento, né? Então, é uma valorização da nossa nação, da nossa pátria, dos nossos símbolos e que que já acontecem, então, durante todo o ano e que neste momento da Semana da Pátria é esse momento de culminância, de valorização desse trabalho de respeito, né, de pertencimento ao nosso país.
2: E se busca um envolvimento da nossa comunidade também.
18: Exatamente, porque aí você leva essa participação que acontece ali na escola, nos muros da escola, você também vai contemplando as famílias, né? Porque seguidamente os pais me encontram e falam que as crianças, inclusive às vezes da educação infantil, porque essa é uma lei do ensino fundamental, mas muitas escolas já trazem ali para a educação infantil a execução do hino nacional também. E muitas vezes os pais que me encontram comentam que as crianças, nas suas brincadeiras em casa, muitas vezes estão cantando o hino nacional, quer dizer, elas estão pertencendo, se apropriando desse símbolo que é tão importante e que nos orgulha, né, de fazer parte deste país.
2: Com certeza, e começa desde cedo, né, com os pequenos que são os multiplicadores aí desse sentimento de patriotismo, né?
18: Exatamente, das reflexões, né, que a gente, com esse momento, assim, com esses símbolos, a gente também começa a discutir que país nós temos, que país nós queremos, né? E o que nós podemos fazer para melhorar. Então, aí a gente começa a pensar nos nossos direitos e também nos nossos deveres. Nós, enquanto cidadão, o que a gente faz para ter um país melhor? E aí a gente vai tratando de temas que são trabalhados na escola de forma transversal. Quando eu cuido do patrimônio público, né? Quando eu separo o enquanto cidadão, o que a gente faz para ter um país melhor? E aí a gente vai tratando de temas que são trabalhados na escola de forma transversal. Quando eu cuido do patrimônio público, né? Quando eu separo o lixo, quando eu faço, enfim, quando eu trato bem as pessoas, são temas que são trabalhados na escola de forma transversal. Quando eu cuido do patrimônio público, né? Quando eu separo o lixo, quando eu faço, enfim, quando eu trato bem as pessoas, são questões de civilidade, são questões que são trabalhadas na educação. Quando eu cuido do patrimônio público, né? Quando eu separo o lixo, quando eu faço, enfim, quando eu trato bem as pessoas, são questões de civilidade, são questões que são trabalhadas na educação, além daqueles conteúdos da base nacional comum curricular, né? E que a gente coloca em prática e que tenta agora nessa Semana da Pátria, por meio do desfile, que é um momento em que a gente traz as famílias para as ruas, traz os profissionais, então não é um dia letivo, importante destacar, então a gente vai ter o pelotão do ensino fundamental, o pelotão da educação infantil por meio dos profissionais que fazem a educação infantil, mas é justamente isso, que as pessoas sintam que este é um momento de celebração e façam parte deste momento não por obrigação, né? Mas porque realmente a gente tem orgulho de fazer o nosso país todos os dias.
2: Como a senhora colocou, a intenção é patriotismo ir além de cantar o hino, né? São várias ações que a gente desenvolve ao longo do dia, da nossa vida, que nos trazem esse sentimento. Né?
18: Isso mesmo, que nos constitui, né? Às vezes a gente também, é importante a gente, neste momento, refletir qual que é o nosso papel, né? Porque às vezes a gente olha e faz o questionamento, o governo, ou enfim, quem está no comando muitas vezes. Mas a gente constitui o nosso país por todos, né? Todos têm uma participação relevante para aquele país que nós queremos. Então, são essas ações que se concretizam na sala de aula com respeito aos professores também, né? Com respeito aos pais. Essas questões também são trabalhadas e que merecem destaque e que às vezes a gente não relaciona com patriotismo, né? Mas estão relacionadas, sim.
2: Bom, e o ponto alto da semana, então, na verdade, é o desfile, não é, Júnior?
19: Isso mesmo.

0: O desfile, então, é a culminância de todo esse trabalho que iniciou com a chegada do fogo simbólico ainda no dia 21 de agosto, né? E ele está previsto para ocorrer no dia 7 de setembro, às 13h30, né? A concentração das entidades que participarão do desfile é próxima à Secretaria Municipal de Educação, vai acontecer na Rua Ramiro Barcelos e vai encerrar na Rua Doutor Flores. Esse ano nós teremos 6 bandas participando, 3 de escolas estaduais, que são a Escola Vitória Quintela da Silva Lee, a Escola Padre Efrem e o Instituto Estadual Irmão Getúlio. E ainda teremos bandas de 3 escolas municipais, que é da Escola General Osório, Escola Pedro Álvares Cabral, e este ano com uma grande novidade, que é a banda com os estudantes da Escola Municipal Juventina Morena de Oliveira, que é um projeto da Guarda Mirim. Então a nossa Guarda Municipal realiza um trabalho muito bonito na escola do bairro Barcelos, além de levar a música, né, que acredito que tem um poder transformador social, moral, artístico muito grande, né? Também eles trabalham valores enquanto estão lá com os estudantes. Então, esse projeto da Guarda Mirim acontece em ensaios semanais, mais do que um dia na semana, no contraturno da escola, e eles vão fazer a abertura do nosso desfile cívico que acontece no dia 7 de setembro.
1: Olha só, nós temos então várias entidades trabalhando, né, para o sucesso desse evento. E a gente espera também que a comunidade responda, né, que o tempo também nos ajude e colabore, né? Essa é a grande questão.
0: Exatamente. Em caso de chuva, o evento é cancelado. Ele certo. Não é adiado e não ganha nova data. Então, teremos que aguardar, né, a previsão do tempo, ver como vai amanhecer o dia 7. Com certeza será amplamente divulgado, né, caso seja cancelado. Mas esperamos e torcemos para que ele aconteça.
2: Importante também destacar que os momentos ali de hasteamento e arreamento ocorrem independentemente do clima, né? Sim. Então, a gente ou realiza ali na frente à prefeitura ou dentro da prefeitura. Então, esses momentos que a comunidade também pode participar, prestigiar esse momento, estão todos convidados.
1: Perfeito. Mais alguma questão, professora Adriana, que a senhora queira colocar aí, por gentileza?
2: Deixar esse convite, então, a toda a comunidade e ressaltar a importância, então, de todos esses valores, né, pela nossa comunidade educativa, pelos profissionais que fazem a educação e também pelos estudantes, de que a gente viva o nosso país, né, diariamente com as nossas responsabilidades, exercendo nossos direitos, exigindo também, né, todos os direitos e deveres, mas que a gente também faça a nossa parte para a construção desse país que nós queremos, que ele é desafiador, né? Temos muitas questões a serem superadas, mas que também tem muitas questões que nos orgulham. Então, é importante que os estudantes, né, não deixem para perceber e reconhecer o nosso hino nacional somente quando nós temos atividades esportivas, por exemplo, né? Mas que eles se apropriem desse hino, desses símbolos, e que eles tenham orgulho desse país que nós constituímos.
1: Com certeza. Obrigado pela presença. Estamos à disposição sempre.
2: Eu que agradeço o espaço e agradeço também todo o trabalho da comissão, que é um trabalho gigantesco para que essa Semana da Pátria se concretize. Agradecer a todos que fazem parte da comissão e todos que realizam com muita responsabilidade esse trabalho para essa culminância do 1º ao dia 7 de setembro.
1: Obrigado também, Júnior, pela presença.
0: Eu gostaria então de aproveitar para convidar toda a comunidade de Vacaria para participar da Semana da Pátria, para prestigiar, né, as cerimônias, tragam suas famílias para, né, acompanhar esse momento com as escolas, com as bandas, os CTGs e diferentes momentos culturais, né? A Semana da Pátria é construída por todos nós. E quando a comunidade participa, a gente consegue transformar a cerimônia em um verdadeiro momento de educação, cultura e cidadania. Gostaria de agradecer também o espaço para a nossa divulgação e a parceria da secretária Adriana.
1: Ok, obrigado então a presença do Júnior Long e também da professora Adriana Boeira, secretária de Educação. Falamos aqui sobre a Semana da Pátria 2026.
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3: 11h47, temperatura em 19 graus. Chegamos ao final, então, do Comando Geral nesta manhã de quarta-feira. 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Obrigado à nossa equipe que esteve reunida aí para mais uma manhã de trabalho. Obrigado ao Arthur e o Tidão conosco na parte técnica. Você fica agora com o comentário do Alexandre Garcia, segunda edição dos Classificados e depois o Jornal do Meio-Dia. Voltamos amanhã às 10h30. Até lá!
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4: Bom dia. Pesquisa Quest para governos de São Paulo, Rio de Janeiro, Minas Gerais, Distrito Federal e Pernambuco. Pernambuco é onde está mais perto o líder, ou a líder, Raquel Lira, né? E João Campos. A Raquel está com 44, João Campos com 36. Aí eu já dei um parâmetro das outras. Eu não vou nem mencionar o segundo, porque o segundo mais próximo está a 8 pontos, os outros estão mais longe. Em Brasília, na frente, Celina Leão, vice-governadora que assumiu o governo. Né? São Paulo, Tarcísio. Né? O Uniminas, o Cleitinho. E lá no Rio de Janeiro, o Eduardo Paes. Dando assim um panorama, né? O maior eleitorado está em São Paulo, depois em Minas, depois eu acho que é Rio de Janeiro. E aí vem a Bahia, talvez, depois o Paraná em quinto lugar. Bom, você sabe em quanto nós, pagadores de impostos, já pagamos neste ano só para o governo federal, não estou falando em governos estaduais e municipais, só para o governo federal, até 31 de julho, 1 trilhão 876 bilhões, dá quase 2 trilhões. Você nem imagina quanto é isso. E mais, né? O aumento dos impostos superou o aumento da inflação. E mesmo assim, o juro está lá em cima porque o governo gasta demais. Gente, é uma coisa que tira totalmente o argumento do candidato à reeleição. Ele não pode culpar outro governo, porque ele esteve em dois mandatos, a Dilma em um mandato e meio, e ele mais um mandato, e o problema está cada vez pior. Né? Vejam só, eu já falei sobre a CVC, gigante do turismo. Caiu para menos de 10% o seu valor de mercado. As coisas estão feias. Eu vi aqui no G1, Häagen-Dazs, do sorvete, estava aqui no Brasil desde 97, foi embora. A Walmart foi embora em 2019. A Forever 21, o Forever 21, estava aqui, voltou para os Estados Unidos. A Haribo, a alemã dos doces, estava aqui desde 2016, caiu fora. A Ford estava aqui desde final dos anos 20, por aí. Foi embora em 2019. Estava lá na Bahia. Agora está lá a chinesa, bem, bem típico. A Mercedes estava fabricando carro aqui, não está mais. Né? A Fnac, que a gente frequentava para ver discos e sons, etc., francesa, não está mais. A Sony saiu de Manaus. Né? A Nikon também fabricava aqui, não fabrica mais. A Roche, farmacêutica, tinha uma fábrica no Rio de Janeiro. Não tem mais, continua presente no Brasil, mas não tem mais a fábrica. Topshop é a mesma coisa. Isso é o capital estrangeiro que estava na Bolsa, que 60% da Bovespa é capital estrangeiro. E aí despenca, eu estava comentando, né, com meu amigo libanês, o Beirute está lotada de turista, tudo lotado, e tem guerra. E no Brasil aqui uma empresa de turismo despenca em seu valor, e a gente pagando imposto. Né? Então, contra fatos, não adianta mentir, não adianta dizer que vai corrigir. Como corrigir? Porque não corrigiu antes. Né? Ah, foi o Bolsonaro. Ok, mas nesses 4 anos não dão para corrigir, quando o Saxida diz que toda essa bagunça, trabalhando bem, cortando, aplicando a tesoura, em 18 meses se resolve. Por que não resolveu em 18 meses? Porque o gasto continua cada vez pior. É o que eu escrevi no meu artigo para os jornais, né? Contraria o Tiririca, porque o Tiririca diz que pior do que está não fica, mas tudo indica que continuando isso só pode piorar e vai chegar um ponto em que nem crédito vai haver. É explosão, né? Isso existe, existem leis de mercado que mostram isso. Quanto mais alto o imposto, né, mais a fuga do imposto, vai chegar um ponto na curva de Laffer que vai cair a produção e cair o imposto, assim como no crédito. Vai chegar um ponto que não vai ter mais condições de juros de crédito disponível e de credibilidade que baseia tudo. De Brasília, Alexandre Garcia.
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7: 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Classificados, Rádio Esmeralda, começando com os anúncios de empregos. Frutini contrata. operador de câmaras frias com experiência. Interessados devem comparecer ao escritório da empresa na Rua Soledade, número 88, no bairro Santa Terezinha, ou entrar em contato pelo fone WhatsApp 3908-5800. Cavalli Tecnologia sobre Rodas contrata 2 profissionais na área comercial. Necessita experiência comprovada com vendas internas, atendimento a todo o Brasil e domínio em CRM e Excel. Interessados devem enviar currículo pelo WhatsApp 3511-5714. Contrata-se auxiliar geral para reforma e fabricação de carrocerias. É necessário ter experiência, boa comunicação e vontade de aprender. Interessado em enviar currículo pelo fone WhatsApp 54 99657-5331. Contrata-se uma empregada doméstica. Contato no fone 96640446. Aluga-se uma van de 15 lugares para trabalho. Interessados em entrar em contato no fone 99548163. Anúncios de imóveis. Vende-se chácara na Enxovia. Possui 5 hectares, casa, água e luz. Tratar no telefone 99208194. Aluga-se barracão de alvenaria medindo 249 metros quadrados na Avenida Militar 2256, bairro Glória. Tratar no fone 84250040. Veículos. Vende-se Volkswagen Amarok V6 Highline CD 3.0 4x4 a diesel ano 2021. Revisada na concessionária com 70 mil quilômetros rodados, segundo dono, valor R$ 173.000. Entrar em contato no fone 51 99871-8111. Classificados diversos, precisa-se de doações de alimentos, colchão de casal, forro de cama, roupas para criança tamanho 8 e calçados tamanho 28. Tratar no fone 96365606. Foi encontrado no molho de chaves ontem à noite na rua Coronel Avelino Paim, em frente à Sociedade Espírita Urubatã de Melo. Chaves residenciais. Está aqui na portaria da Rádio Melal deste molho de chaves. 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Na sequência, Jornal do Meio-Dia.
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13: Agora são 12 horas e 1 minuto, meio-dia e 1 e o tempo é muito bom, sol brilhando, temperatura 19 graus, o comportamento do tempo é o seguinte, tempo bom hoje, 11 foi a mínima, pode chegar até 23, baixou bastante a umidade, 91, 65%, tinha uma oscilação forte hoje pela parte da manhã. Amanhã já volta a chuva, eu digo, previsão não é exatidão, mas é previsão, marcando chuva e está, agora se ela vem é outra história. E a tarde ontem ficou o tempo encoberto parcialmente e amanhã será encoberto também parcialmente. Aí a mínima já fica bem mais agradável, 16, a máxima 26, que já é para nós aqui temperatura de primavera. E a primavera não está longe não, que venha a prima e a vera junto, né? E na sexta-feira chove também, 16 a mínima, 27 a máxima, 98% a umidade relativa do ar. Sol nasceu, está aí brilhando, 6h44 às 18h07 o pôr do sol e o vento diminuiu de 15 para 14 km por hora, índice de pólen é moderado, 19 graus agora.
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13: A Guarda Municipal registrou acidente com danos materiais e emitiu notificação. Terminal do Júri condenou ontem acusado por tentativa de homicídio qualificado e também por homicídio. Promotoria Móvel do Ministério Público chegou a Parobé com orientações sobre a Lei Maria da Penha. Terminal do Júri da Comarca de Vacaria está reunido novamente e amanhã tem mais um julgamento. Após conversa do presidente brasileiro com Trump, negociações de Brasil e Estados Unidos voltam a se reunir os negociadores. Draco prende homem por roubo a motorista de táxi aqui em Vacaria. E também temos colisão entre três carretas, deixa trânsito em pare e siga na RS-122 em IP. Vereadores aprovaram recursos para qualificação do cadastro único e também sede para grupo de cavalarianos. É uma boa. Fila de espera do INSS caiu 1,2 milhão de requerimentos e ainda as informações do esporte. 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

Aí 1,2 milhão de requerimentos e ainda as informações do esporte. 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
1: Mais 19h30, onde você confere todas as emoções aqui pela Rádio Esmeralda. O técnico Fael Júnior tem já alguns reforços. O zagueiro André Klaus, tem aí o Vitor Moura, o Vini Moura, melhor dizendo, atacante também à disposição, além... Do próprio Douglas Lopes, que é zagueiro, do André Vinícius, que é lateral direito, do lateral esquerdo, o Marcos Vinícius, do Vandinho, meia atacante, do Alan Leite. Então são opções que ele tem dentro de toda esta situação que lhe foi imposta, né, no decorrer aí, de contratações que foram feitas. Ontem, o Glória acabou liberando Jacone, né? Em entrevista à Rádio Esmeralda, o vice-presidente de futebol, Ivar Saraiva, na tarde de ontem no Esmeralda nos Esportes, afirmou que poderemos ter a liberação de mais dois jogadores, né? Esta é uma condição que está também sendo colocada. Mais dois jogadores poderão estar sendo liberados aí pela direção do Glória. Claro que aguardaremos toda esta movimentação, né, que estará acontecendo. Quero também destacar para você alguns detalhes bem importantes. É um jogo atrasado este, né? Também teremos hoje o Bagé recebendo o Guarani de Venâncio Aires e amanhã o Brasil de Pelotas recebendo ao Brasil de Farroupilha. Somente esses três jogos no meio de semana são de rodada atrasada. Na terça-feira da próxima semana aí teremos os jogos que estarão acontecendo normalmente na rodada que vai ser colocada, né, que já está aí para ser colocado o Glória recebendo o Sportivo, por exemplo, aqui em Vacaria. Quero destacar para você algumas informações do nosso esporte local e dessas informações eu destaco para você aí detalhes com respeito a programação que temos do Campeonato de Futebol de Campo Série A, confirmada a rodada deste domingo, dia 30, no Campo do Cristal, 1:30 PM, Cristal enfrentando o Avaí, logo após o São Caetano A jogando contra o Arsenal. E no Campo do Brasil tem União Chico Mendes jogando contra o Águia Tricolor. São jogos que estarão acontecendo. Tá aí, portanto, as informações do esporte. Segue no seu rádio, José Valdir Bosque, sequência do Jornal do Meio Dia. Todos uma ótima tarde.
0: Boa tarde, Marcos. Agora são 12h09. O tempo aqui em Vacaria permanece muito bom. O que que deu ali? A explosão de gás destrói casa e prejudica outros 13 imóveis lá em São Paulo. O que que diz a outra ali? A CNN, presidente brasileiro, pavimenta acordo para suspender taxas das blusinhas. É, boa. Reunião com Alcolumbre e Hugo deve selar acerto eleitoral. Que coisa bonita isso aí. Estou achando bonito. A Promotoria Móvel do Ministério Público do Rio Grande do Sul esteve em Parobé, no Vale do Paraíba, nesta terça-feira. O ônibus ficou estacionado na Secretaria da Mulher, em frente à Prefeitura. No local, a equipe do Ministério Público Gaúcho ofereceu orientações jurídicas sobre a Lei Maria da Penha e também a Rede de Proteção e Enfrentamento à Violência contra as Mulheres e Meninas também. A promotora de justiça, doutora Sabrina Cabreira Batista Botelho, destacou que a iniciativa contribuiu para a integração da rede municipal de enfrentamento à violência doméstica. A ação buscou aproximar o Ministério Público da população, esclarecendo sobre a atuação da nossa instituição nesse tipo de violência. Além disso, foram prestadas informações sobre direitos e políticas públicas existentes no município, em especial em prol das mulheres vítimas de violência, disse ela. Além do atendimento do MPRS, a população contou com encaminhamentos para vagas de emprego, serviço de orientação psicológica e atendimento com equipe de assistência social. Também foram oferecidos gratuitamente serviços de saúde e também educacionais, corte de cabelo, unhas e também massagem. Um homem de 58 anos de idade morreu após o trator em que ele conduzia tombar em uma propriedade rural no município de São Roque, 4º Distrito, ali de Farroupilha.

0: Na manhã de ontem, o acidente aconteceu às 10h30 da manhã. A vítima foi identificada como Moisés César Tomazini. Conforme as primeiras informações já apuradas, ele trabalhava no preparo de uma estrada na propriedade quando o trator tombou em uma área próxima a pés de pessegueiro. O veículo acabou caindo sobre o corpo do homem, que morreu no local. Equipes do Corpo de Bombeiros atuaram no atendimento da ocorrência. Moisés deixa a esposa e um casal de filhos. Sentimentos a toda essa família. A Guarda Municipal, nas últimas horas, atendeu a 2 acidentes de trânsito e também, com danos materiais, emitiu 3 notificações com base no Código de Trânsito Brasileiro, segundo informações da Munique, que estava de plantão. A reunião entre o ministro do Desenvolvimento, Indústria, Comércio e Serviços, Márcio Elias Rosa, e também o representante comercial dos Estados Unidos, da sigla em inglês, James Green, foi agendada para a próxima segunda-feira, dia 31, às 14h30, no horário lá de Brasília. A intenção do governo brasileiro é ampliar lista de exceções à tarifa de 25% aplicada pelos Estados Unidos a produtos brasileiros. A taxação foi justificada pelo governo norte-americano como uma punição por práticas comerciais consideradas desleais após uma investigação que envolveu temas díspares como o PIX, etanol e também desmatamento na Amazônia. Além dessa tarifa, o Brasil está sujeito à taxação de 12,5% aplicada a várias economias sob a justificativa de falhas no combate ao trabalho forçado. Segundo dados do MDIC, a nova tarifa deve atingir cerca de 18% das exportações brasileiras destinadas ao mercado norte-americano, o que equivale a 7,4 bilhões de dólares. É muita grana, considerando os embarques registrados no ano passado. Se considerada a pauta exportadora em 2025, a participação de setores alcançados pela medida cai 15% das vendas aos Estados Unidos, correspondendo 5,8 bilhões de dólares. A agenda entre as duas autoridades foi destravada após telefonema do presidente da República ao presidente dos Estados Unidos, Donald Trump, na sexta-feira. O presidente brasileiro e o presidente norte-americano conversaram por 1h20, segundo a Secretaria de Comunicação Social da Presidência, SECOM. O presidente brasileiro reiterou pedido para que o Brasil e Estados Unidos insistam na negociação para retirar a tarifa, chamada tarifaço imposto a produtos brasileiros. E também Trump, de acordo com o governo brasileiro, concordou com a necessidade de preservar vínculos comerciais fortes e propôs que equipes dos dois países voltassem a se reunir o mais breve possível para tratar exatamente dessa questão. Meio-dia e 15, o tempo aqui em Vacaria permanece muito bom. Na tarde desta terça-feira, equipes da Delegacia de Polícia de Repressão a Ações Criminosas Organizadas, a DRACO, localizaram e prenderam um homem de 30 anos de idade lá no bairro Santana. Contra o suspeito, havia um mandado de prisão em aberto decorrente de regressão cautelar de pena pelo crime de roubo a motorista de táxi, fato ocorrido em 2022 no município. Após os procedimentos legais de praxe, na delegacia o indivíduo foi encaminhado ao sistema penitenciário, onde permanecerá à disposição do Poder Judiciário a partir de agora. A Delegacia de Repressão a Ações Criminosas, a DRACO de Vacaria, efetuou na manhã desta terça-feira a prisão flagrante de outro homem, 45 anos, pelo crime de tráfico de entorpecente. A ação policial foi desencadeada na rua Libera Granito Bressan, localizada no bairro Monte Claro. O endereço já era conhecido pelas equipes de investigação por ser apontado como um conhecido ponto de venda de drogas. Durante a abordagem e as diligências do local, os policiais policiais civis apreenderam diversas pedras de crack, porções de maconha prontas para comercialização, além de dinheiro, é claro. O suspeito, que já é conhecido dos meios policiais pela prática da mesma atividade criminosa, recebeu voz de prisão em flagrante. Após o procedimento de praxe, ele foi encaminhado ao sistema penitenciário, onde permanecerá à disposição da justiça. A operação reforça o trabalho contínuo da DRACO no combate ao tráfico de drogas e também à criminalidade organizada aqui em Vacaria. Opa, comercial? Muito bem, senhor Arthur. Já almoçou, Arthur? Já, então tá. Vai em frente agora, aí com você.
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0: Obrigado, Arthur. Agora são 12h20. Olha só que loucura, enchente relâmpago. Nepal confirma 95 mortos. Na China, 3. Olha só que loucura aquilo ali. Tá vendo, Arthur? Hoje estavam me falando, o mundo acho que vai se acabar. Acho que para quem morreu, o mundo já terminou. Mas que as coisas estão ocorrendo assim que a gente não espera. Olha só aquilo lá, ó. Olha a onda lá, ó. Tá levando tudo, levando carro, levando casa, levando prédio. É, minha gente. Alguma coisa tá por acontecer. Mas as pessoas acham que está tudo bem, eu boto uma roupinha melhor, tenho um carrinho melhor, tenho uma casinha melhor, tenho bastante dinheiro, não acontece, chega a acontecer isso aqui no Brasil. Enchente relâmpago, Nepal, confirmado 95 mortes, também levou tudo pela frente, carro, casa. Deus do céu, só Deus para nos salvar. Na manhã dessa quarta-feira, o Serviço Civil Auxiliar do SCAB, Corpo de Bombeiros de Antônio Prado, foi acionado para atendimento de um acidente de trânsito envolvendo três carretas no quilômetro 155 da RS-122 em Guipê. No local, foi constatado que as três carretas haviam colidido, resultando em duas vítimas. Os veículos permaneceram sobre a faixa de rolamento, ocasionando bloqueio temporário do trânsito nos dois sentidos da rodovia. Duas das carretas transportavam caixas de suco, enquanto que a terceira estava carregada com polietileno. Na chegada da guarnição, as duas vítimas já se encontravam fora dos veículos, imobilizadas e sem lesões aparentes de maior gravidade, apresentando apenas escoriações. A equipe do SCAB realizou os procedimentos de atendimento pré-hospitalar em uma das vítimas. Após avaliação e atendimento no local, ela foi encaminhada para a unidade de resgate do SCAB no Hospital São José Antônio Prado para avaliação e atendimento médico. A segunda vítima ficou sob a responsabilidade da concessionária Caminhos da Serra Gaúcha, CSG, sendo também encaminhada ao Hospital São José Antônio Prado para avaliação médica. O serviço SAMU também foi acionado para apoiar nessa ocorrência. Olha, quem viu, e o senhor e a senhora que estão nos acompanhando, era a oportunidade de ligar a televisão e ver agora como é que aconteceu. Os caminhões parecem de brinquedo. Simplesmente, você vê na internet, Arthur, dá uma olhadinha para tu ver. Desmanchou os caminhões, simplesmente, um chegou a sair fora, a cabine saltou, arrancou, o outro também. Olha, uma coisa em... não sei, bom. Só Deus sabe o que está acontecendo nesse mundão de Deus. A Câmara Municipal de Vereadores aprovou na sessão ordinária de ontem dois projetos de autoria do Poder Executivo. As matérias tratam da destinação de recursos para a qualificação de serviços que atuam em cadastro único e também a doação com encargos de um imóvel do grupo de cavalgadas Cavaleiros do 5º Distrito. Projeto de Lei Executivo 165 autoriza a suplementação de 12 mil no orçamento da Secretaria Municipal de Desenvolvimento Social. Os recursos são provenientes do Programa de Fortalecimento Emergencial do Atendimento do Cadastro Único de Sistema Único de Assistência Social, o PROCADSUS. O valor está para ser utilizado na capacitação dos serviços que trabalham, os servidores, é claro, no cadastro único e também dos agentes comunitários de saúde. Também foi aprovado o projeto de lei executivo 164-2026, que autoriza a doação com encargos de um imóvel municipal ao grupo Cavalgadas Cavaleiros do 5º. Localizado no bairro Jardim dos Pampas, o terreno possui 540 metros quadrados e conta com uma edificação de 193 metros quadrados. O espaço será destinado à instalação e à manutenção da sede social da entidade, além da realização de atividades culturais comunitárias beneficente e também valorização das tradições gaúchas. Como contrapartida, o grupo deverá executar, no prazo máximo de 9 meses após o registro da escritura, as obras necessárias para a recuperação do imóvel. Entre as melhorias previstas estão a limpeza, organização do terreno, adequação da parte frontal, a revisão das instalações elétricas, hidráulicas e também as reformas da cobertura, do piso e dos sanitários. O investimento estimado pela entidade é de aproximadamente R$ 55 mil. A juíza de direito da comarca de Vacaria, doutora Tatiana Lewandowski, que será nessa eleição de outubro, titular da 58ª Zona Eleitoral, segundo informações que ela prestou à Rádio Esmeralda, junto ao cartório eleitoral, ela já deu início às atividades, já avisando o pleito de outubro desse ano, segundo a magistrada. A reportagem questionou a juíza quanto à IA, inteligência artificial, quanto à validade agora nas eleições. Doutor Tatiane, o que, que vai trazer de bom ou de mal, ajuda ou não, essa inteligência artificial, doutora Tatiane?
9: A IA, como qualquer novidade, ela pode ser usada para o bem ou para o mal. Ela pode facilitar a nossa vida ou ela pode trazer problemas. O maior risco é, nas eleições, o uso de IA, o uso de imagens, criação de vídeos, como se as pessoas estivessem falando, dando declarações, e são imagens criadas por computador. Esse é o maior risco hoje da IA, é o uso indevido dela. Mas ela é, sim, capaz de trazer benefícios para facilitar, para economizar tempo, mas não quando ela é, quando há uma intenção de usar ela com fins ilícitos.
10: Como tudo, existe um crime também. A justiça eleitoral não é diferente. O que, que a senhora mais teme nesse caso?
9: O que pode acontecer, o que geralmente acontece em todas as eleições, crimes contra a honra, só que de cunho eleitoral, difamação eleitoral, injúria eleitoral, todos esses crimes que geralmente acontecem todos os dias, quando ele tem a finalidade eleitoral, existe um crime específico no Código Eleitoral. Mas ele não muda muito a natureza dos crimes que acontecem aqui, que são julgados aqui no fórum. Mas sim, o que vai alterar é essa finalidade eleitoral.
10: Muito obrigado e sempre conto com a Rádio Esmeralda, por favor, doutora.
9: Obrigada.
0: Agora são 12 horas e 27, temos o comercial. Vamos então a ele, em seguidinha retornaremos com mais informações. Resultado do julgamento de ontem no Tribunal do Júri. Hoje tem outro júri novamente, daqui a pouco mais detalhes.
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15: Muitos Capões estará presente na Expo Inter. É com muito orgulho que estaremos presentes na Expo Inter, levando a força, a dedicação e a qualidade da ovinocultura de Muitos Capões. A cabanha Sentinela de Muitos Capões estará representada por Denise Cunha Paim, participando da exposição com exemplares das raças Ilha de France Naturalmente Colorido e Merino Australiano. 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Que seja uma Expo Inter de grandes encontros, conquistas e muito orgulho para nossa família e para Muitos Capões. 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Genética, dedicação e paixão pela ovinocultura. 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De Muitos Capões para a Rádio Esmeralda, Jefferson Costa.
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0: Muito bem, Arthur, agora são 12 horas e 31 minutos. Apesar de ainda faltarem alguns dias para o fim do mês de agosto, o Instituto Nacional de Seguro Social informou ainda ontem que o número de processos em análise pelo órgão está em 1,282 milhão. É menor patamar registrado desde o início da atual gestão, em janeiro de 2023, quando a fila estava em 1,702 milhão. Não foi apresentada uma comparação com anos anteriores. O número parcial foi compilado na segunda-feira e divulgado em reunião do Conselho Nacional da Previdência Social na tarde desta terça-feira. Em comparação com janeiro de 2026, quando a fila estava em 3,73 milhões, a queda na quantidade de requerimentos aguardando análise foi de 59%. Em julho do ano 2026, foi atingida a marca de 1,547 milhão de requerimentos pendentes. O pico registrado este ano foi verificado em fevereiro, quando havia 3,128 milhões de requerimentos pendentes. A pasta considera que o marcador mais importante é o de pedidos que aguardam análise há mais de 45 dias. Estão nessa condição 261 mil pedidos do total, 1,282 milhão. Tribunal do Júri da Comarca de Vacaria esteve reunido ontem, desde as 9 horas, sua presidência do juiz, doutor Flávio Corvelo Martins de Souza, para julgamento de um crime que ocorreu no dia 1 de maio de 2024, por volta de 23 horas e 14 minutos, na rua Juscelino Kubitschek de Oliveira, em Vacaria, nas dependências do bar Reis da Noite, quando foi morto com disparos de arma de fogo, calibre 9mm, Juliano Maciel de Lima, à época tinha 24 anos. E mais duas pessoas ficaram feridas pelos disparos em torno de 20, segundo consta nos autos do processo. Teriam, depois do crime, embarcado em um Gol e foram embora. Um dos quatro envolvidos acabou vindo a morrer, Juliano Marcelo de Lima, que seria o alvo principal. Os outros já foram condenados, estão recolhidos. Ontem foi julgado Davi Melo Subtil. Conselho de sentença, no dia de ontem, contou com a presença de 5 mulheres e apenas 2 homens. O Ministério Público, representado pela promotora de justiça da vara criminal, titular dessa vara, doutora Laís Saboia Souto, enquanto que os defensores de Caxias do Sul, doutor Lucas Del Meidenhor e Natália Vigano da Silva, atuaram na defesa do acusado. Pela parte da manhã, ouvidas em plenário, Jean Carlos Bittencourt Bortolini, Ezequias Pereira de Oliveira e também esse Ezequias era dono do estabelecimento onde o delito aconteceu. E também outras testemunhas, inclusive policiais que trabalharam para esclarecimento do fato. Debates somente iniciaram pela parte da tarde com a fala da promotora doutora Laís Saboia pedindo a condenação do acusado por homicídio qualificado e tentativa de homicídio qualificado também. A defesa, através do advogado doutor Lucas de Almeida, sustentou negativa de homicídio e que fosse enquadrado apenas em tentativa de homicídio e não homicídio. Ocorreu réplica e tréplica e julgamento se estendeu até o finalzinho da tarde, começo da noite de 8, quando o magistrado divulgou os quesitos que depois, em sala secreta, foram votados pelo corpo de jurados com uma condenação que ficou em 28 anos de prisão em regime fechado. A reportagem conversou com a defesa quando afirmou não concordar com essa decisão, embora a decisão, segundo o doutor, é dos jurados que são soberanos. Ele explica mais agora e pretende recorrer.
17: Com certeza, nós achamos que a pena ficou um pouco alta, respeitamos aqui a sociedade vacariense, né? As decisões dos jurados são soberanas, mas nós acreditamos que tem a chance, sim, de conseguir reverter no tribunal ou, pelo menos, diminuir a pena significativamente. É assim que nós se manifestamos.
10: O senhor achou que foi uma pena um pouquinho pesada, 28 anos?
17: Isso, por mais que seja um homicídio qualificado e duas tentativas, né, daí o somatório das penas acabaram dando isso, eu acredito que tem a chance, sim, de nós conseguirmos diminuir, pelo menos lá no Tribunal de Justiça na cidade de Porto Alegre.
10: Muito obrigado, viu, doutor?
17: Certo, obrigado, abraço, bom trabalho a todos.
0: Obrigado. Agora, o juiz presidente, doutor Flávio Corvelo Martins, explicou ter sido mais um júri muito tranquilo.
18: Sim, sim, foi um júri tranquilo. Essa tranquilidade é proporcionada pela atuação do Ministério Público, do advogado de defesa e também daqueles que foram ouvidos aqui, né? Então, todos de forma muito serena e consciente desenvolvendo o seu papel. Isso fez com que realmente tivéssemos um júri tranquilo nessa data, né?
10: O senhor faz ainda mais o júri de quarta e quinta-feira?
18: Isso, exatamente. Mas essa semana teremos mais dois júris aqui ainda na comarca de Vacaria, né? A ideia desse mutirão que estamos fazendo aqui é exatamente resolver essas questões que estão pendentes já aqui há algum tempo já aqui na comarca e que precisam de uma solução o mais rápido possível, né? Então, assim, o Tribunal de Justiça tem mobilizado os seus juízes para que atuem nesses mutirões que são feitos em todas as comarcas, né, de modo a realmente trazer para a sociedade a resposta que ela está almejando, né, e que espera do Poder Judiciário enquanto um serviço público que deve ser prestado da forma mais rápida possível, da forma mais justa possível. Né?
10: Um júri atrás do outro, assim, doutor, não é muito cansativo?
18: É bem cansativo, mas a gente já tem já uma certa prática e também há aqui também alterações assim de jurados não são os mesmos, né? Promotores e defensores também variam, então, de modo que está sendo bem, bem tranquilo assim poder tocar nesse ritmo aí esses trabalhos, né?
0: Obrigado, doutor. E ontem, os oficiais de justiça de plantão, Marlon Reza Ribeiro e Fábio de Araújo Ricardo. E hoje, Tribunal do Júri voltou novamente a se reunir desde as 9 horas da manhã de hoje, sob a presidência do juiz doutor Flávio Corvelo Martins de Souza, juiz de direito, presidente do Tribunal do Júri dessa comarca. Hoje está sendo julgado um fato que ocorreu há algum tempo atrás. Em 10 de fevereiro de 2015, por volta das 18 horas e 10 minutos, na rua Marechal ou Manuel Claro de Lima, aqui em Vacaria, ocasião em que o acusado teria tentado matar a vítima fazendo uso de um facão para tal. No contexto, o réu teria cometido crime com o emprego de recurso que dificultou a defesa da vítima por motivo torpe, segundo o que consta nos autos, uma vez que teria desferido os golpes de arma branca contra o ofendido pelo fato deste, supostamente, ter sido autor do crime de furto na residência do acusado. Esse delito em aproximadamente 11 anos atrás. Hoje, portanto, está sendo julgado Douglas Ribeiro Santos. Ele já é detento. Está trabalhando na defesa do acusado, doutor Felipe Vanin Risson. Ministério Público hoje está sendo representado pelo doutor João Francisco Glass Filho, enquanto que a defesa do acusado é do doutor Felipe Vanin Risson, que era assessor do Ministério Público de Vacaria. A vítima, nesse caso, é Cristiano Carlos Silveira da Silva. Esse julgamento está ainda em andamento, mas deve terminar cedo, segundo as informações que obtivemos junto ao fórum. Hoje, o Conselho de Sentença, formado por 4 mulheres e 3 homens, prestaram depoimento, vítima e acusado, testemunhas e também policiais que trabalharam para esclarecimento desse fato. E já temos começando de novo? Vamos fazer, vai lá.
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6: Obrigado, Arthur. Agora são 12 horas e 44 e já estamos convocando, porque o Miro está com vontade para casa almoçar. Miro, falando sobre questões da Farsula, é isso, Miro? Depois podem almoçar.
7: Na semana passada, quando esteve em Vacaria, o presidente da Farsul, Domingos Lopes, comentou sobre a situação hoje do meio rural. Segundo ele, há duas grandes preocupações, principalmente a que diz respeito ao endividamento dos produtores e à situação da renegociação das dívidas.
8: Nós temos duas grandes metas hoje. Primeiro é a reaproximação com o meio urbano. Né? Nós precisamos buscar aquilo que o rural faz muito bem feito dentro das suas porteiras e que perdemos espaço na comunicação assertiva com a população urbana. Então é essa reaproximação para mostrar que o nosso agro é o maior agro do mundo, ou é o maior agro respeitado e exemplo mundial como agricultura de baixo carbono, como desempenho sustentável, e é isso que nós precisamos fazer cada vez mais, em especial com as nossas crianças e os jovens do meio urbano, buscar essa reaproximação. E a questão do endividamento dos produtores rurais, desde a agricultura familiar até a agricultura empresarial, onde estamos trabalhando fortemente junto ao Ministério da Fazenda. Ainda tivemos uma reunião semana passada presencial com o ministro Durigan, onde estamos questionando os entraves do enquadramento da medida provisória 1376 e estamos buscando sempre que seja colocado em votação o projeto de lei 5122, que tramita hoje no Congresso Nacional como solução do endividamento. Então essas são as duas pautas do momento, né, que precisamos cada vez mais fortalecer, além de todo o outro rol institucional de representatividade do setor produtivo junto ao poder público estadual, sob forma do executivo, legislativo, os órgãos de controle, para bem representar o produtor rural gaúcho em todas as suas esferas.
9: Sobre o endividamento, há uma luz no fundo do túnel?
8: Temos sim uma expectativa, tanto é que na comissão mista formada nós tivemos emendas tanto do governo federal atual quanto da oposição, alinhadas com as emendas que foram originárias dentro da Farsul. Então temos uma expectativa de um bom resultado. O problema é que é tudo demorado quando se fala de governo federal. E a lavoura de primavera, verão, já está aí para ser plantada. Então precisamos desta atuação forte. Teremos uma Expo Inter extremamente

0: politizada, e lá estaremos para forçar essa situação. Teremos uma reunião da comissão mista dentro da Farsul para forçar e fazer com que o governo federal finalmente resolva de uma forma definitiva essa pauta.
1: Do jornalismo, Miro Santos.
2: Muito bem, Miro, está liberado para o almoço. Já retornaremos novamente, aguarde.
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2: Obrigado, Arthur. Agora são 12h51. Estava conferindo aqui, Arthur, a temperatura. Pois olha, estamos com... começamos com 19, estamos com 21. Que coisa boa, olha. Isso aí parece que a gente fica até mais novo. Pura ilusão. Com a ausência de deputado do MDB, PSD e PDT, foi derrubado pela Assembleia Legislativa Gaúcha o veto do governador Eduardo Leite ao projeto de lei 599 do deputado Rodrigo Lorenzoni, do PP. A taxa de emissão anual do Certificado de Registro e Licenciamento de Veículo, chamado de CRLV, no valor de 114,09, deixará de ser cobrada a partir de 2027, já que a data limite para a geração do documento neste ano é até dia 31 de julho. Portanto, já havia passado. É uma boa, né? Pelo menos alguma coisinha. Alguém está fazendo por nós, hein? Para as eleições de 2026, cada candidato a disputar o Palácio Piratini assumiu uma cartela de compromissos com os seus eleitores, os chamados planos de governo: Gabriel Souza, MDB, Juliana Brizola, PDT, Luciano Zucco, PL, Marcelo Maranata, PSDB, César Pontes, PCO, e Priscila Voig, da UP, e também Regina de Oliveira, do PSTU, apresentaram suas propostas, que inclusive desde o dia 15 de agosto estão disponíveis publicamente para consulta no site do Tribunal Superior Eleitoral. O Departamento Estadual de Investigação Criminal da Polícia Civil Gaúcha cumpriu nesta quarta-feira 125 mandados de busca e apreensão e 33 de prisão preventiva, além de diversos bloqueios de bens e ativos financeiros. A ação tem como alvo, ou tinha como alvo, integrantes e também financiadores de uma organização criminosa. Parte das prisões foi cumprida no sistema penitenciário federal em diversos estados, além de presídios do Rio Grande do Sul, onde parte dos alvos estava custodiada. Segundo a Polícia Judiciária, houve ainda dezenas de buscas e apreensões em imóveis em Porto Alegre, com foco no bairro Bom Jesus, da região metropolitana. No estado, 342 policiais civis, 115 viaturas auxiliaram as polícias civis de Goiás, Tocantins, São Paulo e Santa Catarina. A ação integra a Operação Nacional. Agora são 12h53. O ministro André Mendonça, do Supremo Tribunal Federal, afirmou que o salário de um magistrado proporciona uma condição média de vida, ainda que muito acima do restante dos brasileiros. Ele, um ministro do tribunal, um juiz em geral, ele não pode ter a pretensão de ficar rico. O salário, ainda que seja um bom salário, não te dá condições de ter uma vida sem preocupação financeira, segundo o ministro André Mendonça. E agora vamos trazer quem? Ah, tá. Leonardo Silveira. Leonardo, vai lá que é com você.
3: A comissão organizadora da Semana da Pátria finalizou a programação a ser desenvolvida de 1º a 7 de setembro em Vacaria. Ao todo, 23 instituições irão participar do desfile no dia 7 de setembro. Neste ano, 6 bandas vão se apresentar, sendo que a banda da Guarda Municipal Mirim abrirá o desfile. O coordenador da comissão, professor Júnior Long, fala sobre a programação e a culminância das atividades no dia 7 de setembro.
10: O desfile, então, é a culminância de todo esse trabalho que iniciou com a chegada do fogo simbólico ainda no dia 21 de agosto, né? E ele está previsto para ocorrer no dia 7 de setembro, às 13h30, né? A concentração das entidades que participarão do desfile é próxima à Secretaria Municipal de Educação. Vai acontecer na Rua Ramiro Barcelos e vai encerrar na Rua Doutor Flores. Esse ano nós teremos 6 bandas participando, 3 de escolas estaduais, que são a Escola Vitória Quintela da Silva Lee, a Escola Padre Efrem e o Instituto Estadual Irmão Getúlio. E ainda teremos bandas de 3 escolas municipais, que é da Escola General Osório, Escola Pedro Álvares Cabral. E este ano com uma grande novidade, que é a banda com os estudantes da Escola Municipal Juventina Morena de Oliveira, que é um projeto da Guarda Mirim. Então a nossa Guarda Municipal realiza um trabalho muito bonito na escola do bairro Barcelos, além de levar a música, né, que acredito que tem um poder transformador social, moral, artístico muito grande, né? Também eles trabalham valores enquanto estão lá com os estudantes. Então, esse projeto da Guarda Mirim acontece em ensaios semanais, mais do que um dia na semana, no contraturno da escola, e eles vão fazer a abertura do nosso desfile cívico que acontece no dia 7 de setembro.
3: Do jornalismo, Leonardo Silveira.
2: Muito bem, Leonardo Silveira, agora são 12h56, ou 12h56, vou dar mais uma conferidazinha aqui na temperatura. Eu acredito que não mudou muito mais, 21 graus agora a temperatura. O que, que temos aqui? Hamilton Mourão ajudou Alexandre de Moraes a condenar Bolsonaro e os demais. está escondido até hoje, mas é... Isso aqui deve ser fake news, né? Deve ser. Hamildo Mourão, ele é do Exército e aqui do Rio Grande do Sul. Ajudou Alexandre Moraes a condenar Bolsonaro. Eu não acredito, isso aqui eu acho que é mentira. Eu acho que é a chamada fake news. 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Convite para a missa de 1 ano e 6 meses de falecimento de Haroldo Almeida Soldatelli. Mesmo que não esteja mais aqui, você sempre será a ausência mais presente em tua família. Saudades eternas. A família convida para a missa de 1 ano e 6 meses de falecimento do sempre amado Haroldo Almeida Soldatelli, que será celebrada hoje, dia 26, na Igreja Nossa Senhora de Fátima, às 16 horas, e na Catedral Diocesana Nossa Senhora da Oliveira, às 18 horas. A família de Haroldo Almeida Soldatelli antecipa agradecimentos. Noticiamos convite para a missa, 1 ano e 6 meses de falecimento de Haroldo Almeida Soldatelli. Agora são 12h58, fiquem com o Clube da Alegria, tenham todos uma boa tarde.
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Ok, ok, ok, vem aí, primeiro Fast Baile, 6 horas de baile, São Francisco, Brilho do Sol e Banda Raízes. Olha, será no Jardim dos Pampas, né, gente? Quero mandar um super abraço. Hoje teremos ingresso sim pra você, né? Olha, amanhã já começa o segundo lote, tá? R$ 40 o ingresso, né? Casa cheia!

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1: Ronaldo Caldas, sorriso lindo, vamos cantar pros apaixonados.

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8: Áries. Não dê ouvidos para o seu pessimismo ou de outras pessoas, ariano. Isso fará com que você se sinta menos motivado nas tarefas do cotidiano. Mantenha uma atitude positiva e esteja perto de pessoas que possam elevar o seu astral. Cor do dia é o rosa, número de sorte 37.
9: Touro.
8: O romance está no ar para você, taurino, e os momentos de intimidade estão todos favorecidos. Esteja perto da pessoa amada e use o dia para aumentar a conexão entre vocês. Ou então, abra-se para novas experiências românticas. Cor do dia é o verde, número de sorte 53.
9: Gêmeos.
8: Preste atenção na rotina e encontre beleza nela, geminiano. O dia pede cuidado com as obrigações para que você não acabe deixando nada importante passar despercebido. sem deixar com que estas tornem o dia pesado. Traga cor e alegria para as pequenas coisas do dia. Cor do dia é o preto, número de sorte 52.
9: Câncer.
8: Muitas ideias prometem fervilhar a mente dos cancerianos nesta quarta-feira. Então encontre uma maneira de dar vazão a toda essa criatividade e expressar o que você pensa. Faça bom uso da capacidade de dar bons conselhos aos seus amigos e suas palavras vão fluir com mais beleza. Cor do dia azul claro, número de sorte 49.
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11: Ok. Sextou de ouro, muitos capões, dia 28. Tem Sandro Coelho, Baileiros e Fábio Quaraí aí pra você nessa grande festa, aí nessa sexta-feira, dia 28, lá em Muitos Capões. Atendendo você, alô Olivério, aquele abraço, obrigado pra você. É modão de cabeceira.

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5: Ok, ok, ok. Armazém das Tintas na Avenida Militar. Aquele abração pra você. Alô, Bruna. Alô, Ronaldo. Tá de aniversário hoje. Parabéns pra você. Tá aí chegando a música que o pessoal pediu aí. Todo o pessoal aí da firma pediu pra você. Hoje tem festa por ali, né? Aquele abração pra você aí.

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5: Ok, Super MA, tá aí pra você, Lumos. Falou em materiais elétricos, Lumos. Alô, Alcimério Teles, aquele abraço pra você. Tá aí chegando, é mais uma no seu rádio. Atendendo para você também, eles que estarão fazendo a festa aí com R. Souza Produções, né? Tá aí então, é o baile do ano, bailaço e destaque nacional nesse dia 28, sexta-feira. Tem bailaço!

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4: Leão. Tire o foco das outras pessoas e dos conflitos dos outros, leonino, e coloque toda a sua atenção em você mesmo. Evite se envolver em problemas que não lhe dizem respeito. Isso fará da sua quarta-feira mais leve. Cor do dia é o laranja, número de sorte 53.
5: Virgem.
4: A palavra do dia para os virginianos é comunicação. Nesta quarta-feira, use todas as oportunidades que tiver para trocar experiências e fazer novos contatos. Não é hora de se fechar, mas de se expressar com mais clareza e sem medo. Cor do dia é o amarelo, número de sorte 25.
5: Libra.
4: Cuidado com os gastos, libriano. Use o dia para poupar e evite fazer compras muito significativas. As estrelas mostram uma tendência para gastos menos importantes. Então, espere antes de realizar compras que podem esperar. Cor do dia é o roxo, número de sorte 44.
5: Escorpião.
4: Coloque todas as suas energias nos trabalhos pessoais e nas metas profissionais, Escorpião. Esse é um dia para cumprir tarefas e evitar deixar que as obrigações se acumulem. Nesta quarta-feira, use o momento para eliminar os itens da sua lista de tarefas. Cor do dia azul escuro, número de sorte 3.
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8: Alô, Tony, aquele abraço. Ô, pessoal bacana ligando com a gente. Sextou de ouro, muitos capões, dia 28. Sandro Coelho, Baileiros. Fábio Quaraí, pra você também se ligando com a gente, aquele abraço. Alô, alô, alô, alô, você que tá ligando com a gente também, né? Quero mandar um alôzaço aí pra você que liga e também se liga com a gente. Boa tarde, garotinho, tudo bem? Tudo bem, gostaria de ouvir a música aí do Maurício Lima. Desistir não é opção, né? Tá aí ele também com essa nova canção com sua filha aí, né? Atendendo também você que tá ligadinho com a gente. Alô, minha amiga Josiane.

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1: Boa tarde, muito Ribeiro, tudo bem, né? Eu gostaria de ouvir a música do Renan e Raí, pode ser? Senhor atendido, agradeço. Muito obrigado, um abração a vocês todos da rádio.

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1: Boa tarde, Miltinho. É a Cleodos. Peça uma música da banda Encanto, qualquer uma delas. E muito obrigado.

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7: Ok, alô, bairro São José, Kennedy, Veneto, obrigado aí pela audiência também pra você. Olha os pontos de venda aí do São Francisco, pessoal perguntando pra gente aqui, né? Olha, tem lá em Monte Alegre, Micael e a Rose, e o Passo do Carro, aí no Mini Mercado, Dois Irmãos, e também Passo do Carro Lanches, né? E também, claro, pra você, Natal Discos, Restaurante Dois Irmãos, e também com o pessoal da APP de Vacaria, né? Do aplicativo aí. Alô, você também. Alô, Marilene. Abração pra você. Tá ligadinho. Alô, Biza. Aquele abraço. Os Biza também sintonizados aí com a gente, né? Atendendo também pessoal bacana ali de Esmeralda. O Antônio César tá na lavoura aí, ouvindo a gente também. Obrigado. É sucesso pra você.

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2: Ok, alô Jorge, Renato tá ligado com a gente, alô Fernando, também Eliane, obrigado aí pela audiência, pessoal bacana na lavoura aí, né, atendendo você, alô pessoal do Bar do Aguiar, ah, na Imperial também vai nosso abraço, atendo você que tá ligando, alô, alô, alô, boa tarde.
3: Aí garotinho da Rádio Esmeralda, quem tem sucesso tem grande garotinho, manda um abraço pro pessoal aqui, taxista aqui de Bom Jesus, pô. O grande Fernão, Renatinho, o Guinho aí, nosso Guinho, tem o homem do táxi aí, tem a internet do homem aí, tá vendo, garotinho? Ah, manda um alô pra todo o pessoal aqui de Bom Jesus aí, é de Vacaria também pro pessoal aí da CISEP aí, tá bom? Manda um abraço pra eles aí, garotinho. Aquele abraço, tudo vocês, é a música rainha musical pra todos os ouvintes aí.

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1: Meu amigo Garotinho, boa tarde, tudo bem? Sou o Antônio aqui do bairro Campo 4. Gostaria de escutar a música do Zezão, Se Não Vai Você, Vai Eu. Oferecer para minha esposa, que está trabalhando no JBS, e para todo o pessoal de Vacaria que me conhece. Deus abençoe cada um de nós. Vamos que vamos.

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1: Boa tarde, garotinho. Mais uma vez ligado aí na grande Rádio Esmeralda. Quem fala é o Tijolinho. Eu queria mandar um alô aí pro Pantera, pro Datena, pro Zoinho aí da Chapeação, pro Cede. Se puder botar uma aí da banda Raízes pra nós, eu agradeço.
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Ok, valendo pra você também, já se ligando com a gente, sextou de ouro, muitos capões, dia 28, Sandro Coelho, Baileiros e também Fábio Quaraí, hein? Olha, pra você que quer adquirir seu ingresso, né, antecipado, olha, a cerveja estará R$10 o latão de Brahma, e pra você fazer a sua festa, o seu baile.

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3: Ok, você também se ligando com a gente, aquele abraço. Alô, Antônio, abração, num oferecimento da Metalúrgica Cristal. Atendendo você, alô.
4: Tarde, Milton, tudo bem? Aqui é a galera da Case ligadinha aí. Queria pedir uma música do Corpo e Alma, aquela dos Olhos Negros, e mandar aqui pros mecânicos que estão numa peleia. Nosso vulgo professor Luiz e o nosso grande Juju, que tá numa peleia com as máquinas aqui. Obrigado, Milton.

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1: Boa tarde, garotinho. Queria a música Pombinha Branca e queria oferecer para todos do bairro Industrial e para todas as minhas amigas que estão escutando o programa. Se for atendido, muito obrigada.

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4: Sagitário.
5: A quarta-feira é um momento perfeito para colocar as novas ideias em prática, sagitariano. Aproveite para começar algo diferente e amplie os seus horizontes. Use o dia para conhecer novas pessoas ou aprender algo novo. Cor do dia é o vermelho, número de sorte 34.
4: Capricórnio.
5: Emoções e pensamentos estarão em conflito para você, capricorniano, e o segredo para lidar com isso é paciência. Olhe para dentro e tente organizar melhor o que você tem pensado e sentido. Se for preciso, aconselhe-se com alguém de confiança. Não tenha pressa de tomar decisões. Cor do dia é o cinza, número de sorte 34.
4: Aquário.
5: Evite fazer muita coisa ao mesmo tempo nesta quarta-feira, aquariano, porque você pode acabar não conseguindo terminar nada do que começar, e isso vai te trazer um sentimento de frustração. Estabeleça suas prioridades e evite gastar energia com o que está além das suas próprias capacidades. Cor do dia é o marrom, número de sorte 36.
4: Peixes.
5: O dia pede que você saia um pouco da rotina e tome cuidado para não se sobrecarregar, pisciano. É hora de equilibrar responsabilidade e diversão. Procure a companhia dos amigos e não se isole. Use o dia para melhorar um pouco a sua vida social. Cor do dia é o branco, número de sorte 1.
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8: Ok, você também se ligando com a gente aí, lembrando, olha pessoal pedindo aí Banda Ativa. Banda Ativa vai passar por aqui a partir de segunda-feira, estaremos já aí falando Lomba Chata, né? Aí Banda Ativa pra você e também Brilho do Sol, dia 4 de setembro, numa sexta-feira. Tá aí pra você, bailão pra você, né? É sucesso!

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1: Boa tarde, amigo do Durbeiro. É o Juliano Ribeiro, aqui da Estância do Banhadar. Quarta-feira aí, ensolarada, por enquanto, né? A música pegando o olho do JM, vai lá pro Horácio Vargas, a Margarida, a esposa dele lá, que sempre tá pedindo música também. E todos os meus amigos e amigas aí do campo e do estado, um abração, um programa do senhor Natanil.

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6: Ok, tá aí pra você, Armazém das Tintas na Militar, é o endereço certo pra você. Olha, Jardim dos Pampas traz pra você aí São Francisco, alô Tony, Brilho do Sol e Banda Raízes aí, né? Aí valor do ingresso antecipado, R$40 em todos os pontos de venda. Pessoal procurando, aí vai dar um bailaço também, né? Bailão de primeira pra você aí do musical São Francisco.

Ok, tá aí então pra você, né? Tá ali ligadinho com a gente, aquele abração. Alô, Wesley, aniversariante de hoje, parabéns pra você. Alô, Sadi, campestre da Serra, tamo pegando boné, vamos dar o pé aí, gente. A gente volta amanhã, brigadão, Arthur. Até amanhã, já já, show da tarde. Alô, Samir, alô, Giza, boa tarde.

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4:09 é o nosso show da tarde aqui na Rádio Esmeralda, a mais popular. Abraço aí pra toda a gurizada ligada com a gente aqui no nosso show da tarde, na mais popular, Rádio Esmeralda Vacaria, até aí seja na sua companhia, né? A voz tá melhorando, graças a Deus, né? Produção executiva, minha rainha Giza Vistiniz, que abraço meu amigo João, Joãozinho. É, rapaz, João aí da Banana João. 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Abraço aí pra toda a gurizada ligada com a gente aqui no nosso show da tarde. Sadia, rapaz, aparecendo cedo aqui. Alô, Sadia. Já, já vamos tocar tua música aí, viu? Já tá aqui na sequência aqui, tá? Abraço aí pra ti também, meu guri. Meu amigo Elias da Cabanha César tá lidando com esse poinder aí, né? Com certeza, tá grudado no rádio aí. Abraço aí de Elias. 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Bom descanso lá pro Milton Ribeiro, Arthur Alves também. Arthur, como é que tu tá, menino? Abraço aí pra você. Hoje é dia 26, gente. 26 aí do mês de agosto, né? Dia da Declaração dos Direitos do Homem. Aniversário de Campo Grande, Mato Grosso do Sul. E dia de show da tarde, viu, gente? Em nome das melhores empresas e marcas da Vacaria Região, dando aquela boa tarde pra vocês. Ele convidando aí pra participar do programa, tá? Tá logo de especial. Você liga, pede a sua. 3231-7228. Conversa aí com a dama do rádio, Dona Gisa Vitinês. WhatsApp 984-18-6298. 99-59-6663. Os números da comunicação. 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

4:15 é o nosso show da tarde aqui na Mais Popular, 22 graus de temperatura. Vamos chegando aí com a previsão do tempo para você. 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Olha só, gente, vamos falar de tempo agora aqui no nosso show da tarde. Hoje, dia 26 do mês de agosto, quarta-feira. Temperatura de 22 graus, meu amigo William. Um abraço pra você, querido. Temperatura na Vacaria, 22 graus, céu segue ensolarado. Tarde, noite, temperatura amena, mínima de 13 pra hoje, tá? Amanhã, dia 27, o dia será nublado, com previsão de chuva ao anoitecer. Também a temperatura máxima de 24 e a mínima de 12. As informações do tempo com a minha querida Giza Vichinice, cada uma mais linda do rádio. É o nosso show da tarde aqui na Mais Popular. 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Micael Bisotto aparecendo por aqui. Abraço aí pra você. 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É o nosso show da tarde aqui na Rádio Esmeralda, né, gente? Até às 6. Vamos aí na sua companhia. 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
1: Boa tarde, Samir e Giza, queria a música Me Chama de Grosso e queria oferecer para todos do bairro industrial. E para vocês aí da rádio, se for atendido, muito obrigada.

4:42, meu amigo Marco Antônio lá no Rio de Janeiro, né? Tá ouvindo a gente, rapaz? Mandou ali a foto da mesa lá, ó. Caneca velha cheia de café com leite, requeijão, pão, manteiga, tudo na mesa, meu filho. Abraço aí, meu querido, tamo servido, viu? Mas tá especial de primeira aí, viu? Parabéns aí pela mesa e bom alimento aí pra você. Deus abençoe você e multiplica aí o seu alimento aí sempre, meu querido. Tamo junto. É o nosso show da tarde, gente, aqui na Rádio Esmeralda, né? 96.5, a mais popular.

Quero mandar um abraço pro meu amigo Miranda aí, gente bacana, né, rapaz? Tá aí aparecendo. Alô, tio Miranda. Abraço aí pra você. 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Abraço aí pra você, hein, Dilber. Abraço lá pro seu Dondé também, a gente se enxergou hoje, né? Ô, seu Dondé. Abraço aí pra você, meu querido. 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

desde domingo nessa lida, meu querido. Miranda aí pediu o Nego José Valdir, o Micael Bisotto pediu aí pelos, José Cláudio Machado, o pessoal tá na nossa sintonia.

0: écoute José Valdir.
1: Ei, acá! Greco lutando a potrada com as varas

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0: Boa tarde, Samir. Boa tarde, Giza. Mandar um alô aí pro Miranda, pro Ney, pro Paulo, pro Adelar. E falar pro Miranda que amanhã nós se agarramos, se pudermos, Colorado e Inter. Toca aí, oferecendo pro seu Miranda. Cheguei, gambá.
1: Ô, nega véia, abre a porta, é o paizinho, cheguei.
2: Cheguei no rancho,
1: cheguei gambá, coisa de louco, minha mulher quer me matar, cheguei no rancho.

5:02 é o nosso show da tarde aqui na Rádio Esmeralda. A mais popular. 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É o nosso show da tarde aqui na Rádio Esmeralda. 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Abraço pro amigo Claudio Miro Vida, né? Tá sempre na nossa escuta. Também o Claudio Omar Bittinger. Claudio Omar Bittinger aí, motora da vacaria. Ô, Claudio! Famoso Vida Mansa. É o nosso show da tarde, gente, aqui na Rádio Esmeralda, 96.5. Até às 6, tamo junto. 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Meu amigo Pazeto, abraço aí pra você, meu querido. Essa sanfoninha aí tá boa, hein? 21 graus de temperatura, esse é o nosso show da tarde. Obrigado por estar na nossa companhia. Sami Becker e Gido Vigenis, gadão mais lindo rádio da produção executiva do programinha. 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Meu amigo Sadinho, né, rapaz? Ele pediu música aqui do Adela Bertuzzi, ele botou Saúde da Querência, mas, rapaz, revirei de cabeça pra baixo, computador não achava. É Saudade da Querência. Mas agora tá tudo certo aqui. Alô, Sadinho, abraço aí pra você. 21 graus.

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12: Esse é meu irmão, toca uma do Mano Lima aí, amigo velho. Meu amigo Luiz Hamilton Cigueira aí, meu amigo Jair, o pessoal dele. Meu amigo Juliano da Estância do Baianal. Meu amigo Alemão do Campeça assim, e tudo que estão na escuta aí. Um abração aí, campanha meu verdito. Meu amigo João do Amar, Teta Raul.

0: 21 graus, temperatura, 17 horas, 17 minutos. Horário oficial de Brasília, hoje dia 26 do mês de agosto, que tá se indo embora, né, José? É, rapaz, agosto já tá dando tchau, né, semana que vem já começamos o setembro, né? Abraço aí pra toda a gurizada ligada com a gente aqui no Show da Tarde. À noite, Giza, tem X Galpão, melhor da vacaria, melhor da região, 3232-4176. Carlos Zácara, 26 e 22, endereço Sabor, X Galpão. Meu amigo Paim, né, tá lá no Planalto, sempre na nossa escuta. Alô, Paim, abraço aí pra você, meu querido. 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Alô, meu amigo Edson Boy. Abraço aí pra você. 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É o nosso Show da Tarde aqui na Mais Popular. Estamos ao vivo, hein, gente? Até às 6 horas aqui na sua companhia, na Mais Popular.
1: Boa tarde, toca Gaúcho da Fronteira, 5 pila. Abraço, Vaguinho, muitos capões.

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2: Boa tarde, meu amigo Samir. Estando na escuta, aqui é o Luciano. Roda a próxima aí, oferece para todos os amigos, colegas motoristas, tá bom? Boa tarde.

0: 5:30, é o nosso show da tarde aqui na Rádio Esmeralda, de volta, hein? 21 graus a temperatura, ó, gente, colapso de uma geleira pode ter desencadeado a avalanche imortal no Nepal, né? Dizem especialistas, mais de 160 pessoas morreram, tá? Ainda não está claro, contudo, o que causou o colapso aí da geleira. As causas ainda estão sendo investigadas. Uma enchente repentina mortal, né, gente? Imortal, ocorrida nesta quarta-feira perto da fronteira do Nepal com o Tibete, aí pode ter sido provocada pelo desprendimento da parte inferior de uma geleira que desabou no fundo do vale, centenas de metros abaixo, afirmam especialistas com base em imagens satélite da Planet Labs. Não ficou claro, contudo, o que causou aí o colapso da geleira. As causas ainda estão sendo investigadas. O desastre deixou pelo menos 160 aí mortos, centenas de desaparecidos nos dois lados da fronteira. Imagens satélite da região antes e depois da fronteira mostram, né, a encosta verdejante agora soterrada, né, gente? Tudo é terra, tá? Tem imagens aqui das câmeras, né, José? Pessoal correndo, gente, pra tentar sobreviver, mas não tem nem chance, né? A natureza é poderosíssima também, né? A mãe natureza nos deixa viver aqui nesse planeta. O dia que ela não quiser mais, né, José? Ela nos tira, viu? Na hora. O homem não consegue fazer absolutamente nada. Tamanha magnitude de Deus, né? É o nosso show da tarde aqui na Rádio Esmeralda, a mais popular. Até aí, sim, gente. Aí vamos aí passando essa tarde aí, né? O sol já tá perdendo a força. E nós estamos aqui junto contigo no show da tarde na Rádio Esmeralda. Dona Gilda Vistirisca, dama do rádio, na produção executiva do programinha. E você, fica junto com a gente, porque tem muita música boa pra gente ouvir nessa tarde.
1: Fala, Samir! Grande abraço aí! Vai dar uma musiquinha pra nós, hein? Bom, João Luiz Correia, qualquer um a teu critério, hein? Estamos escutando aqui na cidade da região de Lages, Santa Catarina. Um abraço pra todo o pessoal que estiver na escuta aí, Samir. Tudo de bom aí. Beleza?

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13: Boa tarde, Samir, tudo bem, né? Gostaria de ouvir a música Luz do Meu Rancho, pode ser? Se for atendido, agradeço muito. Obrigado, um abração aí para vocês.

0: Boa tarde. Nós queríamos escutar, se pudesse tocar para nós, neguinho macho, os rapazes aqui dos enxertos no Vitória.
1: E ó quem vem chegando. Ah, é o neguinho macho. Vai ter bronca na certa.
2: Fala, xiruzada, chega aí, algum problema?
1: Não, já deu dando fora.
2: Acho bom mesmo.
3: 5 horas e 46 minutos, é o nosso show da tarde aqui na Rádio Esmeralda, a mais popular. Lembrando, gente, que à noite o Paradão Sertanejo é logo após a Voz do Brasil, que primeiro vai ter a jornada esportiva aí do Glória, depois vai ter a Voz do Brasil e aí sim o Paradão Sertanejo começa, um programa especial gravado, porque tem jogão do Glória hoje, você não perde nenhum lance, aí com o Marcão do Arte Grande Equipe, tá bom, gente? Obrigado, Jesus, pelo trabalho maravilhoso, 20 graus de temperatura, amanhã estamos ao vivo, a partir das 4 da tarde aqui no Show da Tarde, na Rádio Esmeralda. Sempre com Deus no coração, Rádio Esmeralda tá logo de bom. Um abraço, gente, fica com Deus, fui!

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1: 18 horas.
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4: O presidente da Associação dos Amigos da Semana Farroupilha de Vacaria, Felipe Pires, ocupou a tribuna livre da Câmara de Vereadores na noite desta terça-feira, durante sessão ordinária, para apresentar a programação e convidar a comunidade a participar dos festejos Farroupilhas de 2026. Neste ano, as atividades terão como tema a herança jesuítica e guarani, 400 anos de cultura e tradição no Rio Grande do Sul. A programação será realizada pela Associação dos Amigos da Semana Farroupilha, com co-realização do SESC e apoio da Prefeitura, da Câmara de Vereadores, da Secretaria Municipal de Cultura e das entidades tradicionalistas. Felipe destacou que a chegada da centelha da chama crioula à vacaria ocorrida ontem marcou simbolicamente o início das celebrações. A centelha foi acesa em Rio Pardo e conduzida até o município pelos grupos vacarianos a cavalo e cavaleiros do 5º Distrito. A programação oficial começa dia 12 de setembro no CTG Porteira do Rio Grande, com a realização neste dia do pouso regional, e segue até o dia 20, quando será realizado o encerramento no CTG Rancho da Integração. Também participam da organização Grupo de Cultura Nativa Vila Velha e outras entidades ligadas ao tradicionalismo local. Entre os destaques está o acampamento Farroupilha Escolar, que será promovido de 14 a 18 de setembro e deverá receber aproximadamente 800 estudantes das redes municipal e estadual de ensino. Felipe ressaltou que neste ano o trabalho também envolverá os alunos das escolas do interior, incluindo as comunidades do Capão da Herança, Fazenda da Estrela e São Pedro. Todas as crianças das escolas do interior também vão participar dos festejos Farroupilhas. No dia 16 de setembro, a Câmara de Vereadores realizará a sessão solene de entrega do troféu Candeeiro Farrapo ao músico, compositor e diretor do Grupo Serranos, Edson Dutra. A homenagem será realizada às 19 horas no CTG Porteira do Rio Grande. Já no dia 17, a Comenda Araucária será entregue aos tradicionalistas Maria Hilda Dengo, Pedro Vanazzi e Raul Vieira, em reconhecimento à contribuição de cada um para a preservação da cultura gaúcha. As mulheres representam 34,8% das candidaturas registradas para as eleições de 2026, segundo dados do Tribunal Superior Eleitoral, TSE, atualizados em 16 de agosto. O percentual mostra um pequeno avanço em relação ao pleito de 2022, quando as mulheres correspondiam a 33,8% dos registros, mas ainda está abaixo da participação feminina no eleitorado brasileiro. Dos 20.501 registros contabilizados pelo TSE, 7.138 são de mulheres e 13.663 de homens. As mulheres são maioria entre os eleitores aptos a votar, 83,9 milhões dos 158,7 milhões de eleitores, o equivalente a 52,8% do eleitorado nacional. Apesar do aumento na participação geral, a presença feminina diminuiu em algumas das principais disputas majoritárias. Na corrida pela presidência da República, por exemplo, apenas duas das 13 candidaturas registradas são de mulheres: Samara Martins, do UP, e Clariana Barão, do DC. Elas representam 15,4% dos concorrentes ao cargo. Em 2022, 4 dos 13 candidatos à presidência eram mulheres, o equivalente a 30,8%. Dessa forma, a proporção caiu pela metade em 4 anos. A redução também aparece nas disputas pelos governos estaduais e pelo Senado. Entre os candidatos aos governos estaduais, são 32 mulheres em um universo de 195 registros, ou 16,4%. Em 2022, elas representavam 17%. E na disputa pelo Senado, a participação feminina está em 21,9% contra 23,9% no pleito anterior. Um acidente envolvendo duas carretas deixou duas pessoas feridas na manhã desta quarta-feira, 26 de agosto, no quilômetro 155 da ERS 122 em Antônio Prado. A ocorrência foi registrada por volta das 6 horas e 15 minutos de hoje. Uma das vítimas foi socorrida pela equipe da concessionária CSG, enquanto a outra recebeu atendimento do Serviço Civil Auxiliar de Bombeiros, o SCAB, de Antônio Prado. Conforme informações preliminares, as duas vítimas estavam em condições estáveis e foram encaminhadas para avaliação médica. A pista chegou a ficar totalmente bloqueada por algumas horas até que fosse concluído todo o trabalho na ocorrência. Entre a noite desta quinta-feira, dia 27, a madrugada de sexta-feira, dia 28, os brasileiros poderão acompanhar o eclipse lunar parcial que encobrirá quase toda a Lua com a sombra da Terra. O fenômeno começará às 22 horas e 24 minutos desta quinta. O momento em que a Lua estará mais escurecida será a 1 hora e 13 minutos da sexta-feira. Apesar de chegar muito perto de um eclipse total, o fenômeno é considerado parcial porque somente uma pequena parte da Lua continuará fora da chamada umbra, a região mais escura da sombra da Terra. O fenômeno vai obscurecer 96,2% da Lua, o que torna visualmente quase um eclipse total, explica a astrônoma Josina Oliveira do Nascimento, do Observatório Nacional. O eclipse poderá ser visto em todas as regiões do país, desde que as condições do tempo permitam. Dados do Centro de Monitoramento da Defesa Civil apontam a volta da chuva intensa no Rio Grande do Sul nos próximos dias. Um novo aviso hidrometeorológico será emitido devido ao potencial de altos acumulados entre a quinta, dia 27, e o início da semana que vem, sobretudo no sul e centro do mapa gaúcho. No sábado e domingo, há risco de precipitações volumosas também na região dos vales e da serra, o que pode ter consequências hidrológicas nas bacias do Guaíba e do Alto Uruguai. O fim de semana também estará sob risco de tempo severo na metade norte do estado. Esta situação, apontada nesta terça-feira, podendo ser atualizada de acordo com novas rodadas dos modelos meteorológicos e hidrológicos, segundo a Defesa Civil. Nova regulamentação do Conselho Nacional de Trânsito, CONTRAN, órgão máximo normativo e consultivo do Sistema Nacional de Trânsito, aprovou a atualização das regras da Operação Lei Seca no país. A nova regulamentação institui a resolução antiga, ou substitui a resolução antiga de 2013, e prevê, entre as novidades, um procedimento mais claro para evitar a confusão do álcool residual de produtos como bombom de licor e pão de forma com situações de alcoolemia, além da possibilidade de adoção de equipamentos capazes de captar drogas e medicamentos que tiram a capacidade de dirigir. Os chamados drogômetros precisam ser certificados no âmbito do Sistema Brasileiro de Avaliação da Conformidade, SBAC, por organismo acreditado pelo Inmetro. Conforme os requisitos da resolução, a aplicação em blitz dependerá ainda da disponibilidade dos órgãos fiscalizadores. O novo regramento, cuja maior parte entra em vigor após a publicação no Diário Oficial da União, passa a prever três formas principais de verificação durante a fiscalização: teste com etilômetro para álcool, teste em equipamento destinado à verificação da presença de outras substâncias psicoativas e constatação de sinais de alteração da capacidade psicomotora do motorista pela própria observação do agente de trânsito. Seguem admitidos de forma complementar vídeos, imagens e outros meios de prova aceitos legalmente. A partir de 2027, os motoristas gaúchos não vão mais pagar a taxa de licenciamento veicular. Atualmente, a taxa de emissão anual do Certificado de Registro e Licenciamento de Veículo, CRLV, custa o valor de R$ 114,09. A decisão tem como base a votação da Assembleia Legislativa do Rio Grande do Sul. Com a derrubada do veto, o projeto retorna ao Executivo para ser promulgado pelo governador no prazo de 48 horas. Caso não seja feito, retorna para a Assembleia para que o presidente do Legislativo Gaúcho promulgue o projeto. Segundo o governo, a taxa resulta em R$ 750 milhões de reais arrecadados anualmente, que, entre outros pontos, financiam a segurança pública do estado. Além disso, o governo justifica que a taxa era necessária para custear gastos administrativos remanescentes, mesmo com a modernização e a emissão digital do Certificado de Registro e Licenciamento de Veículo, o CRLV. Notícias da Tarde volta amanhã aqui na Esmeralda. Na sequência, pré-jornada na apresentação de Juliano Branco. Não esqueça, hoje tem jogo do Glória, 19 horas e 30 minutos, direto de Pelotas, Pelotas e Glória. Até amanhã.
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0: bom início de noite, amigo ouvinte da Rádio Esmeralda de Vacaria 96.5. A partir de agora, o pré-jornada. Hoje tem divisão de acesso aqui pelas ondas da 96.5. Hoje tem mais uma partida do Glória. O Glória que faz uma campanha pífia, medonha, pífia. Né? Uma péssima campanha aí na divisão de acesso. Mas enfrenta hoje a equipe do Pelotas na Boca do Lobo. Jogo marcado aí para as 19 horas e 30 minutos. 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Dando a honra de participar aí do pré-jornada, seu Miro.
1: Boa tarde, boa noite já, né? Escureceu já na Vacaria. Fui convidado para participar aqui e como eu sou funcionário da Rádio Esmeralda, senhor Pacheco, estou aqui, né? Apesar, claro, de não fazer parte totalmente da equipe de esportes já há algum tempo, mas é sempre um prazer estar participando.
0: Ficou calado, ficou mudo. Não quis falar nada.
1: Tem direito à resposta.
2: Boa noite.
1: Tem direito à resposta.
2: Eu não entendi por que do eu sou funcionário. Todos nós somos.
1: Não, mas é que o senhor disse que eu não trabalho.
2: Não, eu não disse nada. O senhor que está se acusando.
1: O senhor fica, como é que ele diz?
2: Não sou eu.
1: Usando meu nome?
2: Não sou eu que estou dizendo. Eu apenas constato.
0: Narro fatos
2: e o pessoal aí nas ruas também concorda comigo, viu? Aí o senhor tem que se haver com quem está nos ouvindo.
1: Aí é o seguinte, né? Mas eu trabalho.
2: Tá
1: agora.
2: Bom.
1: Tem uns que não.
2: Então né? Marque a sua. Deixa só o seu nome lá pra eu ir no evento. Lá.
1: Qual é o evento?
2: Que eu lhe falei agora há pouco.
1: Não, mas esse ali é compromisso de outros colegas.
2: Né? Ah, tá.
1: A minha parte. É durante o dia.
0: Mas dá muito trabalho, né?
2: É que trabalhar não é pra qualquer um, né? E dá trabalho, tem que ter horário, e assim por diante, né? E não vale só pra aqui, né? Vale pra tudo, né?
1: Mas o ouvinte sabe.
2: Mas hoje, então, nós temos...
1: Quem tem que trabalhar é o Glória daqui a pouco, né?
2: Tem que trabalhar. Seis rodadas, vamos... Porque, na verdade, esse jogo é atrasado, né? Os demais já estão lá na frente, na sétima. E sem vitória, eu acho que foi nunca antes na história desse país, como diria alguns e outros, né? Não teve uma situação tão complicada assim, porque eu lembro que da história recente, a última vez que aconteceu, acho que foi em 2023, quando o Glória ficou 4 rodadas, né, sem vencer, ele levou uma goleada lá do Brasil de Farroupilha, eu lembro mais ou menos por alto assim.
1: Mais ou menos por aí.
2: E aí foi feita a mudança, troca no comando, que foi a primeira vinda do Gabriel, digo primeira porque ele viria nessa temporada, mas acabou não vindo, né? Foi contratado, mas depois acabou saindo.
0: Até veio, né?
2: Veio, só não começou o trabalho. Mas naquele momento eram 4 jogos sem vitória, depois uma goleada lá contra o Brasil de Farroupilha, lá parece que foi 5-1.
0: 5-1,
2: eu não lembro. Mas foi isso aí.
0: Quem
2: aí
0: era
2: eu
0: o treinador? Não me recordo quem que era o técnico no momento.
2: Não lembro. Fabiano Borba.
0: Fabiano Borba.
2: E aí aconteceu esse fato, depois trouxeram o Gabriel e o Glória chegou ao que lutava primeiro contra o rebaixamento, que é o que está acontecendo hoje. Chegou na última rodada com chances, né? De
0: e se não me engano, ele tomou um gol aos 40 do segundo tempo, ali.
2: Contra o Passo Fundo, porque até então empatando, me parece que ele estava classificado. Mas aí acabou perdendo no final do jogo, levou um gol ali e caiu fora, mas pelo menos conseguiu se livrar do rebaixamento, que era naquele momento o que estava assombrando. E esse ano não é bem a mesma coisa, porque é um pouco pior, né? Se vocês forem analisar assim, dessa forma, são 5 jogos, né? Sem vitória.
1: Uhum.
2: Nenhum jogo, 2 gols apenas, é isso, né, Juliano? 2 gols marcados apenas.
0: Deixa eu pegar
2: estou com a tabela aqui também.
1: São dois gols
2: marcados e 5 gols sofridos, né? E vejam só que interessante, nós falávamos no jogo passado contra o Lajadense, né, que agora tinha a necessidade, o compromisso de vencer e tal, pois o Lajadense havia tomado gol em todos os jogos, né? Com exceção do jogo contra o Glória. Então vejam que as coisas não estão tão bem como deveriam, porque e não poderiam estar dessa forma, porque esse ano é um ano chave. Nós vimos falando desde o início da preparação, olha, os 70 anos do Glória, ele quer dar esse presente ao seu torcedor, quer a classificação, mas não é bem isso que nós estamos lutando agora. Nesse Você momento a nossa luta é contra o descenso.
0: Se ele vencer, ele sai.
2: Sai, né?
0: Ele ganha uma posição só.
2: E aí nós temos duas...
1: Só uma.
0: E nós temos uma partida... o mesmo número de pontos que o Bagé, né?
2: É.
0: Seis.
2: É, aí passa o Bagé, fica igual o Gramadense, no caso, né? E nós temos um jogo a menos, né, Julião, do que os demais.
0: Mas temos um jogo...
2: É, esse jogo é importante porque é um jogo atrasado, então por isso que tem que vencer. Para recuperar os pontos que foram perdidos em casa, né? Foram jogos que em casa o Glória perdeu.
1: Quantos jogos em casa o Glória deixou escapar pontos? Tanto é que ele está com dois pontos na competição.
2: Sim, são empates fora de casa.
0: Na verdade, ele vai a 13º.
2: Três pontos ele tem.
0: Pacheco, se ele ganha.
2: 13º? Então
0: ele fica no lugar do Gramadense. E o saldo dele vai ficar menos 2, o saldo do Gramadense
2: menos
0: 3. Isso
2: dizendo que ele ganhou de 1-0, né?
0: Isso é, 1-0.
2: Mas vitória mínima. É, mas ainda assim é uma situação incômoda, porque não era isso que, tenho certeza, que a direção queria, não era isso que o torcedor queria. Então é um quadro até certo ponto preocupante, porque aí se falou lá no jogo contra o Lajadense, não perdemos, saímos dos dois pontos, poderia ter sido pior, poderia, se tivesse um vencedor lá, seria o Lajadense, então dos males o menor, um ponto a mais. E eu me solidarizo à fala do técnico Fael Júnior lá no final do jogo, porque ele foi questionado sobre a questão do tempo e tal. Ele não teve tempo para preparar a equipe, né? Porque ele chegou, deu 2-3 treinamentos e já foi pro jogo. Então a culpa, na verdade, não é dele. E a gente tem que falar também que foi uma sucessão de fatos que acabaram não tendo o resultado da forma correta como a gente gostaria. A preparação foi pouco tempo, talvez tenha sido. O Beto Almeida até me disse na entrevista que fiz com ele lá em Lajado, nós tínhamos 3 opções de técnicos, o primeiro não deu, o segundo não deu, tivemos que optar pelo terceiro, que foi o William Campos. E aí não...
1: Quem que era o segundo? O primeiro foi o Gabriel.
2: Eles não falaram quem era o segundo, ele pelo menos não me falou nada. Mas enfim, então é uma série de fatores que leva a esse resultado. E infelizmente nós estamos numa situação incômoda, temos que sair o quanto antes, e que seja o Pelotas o primeiro a nos dar a vitória, porque nós não temos tempo mais, né?
1: O Fael foram 2 jogos com ele, né?
2: Foi um jogo só. Só esse do Lajadense. O anterior foi o Beto.
1: Ah, sim. Saiu o William, saiu, o Beto assumiu interinamente.
2: Que foi um empate aqui em casa, né, também.
1: Mas o Fael teve uma semana pra trabalhar, né?
2: É, agora ele está tendo um pouco mais de tempo.
1: Não, sim, mas ali entra, porque daí lembra que não saiu o jogo.
2: Sim, não saiu o jogo na quarta-feira, mas ele chegou, acho que me parece que chegou na terça-feira, eu acho. Na segunda noite ou terça.
1: Ele começou a trabalhar na segunda.
2: Segunda?
1: Na segunda-feira começou a trabalhar. Mas é claro que não, de jeito nenhum, não dá para colocar na conta do Fael qualquer situação.
2: É como
1: situação.
2: Eu disse, são várias coisas que aconteceram.
1: O Glória vinha mal desde o princípio.
2: Sim. Né?
1: Ele não encaixou, a equipe não deu a resposta e a gente sempre comenta, e não é a gente, mas todo mundo sabe que no Brasil é assim, o primeiro a sair é o treinador. Se não deu certo, não importa se o time é ruim, se não tá dando o resultado. Primeiro que sai o treinador. Bom, entrou o Fael. Nesse jogo contra o Lajadense não deu pra ver nada ainda, né? Ou muito pouco de evolução.
2: Não deu. Digamos assim, até conversei com o professor Sidney, que estava lá também. Olha, a princípio, será que não subestimamos o Lajadense? Porque nos 5, 8, 10 minutos do primeiro tempo, se parecia que tinha uma superioridade incrível, né? Uma força tática, uma força técnica tão grande que, vamos ganhar fácil. E aí se subestimou o adversário, porque no segundo tempo ele ficou, a partir dos 15 minutos do segundo tempo, ele ficou com um jogador a menos.
1: O Lajadense, né?
2: Exatamente. E aí foi mais difícil ainda furar o bloqueio com um jogador a menos, né? foi mais complicado. Tivemos aí lances perigosos para o lado do Lajeadense. Então, como eu disse no comentário lá, se tivesse que acontecer de uma equipe vencer, sair vencedora, seria o Lajeadense em primeiro. Então nós temos que agradecer o empate, que, como disse o técnico também no final, ó, saímos do 2 pontos, fomos pro 3. Poderia ter sido pior.
1: Que seria a primeira vitória também do Lajeadense,
2: sim,
1: né?
2: Um dos marcos foi ele não ter tomado gol. E aí seria a primeira vitória. Aí seria demais, né?
1: É, não, aí seria demais. Agora, o detalhe disso tudo é que o Glória sabe, né, que tem potencial, que dá para reverter isso. Tem potencial que dá para reverter tudo isso. Fez novas contratações, deve ter estreias hoje.
2: Na verdade, 4 das contratações que foram feitas já estrearam lá em
1: Lajeado.
2: Exato. Então, é tempo mesmo para, quem sabe, colocar a filosofia de trabalho no grupo e tentar buscar um resultado agora.
1: Eu vejo uma situação, não sei se vocês vão concordar, o seguinte: jogador que chega, ele vai demorar pelo menos uns 2-3 jogos até ele se encaixar,
2: entrosar. O problema todo é que nós não temos tempo suficiente.
1: Exatamente.
2: O que aconteceu agora? Vamos ter esse jogo hoje e aí nós ficamos no final de semana sem jogos porque está previsto muita chuva. Claro que nós falamos com o Coutinho hoje pela manhã, tem vários modelos, mas do menor modelo, do mais brando até o pior, todos eles colocam muita chuva.
1: O mais brando chove bastante.
2: É, e
0: o mais brando é 100 milímetros, tá?
2: E o pior eu acho que é uns 300 milímetros.
0: O pior, o cenário mais, digamos, nossa, é uns 300.
2: Até 350, 300. Por aí, não sei.
1: Mas eu perguntei pra ele, mas aonde, Coutinho, qual é a região? A de vocês.
2: Sim.
1: A de vocês.
0: É, porque se você olha no mapa...
2: Ele vai subindo, né?
0: Não, vai subindo e assim, chega o mapa fica marrom na nossa região aqui.
2: Que nem diz o Chico Reis.
0: Que daí é muita chuva.
2: Amarrom.
0: E pelo que a gente vê ali é entre domingo e segunda-feira.
2: É, a maior final de semana, de né?
0: Entre domingo e segunda,
2: e aí,
0: que vai bater água.
2: Nós teremos o jogo somente na terça-feira, né? Que eram os jogos do final de semana. Terça-feira que vem, dia 1º, o Glória enfrenta o Esportivo aqui.
1: Para complicar tudo isso, né? Jogadores chegando, jogadores têm que se entrosar, ainda vai pegar um gramado aqui contra o Esportivo.
2: Sim.
1: Muito encharcado, né? Muito
2: e
1: encharcado.
2: Aí joga na terça e no sábado, tá?
1: As
2: dois em casa. Sábado contra o Veranópolis.
1: Ele tem 5 em casa, é isso?
0: Esportivo e Veranópolis.
2: Ainda.
0: Né? Eu acho dois adversários um pouco complicados aí pela tabela de classificação.
1: Mais
0: Veranópolis, segundo, Esportivo, terceiro.
1: Mais duros que o Lajeadense, que ele.
2: Sim.
1: Tudo bem que era fora de casa, campo muito ruim. Mas Esportivo e Veranópolis são mais qualificados que o Lajeadense.
2: E aí eu quero te fazer uma seguinte pergunta: se não ganhou do Lajeadense, vai ganhar desses?
1: É que vai depender muito do
2: tempo que nós não temos.
1: Se você for ver, ele joga hoje, volta para casa, né? Vai chegar amanhã de manhã, jogadores não trabalham amanhã, porque aí eles têm que descansar, aí já vem a sexta-feira. Vai trabalhar, mas ele tem sexta, sábado, domingo...
2: Segunda. Tem tempo até.
1: Mas
2: aí tem um detalhe, vai treinar no ginásio?
1: No ginásio.
0: É ruim, né?
1: Se tiver chuvarada no ginásio. A não ser, claro, como esses dias estava chovendo, que eu estava lá no Glória, não era chuva...
2: Não era torrencial,
1: não,
2: né?
1: Não era. Eu estava lá treinando no gramado principal, inclusive, gramado principal.
2: Que assim, ó, à primeira vista, olhando, parece que está perfeito, mas não está. Tem muito buraco. E esse é um dos fatores que prejudica o curso do jogo. E aí, eu volto aqui a falar a mesma coisa que vocês falaram na segunda-feira. Eu estava acompanhando. Por que fazer o campeonato numa época em que se sabe que ou é frio intenso ou é chuva intensa? Não é a primeira vez que a federação está fazendo.
1: O gauchão, por exemplo, eles fazem no verão.
2: Pois é, por que o gauchão tá tudo ok, não muda? Ah, é calor? É calor, sim, é calor. Mas o calor você se refresca com água, com gelo e tal e coisa. E como é que você vai trabalhar no frio? É tudo mais difícil? Até faz mal para a circulação?
1: Chuva. Frio e chuva.
2: Pois é.
0: É que, na verdade, o gauchão, a Série A, ela tem que ser aquilo ali por causa do calendário da CBF.
2: Tá cada vez encurtando mais a Série A, né?
1: Mas escuta aqui. Não dá para fazer Série A e Série B ao mesmo tempo.
2: Um mês depois. Um mês depois. Começa um mês depois da Série A.
0: 20 dias depois.
2: É. Ah, mas aí não tem jogador...
1: Mas não,
2: não é segunda divisão, não é. É divisão. Então
1: que
2: não,
1: nós queremos ver com
2: não
1: Série A?
2: Tem que ter jogador, nem coloca jogador de Série A. Aí tu facilita para os clubes que têm menos condições, certo? Agora, essa história de, ah, mas pode ter jogador da Série A.
1: Não.
2: Eu sou totalmente contra.
0: Eles sabiam que ia ser atípico, que tinha esse fenômeno. Eles sabiam já.
2: A previsão
1: não,
2: do tempo.
1: Não vem sendo anunciado
2: se a federação
1: agora.
2: Não sabe, que nem eu sempre digo, o Natal cai sempre no dia 25 de dezembro. A previsão do tempo hoje, ela é muito exata. Ela
1: e
2: te diz...
1: com bastante antecedência.
2: Exatamente isso aí que eu ia dizer.
1: Principalmente esses fenômenos mais
2: claro.
1: Extremos, né?
2: Isso começa a se anunciar desde o começo do ano. Olha, esse ano vai ter tal e tal. Só que não, não.
0: E falaram que o pico ia ser quando?
2: Setembro.
0: Setembro, outubro e novembro.
2: É. E o que tem a semana que vem?
1: Setembro.
2: E aí você adia os jogos aqui pra jogar no dia 1º de setembro. Será que vai dar pra jogar no dia 1º de setembro?
0: Não vai
2: sendo
0: dar, porque
2: que foi
0: a
2: dito,
0: diz que não tem.
2: Sendo que foi dito pela federação que agora ela avalia jogo a jogo. Divisão de acesso. Lembra que o Marquinhos disse?
1: Sim.
2: Jogo a jogo. Tá? Então, eu sinceramente, eu não sei o que essas pessoas têm na cabeça.
1: É que segunda divisão.
2: Querem acabar com o futebol do interior de uma vez por todas? Porque para nós trabalharmos já está difícil.
1: Nossa, bons tempos aquele que a gente trabalhava na beira do gramado, entrava dentro do campo, puxava cabo, estava tudo certo. Hoje...
0: Tem mais faz, cabo hoje, né?
1: Faz, tem ó, mais cabo,
2: faz muito tempo que ele parou de trabalhar, né?
1: Não, mas eu peguei a era. Peraí, só um pouquinho.
2: Não, me diga que o senhor trabalhou no último acesso do Glória, que daí eu saio correndo.
1: Como que não?
2: Não acredito.
1: 2015?
2: Foi o último ano dele?
1: Não, foi o último
0: 2020.
1: Ano. Não, foi 2022, por aí.
2: Eu acho que foi 22, porque 22, quando eu entrei o senhor não tava mais.
0: Dia 2022 foi o último.
1: 22, exato, 2022. Que foi pós-pandemia ali, né?
2: Porque teve um campeonato que o Glória era líder, teve 3 rodadas e parou, né? Foi 2020, eu acho.
0: É, foi da pandemia, né?
2: É, daí não teve, não teve, né?
0: É. Começou e parou. Daí o Miro comentava pelo... Tinha um streaming da federação que só travava streaming lá. Ainda tinha que pagar, né? Lembra?
2: Uhum.
0: Se não me engano, era R$50 o campeonato todo. Tinha que pagar lá pra federação. 50, 60. Aí o Miro ficava aqui no estúdio acompanhando.
2: Hoje não precisa pagar, né? Talvez por isso a qualidade seja péssima.
0: Não, mas é melhor hoje. Não, mas era melhor. É melhor hoje.
1: Tempo lá, vou te contar, viu?
0: É melhor hoje, Pacheco. Só pra tu ver como é que era lá.
2: Nossa, então imagine se hoje é ruim, imagine daquela época.
1: Imagina daqui a pouco.
0: Daí tu podia acompanhar. Tu podia acompanhar
2: já.
0: Só pelo notebook. O Miro tinha um notebook ali, né?
1: É.
0: Ele acompanhava por ali. Às vezes
2: era
0: travava.
2: Só, não era na TV, porque não, nós não, tava, não estávamos nesse momento hoje tão tecnológico.
0: Não,
2: era só.
0: Não, era um site.
2: Pra ver rádio pela internet, tinha que estar no computador.
1: Era um
0: site lá que eles transmitiam lá na época. E você tinha que fazer um cadastro lá, né, na federação, ali no site da federação. Eles iam te mandar pelo e-mail e pela senha. E o Miro entrava ali pra acompanhar os jogos ali. Às vezes travava. Daí era complicado. Mas passou. Ficou
2: as
0: dois
2: coisas
0: anos, 2021.
2: Quando funcionam bem é ótimo, né? Mas se hoje, com todo o avanço que se tem, ainda dá problema, imagina aquele tempo.
0: E eu acho que o Miro nem podia ir no estádio, né? Lembra? Que era só o narrador e o repórter.
2: Era quantidade limitada de pessoas.
0: Né? Por isso que o Miro não ia. Nem aqui em Vacaria o Miro não ia, né?
1: Não.
0: Ia, nem aqui em Vacaria.
1: Não.
0: Parece que tinha uma quantidade de X de pessoas que podia ir.
2: Não, tá certo, tinha sim. É.
1: Foi bem complicado aquela época ali, né?
0: Foi 20 e 21, assim.
2: Não, 20 não teve.
1: 20 não teve.
2: 21 e 22, então.
1: 21 e 22.
2: 20 não teve, porque 20 foi quando estourou o negócio.
0: Tá, mas não teve depois?
2: Não, mas daí começou um novo. Mas foi 21, 20
1: teve,
2: não teve. 20 teve 3 rodadas.
1: Teve
2: 3 rodadas e foi suspenso.
1: É, foi suspenso.
2: Se tu procurar hoje na...
0: Ah, exatamente, foi suspenso.
2: Diz lá que não aconteceu em 2020, por conta da pandemia.
1: Foi iniciado,
2: o Glória estava bem.
1: Uhum.
2: Tinha 3 jogos, 2 vitórias e um empate, eu acho. E aí acabou.
1: Parou. Depois veio só em 2021. O Glória dispensou, né? Todos os jogadores.
2: Sim,
1: né? Não,
2: sim.
1: Não tinha que fazer. Todas as equipes.
2: A federação comunicou que não tinha mais.
1: Tiveram que fazer isso. Mas eu tava lembrando então desse bom tempo em que a federação não se importava com o trabalho dos repórteres. Se importava, é claro, com... Você tem que ter um limite para trabalhar,
2: mas,
1: não atrapalhar, né?
2: Mas eu queria saber o que atrapalha, no que nós atrapalhamos.
1: Que? Eu também não consigo entender essas coisas. Tudo bem, jogo grande como é isso já de
2: muito tempo. Mas não é, né? O que vai acontecer, é a segunda divisão.
1: Tá quantas rádios transmitindo? As de Vacaria
2: e uma da cidade. Só teve bastante rádios lá em Santa Cruz, que lá tem, né? E agora em Lajeado.
0: Pode ter também.
2: É, Passo Fundo deve ter duas. Ou uma só, não sei como é que está agora. Eu acho que é uma, pelo menos era uma só.
1: E aonde que está escrito que algum dia algum repórter atrapalha?
2: Ele não vai entrar no campo. Ah, outra coisa, antes do jogo. Antes do jogo, uma hora e tanto antes do jogo. Não pode entrar no campo. Por quê? O meu tênis, ele tem trava, que eu não posso entrar.
1: Não pode mais entrar.
2: Não pode, não pode.
1: Fica onde?
2: Não pode entrar. Se quer entrevistar um dirigente, se entrar no campo, já leva apito. Tem que ser fora do campo.
0: Mas...
2: Tá, eu estou falando, jeito, estou falando.
0: Tem trava, né, teu...
2: É, estou falando que aconteceu comigo isso aí, tá?
1: Quantos jogos que isso vem acontecendo?
2: Sempre. Né? Desde que me conheço
1: no ano passado, não.
2: Sempre. Só que o problema é o seguinte: lá na cidade do Miro, não pode entrar no campo. Na cidade do Juliano, ó, gurizada, vocês podem fazer como vocês quiserem, podem entrar. Não existe uma linha para se seguir.
0: Não tem um protocolo.
2: Não, cada assim, um, né, faz uma coisa. Daí hoje o que era permitido ontem já não é mais. O que não era permitido ontem já é permitido hoje. E daí?
1: O trabalho da imprensa fica muito prejudicado dessa forma, né? Muito prejudicado.
2: Eles querem acabar com o negócio, é isso.
1: Porque
2: aí.
1: Porque quem vai determinar, no meu entendimento, assim, ó, se vai poder entrevistar jogador ou treinador ou não, é o clube, a direção.
2: Exatamente.
1: Vai dizer, não, antes da partida o técnico não dá entrevista, os jogadores, não, é só os dirigentes,
2: então,
1: beleza?
2: Então mas faz o seguinte, ó, já que quer fazer tão organizado, então... contrate ou coloque alguém da federação. Ó, eu sou da imprensa da federação.
1: Uhum.
2: Então, na hora do intervalo, eu vou trazer um jogador de cada time. Vocês fazem uma pergunta, acabou essa história.
1: Se nos outros jogos tem Campeonato Brasileiro,
0: era uma pergunta só no intervalo. Isso, né?
2: E no final, a mesma coisa. Eu vou trazer um jogador, um de cada time, e vocês entrevistam. E aí, no final, vocês entrevistam o técnico. Pronto. Agora se organizem, não fique com essa.
1: Agora dizer que não pode?
2: Não pode. É só quando acabar.
1: Quando termina o jogo, você
2: quando termina,
1: tá,
2: quando o
1: termina
2: jogo,
1: o primeiro tempo, você está onde?
2: Você está atrás do gol, você se desloca para o outro gol para acompanhar o ataque, né? Mas você tem que se esconder da câmera. Porque se você aparecer lá na transmissão, cai o mundo.
1: Tá, mas atrás do gol vai aparecer o jogador.
2: Não, mas e outra coisa, não pode tampar as placas de publicidade que estão atrás do gol. Então se tiver uma placa, tem que ficar longe dela. Tá. Tem mais isso aí, papai, também.
0: 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Na sequência a gente volta aí trazendo mais informações.
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0: 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Falamos aí da divisão de acesso, falar um pouquinho de Copa do Brasil. Começou ontem à noite aí as quartas de final da Copa do Brasil, jogo de ida. No Mineirão, Cruzeiro e Atlético Mineiro, num bom jogo. Não sei se os senhores assistiram, mas num bom jogo, acabaram empatando em 1-1. O segundo jogo é terça da semana que vem, acho que é no mesmo horário, até às 21 horas, lá na Arena...
1: Galo Cego.
0: Ficou conhecido aí pelos torcedores rivais e como Arena Galo Cego, né? Mas é a Arena MRV. Um bom jogo, né, seu Miro? O senhor assistiu um pedaço do jogo ontem, né?
2: Que horas foi esse jogo?
0: Não viu, Pacheco?
2: Não.
0: 9 horas.
2: Não, mas eu não lhe disse que eu estou assistindo as entrevistas dos candidatos.
1: Ah, e que horas são as entrevistas?
2: É, esse horário aí.
1: 9 da noite.
2: Isso.
1: Você é corajoso, hein?
2: Não, mas é que eu tenho que ver. Eu não disse hoje pela manhã, não sou jornalista, mas eu acho que um pouco de noção eu tenho que ter.
1: É verdade. O senhor é o nosso interlocutor nessas entrevistas dos candidatos à presidência da República, para nos dizer no dia seguinte aí.
2: Eu estou curioso para ver amanhã. Hoje nem tanto. Porque esse que vai hoje, com perdão da palavra, é boleado.
1: Não, fede, não cheira.
2: Não, é boleado.
0: Pegou a fala do Tidão, bolhado. Foi bolhado, ó, bolhado.
2: Esse
0: tampa,
2: é,
0: bolhado.
2: Esse aí é bolhado.
1: Bolhado. Demente.
2: Para não dizer outra coisa.
0: Demente.
2: Ah, manda um abraço lá pra mãe do Tidão, pro pai do Tidão também, que estão acompanhando aí.
1: Ah, lá no Glória, né?
2: É.
1: Oh, beleza, beleza.
2: A farofa, melhor farofa da cidade, quem faz é a mãe do Tidão.
1: Fazer.
2: Do Sidão.
1: Ele, em vez dele comprar o frango do Sidão.
2: Eu comprei.
0: Só farofa.
2: Mas homem, lá em casa só tem duas pessoas só. Como é que eu vou comer frango a semana inteira? Não dá. O frango é muito grande. Então tem que fazer galeta ao primo canto. Aí é os pedacinhos menores.
1: Eles... Dá a dica pro Sidão.
2: Claro, isso aí.
1: Dá a dica pro Sidão.
0: Achei que vai fazer uma costelinha de porco, né?
2: Vou te convidar.
1: Eu vou.
2: Ao contrário de você, que deve uma de gado e não paga,
1: eu vou
2: tacar o porco em você.
1: Milhões de vezes aqui nesse microfone.
2: E quando, tá, Juliano, quando esperando. Eu falo em fazer. Ah, mas sexta eu não vou ter que buscar o Gabriel. Não posso.
0: Ele sempre tem um compromisso.
2: Sempre tem um compromisso. Ah, eu vou no centro. Pô, mas então.
0: Segunda ele vai no centro, terça ele vai no centro, quarta ele tem. Tem trabalhos com a rádio.
2: Vai,
0: rádio,
2: vai na academia, acho que ele vai na academia.
1: Aliás, vou sair daqui agora.
0: E vai pra academia?
1: Vou pra academia, depois eu volto pra ouvir os colegas aí. Porque o jogo é 7h30 mesmo, né? O jogo é 7h30.
2: Dá
1: tempo fazer o quê? Uma meia horinha aí.
0: Tenta chegar lá.
2: Tenta chegar, já é hora de voltar.
1: Pode ver que eu já tô pronto aqui, eu já saio um milhão.
0: Pega um fonezinho de ouvido.
2: Isso, não tem que ter pressa.
1: Eu não gosto, é uma coisa que eu não gosto.
2: E por quê?
1: É ficar na academia ouvindo... música ou mexendo.
2: Mas por quê?
1: Não,
2: mexendo o celular, não, música... porque o senhor vai lá pra fazer exercício. Agora, pra ouvir música é a melhor coisa.
1: Música lá, o meu amigo Xandão.
2: Não, mas daí é todo mundo conversando e batendo peso. O senhor não presta atenção.
1: Eu não gosto de ficar com coisa nos ouvidos.
2: Ah, sabe por quê? Que a gente trabalha com isso, né? Ele tá. Exato, aos poucos ele tá largando, ele não quer mais trabalhar. Por isso.
1: Tanto
2: ele lembra do tempo que ele trabalhava.
1: Tanto
2: é isso.
1: Já trabalhei com fone de ouvido que hoje eu prefiro. Tanto é que eu não uso pela manhã o fone de ouvido, apenas tem que fazer alguma entrevista.
2: Não tem necessidade, né?
1: Não, mas quando é por telefone tem que colocar.
0: Mas se
1: o senhor
0: tivesse na mesa lá e eu sou.
2: Ah,
0: mais.
2: É, que nem a gente, né? Eu uso sempre.
0: Eu uso o fone ali direto.
1: É,
2: tem que usar.
1: Mas eu não. Que nem o Milton Ribeiro. Ok, ok. Ele coloca a mão no ouvido, né? Alô, garotinho.
2: A concha. Concha acústica.
1: A concha aqui, ó. Que daí dá o acústico, né? Ó, aqui, ó. Ei, ei, ei. Som. Deu ou não? Não deu. Mas gurizada mesmo.
0: Mas enfim, o senhor assistiu ontem o jogo?
1: Assisti principalmente o segundo tempo, assisti um pouco mais, né? Mas também o primeiro tempo. Aliás, o segundo tempo foi melhor do que o primeiro tempo. Não tem, assim, não dá pra dizer que alguém tá com favoritismo alto em relação ao outro. O Cruzeiro teve momentos melhores na partida, mas o Atlético Mineiro também levou perigo em alguns momentos para o Cruzeiro. Estão muito equilibrados as duas equipes nessa disputa. O resultado, inclusive, foi de 1-1.
0: Cada um com sua proposta de jogo, né?
1: Exato.
0: O Cruzeiro é um time mais... mais agressivo, mais vertical, como eles chamam, né? E o Atlético um time mais assim,
1: reativo.
0: Compacto dentro de campo ali, saindo mais na boa e levando bastante perigo nas bolas aéreas, né?
1: É.
0: contra o Cruzeiro. Eu acho que tá aberto ainda, porque o Cruzeiro é acostumado a ir lá na, no estádio do Atlético e vencer os jogos. Então, e é
2: não,
0: clássico.
2: O senhor falou estádio do Atlético, mas não é. O senhor fale do jeito certo.
0: Tá, e lá na Arena Galo Cego, então.
2: Ah, agora sim.
0: Eu, o Cruzeiro é acostumado a vencer lá e é um clássico e pra mim não tem favorito. Eu acho que é 50-50, como era ontem, 50-50.
1: Também concordo.
0: E bom pra nós, né? Que a gente que aprecia o futebol, né? Mas semana que vem estarei aqui na rádio assistindo, pelo menos o primeiro tempo. Aí.
2: É terça?
0: É terça-feira.
1: Hoje tem também mais um... Hoje são mais dois
0: jogos. São dois jogos hoje, é às 9h30 da noite.
1: Da Palmeiras ou da Santos? Como é que foi o... Hoje é o primeiro jogo. Hoje é o
2: Palmeiras, com certeza.
0: Eu vou torcer pro Palmeiras.
1: O segundo jogo é na Vila, né?
0: É na Vila, o Neymar não deve jogar hoje.
2: Pouca diferença faz.
1: Não colocaram as escalações que eu vi na TV, não coloco o Neymar.
0: E parece que ele não joga hoje.
1: Deve ter acompanhado a equipe, mas não entra em campo.
0: Vasco e Vitória, a gente não sabe quem que é favorito, porque o Vasco...
2: 50-50
0: é
2: esse.
0: É horrível. E o Vitória
2: se der uma louca, o Vasco ganha. Se der uma louca, o Vasco ganha. Deve estar 3-1 pro Vasco aí, as apostas.
1: Ou o contrário, né? Ou o contrário. Mas são dois jogos hoje. Eu diria assim, ó, hoje, se existe um favorito dos, dos dois jogos, é o Palmeiras, né? É o Palmeiras. Que deve ganhar do Santos em casa, até para levar uma vantagem.
0: Não sei, Miro, porque, se não me engano, no turno do Brasileiro deu 1-1, viu? Foi um jogo bem complicado. O Santos é acostumado a fazer jogos assim, um pouco mais...
2: Incomodar.
0: É, incomoda um pouco mais o Palmeiras, né? Claro, o time do Palmeiras é melhor, tecnicamente. Tecnicamente, o Palmeiras é muito melhor.
2: Apesar que o Santos deu uma diminuída muito nos últimos anos.
1: Né? Nossa, foi diminuída nisso. É. Mas tem ainda vantagem, sim, a favoritismo é do Palmeiras, né?
0: Eu acho que o Palmeiras, olhando assim esses jogos aí das quartas e finais, pra mim o Palmeiras já tá na final.
1: Porque ele pega,
0: se ele passar,
1: Vasco,
0: ele pega o Vasco,
2: sabe
0: Vitória.
2: Quem mais
0: ele é
2: está
0: qualquer
2: nas...
0: um dos
2: dois. Não na final, mas na semifinal, sabe quem?
1: É.
2: Um gaúcho.
0: Ah, um mineiro, sim. Então.
2: Isso, vejam o copo meio cheio. Vejam o copo meio cheio.
1: Estamos nas oitavas? Nas quartas.
0: Quartas.
1: Ah, nas quartas. É, vamos ter um mineiro, vamos ter um gaúcho na semifinal.
0: E um paulista.
1: E um paulista. Agora só resta saber se Vasco ou Vitória, qual dos dois vai para a semifinal.
0: Eu vou torcer pro Vasco. Quanto quer... mais calendário ele tiver, melhor.
1: Você quer minha opinião?
2: Mas o Vasco não é seu adversário.
0: Mas eu quero que ele vá.

0: terça.
1: É amanhã.
0: É meio a meio. É o ruim contra o mais ruim.
1: Tá, vamos colocar que deu um empate.
0: Não necessariamente nessa mesma ordem.
2: Detalhe, o Palmeiras vendeu o Alan, né?
1: Vendeu.
2: Um bom jogador pelo lado direito ali.
0: Dá empate amanhã?
1: É?
0: Dá empate amanhã?
1: Eu acho que é capaz de dar um empate.
0: E daí? No outro também dá empate, então.
1: Ah, mas daí vai ter que ter pênaltis.
0: Bom, então vão treinando,
2: Eu vou torcer para ir pros pênaltis.
1: Nossa, mas é muito sarcástico, sério, muito sarcástico, pelo amor de Deus.
0: Que horas vai ser esse jogo, hein?
2: 8 horas.
0: Então até dá para assistir o primeiro tempo.
1: Não, terminou 10 da noite.
0: Não, porque tem a entrevista do Molusco. Amanhã a entrevista do Molusco, não posso perder.
2: Mas Pacheco vai passar no Prime, fica com o telefone ali, ó.
0: Não, mas eu tenho que prestar toda a atenção para ver se vão deixar ele falar ou se eles vão interromper. Isso aí eu não posso, não abro mão disso aí.
1: Então tá, amanhã, da sexta eu sou dos contos.
0: Claro.
2: Tem pauta já a sexta de manhã.
0: Mas sempre tem, todo dia tem. Tem pauta.
1: Então só para rememorar aqui, só para rememorar. É, amanhã Inter e Grêmio para mim...
0: Meio a meio.
1: Muito difícil de dizer.
0: Meio a meio.
1: Você dizer...
0: Os dois estão no mesmo segmento ali. Então é 50-50.
1: Diz que um é transfer preventivo, o outro está com o transfer ban confirmado, que é o Internacional.
0: Ah, mas o Internacional, coitado, tá.
1: Até nisso estão iguais.
2: Vou ser bem sincero.
1: Até no número de gols estão iguais no brasileiro.
0: Pois então, é meio a meio. Aí.
2: Falei
0: para o gremista
2: hoje de manhã. Disse assim para ele, a melhor coisa, quem vai se dar bem nesse confronto é quem cair fora. Não é quem passar.
1: Uhum.
2: Se o Grêmio
1: vai se dedicar.
2: E vai se dedicar ao Campeonato
0: vai
2: Brasileiro.
0: Vai se dedicar a algo que está quase explodindo, que é a posição no Campeonato Brasileiro.
2: Só que o azar é que foi um Grenal. Entendeu? Então pode cair o técnico do Grêmio, eu acho que o do Inter não cai.
0: Na verdade, o Grenal poderia ter sido depois, né? Se eles não tivessem se enfrentado agora.
1: Digamos assim, eles estariam do lado ali do...
0: Não iam ficar no mesmo lado, né?
2: Não, foi sorteio, não tem como saber.
1: Não, tem lado. Essa foi sorteio, não tem como saber,
2: Só que vai o
1: sorteio
2: campeão...
1: Sorteio falcatrua, mas foi sorteio.
0: Sim, já na tela já estava pré-determinado.
1: Pré-determinado.
2: E vai o campeão e o vice para Libertadores.
0: Pô, tá? Então é pois boa. É, então campeão, pode, o Inter vice. Pode ir e perder, então. Ah. O Inter pode ir para a final e perder.
1: Ah, daí já segura a vaga para Libertadores. Cai para a Série B, mas tá na Libertadores.
0: Sim, o que o senhor prefere? Não, para aí.
2: Se me pergunta, eu já respondo.
1: Quero ficar no Brasil.
0: Não é essa a pergunta. O senhor prefere ser campeão da Copa do Brasil e ser rebaixado?
1: Ah, mas que...
0: Ou cair para o Grêmio e continuar na Série A? Cair para o Grêmio levando uma goleada.
1: Ah, mas aí tu também
0: não,
1: tá brincando.
0: Eu estou desenhando um cenário.
1: Vamos ser goleado pelo Grêmio, de que jeito? Senhor?
0: Ah, quer dizer então que nós vamos golear o Grêmio?
1: Também não.
0: Ah,
1: mas nem tem condições de golear o.
0: Mas responda a pergunta que ele fez.
1: Qual é a pergunta? Repita, por favor.
0: Ele não veio, né?
2: Miro.
1: Repita de novo.
0: Campeão da Copa do Brasil, vaga na Libertadores e rebaixado.
1: Tá.
0: Ô, cai para o Grêmio de goleada e permanece na Série A.
1: Ah.
2: Você dizer que nenhum tem condição de golear.
1: Acho que não.
2: Lembra do jogo Palmeiras e Vitória? Jogo complicado, Vitória em cima, duas expulsões do Vitória. Palmeiras 4-0.
0: Depois?
2: Então, assim, ó. Tu não sabe o que pode acontecer no jogo. Aí uma expulsão, sei lá, acontece qualquer coisa.
0: Sem contar que pode ter uma apostinha no meio aí, né? Não precisa fazer nada. Ô, fulano, te dou 100 mil. Não precisa fazer nada. Só precisa ser expulso aí nos primeiros 10 minutos.
1: Ih, mas tu tá dizendo que vai ter...
0: Não, eu estou...
1: Estão assistindo
0: aquela série Jogada de Risco? Assistam, vale a pena. É sobre o mundo do futebol.
2: Qual streaming?
0: Ah, é no da Poderosa.
2: Ah, tem que assinar então.
1: O senhor assina.
0: Esse sim, é o único. Eu assino esse
2: e o Prime.
0: Não, e o NetNet lá.
2: Netflix.
0: É.
1: Ah, o NetNet lá. Falar em NetNet.
2: Eu assino
1: o
2: Prime.
1: Ontem passou no... Como é que é? NetSport? Juventude?
0: Exports.
1: Não, não foi.
0: Sportnet.
2: Sportnet ou N-Sports.
1: É, por aí. O Alan narrando, gosto muito.
0: Ah, é bom.
1: Do Alan. Ele não estava no SBT?
2: Ele saiu. Ele tinha ido para...
0: Não estava no Prime?
2: Ele estava na Paramount.
0: Ah, para.
2: Ele narrou para Paramount. E daí agora, não sei, ele está aí, né?
0: É freelance, né?
2: É freelance.
1: É freelance.

0: Narrador, viu?
1: Bom, muito
2: que não
1: bom.
2: Não para em lugar nenhum.
1: Não é que não para, é que não querem.
2: Mas por quê?
1: Porque é vai ver, mas quem é bom custa barato?
2: Não, a exceção, não tá no patamar,
1: a exceção que minha, bem. Que custa bem barato.
2: Ah, não comece. Você começou a chorar, paramos, terminamos aqui. Na verdade, é o seguinte, ele não tá no patamar desses aí que são considerados.
1: Não tá, não tá, porque não deixaram, porque ele é um bom narrador.
3: O sistema deve ser
2: titânico.
1: É como lá em Brasília. Você viu sistema.
2: Que o Milton Leite saiu do Plim Plim, mas foi. Acho que ele foi ser feliz,
3: ele
2: né?
3: Tá na...
2: Acho que ele foi ser feliz.
1: Exports?
3: No Exports.
2: Exports.
3: É.
2: Foi ser feliz.
1: Sim. Trabalha menos.
2: É verdade.
1: Tá. Trabalha menos.
2: Eu achei que ele estaria encerrando.
1: Mais ou menos que nem o senhor quer fazer agora, já que o senhor é sexagenário.
2: É. Quero ser feliz.
1: Então, daí vai trocar de emissora daí.
2: Não. A Rádio Esmeralda, pra mim, é o meu coração verde. E não sai.
1: Espera oferecerem mais pra ver se o coração não muda de cor.
2: Não, tô feliz aqui, graças a Deus. Que eu ia falar isso aqui. A respeito do jogo do Juventude, que venceu ontem de virada 2-1. Juventude é o primeiro colocado.
1: Que bom, né? Mas o senhor não respondeu minha pergunta.
2: E deve subir.
3: Responda a pergunta
2: deve
3: dele.
2: Deve subir.
3: Ele perguntou, refaça a pergunta pela terceira vez para
2: Chico. Tira a goleada do Grêmio, aí eu lhe respondo.
3: Vitória do Grêmio.
2: Tá. Vitória do Grêmio.
1: Então o senhor vai fazer o seguinte, ó. Campeão da Copa do Brasil.
2: Vaga na Libertadores,
1: rebaixado.
2: Certo.
1: Cai para o Grêmio.
2: Certo.
1: Derrotado para o Grêmio.
2: Certo.
1: Fica no Brasileirão da Série A e ganha uma vaga na Sul-Americana.
2: Essa me serve.
1: Então o senhor prefere cair para o Grêmio.
2: Mas e permanecer no Campeonato Brasileiro? Ou o ano que vem tem que
1: mas
2: assistir
1: o jogo, mas,
2: na Série B?
1: Mas olha aqui, o Juventude caiu ano passado e já vai subir esse ano.
3: Ah, mas o Juventude está em outra prateleira, né?
2: É.
1: Só que o seguinte, para melhorar... Pra melhorar, não tem que piorar muito?
2: Mas não vai piorar, acredite. Eu quero que caia na Copa do Brasil, mas permaneça no Campeonato Brasileiro.
1: Mas o seu desejo...
2: Se o seu time, Branco,
1: o seu não... desejo até vai acontecer.
2: Título
1: um,
2: é claro, título é importante, título é bom.
1: Um dos seus desejos vai acontecer, que é cair na Copa do Brasil. O outro que é permanecer, não garanto.
2: Não, eu discordo. Discordo, não concordo. Não concordo. Eu
1: então
2: não concordo.
1: O senhor diga por que não concordo.
2: Não concordo pelo seguinte, que o Inter passa pelo Grêmio, certo?
1: O senhor tá confiante.
2: É. E aí o Inter...
3: Só acredita que o Internacional vai passar do Grêmio.
2: Vai passar.
1: Igual ia ser campeão da...
3: Também?
1: Não,
3: não
1: passa.
3: Acredita?
1: Não passa porque não é...
2: Fajuto.
1: Olha aqui, ó.
2: Colorado Fajuto.
1: Eu vou ter que dar mão à palmatória porque o Grêmio nas competições eliminatórias ele tem muito mais tradição que o Inter.
2: Certo.
1: Vamos olhar as coisas com uma visão de uma pessoa sensata.
3: Isso é fato.
2: Inclusive, o Grêmio ganhou a primeira Copa do Brasil em 1989.
1: Inclusive.
2: Estava lá dentro do Olímpico, fazendo aquele. Você gosta de lembrar, entendeu?
1: Isso não foi no século passado, quando ele trabalhava.
2: É no século passado, verdade?
1: É no século passado.
2: Foi em 1989. Estava lá, primeira Copa do Brasil.
1: Querem ver por que
2: Grêmio 2, Sport 1.
1: Por que o que eu falei tem fundamento? Quantas Copas do Brasil o Grêmio ganhou?
3: Cinco.
1: Quantas ganhou o Inter?
3: Uma.
1: Então vamos encerrar, chama o comercial
2: peraí, meu
1: filho. E vamos abrir a jornada.
2: Quando é que o Inter foi campeão da Copa do Brasil?
1: 92.
2: Século passado.
1: Sim.
2: E agora nós estamos no outro século.
1: Sim. Tá? E ele ganhou alguma?
2: Grêmio era bom lá no século passado.
1: Quando foi a última Copa do Brasil que o Grêmio ganhou?
2: Quantos títulos o Grêmio ganhou no século passado? Com o Felipão. 93. Que época do Felipão?
3: 95, América. 96, Brasileiro. 97, Copa do Brasil. Em 2001 também ele ganhou a Copa do Brasil.
2: Copa do Brasil.
3: O time do Zinho lá.
2: Exato.
3: O Tite era o treinador.
2: Exatamente. Depois ele ganhou agora, nesse século, ele ganhou a Copa do Brasil 2016.
3: Tá, então ele ganhou 2001.
2: Libertadores e Copa do Brasil.
3: Libertadores, duas Libertadores, não, uma Libertadores e duas Copas do Brasil.
2: Duas Copas do Brasil, 2001 em cima do
3: Corinthians. Tô contando, digamos, os títulos,
1: do
3: né,
1: século
3: relevantes.
1: 21.
2: 2001 em cima do Corinthians.
3: 2001 em cima do Corinthians.
2: Certo.
3: Do Vanderlei, hein?
2: Exatamente. E o Tite era o treinador do Grêmio.
1: Tá, mas o que o senhor prefere, então?
2: Eu prefiro
3: ficar na Série A.
2: Na Série A.
1: Tá bom.
2: Série A. Porque as perdas que o Internacional vai ter caindo para a Série B, isso já ficou demonstrado quando ele caiu lá em 2016, né? A perda de arrecadação é astronômica. E aí, para um time, como disse o Branco, para o Juventude, Juventude tá numa outra linha. A prateleira do Internacional.
1: Fica altos e baixos, ele sobe e cai. Sobe e cai.
2: O Inter caiu em 16, mas
1: penou pra subir.
2: 10 anos,
1: mas
2: agora
1: subiu.
2: Que não cai.
1: Mas subiu, penou. Não subiu como campeão. Só pra lembrar.
2: Mas nós não quisemos ser campeão.
3: Mas tá. Até é bom, cara.
2: Isso é coisa do Grêmio. Isso é de ser campeão da Copa do
3: Mas ganhar segundo, título, né, de Série B não é
1: comemorar legal, né? Título de Série B.
3: Muito obrigado, Silmiro Santos.
2: Boa jornada aí.
3: Conosco aí no nosso
2: pode ir na minha academia tá? Lá agora, lá tranquilo?
3: Pode ir.
1: Leva o fone.
2: Mas eu saio antes de vocês começarem pra eu poder ouvir. Eu sou uns 5 minutinhos atrasado.
1: Duvido muito.
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Olá, muito boa noite, amigo ouvinte. Estamos chegando com mais uma jornada esportiva aqui na Rádio Esmeralda. E a cada rodada que passa, a vitória não chega, minha gente. E o caminho parece ficar cada vez mais difícil. 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É a esperança. 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É hora de vestir a camisa, empurrar o leão e acreditar que a primeira vitória pode acontecer no dia de hoje ou na noite de hoje. 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

0: Começa agora mais uma jornada esportiva para você com aquela expectativa de termos uma vitória. E isso pode, deve, queremos que aconteça realmente. E eu quero então o principal destaque deste início de jornada com o repórter Leonardo Silveira. Boa noite, Leonardo.
1: Boa noite, Marcos. Boa noite a todos. O destaque é esse: a vitória, ela tem que aparecer. Já estamos indo para a sexta rodada, este jogo atrasado, mas o Glória precisa mais do que nunca, já que não pontuou dentro de casa, buscar a vitória. Primeira vitória em Pelotas. 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
0: 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Muito bem, Juliano Branco também tem destaques pra gente nesta noite de quarta-feira. Boa noite, Juliano.
2: Boa noite, Marcos. Destaque é a Copa do Brasil. Duas partidas movimentam aí as quartas de final na noite aí desta quarta-feira. Destaque aí para o Clássico Paulista entre Palmeiras e Santos, informou o Supermercados Kellerman.
0: Tá aí, Juliano Branco, trazendo destaques também pra gente. Copa do Brasil amanhã, minha gente. Amanhã tem Clássico Grenal pra você. Leonardo Silveira tem já conosco também a escalação do nosso Leão da Serra.
1: O Leão da Serra do técnico Fael Júnior já está escalado para enfrentar o Pelotas na busca pela primeira vitória com 1 Jackson, 2 André, 3 Saulo, 4 Douglas, meia dúzia Marcos Vinícius, 5 Marcão, 8 Germano, 10 Vandinho, 7 Alan Leite, 9 Eduardão e 11 Juninho. Jackson, André, Saulo, Douglas, Marcos Vinícius, Marcão, Germano, Vandinho, Alan Leite, Eduardão e Juninho no banco, 12 para Enzo, 13 para Júnior Fel, 14 para Klaus, 15 para Leilon, 16 Vini Moura, 17 Tony Júnior, 18 Alisson Mira, 19 Alan Christie, 20 Júnior, Enzo, Júnior Fel, Klaus, Leilon, Vini Moura, Tony Júnior, Alisson Mira, Alan Christie e Júnior. 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
0: 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Um abraço aí para o Cauã Guizofi dizendo: enquanto a vida, a esperança, não podemos se entregar. O Sérgio Duarte, aquele abraço para você, obrigado pela parceria também. É nosso ouvinte aqui da Rádio Esmeralda, está sempre com a gente nas nossas jornadas esportivas. E vamos lá para mais uma jornada esportiva. Chegando também Leonardo Silveira com a escalação do Pelotas.
1: O Pelotas, o Áureo Cerúlio, que vem de empate na última rodada aí com o Passo Fundo em 3-3, está escalado aí pelo técnico Alessandro Teles com 1 Guilherme Bedina, 2 Michel Benec, 3 Júlio Nascimento, 4 Géder e meia dúzia Fabinho, capitão 5 Lucas Hulk, ex-Glória, 8 Vitor Oliveira, ex-Glória também, 7 Tiaguinho, 17 Gê Roberto, 10 Mauri e 9 Lucão. Guilherme Medina, Michel Benec, Júlio Nascimento, Géder, Fabinho, Lucas Hulk, Vitor Oliveira, Tiaguinho, Jean Roberto, Mauri e Lucão. No banco de reservas, o técnico Alessandro Teles tem 12, Renan Carvalho, 13, Matheus Prado, 14, Christian Luca, 14, Wendel, também ex-Glória, 15, Giovani, 16, Iago, 17... Ou melhor, 18, João Lenger, 19, Matheus, 20, Natan, 22, Adson, Renan Carvalho, Matheus Prado, Christian Luca, Wendel, Giovani, Iago, João Lenger, Matheus, Natan e Adson. Time e banco do técnico Alessandro Teles, o Pelotas, o Áureo Cerúlio. 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
0: 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Carejo, Leonardo Silveira. E quem é o responsável pelo apito por conduzir a partida de logo mais?
1: No apito está o senhor Renan Alfenhofen, auxiliado por Lúcio Flor e Paulo Roberto Medeiros. Renan Alfenhofen, Lúcio Flor e Paulo Roberto Medeiros. O quarto árbitro, o senhor Humberto Soares. 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
0: 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Deixa eu mandar um abraço especial para o nosso amigo Elias. Está fazendo aquela, mas olha, uma comida daquelas. Está gostosa demais. Elias, prepara depois para a gente uma marmita. Deixa reservado. Amanhã a gente passa aí e pega aquela farofinha gostosa ali, né? Grande Elias, um abraço para você e toda a turma que está ligado com a gente aqui na Rádio Esmeralda. Alô, família Marasquinha, aquele abraço, Lenita, né, o Luiz Antônio, toda a turma aí, obrigado pelo carinho da audiência. É hora também de trazermos informações da divisão de acesso. Hoje é uma rodada diferente, Juliano.
2: Exatamente, Marcos. Hoje, além de Pelotas e Glória, teremos mais uma partida às 19h30 lá no Pedra Moura, Bagé e Guarani de Venâncio. Lembrando que são os jogos adiados, né? E amanhã, dia 27, às 19h, no Bento Freitas, o confronto entre os Brasil, né? Brasil de Pelotas e também Brasil de Farroupilha. A classificação tem o Passo Fundo em primeiro com 15, em segundo o Veranópolis 14, em terceiro o Esportivo com 13, em quarto o Santa Cruz com 12, quinto é o União Frederiquense com 11, mesma pontuação aí do Aimoré, que é o sexto colocado, com 9 pontos, em sétimo o Apafute e oitavo o Brasil de Pelotas. Em nono vem a equipe do Pelotas, o adversário do Glória desta noite, em décimo o Gaúcho com 7, décimo primeiro o Brasil de Farroupilha 7, em décimo segundo Guarani de Venâncio com 6, 13º é o Gramadense, também 6 pontos, 14º Bagé com 5. A zona do rebaixamento, 15º Glória com 3 e 16º o Lajadense com apenas 2 pontos ganhos, informou Sicredi.
0: Valeu, Juliano Branco, trazendo informações da divisão de acesso. Juliano, Campeonato Brasileiro nesse meio de semana não temos rodada, mas temos sim Copa do Brasil.
2: Que começou ontem, um jogo das quartas de final no Mineirão. Cruzeiro e Atlético Mineiro empataram em 1-1. Duas partidas aí na noite desta quarta-feira, os dois jogos marcados aí para as 21h30. Em São Januário tem Vasco da Gama e Vitória. E em São Paulo, no Nubank Park, jogam Palmeiras e Santos. Amanhã, 8 da noite, no Beira-Rio, tem Internacional e Grêmio. Hoje também tem um jogo pela Copa Sul-Americana. Às 21h30 tem River Plate e Santa Fé da Colômbia, informou Fantin Peças.
0: O Juliano Branco trouxe informações para a gente da Copa do Brasil, também da divisão de acesso. Daqui a pouquinho a gente vai saber quando teremos rodada completa da divisão de acesso. O Juliano Branco vai trazer para a gente daqui a pouco mais. Antes disso, Leonardo Silveira, é um jogo diferente para as duas equipes. Vivem momentos, bem verdade, na classificação distintos, né? Se a gente for analisar, em termos de pontuação, o Pelotas está bem melhor que o Glória, claro, não está na zona de classificação, mas está um pontinho, tem 8 pontos, enquanto que o Glória ainda amarga uma situação de estar na zona do rebaixamento com apenas 3 pontos. E com isso, faz com que o ambiente, os torcedores, fiquem mais eufóricos e exatamente em Pelotas a situação é o seguinte, o torcedor é ferrenho, então ele vai querer empurrar muito mais ainda o Pelotas nesse jogo de logo mais.
1: É isso aí, Marcos, é a história do copo meio vazio, copo meio cheio. Se olharmos para o Pelotas, pela situação que ele está, podemos dizer que está um pouco cheio, não tanto, porque ele está aí na nona posição, apenas a um ponto da zona de classificação. Já para o nosso lado, a situação está um pouco mais complicada. 3 pontos apenas, esta primeira vitória que teima em não vir, e o Pelotas também está querendo voltar ao caminho das vitórias, já que empatou aí com o Passo Fundo em 3-3, um jogo de muitos gols. Então, ingredientes para um jogo muito disputado, típico da divisão de acesso. Quem errar menos, leva os 3 pontos. Tomara que seja o Glória, porque é muito necessário sair desta posição incômoda, pelo menos com esta vitória, subir um pouquinho, alguns degraus serão poucos, mas claro, começa a partir daí se desenhar uma reação para o nosso Glória, que neste ano tão importante dos 70 anos precisa entregar mais ao seu torcedor. 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
0: 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Torcedor do Pelotas eufórico, torcedor do Glória apreensivo, e assim será o jogo de logo mais, não tem como ser diferente, minha gente. 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Juliano Branco, a Federação Gaúcha de Futebol esteve tomando algumas providências A gente nem está querendo destacar o que houve como reunião ontem, até falamos dentro do Esmeralda nos Esportes sobre isso, né? As mudanças estatutárias que poderão acontecer, ainda não vão, porque está em júdice esta situação, né? O senhor Leonardo, me corrija se eu estiver utilizando termos errados, mas se for dito pela justiça que poderá ser feita as mudanças estatutárias, vamos ter uma nova possibilidade de reeleição para o atual presidente e mais algumas outras coisas. Por outro lado, a gente sabe que a federação, dentro de campo, preocupado com o que pode acontecer na condição climática do final de semana, mudou a rodada, é isso?
2: Exatamente, mudou a rodada, né, que transferiu aí a rodada para a próxima semana, né, para os dias 1º e também dia 2 de setembro. Então, no dia 1º, às 15 horas, lá no SESI Caxias, teremos a Pafute e Brasil de Pelotas, aqui em Vacaria, no Altos da Glória, 19 horas. No dia 1º tem Glória e Esportivo, também 19 horas, no Cristo Rei, teremos Aimoré e Gramadense. Lá na Arena União, o União Frederiquense recebe o Veranópolis. Às 19h30, teremos no Pedra Moura, Bagé e Passo Fundo. Às 20 horas, no Edmundo Fainks, o Guarani de Venâncio recebe o Lajeadense. Já no dia 2, na quarta-feira, na Arena em Passo Fundo, o Gaúcho recebe o Brasil de Farroupilha. No mesmo horário, na quarta-feira, lá nos Plátanos, tem Santa Cruz e Pelotas, rodada essa de número 8 da divisão de acesso.
0: Tá certo, valeu Juliano Branco trazendo informações pra gente. Agora, Leonardo, o que a gente vê é poucos torcedores, não é um número expressivo, até pelo atual momento do Pelotas, né? Do lado da social, claro, sempre tem mais torcedores, poucos do lado da geral, mas o que a gente observa, e é uma constante na maioria dos gramados da divisão de acesso devido já às chuvas que tivemos, toda essa condição climática, é um gramado que também não oferece as melhores condições. Já tivemos um gramado ruim, em Lajeado, em Pelotas não é diferente, né?
1: É verdade. E a gente comentava também hoje sobre isso, a própria federação já sabia, né? Nós temos condições climáticas desfavoráveis nesta época do ano, mas a federação insiste em fazer nesta época as competições. A gente vê já que o gramado não está nas melhores condições, claro, pode ser que tenha alguns pontos que sejam piores ainda. Agora, gramado ruim, até trago aqui a fala do Beto Almeida. Em 40 anos que ele trabalha com futebol, ele nunca tinha visto um gramado tão ruim quanto o lá de Lajeado. Esse aqui de Pelotas não é diferente. Temos mais uma vez aí alguns espaços onde grama não há, e onde há grama tem aqueles tradicionais buracos, o que vai dificultar com certeza a prática do futebol para hoje. E talvez também tenha afastado um pouco o torcedor, porque a movimentação é pequena na Boca do Lobo, informando para a Prefeitura de Vacaria.
0: 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Mas eu vou dar um alento para o Beto Almeida, tá? Ele é, além do campo hoje de Pelotas, nós vamos ver o de Bagé. Também, olha só, meu amigo, tá numa condição bem boa. Observe ali, seu Leonardo, naquela câmera, né? Puxa, tá muito vida. Bem, tá bem,
1: olha,
0: boa, tá? Então,
1: terrível.
0: Fica... Nós temos, felizmente, no Alto da Glória, uma condição onde foi feito um plantio de grama de inverno, é assim chamada. O azevém, que é para estádios, minha gente, tá? E esse mesmo azevém é utilizado no Alfredo Jaconi, no Beira Rio, na Arena, nos principais gramados aqui da região sul do país, tá? É o mesmo sistema. O pessoal até nos diz, ah, mas é azevém, não é grama natural. Não tem, não aguenta no inverno. Se não for aquela chamada sempre verde, tu não vai aguentar, e ela mesmo assim vai sapecar.
1: E aquela não é para gramado de futebol, né?
0: Mas lá no Colosso da Lagoa, em Erechim, até pouco tempo era essa. Não sei se ainda é a mesma ou não. Mas, enfim, o que eu quero dizer é o seguinte, os gramados sofrem muito. O que que a federação, em comum acordo, isso vale a gente falar mais uma vez, fez a pedido... A pedido dos clubes, houve uma mudança do ano passado para esse, para agosto, para sair do forte do inverno, do frio, beleza?
1: Veio a chuva.
0: Agora nós tivemos estamos numa época de El Niño muito forte que está prejudicando. Será que não vai voltar já para o ano que vem, naquelas datas lá do início de fevereiro? Talvez para nós terminarmos lá no início de maio, metade de maio, final de maio, como era antigamente, e aí a gente pega a reta final, um pouquinho mais de frio e tal, mas senão vai pegar toda aquela questão de verão? Talvez aconteça isso, minha gente. É uma questão que vai ser trabalhada pela Federação Gaúcha de Futebol junto com os clubes. E outro detalhe, a gente está vendo que este campeonato, se formos levar a tabela como ela era originalmente, já não temos mais datas para transferir para terminar ela, correto? Então, temos que ser um pouquinho mais espaçada, vamos aguardar. Tá certo? O que está bonito é a lua, né? O que está bonito é porque hoje tem ainda uma condição climática de termos aí, né, o eclipse lunar.
1: Pois é, não, até li rapidamente alguma coisa sobre, mas não me aprofundei. É hoje mesmo?
0: É, o senhor que é um profundo gaúcho, bateia bastante, coloca a cadeira pro lado de fora e fica observando depois, tá bom?
1: Se tiver limpo o tempo, tudo bem, né? Senão... só imagino.
0: Tá bom. Estamos no ar aqui para você na Rádio Esmeralda com mais uma jornada esportiva para Cyberfly, mais que internet, conexões de vida. 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Dentro de mais alguns instantes já teremos o início de mais uma rodada da divisão de acesso. Rodada essa atrasada, é da sexta rodada, são três jogos. O Juliano Branco já lembrou muito bem, né, que isso é rodada que já era para ter acontecido devido várias questões climáticas também em Pelotas, não foi possível. Teve o jogo que é do Brasil contra a equipe do Brasil de Farroupilha suspenso, e até eu achei que hoje seria o jogo do Brasil de Pelotas contra o Brasil de Farroupilha, porque foi da primeira, uma rodada anterior, e depois seria amanhã então o jogo do Pelotas com Glória, mas a federação, bem, achou melhor fazer hoje o do Pelotas, e amanhã faz então o jogo do Brasil. E temos ainda hoje o Grêmio Bagé contra a equipe do Guarani de Venâncio Aires. Detalhe, minha gente, os jogadores, os atletas do Bagé fizeram uma paralisação de um dia. Não treinaram devido a questões financeiras. 2 meses, segundo alguns, a diretoria rebateu, dizendo que não, mas 2 meses sem pagar salários. O que acontece, né? O que acontece é que houve uma mobilização e 30% dos valores foi pago, segundo a imprensa de Bagé, para que hoje pudesse estar em campo, pessoal. Tá certo? A crise financeira também ataca por lá, e isso vai acontecer em alguns outros clubes, tenho certeza absoluta, porque nesta região, principalmente nesta região, né, de Pelotas, Bagé, Santa Maria, que essas eu tenho conhecimento, é o seguinte: a torcida vai ao estádio em número muito grande, e dos valores arrecadados nos jogos pela torcida é que sai o salário dos atletas. Não é por patrocínios, diferente de outras cidades. Aqui em Vacaria, por exemplo, o maior volume para pagamento do salário dos atletas, enfim, de despesas, é feito por patrocinadores e não pelo torcedor, tá certo? Então tem essa questão também. Um abraço pro Nando, tá lá em Campes da Serra, na beira do fogo, tomando aquele mate, rádio ligado, ganhar, ganhar e ganhar hoje, é só o que tem.
1: Verdade.
0: Não é só ele, né?
1: Todo mundo diz isso. Todo mundo diz isso, afinal de contas, temos muito tempo, já passou muito tempo. E até nós comentávamos hoje à tarde, você que tem mais vivência, mais experiência, Marcos, mas não passou assim tantas rodadas o Glória sem vencer nesses campeonatos, pelo menos nos últimos 10 anos, vamos colocar assim?
0: Que eu lembro, não. A gente teve a última condição nesse sentido, foi exatamente...
1: Com o Fabiano Borba?
0: Com o Fabiano Borba, foi isso em 2023.
1: 23, depois veio o Gabriel.
0: Que foram 5 jogos, depois disso não tivemos. É. As equipes já estão se perfilando para entrar no gramado. O Glória vem de um azul celeste, né? Seu tradicional uniforme de número 1. O Pelotas também, seu uniforme tradicional amarelo, já está ali para estar entrando em campo também. As duas equipes já à beira do gramado, juntamente com o árbitro da partida, o senhor Renan Altenhofen, Lúcio Flor é o auxiliar de número 1 e Paulo Roberto Medeiros, auxiliar de número 2, tendo Humberto Soares como quarto árbitro. Teremos toda aquela solenidade já tradicional para depois termos o início do jogo, Leonardo.
1: Verdade, os jogadores se cumprimentando mais uma vez aí, temos movimentação pequena dos torcedores, claro que tem sempre a torcida organizada, né? Todos têm a sua torcida organizada, que são aqueles fiéis que vêm, a gente sabe, em Pelotas tem essa rivalidade grande Brasil e o Pelotas. Então quem é Brasil, quem é Pelotas, mas apesar de termos torcedores fiéis, são poucos os torcedores que estão aí prestigiando a esta rodada atrasada entre Glória e Pelotas aqui na Boca do Lobo. 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
0: 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Um abraço para o Joel Sgarbi lá em Itajaí. É Glória. Vamos, Glorinha, diz o Felipe Borges de Jesus, pessoal que está ligado com a gente aqui na nossa programação da Rádio Esmeralda. 984-186298, o telefone que você pode mandar aí também a sua mensagem pra gente. Já no gramado, o Glória com Jackson, André, Saulo, Douglas, Marcos, Vinícius, Marcão, Germano, Vandinho, Alan Leite, Eduardão e Juninho, o Pelotas de Guilherme Medina, Michel, Benec, Júlio, Nascimento, Gender, Fabinho, Lucas Huck, Victor Oliveira, Jean Roberto, Tiaguinho, Lucão e Mauri. As duas equipes no momento do hino rio-grandense, que estará já acontecendo, e depois já temos o início. Hoje, o técnico Fael muda um pouco a equipe, Leonardo, colocando muda, Juninho, colocando para organizar mais o meio, hein?
1: É isso aí, estamos vendo o Juninho que entrou bem lá contra no jogo anterior lá contra o Lajadense e agora está saindo jogando. Tomara que ele tenha realmente as condições completas, né, para enfrentar aí os 90 minutos. A gente espera isso com certeza, porque quando ele entrou, melhorou bastante o Glória, informando aqui para a Farmácia Avenida.
0: 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Os dois jogos da noite de hoje na divisão de acesso, ambos são no mesmo horário, né, Juliano?
2: Exatamente, Marcos. No mesmo horário, as duas partidas ali realizadas essa noite, aí os jogos adiados ali no Pedra Moura, às 19h30 também, inicia Bagé e Guarani de Venâncio. Formou o Fantin Peças.
0: Um abraço pro nosso amigo Sérgio Poleto. Ele diz assim: se não for hoje, meus guri, aí largo de mão. O torcedor está indignado com essa situação, Leonardo.
1: Até fica complicado a gente pedir paciência, né? Porque o torcedor já teve muita paciência e, aliás, nunca abandonou o Glória. A gente sabe que quem vai ao estádio são aqueles torcedores tradicionais, torcedores raiz. E mesmo com os resultados negativos, o pessoal não deixa de comparecer. Isso que é importante. Aí é importante também a gente lembrar, né, Marcos, que esse ano é o ano dos 70 anos. Ainda temos tempo. Falava com o Décio, falava com o Beto Almeida. O calendário talvez não seja favorável, porque se acontecerem muitos empates, porque a gente torce hoje para que aconteça, né, os próximos jogos, bastante empates, para que a gente possa, fazendo a nossa parte, vencendo, possa ir avançando e se aproximando, pelo menos para se livrar do rebaixamento na primeira etapa, depois para pensar em beliscar alguma coisa na oitava posição da competição.
0: E detalhe importante para todo torcedor: hoje chega a metade do campeonato, tá? Porque são 15 jogos, então não tem como dividir no
1: verdade.
0: Meio. Hoje é o sétimo, depois teremos mais 8 partidas.
1: E aí já terão ido 21 pontos, né? Veja só.
0: Exatamente. 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Tá sempre pessoal ligado com a gente. Obrigado pelo carinho, obrigado pela parceria. 984-186298 é o telefone para você que está conosco. Já já teremos o início da partida, tanto na cidade de Pelotas, então, entre o Pelotas e o Glória, e na cidade de Bagé, que não fica muito longe uma da outra, né? Um pouco mais de 100 quilômetros. Né?
1: E o que apavora é esse gramado, como você disse, está terrível o gramado lá em Bagé, hein? Acho que talvez seja muito pior que o do Lajadense, viu?
0: Eu não sei, não sei qual, né? É um dos dois.
1: É um dos dois.
0: É um dos dois. O pessoal tira suas conclusões sempre, né? Não tem como ser diferente, não. 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Já já teremos o início da partida. O Glória vai ficar aí nas gabines de rádio do Alto da Glória, à nossa direita, para atacar a esquerda, e ao contrário, com certeza, então, a equipe do Pelotas neste primeiro tempo. Boca do Lobo que está recebendo alguns torcedores, o pessoal fica muito pelo lado de fora ali, tomando aquela cervejinha e tal, depois entra, porque é rapidinho também.
1: E faz, né, aquela concentração também, porque ali a coisa é complicada
0: ali
1: mesmo.
0: Ali o vucu-vucu,
1: né?
0: É grande.
1: É,
0: né?
1: Grande.
0: O senhor
1: é
0: lembra? E daí, gurizada, o time é bom? Não, capaz, nós louco de vontade
1: de ganhar. A sorte que perdemos daí. aconteceu, deu tudo certo no final.
0: Ficaram amigos, queriam que nós tomássemos uma cerveja com eles. Não,
1: não, não quer que eu te ajude a carregar as malas?
0: É. O pessoal tava parceria. Agora, experimento se nós tivéssemos ganhado para ver o que ia acontecer.
1: Aí não sei, viu?
0: Eu não sei o que iria acontecer. Vamos lá, vamos pro jogo então, minha gente. Já vai ser dada a saída de bola com a equipe do Pelotas. Lucão está ali para dar o pontapé inicial para começar o jogo. Você ligado aqui na Rádio Esmeralda, fique com a gente. Vamos lá contando todas as emoções para você desse jogão de bola que vai estar mais uma vez movimentando a nossa divisão de acesso. Já tá valendo, a bola tá rolando. Lucas Huck tem a bola dominada, deixou um pouco mais atrás pro Michel Benec. Benec recomeça o jogo, deixando atrás para o Júlio Nascimento. Procurou também ali o Jeder. Jeder despacha a bola para frente. A bola vai saindo para arremesso lateral. É o primeiro da partida e é do lado direito do campo de ofensivo da equipe do Glória. Vai ali o jogador André para fazer a cobrança. 0-0 no placar. Já estamos chegando aos 30 segundos deste primeiro tempo. Você ligado na Rádio Esmeralda. Obrigado pelo carinho da audiência. Obrigado pela parceria. Já está ali a bola rolando de novo com a equipe do Glória. André lançou mais à frente. Tentou encontrar ali o camisa número 9, que era o Eduardo. Bateu nele por último, mais um arremesso lateral do lado esquerdo. Agora Fabinho vai na cobrança. Esse Fabinho é lateral esquerdo que o ano passado esteve jogando pelo Passo Fundo. Bom lateral esquerdo. Já vai ele para a cobrança, colocou a bola em circulação de novo, tenta ir pro ataque a equipe do Pelotas. O Glória tira lá de trás, não quis saber de brincadeira. Eduardão tem a bola dominada, deixou pro Germano. Germano tenta encontrar mais uma vez à frente o Alan Leite, não deu certo. Recupera a bola o sistema defensivo do Pelotas, que despacha dali, tenta colocar pro ataque. O Glória também de cabeça tenta tirar. Vai ser mais uma partida daquelas de muito balão, pode ter certeza absoluta. Lá vai o Pelotas com o Jean Roberto, chegou no interior da área, fez o cruzamento, bateu, vai para o fundo da rede, é gol! Gol do Pelotas! 1:22, já tivemos o gol do Pelotas. Não deu tempo nem de reação do Glória começar direito e as coisas já aconteceram errada. O Glória já leva o gol. O gol foi marcado pelo Vitor Oliveira, camisa número 8, Leonardo.
1: Tá aí a lei do ex, né, Marcos? Muitos laterais no campo ofensivo do Glória. Na primeira investida do Pelotas pelo lado direito, foi muito tranquilo. O Jean Roberto praticamente livre, fez o cruzamento, achou o Vitor Oliveira lá no meio da área, ele colocou pro fundo do gol, canto direito aí do Jackson, que nada pôde fazer. Tá aberto o marcador, muito cedo, 1-0 Glória.
2: É o gol de número 96 nessa divisão de acesso, 7º do Pelotas. O Glória leva seu 6º gol. Pelotas, com esse resultado, sobe a 11 pontos, é o 6º colocado. O Glória permanece aí na 15ª posição com 3.
0: Ninguém queria isso, início de partida, o Glória tem que reagir, minha gente. Tenta sair pro ataque a equipe do Glória mais uma vez, mas despacha de lá o sistema defensivo do Pelotas, com agora uma vantagem já nesse início de partida. Vai administrar, tenho certeza absoluta, e o Glória vai ter que correr atrás do placar. A bola está com a equipe do Glória, Douglas tem ela dominada, segurou, prendeu, chamou ali onde está o goleirão da equipe do Glória, que é o Jackson. Jackson deixou para o Douglas, Douglas encontrou o capitão da equipe, que é o camisa número 5, o senhor Marcão. Marcão despacha pra frente, mas tira lá, deu o sistema defensivo do Pelotas de novo. No ataque vai indo o Pelotas com tudo pra frente, o Thiaguinho. Thiaguinho tem a bola dominada. O Pelotas tem liberdade pra criar aí as opções. Tá lá do lado esquerdo com o Fabinho. Fabinho domina, segura, prende. Tem a marcação do André. Tenta passar pelo André. Bate por último no André. Então é arremesso lateral pro Pelotas. 1-0, 3 minutos deste primeiro tempo. Pelotas no primeiro minuto já fez o gol. Aí fica difícil, né, Cauã? Não tem como a gente dizer diferente. Vai, Joaquim, aquele abraço pra você, Joaquim Bueira, o Alfeu Carnel também ligado com a gente aqui na Rádio Esmeralda. O Pelotas de novo tenta chegar no ataque com a bola dominada, fez o lançamento muito forte, forte, forte demais. Ali ficou tranquilo para o Douglas. Agora, o Pelotas já com esse gol, ele não vai se arriscar tanto, Leonardo.
1: Ah, não, agora não se arrisca não, porque nós temos aquilo que a gente falou no início, condição do gramado não é das melhores, então... Quem fizer um gol vai tentar se segurar, fechar aí a casinha para levar os 3 pontos. Agora ficou mais difícil ainda pro Glória, hein?
0: 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Tenta o Glória ir pro ataque com o Alan Leite. Deixou a bola pro Germano. Germano do lado esquerdo vai conduzindo, chegou no bico da grande área. Deixou mais ao lado para o Marcos Vinícius. Fez o lançamento, tira a defesa. Sobra pro Juninho de cabeça, tentou encontrar o Alan Leite. Ele na disputa de bola perde. Perde a bola, vai saindo por arremesso. Lateral, lateral que era pro Glória, o árbitro deu pro Pelotas. Pelotas.
1: É, não foi legal dessa vez o senhor Renan Alfenhofen. Quem tocou por último foi o jogador do Pelotas, só que ele colocou para o lado do Pelotas o lateral.
0: 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Despacha lá de trás a equipe do Pelotas, sobra de novo para a zaga do Glória recomeçar o jogo. Jackson, goleirão, tem ela dominada. Ao lado tem o André, ao lado tem o Saulo, mais aberto o Douglas. É pro Douglas que ele recebe a bola, zagueiro que tá fazendo estreia com a camisa do Glória. Fez o lançamento em profundidade na frente, disputa, sobrou para o Pelotas de novo com o capitão Lucas Huck. Huck coloca a bola mais à frente, trocando passes. Lucão. Lucão abriu pro Fabinho, não tem marcação nenhuma, chegou no bico da grande área, vai fazer o lançamento, recua, recomeça o jogo. Toca a bola para o Vitor Oliveira. Vitor Oliveira tem ela dominada, trocando passes mais uma vez o Pelotas, agora com o Mauri. Mauri bateu em cima da marcação e arremessa o lateral pro Pelotas. 5 minutos do primeiro tempo, 1-0 Pelotas. Acredita você, torcedor que tá ligando o rádio agora. Foi no primeiro minuto que o Glória levou o gol. 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Bola de novo no arremesso lateral já cobrado. Agora fica para o Glória. E o Glória tem que fazer de tudo para tentar sair dessa situação. Tá ficando cada vez mais complicado para o Glória. Fica pensativo o técnico Fael. Não tem como ser diferente. Bola com o Vandinho. Vandinho deixou para o André. Vai tentar fazer um lançamento na frente, bateu em cima da marcação da equipe do Pelotas. O Glória perde de novo a bola. O Pelotas despacha lá pra frente, vai chegar aí pro Lucão na disputa com o Saulo. Melhor pro Saulo, deixou pro André, tentou colocar mais à frente, onde está colocado também o Vandinho. Bateu em cima da marcação, mas aí teve uma falta.
1: Teve uma falta do ataque do Pelotas, sim, quando tentativa de jogada no campo de ataque. O árbitro acabou parando e marcando. Falta para o Glória, falta no setor defensivo para dar uma acalmada aí no Pelotas, que está pelos dois lados, tanto no direito quanto no esquerdo, encontrando liberdade total na defesa do Glória, hein?
0: 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O Glória já cobra a falta na disputa de bola, vai sobrar aqui no meio de campo para o Glória. Germano vai conduzindo, perde a bola, não pode, não tem condições de manter. Mesmo assim, agora recupera a bola com o Marcos Vinícius, e a bola foi longa demais, é só tiro de meta, mas teve uma falta ali marcada, porque teve jogador do Glória que bateu na mão a bola, acho que era o Germano, hein?
1: É. Ele pegou ali quando o Germano estava tentando fazer o lançamento à frente, acabou pegando a mão na bola, o árbitro levantou o braço aí, então tá parado o jogo, a posse de bola para o Pelotas, é 1-0 Pelotas aqui na Boca do Lobo.
0: Chegando à casa dos 7 minutos, você ligado na Rádio Esmeralda com o nosso Glória na divisão de acesso. Não tá nada fácil nesta temporada 2026. 984-186298 é o telefone para você, então tá mandando a sua mensagem também pra gente. 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
1: Alô pro Aislan aqui, busca a vitória, Glória. É, Aislan, tá difícil, viu?
0: Agora ele vai ter que procurar longe,
1: é,
0: né?
1: Vai grande um Faraquinho.
0: Aquele abraço, Faraquinho, tá sempre ligado com a gente. É o segurança particular? Não, é grande. Hein, Juliano? Quem é o Faraquinho?
2: Ele tá trabalhando, mas tá sempre ligado, né?
0: É isso aí. Olha de novo, chega o Pelotas, bate em cima da marcação. E a bola foi pela linha de fundo. Ou não bateu em ninguém? Não bateu em ninguém, não. Mas olha, boa chegada, boa. De novo. Fabinho?
1: Mais uma vez, lá pelo lado esquerdo, agora encontrou liberdade total o Fabinho. Ele bateu, a bola foi direto pela linha de fundo, pra sorte do Jackson. Mas tá muito fácil entrar nessa defesa do Glória, hein?
0: É, meio de campo do Glória não tá conseguindo encontrar os jogadores do Pelotas para fechar aí um pouquinho mais. O Glória tá tendo dificuldade, tá tendo muita dificuldade. 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Vai o Glória de novo pro ataque, já na casa dos 8 minutos e 25 deste primeiro tempo, tentando chegar no ataque, o Glória querendo o gol de empate. Bola lá com o Vandinho. Vandinho tentou colocar ao lado, não chegou ninguém, mas bateu na marcação, então foi para arremesso lateral. Lateral do lado esquerdo sendo cobrado pelo Marcos Vinícius, deixou para o Alan Leite. Alan Leite já recua a bola, deixa para o Douglas. Douglas para o Saulo, trocando passes defensivamente. O Glória ali, o Pelotas deixa eles trocarem passes. Douglas tem a bola dominada aqui do lado esquerdo, está aberto ali. O Alan Leite prefere jogar na frente para o Germano. Legal, a bola chegou para o Marcos Vinícius, a marcação chegou nele também, vai levando até na linha de fundo, fez o cruzamento. Olha só o Eduardão, ele e o Jéder, e a bola foi pela linha de fundo, escanteio para o Glória.
1: É o cruzamento do Marcos Vinícius, encontrou encontrou o Eduardão no primeiro pau, junto à marcação, a bola saiu e é escanteio para o Glória.
0: Já cobrado, tem pressa, o Glória tenta chegar no ataque também, querendo o gol, e consegue o quê, minha gente? Consegue mais um escanteio, a equipe do Glória. Agora falta a bola, não quer dar velocidade.
1: É, não tem pressa o Pelotas, né? Tá bom pra ele.
0: Tá bom assim. 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Mais uma cobrança de escanteio para a equipe do Glória. Já vai ser autorizado ali o Alan Leite para fazer a cobrança. Vai em busca do seu primeiro gol, o gol do empate, o Glória, nesta rodada. 9 minutos e 40 desse primeiro tempo. Alan Leite partiu pra bola. Aí não fica legal, meu garoto. No primeiro pau, meia altura, tudo pra zaga tirar. É só arremesso lateral pro Glória.
1: É, no primeiro pau não vai, né? Muitos jogadores do Pelotas dentro da área. A bola foi direto pela linha de lado. Arremesso lateral pra cobrança aí do Marcos Vinícius. 1-0 Pelotas.
0: Vai o Marcos Vinícius muito próximo à linha de escanteio. Fazer a cobrança, colocou a bola lá no interior da área. Pula o jogador Saulo. Vai subir ali o jogador da equipe do Glória. Melhor pro goleiro Guilherme Medina. Ninguém aproveitou.
1: Depois da cobrança do lateral, até tentou o Glória ir para o ataque, mas a zaga do Pelotas estava ali para conferir e abafar o caso. Ficou nas mãos do goleiro Guilherme Medina, que já repôs em circulação. Está 1-0 Pelotas.
0: Atenção, torcedor, está na hora de conferir comigo o tempo e placar de jogo. Passados 10 minutos deste primeiro tempo, o placar é Pelotas 1-0 para o Glória.
2: Divisão de acesso, jogo em andamento no Pedra Moura, segue Bagé 0, Guarani de Venâncio também 0. 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
0: Aqui na Esmeralda, emoção até o apito final, então fica com a gente. Tenta o Glória chegar mais uma vez lá no ataque, quem tá ali para fazer a cobrança é do lado direito, o André vai fazer o lateral, a cobrança no campo ofensivo, tentando chegar no Eduardão, bateu na zaga do Pelotas, é escanteio!
1: Bateu na zaga do Pelotas, sim, mais um escanteio pro Glória, dessa vez é pelo lado direito, quem sabe agora na bola parada não saia. Marcos, o terceiro gol do Glória nessa temporada, até agora foram só dois.
0: O Leandro Franceschi, esse é o nome correto. É ruim o time, diz ele aí. Não tá gostando. Germano na cobrança do escanteio, ela do lado direito, de perna esquerda, suspende a bola no interior da área. Pulou ninguém. A bola vai saindo. Não deixa sair o zagueiro da equipe do Pelotas. Despacha dali, pega mal na bola, então fica pro Vandinho. Vandinho passa pelo primeiro, tentou passar pelo segundo, levou rapa, falta!
1: É, levou rapa sim, o Vandinho ia se livrando de dois marcadores, quando foi se livrar do segundo. Segundo, Lucas Hulk, ex-Glória, camisa 5, capitão do Pelotas, meio no rapa por trás aí do Vandinho, falta boa pro Glória, quem sabe na bola parada vem aí mais uma bola na área do Pelotas.
0: 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Tem falta pro Glória, Germano pega a bola para fazer a cobrança de perna esquerda, Alan Leite também está por ali para fazer a cobrança. Quem dos dois vai chegar na bola primeiro? 12 minutos já passados do primeiro tempo, 1-0 pro Pelotas, Germano vai ser quem estará na bola parada, vai fazer a cobrança, vai colocar a bola lá no interior da área da equipe do Pelotas. Vai Germano ser autorizado pela arbitragem, que confere tudo, deixa ver, aquele empurra, sempre tem. Já Germano agora foi pra bola, bateu direto no gol, nas mãos do Guilherme Medina. Chegou Eduardão batendo e aí deu confusão.
1: Chegou Eduardão ali, tocou no goleiro do Pelotas, o Guilherme Medina, mas a cobrança do Germano foi direta pro gol, não havia ninguém pra subir na cabeçada, então posse de bola para a equipe do Pelotas, que vence por 1-0.
0: 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E aí tem aquele vucu-vucu, o árbitro, os jogadores, todo mundo brigando, querendo confusão com o Eduardão, e aí ele vai saindo da confusão. O árbitro vai dar cartão amarelo para alguém? Será ali,
1: tá,
0: Leonardo?
1: Dando só conversa até agora, né? Mandando todo mundo sair, e agora vai talvez tomar alguma providência. Chamou ali o Eduardão, hein?
0: Chamou o Eduardão, vai chamar o Lucas Huck, os dois, tá? E aí vai ter aquela conversa pra ver se ajusta e deixa todas as coisas certinho. É conversa até o presente
1: conversa,
0: momento.
1: Conversa, ó. Agora toma. Cartão.
0: Tá aí. Amarelinho para o Eduardão e amarelinho pro Lucas Huck, é isso?
1: É isso aí.
0: Amarelou os dois. 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Medina tá caído ainda, fica sentindo, mas já vai levantar. Jogador ali, claro, valoriza o que pode, até porque tá vencendo já 1-0 a equipe do Pelotas. 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Leonardo, passou aquele momento inicial da pressão também do Pelotas, infelizmente o gol o Glória levou, mas agora, como é que pode chegar numa condição de empatar esse jogo pelo menos?
1: É, na verdade, como nós falamos, como você bem frisou, o Pelotas está deixando o Glória jogar, mas no seu campo, né? Vai trocando passes no sistema defensivo, não consegue avançar. Nas vezes em que chegou, foi nas bolas paradas, o Glória precisa melhorar o seu meio. Passou o sufoco aí, já levou o gol, mas agora parece que está tentando se encontrar na partida, porque esteve sim rondando a área do Pelotas, embora não tenha tido êxito nas suas chegadas, mas está um pouco melhor aí depois de ter levado o gol. Sentiu, claro, sente, mas agora está um pouquinho melhor, está tentando pelo menos encontrar o caminho do gol. Agora é muito complicado, o meio do Glória ainda está muito restrito, Marcos.
0: E o técnico Fael, Giancarlo, que é o auxiliar, queriam que os jogadores ficassem um minuto fora, um jogador do campo, viu? Já que o goleiro foi atendido, melhor dizendo, e o árbitro diz, não, segue o jogo, todo mundo com a mesma quantidade de atletas. Tenta a bola chegar no ataque da equipe do Glória, tira dali mais uma vez, o sistema defensivo sobra lá atrás, então, para o Júlio Nascimento, deixou ao lado onde está o Jeder, camisa número 4, trocando passes com o Júlio Nascimento, chega a marcação agora do Germano, já vai de novo pro ataque, tentando chegar por lá, e o Glória, já com o Marcos Vinícius, tenta colocar no ataque, e a bola saiu por arremesso lateral, favorecendo a equipe do Glória, e tem o Lucas Huck agora caído.
1: É, mais um jogador do Pelotas caído, sentindo, aproveito para dar uma valorizada aos jogadores, está ali perto dele também o Germano, agora tem vários jogadores do Glória ali conversando com o árbitro, enquanto isso, o técnico do Pelotas, Alessandro Teles, aproveita para passar algumas instruções aí para o Michel Benec e também para o Júlio Nascimento, jogadores ali que estão do sistema defensivo.
0: Tá certo, a conversa existe, o pessoal quer chegar aí em algum acordo para melhorar. Com essa vitória, o Pelotas está subindo na tabela de classificação, o Glória está ficando lá atrás mais do que nunca, isso é impossível, até porque o Guarani continua empatando, né? Então, ou com o melhor

0: certo que faltou, né? O pessoal com as lanternas dos telefones lá na arquibancada. Antes era o isqueiro, né? Que você usava, agora não tem mais o isqueiro. É, agora celular. É a lanterna do celular lá.
1: Tá faltou certo.
0: Faltou luz, né? Tem o que fazer.
1: Lá no jogo do Bagé contra o Guarani.
2: Coisas que só acontecem na divisão de acesso.
1: É, mas tem outros lugares que acontecem também. Olha só, Glória no campo ofensivo. A bola vai ser colocada para lançamento com o Germano. Recua um pouco mais onde está colocado o Marcão. Marcão tem a bola, recomeça o jogo no sistema defensivo para o Douglas. De perna esquerda vai fazer o lançamento, prefere deixar ao lado onde está o Saulo. Saulo tem aberto o André do lado direito. Ele passa pelo primeiro marcador, mas recua de novo, recomeça o jogo. O Glória está perdendo 1-0, 17:30 deste primeiro tempo. E esse resultado para o Pelotas foi construído no primeiro minuto, numa bobagem, numa bobeira total do sistema defensivo do Glória. Lá vai de novo o Glória tentando chegar no ataque. Vandinho tem a bola dominada, chega a marcação sobre ele, recua a bola, deixa atrás com o Douglas pro Vandinho. Vandinho tenta passar o pé sobre ela, tem a marcação de um, dois jogadores, então deixa para o Douglas que despacha de lá, tenta colocar na frente, tira de novo o Pelotas. Germano recupera a bola, deixa pro Juninho. Juninho tem aberto ali o jogador que é o André. André recebe, vai colocar pro Juninho de novo. Juninho vai recomeçar o jogo com o André. Fecha a marcação do Pelotas. Muito bem armado está a equipe do Pelotas com esse 1-0. Só se mantém lá atrás para tentar sair num contra-ataque. O Glória tenta explorar, mas não consegue. Lançamento de novo na frente. Tira a zaga do Pelotas de novo. A bola está no meio de campo com Jean Roberto. Jean Roberto segura, tem a marcação do Germano. Recua um pouco mais. De novo, agora quem começa o jogo é o Pelotas. O Glória fecha, tentando sair com a bola e recupera lá atrás com o jogador que é o Douglas. Já recuperou a bola, Douglas deixou pro Saulo. 18:45 deste primeiro tempo. Você ligado na Esmeralda com a divisão de acesso, o nosso Leão da Serra. O momento não é bom, mas a gente tá na torcida. A expectativa é de melhorar. Não tá fácil, mas vamos pelear até o final. Lá vai o Glória de novo com a bola dominada. Tem o Saulo de balão, despacha lá de trás, recupera o Pelotas, fica com a bola, não ganha uma segunda bola, o Glória, minha gente. Esse é preocupante. Tenta chegar na frente de novo, mas teve falta do Juninho.
2: É, falta do Juninho. Assim, quando tentava sair pro contra-ataque, o Glória acabou cometendo a falta. Tudo que o Pelotas quer, mais uma bola alçada na área e mais alguns segundos preciosos pro Pelotas.
0: Voltou, hein, Marcos?
1: Voltou a luz.
0: Voltou a luz lá no Pedro Moura, lá.
1: Tá certo. 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Vai ter aí a cobrança por parte da equipe do Pelotas em mais uma falta. O goleiro Jackson coloca apenas um homem na barragem. Tá ali o Mauri para fazer a cobrança. Já vai ser autorizado para colocar a bola no interior da área do Glória. De novo, aquela situação de empurra aqui, empurra lá. O árbitro fica observando. Mauri foi para a cobrança. Atenção, bateu em cima do jogador do Pelotas. Sobrou para o camisa número 3, o Júlio Nascimento, que de bico colocou para cima. Mas de novo, um susto leva o Glória.
2: De novo, um susto na bola parada. Lançamento de perna esquerda. Sorte que sobrou para um zagueiro, o Júlio Nascimento. Aí não é a dele, né? Ele não esperava que a bola viesse sobrar para ele assim. E aí acabou colocando para cima demais, para cima do gol. Sorte do goleiro Jackson. Bola já reposta em circulação. 1-0 Pelotas.
1: Atenção, torcedor. Está na hora de conferir comigo o tempo e placar de jogo. Passado dos 20 minutos na boca do lobo, Pelotas 1-0 para o Glória.
0: Copa Sul-Americana, oitavas de final, 21:30, Monumental de Nunes tem River Plate e Santa Fé.
1: Aqui na Esmeralda é emoção até o apito final, mas não tá fácil, mas vamos lá. Alô, Silvio, o Silvio mandou aqui 1-0 pro Glória, era goleada, mas já tem que ser 2-1, então tá, Silvião? Não dá mais esse 1-0. Também um abraço aqui pro Gabriel Valtre, que está ligado com a gente, pessoal que está conosco aqui, muito obrigado pelo carinho da audiência. Lá vai de novo a equipe do Glória com o Juninho. Juninho tem a bola dominada, segurou, prendeu, tem a marcação ali também, deixou o Marcos Vinícius na disputa de bola, fica no vucu-vucu, o Pelotas recupera, chega ali o Douglas e coloca por arremesso lateral. Que situação essa complicada, minha gente. Vamos lá de novo. O Glória se defende. O Pelotas agora não tem pressa e fica com a bola para cobrança de mais um arremesso lateral. Quem tá ali é o Michel Benec para fazer a cobrança. Já cobrou, deixou na frente pro Jean Roberto. O Glória recupera com o Marcão, sobre a carga, mas fica de novo com o Alan Leite. Alan Leite passa pelo primeiro, tenta passar pelo segundo, leva a bola mais ao meio de campo, vai colocar na frente onde está colocado o Vandinho. Vandinho tem de costas, que recuar, deixar ali para o Marcão, e aí ele erra o passe.

0: 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Tira de lá o Saulo. Tirou o Saulo lá da campo defensivo, deixou pro Vandinho. Abriu a bola onde está colocado também o Alan Leite. Vai sofrer aí a carga. O Marcos Vinícius aproveita, coloca na frente, mas antes foi marcado falta favorecendo o Glória.
1: Sim, foi parada a jogada em cima do Alan Leite. Sim. Tentativa de lançamento aí pra entrada da área, mas a bola ficou ali na defensiva da equipe do Pelotas, então temos falta para o Glória pelo lado esquerdo. Mais uma, quem sabe, na bola parada.
0: 22 minutos, 22 e 30 deste primeiro tempo. Quem sabe agora na bola parada, o Giancarlo orienta ali o Germano para fazer a cobrança. Ele que vai colocar a bola lá no interior da área da equipe do Pelotas. 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Germano vai ser autorizado para fazer a cobrança. Vai colocar a bola lá no interior da área da equipe do Pelotas. Jogadores altos do Glória, os zagueiros, o Eduardão, centroavante, estão todos lá no interior da área. É a oportunidade é essa, pode ser na bola parada, me serve o gol de empate. Alan Leite passou sobre a bola, Germano faz o cruzamento, bateu em cima da marcação e a bola foi pela linha de fundo, é escanteio. É, a
1: tentativa do Germano de perna esquerda, bateu em cima da zaga do Pelotas e foi pra linha de fundo, escanteio, mais um pro Glória, quem sabe agora.
0: Mas não chegou ninguém ali do Glória também, minha gente. Tem que aproveitar, tem que se antecipar. Alan Leite tá por ali, Germano também, para fazer a cobrança. Quem vai partir pra bola? 23 e 30. Alan Leite passa de novo sobre a bola, Germano coloca lá no primeiro pau, tira a zaga. Ficou com Alan Leite, tem ela dominada, vai conduzindo a bola para recomeçar o jogo. Recomeçou com o jogador que é o André, de balão, coloca pra frente porque teve que se despachar com a bola. Atenção, a defesa do Pelotas tira também no primeiro momento, sobrou pro Eduardão. Eduardão faz a parede, deixa mais atrás, recupera o Pelotas, recuperou, agora quer contra-ataque, o Pelotas saindo lá do lado esquerdo com o camisa número 8, que era o Vitor Oliveira, abriu pro Fabinho, Fabinho tem a marcação do Saulo, coloca mais à frente pro Vitor, Vitor e Fabinho trocando passes, agora entrou também o Mauri para jogar ali, Vitor Oliveira para o Fabinho, Fabinho pro Mauri trocando passe do lado esquerdo, o Glória agora só observa, não consegue tirar a bola, Jean Roberto fica com ela, abriu do lado direito onde está colocado também o Michel Benec, deixou a bola mais à frente para o Thiaguinho, que não teve domínio, saiu com bola e tudo.
1: É, tentativa do lado direito aí com o Pelotas, o jogador não teve o domínio, o camisa 7 aí, o Thiaguinho, a bola saiu, ele saiu com bola e tudo pra fora, linha de lado, arremesso lateral para o Glória, 1-0 Pelotas.
0: 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De novo, Juliano? De novo,
2: tá com um problema lá no gerador, alguma coisa lá no Pedro Amor, ó. Faltou luz de novo.
1: Será que esse jogo acaba até a meia-noite, hein?
2: Série B, né, Leonardo? Sabe como é que é?
0: 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Teve um choque de novo entre o Lucas Huck e o Eduardão. E aí o juizão marcou falta do Eduardão, Leonardo.
1: Uma falta do ataque do Eduardão, ele é um pouco mais... tem um pouco mais de altura, um pouco mais de peso que o jogador da equipe do Pelotas, aí se jogou por cima dele, o árbitro parou e marcou falta do ataque do Glória, só posse para o Pelotas, segue 1-0 para o Alvio Cerúlio.
0: 25 do primeiro tempo, 1-0 para o Pelotas, no primeiro minuto, Vitor Oliveira marcou, o Glória está em desvantagem, tem que buscar esse empate ainda no primeiro tempo para recomeçar tudo do zero no segundo tempo, e aí sim buscar essa sua primeira vitória. Vandinho passou legal, deu uma chapuleta ali, a bola ficou pro Alan Leite, tira dali, não quis saber de brincadeira o Michel, deu um lençolzinho legal,
1: foi,
0: viu?
1: Foi bonito.
0: É, mas eu quero gol,
1: Quero jogar feio, mas ganhar, né,
0: Marcos? Eu quero gol, exatamente. Marcão tem a bola dominada, camisa número 5 da equipe do Glória, e é o capitão trocando passe com o Germano, ainda lá atrás, ele fica entre os zagueiros, abriu a bola do lado direito, onde está o Saulo, ele está ali, próximo à linha lateral, deixou para o André, André tem a do lado Germano, prefere colocar na frente pro Juninho, pro André, fica com o Germano também, a bola de perna esquerda, faz o lançamento, tenta virar pro outro lado, tira de lá, não quis saber de brincadeira o Michel, recomeça o jogo então, a equipe do Pelota chegou no meio de campo, mas aí foi legal a equipe do Glória, que ficou com a posse de bola, e aí diz o juizão que é para a equipe do Leão da Serra, aqui do lado esquerdo, Marcos Vinícius na cobrança. Vai ele fazer a cobrança. Já vai colocar a bola em circulação. Tem pressa o Glória. O Pelotas, esse quer matar o tempo que pode. Mas o Glória não consegue chegar lá no ataque. Quando chega, é só na bola parada. Não foi numa jogada construída até agora. A gente não viu isso. 26:50 do primeiro tempo. 26:50. E vai e volta aquela luz lá do Pedra Moura, que tá legal, hein? Tenta agora o Glória chegar do lado esquerdo com o Marcos Vinícius. Lançamento no interior da área. Não tinha ninguém. O zagueirão do Pelotas ficou ali. Como? Ele ficou apavorado e colocou para arremesso lateral. E não tem bola, gente. Não tem bola. O pessoal tá bem, de boa, devagar.
1: Isso que estamos no primeiro tempo, né?
0: É, que dirá no segundo tempo. É. Aí sim vai ser bonito de ver. Bola já com o jogador Douglas. Zagueiro da equipe do Glória bate em cima da marcação. Douglas de novo deixa mais atrás para o Saulo, que corre atrás da bola para recomeçar o jogo. Tem o André do lado direito. Ele que fica com a bola então dominada. Faz o lançamento na frente, tentando encontrar alguém do Glória. Não encontra ninguém. Fica com o Jeder. É feio. Tá feia a coisa, meu querido. Tá feia a coisa pro lado do Glória. Jean Roberto segura a bola, prende, deixa pro Lucas Huck, bateu em cima.
1: Agora seu
0: do
1: juiz. Seu juiz queria jogar, né?
0: É, mas foi bom, tá? Porque era bom, né? O ataque pro Pelotas. É.
1: Então dessa vez ele ajudou nós.
0: Ajudou. 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Do lado esquerdo está a equipe do Pelotas construindo jogada. Tem por ali jogadores da equipe do Glória tentando tirar, e o Douglas tira a bola no primeiro momento. Sobe de cabeça de novo o Pelotas. Fica com ela lá na frente. Rebote, ficou com o Pelotas de novo. Tenta chegar lá no ataque a equipe do Pelotas com o Vitor. Vitor Oliveira recua um pouco mais pro Fabinho, tem a marcação do Juninho sobre ele, perde a bola para o jogador que era o André, e depois o Eduardão sofreu falta.
1: É, falta sim. O Eduardão tentava sair lá pelo lado direito com velocidade, mas o jogador do Pelotas pegou ele por trás. Quem pegou foi o camisa número 7, o Thiaguinho. Falta para o Glória, 1-0 Pelotas.
0: 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Lá vai o Glória de novo para a cobrança de mais uma falta. De novo a bola demora para chegar ali até fazer a cobrança. Você ligado na Rádio Esmeralda pode mandar sua mensagem também no 984-1862-98. A gente estará registrando. Olha o Glória de novo tentando chegar no ataque com o Juninho. Recua um pouco mais do lado direito para o André. André de novo para o Juninho. Prefere deixar a bola chegar na linha de fundo. Bateu na zaga, então é escanteio pro Glória.
1: É a tentativa do Germano lá pelo lado direito, a bola bateu por último no jogador do Pelotas, mas o árbitro não entendeu assim, marcou tiro de meta. Então vai pra cobrança lá o goleiro Guilherme Medina.
0: É, o árbitro deu escanteio, o juizão disse que não, o Bandeira disse que não, e aí, então, é tiro de meta, tá certo, vai fazer o quê, né? 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Tenta chegar no ataque de novo a equipe do Pelotas, no balão, foi dado lá na frente, na disputa de bola, tá ali com o zagueiro Saulo, a bola sobra pro Lucão, o Saulo leva a melhor, deixou pro André, não. Arremesso lateral, diz o Saulo, bateu no cara, o juizão não bateu em ninguém, então é lateral próximo ao bico da grande área para o Pelotas. Fabinho na cobrança, 1-0 Pelotas. Sabe o que é o detalhe? Pelo lado esquerdo são dois jogadores que jogam por aquele setor, tanto o Fabinho como o Vitor Oliveira, então acaba o André tendo mais dificuldades ali para sair jogando. Olha só, o Glória tira lá da defesa de novo a bola, o Eduardão pula também, o Jeder ficou então para o Pelotas, mas o Eduardão recupera, deixa mais atrás para o Juninho tem o Germano, encontra o André. André vai colocar pro Germano de novo, não teve domínio, a bola passou por cima do seu pé. Então o Pelotas tenta chegar na frente, legal, Marcos Vinícius tira a bola de perna esquerda, sai pra jogada, e aí teve o toque nele. Então, minha gente, tá na hora, torcedor, de conferir comigo o tempo e placar de jogo. Já estamos chegando quase à casa dos 31 minutos. Continua Pelotas 1-0 para o Glória.
2: 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São José 0, Goiatuba também 0. 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
0: 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Mas que emoção a gente tá levando, hein? Tá levando, tá difícil. O Glória não se ajuda, não consegue fazer um bom jogo, Leonardo.
1: Não consegue, não está conseguindo avançar com a bola nos pés. Sempre tentativas aí foram de bola parada, e as poucas chances que teve, não conseguiu ser efetivo. Tá difícil esse meio do Glória aí, Marcos. E tem duas avenidas, tanto do lado esquerdo quanto do direito, para a equipe do Pelotas, que está jogando pagando como quer, viu?
0: 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Sabe que as coisas, até que se engrenem, é muito difícil. E se não houver uma união de todos, um pensamento único, as coisas às vezes não acontecem.
2: Marcos.
0: Pois não.
2: Tira casaco,
0: bota casaco. De novo?
1: De novo. Acende a lanterna, paga a lanterna.
0: Tá de brincadeira, rapaz.
1: É, acho que até a meia-noite acaba esse jogo.
0: Não, olha que coisa feia. Lá em Bagé, tudo isso que o Juliano falou, lá em Bagé. Mais uma vez. 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Pelo menos a luz continua acesa lá em Pelotas. E o Glória tentando chegar ao seu gol de empate. Não conseguiu até agora. Tenta aqui do lado esquerdo mais uma vez. Na cobrança de um arremesso lateral. Quem está ali para cobrar é Marcos Vinícius. Deixou para o Vandinho. Chega a marcação. O Glória não ganha nem na dividida, minha gente. Tá difícil. Aí é um perde e ganha no meio de campo. Aí fica difícil para o torcedor acreditar que as coisas vão melhorar. Tomara que isso aconteça. Lá vai de novo tentando chegar no ataque. A equipe do Pelotas recupera a bola. O Marcão não esperava que o juiz marcasse a falta ainda, e aí perde a bola, mas no perde ganha o Glória recupera com o Germano tem mais atrás o jogador que é o Douglas, camisa número 4, segura, prende de perna esquerda, chamou no meio de campo o Germano de novo no círculo central, recomeça o jogo com o Marcão, para o Douglas está muito próximo do lado esquerdo, vai fazer um lançamento na frente, legal, onde está o Alan Leite tem ao seu lado, o Germano tentou na frente pro Eduardão, forte demais, ele dizia, era para abrir do lado direito, aí sim, construir a jogada, Leonardo.
1: A intenção foi boa para o Eduardão, mas ele não teve domínio, a bola acabou escapando dos pés dele e foi direto para as mãos do goleiro Guilherme Medina. Primeira vez aí, acho que o Glória chega com a bola no chão, mas não deu em nada esse ataque.
0: E tentou na frente, mas não chegou perto, né? Não chegou perto. Alô, Rafael Pezão, aquele abraço para você. Wagner Vargas também, obrigado pelo carinho. O pessoal que tá ligado com a gente aqui na nossa programação. Alô, Alexandre Passos, obrigado também. 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
1: Alô, meu amigo Paulinho Moreira aí tá nos ouvindo.
0: Grande Paulinho Moreira, gente boa por demais. Nem gosta de uma salsicha, viu,
1: Paulinho? Não, né? Não gosta.
0: Foi convidado para um churrasco, foi comer um salsicha, Paulinho. Brincadeira. Grande Paulinho.
1: Salsipão?
0: É, no salsipão. Vou convidar ele para um salsipão, que aí tá tudo certo. E é bom o salsipão, hein, minha gente?
1: É bom.
0: Não tem como ser, não. Vamos lá, gente. O jogo tá rolando. Glória tenta o gol de empate, mas não tá fácil. O lançamento não foi legal de novo do André. Ali o Eduardão tenta roubar a bola. Fica com o Lucas Huck, ele passa por um, por dois, recupera a bola, deixa mais atrás para o Júlio Nascimento. Júlio tem a bola dominada, largou na frente para o camisa número 7, que é o Thiaguinho. Thiaguinho deixa lá atrás de novo a bola. O Glória tenta apertar na saída, fica ali o Michel com a bola dominada, deixou para o Lucas Huck. O Glória não ganha uma na dividida, não tá, parece que não tem força também. Lucão com ela, deixou mais atrás, mas aí teve uma falta, não deu vantagem o juiz.
1: Não deu vantagem, não, ele deu a falta no lance anterior. O Juninho acabou tocando, não foi o Juninho, não, foi o camisa número 6, o Marcos Vinícius, que pegou o jogador do Pelotas. Agora eles fazem como eles gostam, valorizam o quanto podem, porque tem mais uma bola parada aí para a equipe do Pelotas.
0: 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Fica caído, o Lucas Huck está por ali para fazer a cobrança, o Mauri tem a camisa número 10, já vai ser autorizado, mas não tem pressa. O Pelotas ganha 35 do primeiro tempo. No primeiro minuto, o torcedor, o Vitor Oliveira, depois de um cruzamento do lado direito, aproveitou e colocou a bola para o fundo da rede. Não tá legal, o Glória não encontra um bom futebol ainda. Quem sabe tem uma virada de chave ainda neste final de primeiro tempo, então na segunda etapa. Mauri na cobrança da falta para a equipe do Pelotas. Já vai colocar a bola de novo no interior da área da equipe do Glória, mas antes foi autorizado. Agora sim, no primeiro pau, tira dali o Juninho. Tirou a bola, ficou para o camisa número 10, o Mauri. Mauri vai tentando chegar. Douglas bate em cima da marcação e aí vai para o arremesso lateral. Lateral favorecendo ao Glória. 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O arremesso lateral, na verdade, é pro Pelotas. Já cobrado o arremesso lateral, ficou lá com o Jean Roberto, faz o cruzamento, não foi legal, pegou só na orelha da bola, foi pela linha de fundo, só tiro de meta.
1: É, não foi legal não, cruzamento do lado direito do Gio Roberto, ela foi direto pela linha de fundo, apenas tiro de meta já cobrado, 1-0 Pelotas.
0: 1-0 pro Pelotas na partida válida pela sexta rodada, é jogo atrasado. Alô, Quilino, aquele abraço pra você. Não, o Paulinho disse que foi boa essa aí, né? Tá bom, Paulinho. Grande abraço, meu amigo Paulinho. Tenta chegar no ataque a equipe do Glória de novo com o Eduardão, bate em cima da marcação, tem três ali. E depois, por último, bate no Vandinho. A marcação já está acontecendo em vários jogos, a gente observa isso. Os jogadores dos times adversários duplicam ou triplicam a marcação sobre o Glória.
1: É, e aí fica difícil, né? O Glória não consegue, parece que não tem a mesma força física dos jogadores adversários, isso que deu para perceber. E agora o Fael Júnior levou uma chamada de atenção aí do árbitro, do senhor Renan Alvenhofen.
0: É, mas foi para ele mandar o banco dele. Se acalma aí, gurizada. Então, é... Tem que acalmar, mas não tá fácil.
1: Não tá fácil, não.
0: Olha só, o Vandinho vai levar cartão amarelo numa pegada legal no Vitor, hein?
1: É, pegou legal sim o Vitor, jogador da equipe do Pelotas, tá lá sentindo. O Vandinho levou cartão amarelo, mas o amarelado do Glória são dois hoje, hein?
0: Dois, pelo menos no cartão tá ganhando.
1: É.
0: É, mas isso não me leva a lugar nenhum, né?
1: Até perde depois, né? Porque daqui a pouco eles ficam suspensos, né?
0: É. 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Alô, Chiquinho, aquele abraço pra você. Tá sofrendo com esse Glória, né, Chiquinho? Não tá fácil a coisa, não. Não tá fácil. 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Jogadores do Pelotas ficam lá naquela condição, como já diz o Leonardo, mata o tempo que pode, deixa passar, tá vencendo 1-0, tá legal, 38 do primeiro tempo, já cobrada a falta, tá aqui com o Michel, vai tentando colocar a bola lá na frente, tira dali, não quis saber de brincadeira o Douglas, colocou para arremesso lateral na intermediária ofensiva para o Pelotas, já vai pra cobrança, mais uma vez o Pelotas, tá por ali o camisa número 7, o Thiaguinho, cobrou, deixou na frente pro Jean Roberto, a marcação chega sobre ele, recua para o Thiaguinho tem um, dois jogadores, agora ele sai com bola e tudo por arremesso lateral. Lá atrás o Glória tenta sair com a bola. Marcos Vinícius vai fazer a cobrança. Jogador camisa número 6 da equipe do Glória vai colocar no ataque. Já deixou a bola lá na frente. Eduardão pula, pula também o Jeder. É mais um arremesso lateral pro Glória. Vai Marcos Vinícius ainda no campo defensivo. Agora na intermediária. Vai tentando chegar no ataque. Germano, Marcos Vinícius. Bateu em cima da marcação de novo. Olha só, a disposição tática dos jogadores do Pelotas é infinitamente superior neste momento aos do Glória. Parece a velocidade do jogo deles é maior que a do Glória. O Glória não está conseguindo entrar no jogo legal ainda. Jeder responde, coloca de balão lá na frente, a bola vai bater no Douglas. E aí, sabe aquela espirrada de taco?
1: Ah, essa nem na orelha não foi, nem foi no nariz da bola.
0: É, isso aí já foi, já na, sabe aquela de testa, assim, só, né? Só deu aquele cascudinho e a bola foi para o arremesso lateral. 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Tenta chegar o Glória no ataque, mas o Lucas Huck recupera e aí no perde ganha, sofre a falta o Marcos Vinícius, falta favorecendo o Glória, que tem pressa, quer chegar ao gol de empate, já estejamos chegando já na reta final deste primeiro tempo, você está ligado aqui na Rádio Esmeralda com a divisão de acesso, é jogo atrasado do Glória contra o Pelotas, o momento não é bom para nenhuma das equipes, mas o Pelotas é um pouco melhor que o Glória, sim, é pouco melhor e está levando a vantagem, está levando o resultado até o presente momento. Marcão tem a bola dominada lá na defesa do Glória, faz o lançamento, jogada aérea na frente, tira dali o Fabinho, não quis saber de brincadeira, vai sobrar pro Vandinho aqui do lado esquerdo, Vandinho tentou colocar mais à frente, recupera o Pelotas, vai tentando sair pro ataque, Marcão deu uma bicuda e colocou para arremesso lateral, então torcedor, tá na hora de conferir comigo o tempo e placar de jogo. Quarenta minutos já se passaram deste primeiro tempo, continua Pelotas 1-0 pro Glória.
2: Divisão de acesso, jogo paralisado por falta de energia lá no Pedra Moura, segue Bagé 0, Guarani também 0. 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
0: 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Tem falta pro Glória no meio de campo, agora mais uma falta, tentava o Glória sair pro ataque.
1: Tentava sim, note Marcos que como você disse, o Glória parece que tá com a perna um pouco pesada, porque a disposição física dos jogadores do Pelotas cercando os jogadores do Glória, sempre tomando essa segunda bola. Tem que corrigir isso aí pro segundo tempo. Será que a condição física dos nossos atletas está tão inferior assim?
0: 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Germano tem a bola dominada ainda no campo defensivo do Glória. Deixou do lado direito para o André, que tenta fazer o lançamento mais à frente. Recupera a bola, é Saulo que tem ela. Deixou para o André, agora sim para o Juninho. Juninho vai ter que recomeçar o jogo. Foi legal, não foi legal. Mas mesmo assim, Germano recupera a bola, deixou para o Vandinho. Sofreu a carga, sofreu a falta. Mais uma.
1: É, mais uma assim. Agora foi em cima do Vandinho, meio que na fogueira. Eles atravessaram a bola na frente dos jogadores do Pelotas aí. Na fogueira, sorte que o camisa número 7 ali, o Thiaguinho, cometeu a falta.
0: Falta pro Glória, que já foi cobrada. Vandinho tenta ir pro ataque, ficou com a bola, tem domínio, tá valendo tudo isso? Não, tá parado o jogo, não, porque saiu não, com bola e tudo.
1: Não tá valendo não, porque o Vandinho não conseguiu evitar a saída ali, escapando pelo lado esquerdo, mas a bola saiu completamente pela linha lateral. É apenas arremesso para o Pelotas.
0: 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Bola de novo no meio de campo, Germano tenta passar pelo primeiro, passou pelo primeiro, não passa pelo segundo, pediu uma falta, um toque de bola na mão do jogador do Pelotas. O juizão diz que nada disso aconteceu, então Mauri tem ela dominada, deixou mais ao lado pro Vitor Oliveira, passou pela marcação, conduziu do lado esquerdo, Fabinho tem liberdade, fez o chute, alto, e passou ela, passou na frente do goleiro Jackson, mas foi mais um susto.
1: Mais um susto sim, lá agora mais uma vez pelo lado esquerdo o Fabinho meteu essa bola, ela passou por toda a extensão da área, a sorte que não tinha ninguém lá pra conferir, apenas acompanhou o Jackson, já repôs em circulação, segue 1-0 Pelotas.
0: 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O Glória tenta sair lá de trás novamente com a bola dominada, já tá no meio de campo com o Vandinho, deixou ao lado pro Marcos Vinícius, Germano perde a bola pro Vitor Oliveira, Juninho tenta recuperar, mas não consegue, Jean Roberto tem ela, então de perna direita, segura, prende, coloca no meio de campo de novo, para o Vitor Oliveira trocando passes, recupera o Marcão, deixou pro Vandinho. O Vandinho tem ali a marcação de dois jogadores, sofreu falta e vai pintar cartão amarelo.
1: Cartão amarelo para o camisa número 2, o Michel Benec, da equipe do Pelotas.
0: 2-2 em cartão. 2-2.
1: Já está melhor do que no resultado.
0: 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Faltam pelo meu aqui apenas 2 minutos e meio para terminar esse primeiro tempo. Já já vai subir a placa de acréscimos aqui na Boca do Lobo. Tem a bola dominada, a equipe do Pelotas num erro do Glória de novo. Jean Roberto colocou na frente, passou legal. Atenção, chegou na linha de fundo, fez o cruzamento. Ninguém chegou. Agora assim, Mauri bateu para a defesa do goleiro Jackson, de novo para a equipe do Pelotas, Jackson é o nome do Glória, mais uma vez salvando o chute do Jean Roberto.
1: Mais uma vez o Jackson, a estrela dele brilha, foram 2 tentativas, a segunda do Jean Roberto foi no cantinho direito, rasteirinho, a primeira ele pegou, a segunda também, mas não pode dar essa liberdade toda, o Pelotas está dançando e gritando aí na zaga do Glória, hein, Marcos?
0: É, tá complicado esta situação. O Glória não consegue se encontrar. Mauri vai pra cobrança do escanteio, faltando 30 segundos pra acabar esse primeiro tempo. Mauri vai ser autorizado, vai colocar a bola lá no interior da área da equipe do Glória. Se defende, meu leão! Temos que reagir e rugir mais forte. Não tá fácil, mas não tá morto quem peleia. Jackson fica saindo ali do gol, até porque tem um vucu-vucu. Agora sim, vai ser autorizado, vai colocar de novo. O juizão para. Ah,
1: mandou parar lá agora, ó.
0: É, tem alguma coisa, né, com o Jean Roberto em frente
1: ele
0: ao
1: Jackson. Ele tá em frente ao Jackson ali, atrapalhando o Marcão também.
0: E aí fica aquele empurra, empurra. Já fechou os 45. Agora sim, Mauri partiu pra bola, colocou no interior da área da equipe do Glória. Pula por ali. Era o camisa número 2, o Michel. E a bola foi pela linha de fundo. É só tiro de meta.
1: Na cobrança do escanteio, quem subiu mais do que todo mundo foi o Michel Benec, mas colocou a bola pela linha de fundo. Apenas tiro de meta para o Glória. Jackson na cobrança, 1-0 Pelotas.
0: Já nos acréscimos, passamos 30 segundos do tempo regulamentar. Não via placa subir. Pelo menos não subiu até agora. Não vi se houve a placa subindo ali também. Mas enfim, já tem a cobrança do tiro de meta para a equipe do Glória. Está ali o Douglas para fazer a cobrança. Já vai ser autorizado colocar a bola de novo em circulação, porque o Glória quer ainda chegar ao gol de empate no primeiro tempo nesses acréscimos. Tá o Vandinho com a bola dominada, passou pela marcação do primeiro. Tem aberto ali o Alan. Não conseguiu chegar a bola até ele porque o Michel Benec colocou pela linha lateral. Vandinho está ali para fazer a cobrança. Deixou para o Marcão. Marcão vai fazer a cobrança. não deixa mais à frente.
1: Olha o Fael Júnior indignado lá com as mãos na cabeça.
0: É, fica indignado. Vandinho deixou pro Marcos Vinícius. Marcos Vinícius mais à frente, onde está colocado o jogador do Glória, que era o Alan Leite. Teve mais um arremesso lateral pro Glória. Agora, próximo à linha de fundo, a bandeirinha de escanteio do lado esquerdo. Já chegando à casa dos 46 com 18, com 19, com 20. E assim vai, os segundos passando. E o Glória não consegue chegar ao gol de empate. Olha só, o Marcão fez o chute no interior da área. Bate em cima do Juninho. Foi pela linha de fundo. Foi longe da meta, mas foi a primeira chegada do Glória, talvez mais forte.
1: Foi a primeira chegada do Glória pelo lado esquerdo, cruzamento. Estava lá o Juninho, ele conseguiu concluir a gol, mas concluiu longe do gol. Mas foi a primeira chegada efetiva em tiro em gol do Glória, foi essa.
0: Foi longe da meta, mas foi a primeira chegada do Glória, talvez mais forte.
1: Foi a primeira chegada do Glória pelo lado esquerdo, cruzamento. Estava lá o Juninho, ele conseguiu concluir a gol, mas concluiu longe do gol. Mas foi a primeira chegada.

0: efetiva em tiro em gol do Glória foi essa, aos 46 minutos passados, hein?
1: É, demorou Glória para chegar lá mais uma vez. Deixa eu mandar um abraço todo especial pro Renildo Moraes, aquele abraço para você. Alô Vera, aquele abraço lá em Caxias, o Natan Gobetti tá ligado com a gente, o Eduardo De Luque, é outro ouvinte da Rádio Esmeralda, também conosco o Alex Santiago, tem aí quem mais conosco, o Fabiano, né, a Helena, tá aí a Cleonice Vieira, o Kleber Moreira, tá todo mundo ligado com a gente. Alô, Brelino Subtil. Lá vai o Pelotas de novo do lado esquerdo, o Fabinho vai fazer o lançamento. Tira, Germano. Sobrou agora então para o Juninho. Juninho tenta acelerar no contra-ataque, deixa a bola pro Vandinho no meio de campo, tenta passar pela marcação do primeiro, não passa pelo segundo, porque foi só na bola, diz o árbitro. E por isso tá valendo tudo. Bola tá chegando agora sim pro Glória no arremesso lateral. 47-30. 47-35, na verdade. Germano tem a bola dominada. Tem ao lado ali o Juninho, ele recebe a bola, mais atrás tá o Germano, tá o André ali também, mas tem que chegar pro ataque, tem que ir pro ataque, olha o João Santos.
0: Tem que aproximar mais aí, não adianta ficar trocando passes lá no seu próprio campo, porque assim não vai pra frente não.
1: É no momento que termina o primeiro tempo de jogo, não deu pro Glória no primeiro minuto, leva o gol esse que acaba dando uma balde de água fria e faz com que o Glória agora tenha que correr. Além deste primeiro tempo, que foram 47 minutos correndo atrás, mais no mínimo 45 da segunda etapa, Leonardo.
0: É verdade, correndo atrás e correndo muito atrás, porque no primeiro minuto do jogo já sofreram o gol, depois o Glória não conseguiu se encontrar, até tentou reação, mas não consegue ir tocando, não consegue ir com a bola no pé, depende muito das bolas paradas, e quando chegou agora no final, aos 46 minutos, quando o Juninho tentou finalizar a gol, mas mesmo assim longe da meta. O Glória não produziu nada esse primeiro tempo, não produziu nada para merecer, pelo menos empatar o jogo. Está muito complicada a situação e, pelo outro lado, o Pelota se aproveita como pode. Tem as faltas, sofre faltas, aproveita o tempo, gasta os segundos necessários para a sua vitória, porque ele está numa situação melhor e também tem liberdade total aí, tanto no direito, lado direito como lado esquerdo. Está muito fácil para o Pelotas entrar na área do Glória e fazer o que quer. Haja vista agora há pouco. Quase o Glória tomou o gol. Teve duas intervenções do Jackson e lá do outro lado não trabalhou nada o Guilherme Medina. Então, a situação do Glória está complicada, muito complicada. Não sei se nesse segundo tempo aí a coisa vai mudar, porque até agora nós vimos dois jogos já sob o comando do Fael Júnior. Não mudou muita coisa. O Glória está com uma dificuldade nessa segunda bola, mas está com a perna pesada, não está sendo combativo. Jogadores do Pelotas parece que estão com mais vontade. Quando cercam aí os três marcadores em cima de um jogador do Glória, a segunda bola sempre é do Pelotas. É mais um problema que está se repetindo.
1: Natan Gobetti, aquele abraço pra você. Alô, Luiz Carlos Foscarini, grande Fosca, tá lá em Caxias do Sul, tá ligado com a gente também. É bom contar com você. Juliano Branco, faz uma panorâmica pra gente do que está acontecendo na noite de hoje no mundo do futebol, Juliano. E aquela partida, voltou ou não voltou lá em Bagé?
2: Nada, aquela partida ainda nada, né? Agora tiraram o casaco de vez, né? Tá sem energia elétrica lá no Pedro Amor, permanece 0-0, Bagé 0, o Guarani de Venâncio também 0. Não sei que horas vai terminar esse jogo, não. Ou se termina hoje ainda, né? Aguardamos aí pra ver. Pela Copa Sul-Americana, pelas oitavas de final, o River Plate vai receber o Santa Fé da Colômbia, um jogo marcado para as 21 horas e 30 minutos. Né, ó, a primeira partida lá na Colômbia terminou 0-0. Então, quem vencer está classificado aí para as quartas de final. Hoje tem Copa do Brasil, tem duas partidas aí marcadas aí para a noite desta quarta-feira. Em São Januário, o Vasco da Gama recebe o Vitória da Bahia, já no Nubank Park, em São Paulo. O Palmeiras recebe o Santos, jogos de ida das quartas de final aí da Copa do Brasil. O outro jogo acontece amanhã à noite em Porto Alegre, no Beira-Rio, o clássico Grenal entre Internacional e Grêmio. Tem também Campeonato Brasileiro da Série D. O São José está jogando neste momento contra o Goiatuba e está empatando em 0-0. A classificação momentânea da divisão de acesso, com esse resultado aí do Pelotas, que vai vencendo o Glória por 1-0, tem o Passo Fundo com 15 em primeiro, segundo Veranópolis 14, em terceiro o Esportivo com 13, quarto é o Santa Cruz com 12, quinto o União Frederic

0: 15 com 11, mesma pontuação do Pelotas, que é o sexto colocado aí com 11 pontos. O Aimoré também é o sétimo com 11 pontos. Em oitavo, vem a equipe da Apafute com 9 pontos. Nono é o Brasil de Pelotas com 9, décimo o Gaúcho com 7, décimo primeiro o Brasil de Farroupilha 7, décimo segundo o Guarani de Venâncio com 7, décimo terceiro o Gramadense com 6 e décimo quarto o Bagé também com 6 pontos ganhos. Em 15º vem a equipe do Glória aí com 3, em 16º Lajadense aí com 2 pontos ganhos. Essa é a classificação momentânea aí da divisão de acesso aí do Campeonato Gaúcho. 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
1: Pessoal aqui nas redes sociais está indignado com o Glória, dizendo, ó, deixa então a Sub-20 jogar, né? Aí o custo é menor. O pessoal está falando terceira divisão, é o que nos resta, parece. O pessoal está numa situação assim de não estar confiando com o que está acontecendo, gente. E isso deixa, sim, o torcedor cada vez mais incrédulo. Ele quer ver algo diferente, algo que não está acontecendo até o presente momento. Mas, enfim, a gente tem que acreditar até o final, Leonardo.
2: É, a gente tem que acreditar, sim. Só que o torcedor, a gente entende o lado dele, né? Ele está cansado, porque a gente sempre está aqui repetindo, olha, temos que ter paciência, vamos dar um voto de confiança, vamos ao estádio, vamos torcer. Só que não está dando nada certo hoje. Eu estou me tornando repetitivo, né? Nós estamos nos tornando repetitivos, Marcos. A gente está dizendo, olha, hoje foi um dia que nada deu certo. Quantas vezes a gente já falou isso? É uma pena. O Glória sentiu e muito esse primeiro gol no primeiro minuto de jogo. E digo mais, ó, o primeiro gol do Pelotas, o único gol do Pelotas aí na partida, foi muito fácil. Foi uma jogada aí de linha lateral, lado direito, cruzamento, para o jogador da equipe do Pelotas concluir sozinho, livre de marcação aí, o Vitor Oliveira colocar para o fundo do gol, e aí o Glória já saiu com um susto desse no primeiro minuto de jogo. Depois o que aconteceu? Agora não se encontrou, não conseguiu, trocava passes só no seu campo. Quando tentava ir para frente, quando tentava cruzar a linha divisória do gramado, cada vez que o Glória pegava a bola, tinham 3 jogadores do Pelotas. E aí eu começo a ficar preocupado pelo seguinte, Marcos e ouvintes. A questão, a força física que os jogadores do Pelotas estão implementando aqui, parece que nós estamos num patamar inferior, parece que nós não estamos conseguindo competir da mesma forma, pelo menos essa foi a visão que eu tive ao longo desse primeiro tempo. O Glória não conseguiu tomar as segundas bolas. Esse é um problema que está acontecendo já há muitos jogos, a gente sempre fala isso. E aí quando o Glória tenta escapar no campo de ataque, tenta escapar nos contra-ataques, os jogadores do Pelotas têm mais velocidade, eles conseguem se recuperar, fazendo falta ou não, mas eles recuperam a bola, porque a segunda bola está sendo sempre do Pelotas. E olha, dos males o menor, que ficou só 1-0, porque poderia ter sido pior, poderia ter sido 2-0, não fosse duas intervenções do Jackson, que tirou a bola praticamente dentro do gol, na primeira foi defendida, na segunda também, só que nesse lance foi um lance muito pitoresco, porque os jogadores do Glória parece que ficaram parados, a defesa ficou se olhando e esperando só pela atuação do Jackson, para que o Jackson salvasse a pátria. Nós não podemos depender só do goleiro, nós temos uma zaga toda aí para ajudar. O futebol é feito de 11, Marcos, é feito de todos, todo mundo tem que pegar junto, tem que levar a sério, porque me parece que não está sendo isso que está acontecendo. Olha, eu há 4 anos, agora que estou acompanhando mais atentamente o Glória, eu nunca tinha visto uma situação como essa, e tenho certeza que os jogadores também estão se cobrando e muito. E o próprio técnico Fael Júnior também, porque ele teve sim, teve tempo agora e terá mais tempo ainda para trabalhar ao longo da semana, porque nós teremos jogo somente na próxima terça-feira. O que está acontecendo? Por que nós não estamos conseguindo tomar essa segunda bola? Não estamos conseguindo dar sequência nas jogadas? Não conseguimos criar uma jogada com a bola no chão? Temos que depender da bola parada. E essa bola parada, por vezes, aí também não é efetiva. Tanto é verdade que nós tivemos apenas uma chance para se colocar no alvo do gol ao longo desse primeiro tempo, somente uma. É muito pouco para uma equipe que precisa da vitória, para uma equipe que está numa situação incômoda e continua nessa situação incômoda. Está bem o Pelotas está rindo da nossa cara, como nós dizíamos fora do ar. Por quê? Porque o Pelotas está bem na parada, ele começou bem, deu uma decaída, mas está se recuperando. E quem é que está pagando a conta? É o Glória. O Glória está na penúltima posição. Ah, nós podemos olhar a Apafut, está em 9 pontos, esse é o nosso adversário. Não, não é esse o nosso adversário. Nosso adversário é Bagé, é Gaúcho, é o Lajadense, são esses os nossos adversários desse momento. A gente não pode falar nada diferente disso. Nós temos que primeiro sair da situação incômoda, e está difícil sair dessa situação. O torcedor tem razão, ele não tem mais paciência, ele está cansado. Nós estamos aqui sempre repetindo a mesma novela. Olha, tenham paciência, as coisas vão melhorar, as coisas vão entrar no eixo. Não está acontecendo. O que será que está faltando para o Glória? Não sei. A gente se pergunta, vamos ver se no segundo tempo tem uma mudança de postura, mas acho muito difícil fazer a primeira vitória fora de casa, porque já saiu perdendo desde o início e não mostrou nada de diferente ao longo desse primeiro tempo. É preocupante a situação, é preocupante sim, porque nós estamos lutando nesse momento contra algo que nós não gostaríamos, que é o rebaixamento num ano tão importante, num ano tão significativo em que o Glória completa os seus 70 anos. Tomara que no segundo tempo essa realidade seja outra.
1: A gente sabe que se tomam decisões sempre com o intuito de melhorar. Se fazem contratações sempre com o intuito que sejam as melhores. E nada disso está acontecendo no Glória. Agora, eu posso estar cometendo a maior bobagem ao falar isso. No momento onde a gente não tem a melhor condição de estar com uma confiança alta, tecnicamente não está vivendo um bom momento, o que eu devo fazer, ao meu modo de entender, é fechar a casinha. Como é que é fechar a casinha? Colocar 3 zagueiros, 2 volantes de marcação fortes, firmes, né? Para que as coisas aconteçam, né? Para que pelo menos defensivamente eu não sofra. Exato. E o Glória vem sofrendo
2: não
1: todo
2: sofrer.
1: O jogo.
2: E não sofrer gol, porque depois, não marcamos gols, mas só sofremos.
1: Aí depois, se eu fizer o gol, beleza, eu vou dar mais liberdade para 3 ou 4 jogadores de ataque que possam fazer isso. Infelizmente, ah, mas tu é treinador? Não, não sou treinador, gente.
2: É apenas uma opinião daquilo opinião. Que está sendo visto, né?
1: Eu vi algo, tá, que foi uma equipe vencedora no Glória, foi em 2015, o Glória jogava assim. O Glória se encontrou e foi campeão quando colocou 3 zagueiros, 2 volantes, e aí dava liberdade para os seus alas atacar. O Glória tem hoje aqui, o André e o Marcos Vinícius são ofensivos, mas defensivamente, a gente tem o Douglas e tem o Saulo. E o Marcão. E depois são jogadores mais ofensivos. Então o Glória vai sofrer mais. Tá? E tanto é que num primeiro tempo, e a gente não está com essa confiança em alta, já levou um gol. O que fez o Pelotas? Bem, eu vou fechar a casinha, vou sair no contra-ataque.
2: E mesmo assim ele teve a força suficiente para cercar em 3 jogadores do Glória para pegar a segunda bola.
1: Mas porque você está com uma confiança maior. Olha a pontuação. Está chegando nesse momento a 11 pontos a equipe do Pelotas. 11 pontos faz com que o Pelotas o quê? Brigue por uma das vagas na próxima fase. Possa estar ali na 7ª colocação no mínimo. Tá? Então, minha gente, o Glória tem que tentar encontrar um equilíbrio, tá? As apostas que foram feitas deram errado, tá? E nós hoje, como diz o Leonardo, a gente briga contra o rebaixamento. Não tem como ser diferente. Infelizmente não tem como ser diferente, tá? Eu aqui não quero de forma alguma dizer que o culpado é você, ou é você, ou é aquele, ou é o outro. É todos. É um conjunto, né? É um conjunto. As coisas são feitas para tentar melhorar? São, mas não estão acontecendo até o presente momento. Vamos ter que mudar, e a atitude se muda dentro de campo. Comprometimento também de quem está ali. Foram contratados 7 jogadores. Aqueles que chegaram têm que ter comprometimento, como aqueles que estão no grupo também. Né? Uma vez eu disse algo em 2014, nunca vou esquecer, gente. Numa partida que o Glória estava jogando em Frederico Westphalen contra o União Frederiquense, estava perdendo por 2-0. No intervalo, no meu comentário, eu disse: está faltando alguma coisa? Os salários não estão em dia? A alimentação não está boa? A viagem, o transporte não está legal? O que não estiver legal, vamos sentar todo mundo. Direção: ó, não está legal isso, não está legal aquilo, não está legal aquele outro. Direção: ó, mas você não está fazendo isso, não está fazendo aquilo, não está fazendo aquele outro dentro de campo. A cobrança tem que vir de todas as partes para tentar organizar. Tá? Porque quem acaba perdendo com tudo, toda essa situação é a entidade.
2: E num ano tão significativo como
1: porque
2: esse.
1: Porque quem está ali hoje no comando, quem é o treinador, quem é o jogador, quem é o presidente, quem é o fulano, o ciclano, o vice de futebol, o diretor de futebol, quem estão ali estão, mas a entidade fica.
2: Sim,
1: então
2: as pessoas passam.
1: A gente tem que tentar ter uma união de forças para melhorar as coisas. As cobranças têm que acontecer. Eu depositei confiança em você, a esse atleta. Então, eu vou ter que cobrar ele. E se eles se sentirem na necessidade de cobrar também por algo, que o façam, mas se resolvam. Não faça o clube, não faça o torcedor sofrer. Nós, da imprensa, que em Vacaria, nós somos torcedores do Glória. Nós estamos aqui como torcedores do Glória também. E nos sentimos prejudicados também. E nós não entramos em campo. Ah, você não jogou futebol. Tá, não joguei futebol. Mas eu tenho opinião.
2: Todo mundo tem.
1: Convivi, né? E convivo. Exato. Praticamente todos os anos que o Glória tem, há 26 anos de equipe, diretamente. Tá? Né? Diretamente. Agora, por outro lado, né, a gente não está vendo isso. Tomara que as coisas mudem. Eu acredito. Eu continuo acreditando. Tá certo, gente? Né? Um abraço para o Alexandre de Matos Neri, Carlos Cândido, tá ligado com a gente. O Aislan, né, o Carlos Roni, obrigado pela parceria de vocês, nossos amigos que estão com a gente aqui na nossa Rádio Esmeralda, além de outros tantos. 984-186298 é o telefone que você vai deixando a sua mensagem, vai ficando com a gente aí também, tá certo? Obrigado pelo carinho de todos vocês. Muito bem, estamos aí com as duas equipes já no gramado para termos o reinício da partida. Já vai ter o reinício do jogo, enquanto que lá em Bagé, parece que a luz voltou de novo, Juliano. O que aconteceu por lá? Me conta, já terminou aquele jogo ou não?
0: Colocaram o casaco novamente, já está com 61 minutos aí do primeiro tempo, né? Eu não acabei não acompanhando aí quantos minutos aí ficou fora a energia, mas a bola está rolando já. Lá no Pedra Moura, novamente, tá? 62 minutos aí do primeiro tempo, permanece Bagé 0, Guarani de Venâncio também 0.
2: Tomara que termine antes da meia-noite, né? Tá difícil isso aí, né?
1: Aquela lá, não sei.
2: Barbaridade.
0: Né? E o problema que a gente vê pela imagem é no estádio, né? Porque aos redores aí tem energia.
2: A cidade tem, né?
1: E possivelmente os disjuntores, algo nesse sentido, a carga é muito forte. Faz parte. Vamos lá. Vamos pro segundo tempo. Já tá valendo. A bola já tá rolando. Já tá rolando pra Glória e Pelotas nesse segundo tempo. Primeira falta favorecendo Glória. Já vai pro ataque. Quem sofreu a falta ali foi o camisa de número, me pareceu que era o Alisson Mira. Só conferir quem saiu ali, né? Vamos só ver. Ou era o Alan Cristi. Deixa eu já vamos conferir ali quem saiu, Leonardo. Já tem ali a bola dominada, Germano, para fazer a cobrança da falta. Chegando aos 30 segundos desse segundo tempo. Quem sabe agora, na bola parada, pode ter o gol do Glória. Germano partiu para a bola, colocou lá no interior da área. Pula a zaga do Pelotas e tira. Tá aí o Vandinho tentando colocar de novo lá no ataque. Tenta ali, mais uma vez, a defesa da equipe do Pelotas. Tira Vandinho. Chega na frente, não teve domínio, escorregou, saiu com bola e tudo. É arremesso lateral favorecendo ao Pelotas. 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Fechando a casa já do primeiro minuto desse segundo tempo, o Pelotas construiu na primeira etapa o seu resultado até o presente momento. Está vencendo 1-0. Vai para mais uma arremesso lateral, Glória do lado direito, André para a cobrança. André já colocando a bola lá na frente, pulou Eduardão, ficou para o Vandinho. Vandinho passa pela marcação do primeiro, tem três jogadores de novo em cima dele.
2: É isso aí que eu falei, né? Três jogadores em cima do jogador do Glória. Aí fica difícil, né?
1: Fica difícil. E aí na saída o Lucão sofre a falta, favorecendo o Pelotas. Tá ali o Mauri para fazer a cobrança. Está difícil, mas diz que acredita, Luciane Ralfo. Tá certo, tem que acreditar, a gente acredita, mas tem que melhorar muita coisa, com certeza. E a gente acredita que isso é possível. Cobrada a falta, a equipe do Pelotas vai pro ataque de novo. Lá pelo alto sobrou a bola para ficar no interior da área. Atenção, mas tem uma falta cometida no ataque pelo camisa número 6, o Fabinho.
2: É uma falta do ataque aí do camisa 6, o Fabinho. Tentativa mais uma vez do Pelotas lá na área do Glória. Falta do ataque já cobrada, segue o Glória com a bola.
1: Tem pressa, o Glória tenta ir pro ataque, despacha lá do sistema defensivo, o Leão da Serra tentando chegar na frente, a bola que tinha como endereço o Vandinho, não teve domínio na disputa aérea de novo, fica com o Glória no primeiro momento com o Marcos Vinícius, depois sobra pro Lucas Huck, que bate em cima da marcação do Germano, é arremesso lateral, o jogo não para e a sua mobilidade também não. 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Tá aí de novo cobrado o arremesso lateral para a equipe do Pelotas. O Glória recupera. Germano tem a bola dominada, deixou para o jogador Juninho. Não chega nela. Então Fabinho vai indo da intermediária. Ele segura, prende a bola, chama um pouco mais atrás a marcação com o Vitor Oliveira. Tem a marcação do Marcão. Perde a bola, mas perdeu com falta.
2: Perdeu o Marcão com falta, sim. Ele estava levando, mas aí acabou o árbitro parando a jogada e marcando falta.
1: Falta pro Pelotas. 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É da intermediária, frontal à meta do goleiro Jackson. 3 minutos desse segundo tempo. Pelotas vai para cobrança de mais uma falta. Mauri é o homem da bola parada. Jogadores grandalhões do Pelotas já indo no interior da área para fazer ali aquele movimento, quem sabe ofensivo, e o Glória tenta se defender. Mauri partiu para a bola, bateu no segundo pau. Jogador ali, livre do Pelotas, coloca a bola. Menos mal que foi na mão do Jackson, ninguém chegou.
2: É, mais uma vez, uma bola parada para o Pelotas, subiu livre o jogador ali, cabeceando, foi direto para as mãos do goleiro Jackson, mas mais uma vez, liberdade total aí, primeira chegada do Pelotas, chegada com perigo nesse segundo tempo.
1: O Glória tem a bola dominada aos 3:47 com o André. André encontra ali o Marcão. O Marcão tenta colocar para o Juninho. Juninho prende, sofre a carga, sofre a falta do Fabinho. Falta favorecendo o Glória. Mais uma para o Leão da Serra. 4 minutos do segundo tempo. O Glória corre atrás do placar, está perdendo 1-0. Primeiro minuto de partida teve ali o gol favorecendo ao Pelotas. Já cobrado a falta, está a bola do lado esquerdo, onde o Douglas faz o lançamento em profundidade e tenta encontrar o Germano, proteção da zaga do Pelotas, a bola foi pela linha de fundo, é só tiro de meta.
2: Só tiro de meta, sim, tentativa de lançamento em profundidade para o Germano, ele não chegou, somente protegeu ali a zaga do Pelotas, ela saiu pela linha de fundo, tiro de meta para o Guilherme Medina cobrar, é 1-0 para o Pelotas.
1: 1-0 para o Pelotas, o Glória tenta chegar mais uma vez lá na frente, quer aí o seu gol, mas não tá fácil. O Pelotas se defende como pode. Cobrado o tiro de meta, já vai o Pelotas tentando sair de lá de trás com tranquilidade. A marcação aperta do Glória também, tentando roubar a bola. Consegue apenas tocar na bola o Alan Leite e colocar por arremesso lateral. Mais um lateral favorecendo então a equipe do Pelotas.
0: Será que vai parar de novo lá no Pedra Moura? Agora entrou ambulância em campo, se não tiver mais uma, tem que esperar um pouco mais, né?
1: Mas então tudo me ajuda. Tá me ajudando.
0: Olha aí, tá fácil hoje, hein?
2: Meia-noite acaba.
1: Tá bom, né? Tá sim, então tá certo. Fazer o quê? Tem arremesso lateral para a equipe do Glória, já cobrado e tem falta também, já chegou na falta, o Marcão vai fazer a cobrança, está autorizado pela arbitragem, já vai fazer a cobrança ainda no campo defensivo, vai recomeçar o jogo lá atrás, onde está colocado o Douglas. Douglas coloca para o Saulo, Saulo tem liberdade para chegar à bola e conduzir até o meio de campo, e tem ao seu lado o André. André recebe a bola, ele vai tentar o cruzamento na frente para o Juninho, para o Saulo, perde a bola para o Fabinho, vai recuperar no meio de campo com o Vandinho deixou a bola para o Eduardão, para o Germano. Legal, agora encontrou o jogador que é o Juninho. Juninho vai fazer o cruzamento, bateu em cima da marcação. Recupera a bola o Glória. Germano tem ela dominada, não teve condições de passar pelo segundo marcador. E aí recupera o Pelotas de novo. Mas recuperou e colocou por arremesso lateral. Mais um lateral favorecendo o Glória. É, minha gente, não tá fácil não. O Glória tenta chegar lá no ataque. O Glória quer aí o seu gol de empate. Tá mais um pouco posicionado ofensivo o Glória agora nesse segundo tempo. O Pelotas só se defende até esse instante. Atenção, tenta sair lá de trás o Pelotas, agora tá legal, tem a bola no meio de campo. Atenção, vai chegar lá no ataque com o Mauri. Mauri encontrou liberdade, deixou mais à frente pro segundo gol do Pelotas. Tira lá de trás o Marcos Vinícius. Era o Jean Roberto. O Glória chega de novo no contra-ataque, agora do lado direito, deixou pro Germano. Germano tem aberto lá o Alan Leite. Ele recupera a bola, chegou no bico da da grande área. É o Glória tentando seu gol. Atenção, vai tentar entrar no interior da área. Chegou na linha de fundo, fez o cruzamento. Legal, subiu o Eduardão. Melhor para o goleiro Guilherme Medina. Mas que sufoco, Laica!
2: Que sufoco, sim, Laica. Primeiro foi o Glória que escapou de levar o segundo, porque tirou de cima da linha o Marcos Vinícius. Depois o Glória tentou a jogada, que acabou aí nas mãos do goleiro Guilherme Medina.
1: E sabe quem estava lá do Pelotas de novo? Vitor. Ele mesmo. Vitor Oliveira tentando conferir. É, minha gente, o jogo tá franco, tá aberto. Lá vai o Glória de novo, do lado esquerdo, com a bola dominada. Alan Leite tem ela, segurou, prendeu, chamou mais atrás, onde está o Marcos Vinícius. No meio de campo tá o Vandinho, camisa número 10 do Glória, passa o pé sobre a bola, passou pela marcação do primeiro, tenta colocar na frente, não foi legal o passe. E aí perde a bola o Glória, mas responde só tirando lá de trás o pelota de Glória, então fica com ela. Lá defensivamente, quem está com a bola é o Douglas. Douglas abre aqui para o Saulo. Saulo tem a bola dominada, mais aberto do lado direito está o André, ele tenta fazer o lançamento na frente pro Juninho, segurou, prendeu, dois na marcação de novo, é dois na marcação, aí não dá certo, não consegue nunca ter a bola dominada. 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Vai pro ataque o Pelotas de novo com ela, chegou Mauri, tem a marcação do Marcão sobre ele, Mauri ainda com a bola, girou sobre a marcação, tenta passar, Marcão não libera, não deixa sair. Juninho recupera a bola, deixou pro Marcão, tenta colocar na frente, não teve domínio Vandinho, tira a zaga, coloca por arremesso lateral.
2: Mais uma vez um lateral, tentativa do Vandinho, não conseguiu alcançar a bola, cortou a zaga do Pelotas, o Glória se movimenta no setor defensivo, 1-0 Pelotas.
1: 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Lá vai o Glória de novo no campo ofensivo, Alan Leite tem a bola dominada, segurou, prendeu, tem o Vandinho ao lado, tenta passar pela marcação, não consegue. Agora é hora da resposta então do Pelotas, que tenta chegar pro ataque com Jean Roberto. Jean Roberto de perna direita tentou passar para o Lucão, só a marcação de um jogador, agora sim chega o Saulo. Lucão com ela dominada, passou pelo primeiro, passou pelo segundo, vai bater, bateu no canto! Jackson, que defesa, porque estava lá o Fabinho também atrapalhando ele.
2: É, defesa difícil do Jackson, sim, buscou ali o cantinho, ele de ponta de dedos pegou, mas tinha muita gente na frente dele, por isso foi uma defesa muito difícil, mas chegou de novo o Pelotas.
1: Olha, sinceramente, na competição, o jogador que está fazendo a diferença pelo lado do Jackson. Desde os primeiros jogos, Jackson. Lá vai o Glória de novo, tentando chegar no ataque aqui do lado direito com o André. Segurou, prendeu a bola, tem o Juninho mais à frente, tenta colocar para o Eduardão. Eduardão passa pelo primeiro, entrou no interior da área na hora do chute. Júlio Nascimento de biquinho colocou a bola pela linha de fundo. Tava dando tudo certo.
2: Tava dando tudo certo, sim. Na hora do Eduardão tirar um 10, estava lá o Júlio Nascimento para tirar o doce da boca dele e colocou para a linha de fundo. Escanteio aqui pelo lado direito, Germano na cobrança.
1: Germano está ali para fazer a cobrança. Alan Leite chega também, mas o Germano já está preparado, vai colocar a bola lá no interior da área da equipe do Pelotas. Partiu para a cobrança no segundo pau, mete a cabeça o zagueiro do Pelotas. Sobra então para o Saulo, e aí não foi legal, foi para ninguém.
2: Né? Aí é zagueiro, aí sobrou para ele. Zagueirão colocou pela linha de fundo, só acompanhou o Guilherme Medina. Segue 1-0 para o Pelotas.
1: Atenção, torcedor, está na hora de conferir comigo o tempo e placar de jogo. Já chegamos à casa dos 10 minutos desse segundo tempo. Continua Pelotas 1-0 para o Glória.
0: Divisão de acesso, 73 no primeiro tempo. Segue Bagé 0, Guarani também 0.
1: 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E aqui no Boca do Lobo, o jogador do Pelotas, ao colocar a bola pela linha lateral, acertou um dos seguranças ali, viu? Mas tá tudo legal, o cara agora ficou ligado, tá olhando o jogo, antes ele só olhava a arquibancada. Tá o Glória com a bola dominada lá no campo defensivo, do lado direito, André vai fazer o lançamento na frente, mais uma vez pro Vandinho, a bola fica para o Pelotas, não tem domínio, não consegue a segunda bola nunca o Glória. Tenta o Vitor Oliveira ir pro ataque, bate em cima do Juninho, é mais um arremesso lateral. 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Pressa, nenhuma. A equipe do Pelotas tem. Fabinho está ali para fazer a cobrança do lado esquerdo, é campo defensivo, intermediária. Agora sim, coloca a bola em circulação de novo. Chegou o Lucão na disputa de bola, melhor para o André. O lateral direito do Glória deixa atrás para o Douglas. Douglas tem mais aberto lá, o Alan Leite prefere no meio de campo, errado! Tenta agora então chegar no ataque, o Lucas Huck vai chegando, a equipe do Pelotas, próximo à área do goleiro Jackson. Pisou na bola, o Jean Roberto bateu! Alto demais, mas não pode dar bobeira!
2: Mais uma bobeira da zaga, um passe errado, aí sobrou pro jogador do Pelotas, a sorte que a bola subiu demais, mas é mais uma chegada, mais uma conclusão a gol do Pelotas nesse segundo tempo.
1: Mais uma vez o Glória joga assim, uma partida que começa bem a etapa, né? Mas depois vai talvez perdendo alguma confiança, não pode isso, é apenas 12 minutos desse segundo tempo, temos que chegar ao gol de empate, temos que chegar ao gol da virada.
2: A essa altura pelo menos um empate. Né,
1: exatamente, não é de todo ruim vir um empate perante o Pelotas. Tem falta pro Glória no meio de campo em cima do Vandinho. 1-0 pro Pelotas, já cobrado, tem pressa o Glória. Alan Leite tá com a bola dominada, também o André tá lá curtindo uma de lateral, chegou a bola para o Germano, Germano para o Alan Leite. Alan Leite vai tentar chegar na linha de fundo, não consegue recuperar o Pelotas. Velocidade agora da equipe do Pelotas tentando sair pro ataque, vai fazer o lançamento na frente, nas costas do Lucão, mas para mim ele estava em posição de impedimento. Vai o André agora tentando ir pro

0: André para o Juninho. Juninho segura, prende, não teve domínio de bola. E a bola saiu para o arremesso lateral, favorecendo a equipe do Pelotas.
1: Lateral para o Pelotas, está aí, ó, 16. É o Vini Moura no lugar do Douglas.
0: Do 4. Vai mudar o Marcão, então vai para a zaga e vai abrir ainda mais a equipe, hein?
1: Tá aí, tem que ir atrás do resultado, né, Marcos?
0: É,
1: pelo menos um empate.
0: Pelo menos um empate. Está aí, portanto, está entrando o 16, Vini Moura, no lugar do Douglas. Aí cansado o zagueiro da equipe do Glória também. É a opção do técnico Fael Júnior. Vai pintar mudanças já já também no Pelotas. Já vai de novo a equipe do Pelotas na cobrança do arremesso lateral. Glória fica com a bola. Não, mas teve falta em cima do Vandinho.
1: Falta em cima do Vandinho, sim. Ele tentava dominar a bola, mas chegou por trás o jogador do Pelotas. Cometeu a falta, ele está sentindo ainda, está caído no gramado. É falta que favorece o Glória na intermediária, 1-0 Pelotas.
0: 1-0 pro Pelotas, mas o Vandinho fica sentindo, tá caído ali ainda, né? Vai estar colocando já em circulação a bola na sequência, no momento que também vai pintar depois uma substituição na equipe do Pelotas. 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Tá aí a bola dominada, já tem a bola a equipe do Glória mais uma vez, tentou o lançamento, não foi legal, então é arremesso lateral do lado direito defensivo do Pelotas. Quem vai para a cobrança? O Michel Benec. 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Vai de novo a equipe do Pelotas para fazer a cobrança.
1: Sem pressa nenhuma também, né?
0: Sem pressa. Acho que vai ter uma mudança agora, hein?
1: É. 18 é o João Lenger.
0: João Lenger. Vamos ver quem sai.
1: É que vai sair aí.
0: O João Lenger tá ali, vai estar saindo camisa número 7, é isso? É,
1: pelo jeito tá saindo lá pelo outro lado o Tiaguinho.
0: E entra o João. Isso aí, mudança também na equipe do Pelotas. É reforçar, talvez, para mim, eu acredito eu, né, o meio de campo com velocidade, o João Lenger. Tá aí o Juninho, colocou a bola lá na frente, na disputa aérea, de novo, fica lá atrás. Saulo tira de lá, não quis saber de brincadeira. Vai chegar de novo para o Géder. Géder respondeu, melhor pro Glória com o Vini Moura. Deixou a bola na frente, tem o Vandinho, a bola dominada, passou o pé sobre ela. Tem a marcação sobre ele, mas aí o que que deu? Deu impedimento? Deu impedimento.
1: Deu impedimento.
0: É, deu impedimento lá na frente. Mas não tem vários, o senhor demorou para isso? Ou só foi uma falta, então, lá no ataque, lá do Eduardão, que ficou se batendo com o zagueiro da equipe do Pelotas. 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E o jogo lá na cidade de Bagé parece que continua, Juliano. O primeiro tempo ainda não terminou por lá, mas tem poucos minutos, né?
2: Não, tem muito, né? Tá em quase 80 minutos aí de jogo da primeira etapa aí, mas permanece 0-0, né?
0: Tá certo, é que foi a terceira ou quarta parada, essa foi longa, né? Por isso que tá ali, tá andando. Cobrado a falta por parte do Pelotas, a bola tá viajando, tira Juninho de lá, vai responder por outro lado aqui, na disputa aérea, o jogador que é o Eduardão, melhor pro Géder. Géder fica com ela, vai fazer o lançamento na frente, chutão, tirando de lá também, pula dois jogadores do Pelotas, fica com a bola, Juninho dá uma bicicleta para tentar colocar na frente, o jogo ficou feio, tenta tirar o Fabinho de novo, balão para um lado, balão para o outro, agora tenta colocar no campo aí a equipe do Glória, mas não consegue, recupera o Pelotas, tenta ir pra frente o Pelotas com camisa de número 18, que é o João. João Lenger tentou colocar lá no ataque, vai chegar o André pra tirar, e olha só quantos jogadores do Pelotas chegam por ali, tem dois jogadores no princípio, e depois já ficou um fazendo a sombra e consegue arremesso lateral. Fabinho na cobrança, 17 do segundo tempo, 1-0 pro Pelotas. Você ligado na Esmeralda, vai de novo pro ataque a equipe do Pelotas. Fabinho chegou pro cruzamento, atenção na área, sai legal ali o Jackson.
1: É, cruzamento do Fabinho pelo lado esquerdo, procurava jogadores do Pelotas dentro da área do Glória, saiu bem o Jackson para fazer a defesa, já repôs e já está do outro lado lá com o goleiro Guilherme Medina do Pelotas.
0: 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Teve mudança de novo? Ou é o mesmo?
1: Acho é o mesmo,
0: que
1: é o mesmo.
0: É o mesmo, né? Só que eu vi aquela ali o pessoal na casa-mata do Pelotas. A bola aérea da equipe do Pelotas vai ficar com o Glória, com o jogador André. Recua para o Jackson. Jackson vai despachar de lá, colocou mais à frente. Onde está? Ali ninguém da equipe do Glória. Fabinho coloca para o arremesso lateral, porque não quis saber de brincadeira. Lateral favorecendo a equipe do Glória, já cobrada. Vandinho cobrou, deixou para o Germano. Germano deu uma bola, um balão lá para o Juninho, que tentou tentou colocar na frente para o Vini Moura, melhor para a defesa.

0: do Pelotas, mas ficou a bola então com o Glória. Depois da cobrança do arremesso lateral, já está lá do lado esquerdo, tem o Marcos Vinícius a bola, Germano se apresenta ali também para ficar com ela, prefere colocar na frente, fica ali com o Alan Leite segura, prende, recua, recomeça, fechadinho o Pelotas, já chegando à casa dos 19 desse segundo tempo. O Glória continua perdendo 1-0, quer buscar um empate. Para mim esse segundo tempo do Glória está um pouco melhor, melhor que o primeiro tempo, mas ainda ofensivamente, aquele terço final da chegada lá, para fazer o gol ainda falta um pouco. Tem Germano, a bola, segurou, prendeu, agora deixou com o Saulo para Marcão, Marcão vai colocar na frente, bateu em cima da marcação do camisa número 10, o Mauri, então recua a bola, deixa lá pro Jackson. Jackson diz, mas não posso fazer nada, meu garoto, isso aí é uma bola que não dá para me largar assim. 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Bola com a equipe do Glória mais uma vez, com o Germano, não tem domínio, perde a bola. Lucas Huck lança lá na frente, vai ficar com o André, lateral da equipe do Glória, chega a marcação sobre ele, passa sobre o primeiro jogador, não fica legal e sai com bola e tudo por arremesso lateral. Não pode, não pode se desconcentrar, minha gente, não pode se desconcentrar. Mais um arremesso lateral do lado esquerdo, campo ofensivo, Fabinho na cobrança, já coloca a bola lá no ataque da equipe do Pelotas, trocando passes com o Mauri. Mauri vai colocar de novo pro Lucão, pro Jean Roberto, abriu ali para o Lucas Huck, bateu em cima da marcação, sobrou de novo pro jogador do Pelotas, bateu cruzado, linha de fundo, só tiro de meta. Então, atenção, torcedor, está na hora de conferir com amigo, tempo e placar de jogo. 20 minutos desse segundo tempo, placar ainda é Pelotas 1-0 pro Glória.
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0: 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Glória até melhorou, mas com a posse de bola, mas não aquela condição de chegar e dizer assim, fui na área e fiz o gol, mas vamos lá, daqui a pouco o Leonardo comenta. Agora é chegada do Glória, legal, Alan Leite tem a bola dominada no bico da grande área, vai tentar fazer o lançamento, tira de lá o jogador que era o Jéder. É essa falta de chegar e caprichar no terço final, né, no último lançamento, na chegada no gol, né, Leonardo?
2: É, tá faltando caprichar sim, até melhorou bastante com relação ao que nós vimos no primeiro tempo, só que tá faltando esse pedaço do campo, esse terço final, essa pontaria talvez, esse aprimoramento na conclusão. Agora, do outro lado, o Pelotas também não é bobo, mostrou que veio e já deu sustos no Glória nesse segundo tempo. Mais uma vez, se tivesse alguém perto do gol nesse segundo tempo, não seria o Glória, seria o Pelotas.
0: De novo, o Glória lá do lado de esquerdo vai tentar chegar pro ataque, era o Alan Leite, tem mais recuado, o jogador que era o Vandinho recua, recomeça o jogo com o Marcos Vinícius, no meio de campo está ali o Alan Leite, tem a bola dominada, fechou o Pelotas, fechou tudo e perdeu a bola o Alan Leite. Contra-ataque da equipe do Pelotas, o Alan Leite fez a falta
2: e vai tomar um cartãozinho amarelo. Porque ele segurou o jogador do Pelotas que estava saindo no contra-ataque, então cartão amarelo para o camisa 7 do Glória, Alan Leite. Nos cartões, estamos ganhando.
0: É, o cartãozinho é da cor da camisa do Pelotas.
1: Acabou, hein?
0: Acabou? Quantos
1: enfim,
0: minutos?
1: Enfim, terminou o primeiro tempo lá no Pedra Moura, né? 83 minutos aí de jogo, mas permanece Bagé 0, Guarani de Venâncio também 0.
0: É, foi tempo, hein? Alô, Renildo Moraes, vamos Glória, diz ele, não desistindo. É, não está fácil, mas não podemos desistir, né, Luciane? Olha só, a bola vai ficar lá atrás com o goleiro Jackson, depois de um balão. Ficou então ele, o Jackson, passando para o Marcão, que agora está curtindo uma de zagueiro, tem aberto aqui o André, ele prefere colocar na frente para o jogador, que era o Vini Moura. Ele escorrega, sobra de novo para o Pelotas, recomeça o jogo com o Mauri. Mauri tem a bola dominada, vai chegando para frente, a marcação do primeiro, não consegue passar pelo segundo e aí recupera. Vandinho então fica com a bola para o Glória, perde também, é o perde-ganha tradicional da divisão de acesso. Bola bate em cima do jogador da equipe do Pelotas, André, tenta dar aquele balão pra frente, balão para o mato, que o jogo é de campeonato, já diria aquele velho ditado, sobre o Juninho tenta colocar pro Eduardão, legal, só que tem dois na marcação sobre ele, vai tentar colocar na frente, sobrou pro Alan Leite, vai passar lá o Germano, Alan Leite chuta da intermediária, mas daí subiu demais. Mas foi uma chegada do Glória.
2: Foi uma chegada do Glória, sim. Sobrou para o Alan Leite a bola. O Eduardão estava tentando, mas tinham dois em cima dele. Ele soltou para o Alan. Meio que da intermediária, ele bateu de perna direita. Ela subiu, mas foi uma chegada do Glória aí. Se não consegue construir tocando, chuta na intermediária.
0: 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Teve mudança, Leonardo?
2: Teve mudança, sim. Está entrando camisa número 11 aí na equipe do Pelotas, o Matheus Prado. Só não vi quem saiu.
0: Tá, já vamos ter que... Vamos cuidando aí, que daqui a pouco aparece o Matheus Prado. Quem saiu para a entrada do Matheus Prado? Tá aí, portanto, já tem a cobrança. Vai pintar também no Glória a mudança daqui a pouco.
2: Alisson Mira tá chegando aí no Glória.
0: É, daqui a pouco tem mudança. Atenção, tenta de novo. O Eduardão com a defesa. Tá ali brigando. O Vandinho vai chegar na bola. Melhor pro Vandinho. Tem duas bolas no interior do gramado, mas agora o Vandinho conseguiu escanteio. Claro, a torcida jogou a bola para dentro da área, né?
2: É, agora não bastasse o Pelotas terendo matar tempo, a torcida também, né? Mas aí escanteio pro Glória pelo lado direito. Vai lá o Alisson Mira.
0: O Vini Moura já cobrou, deixou pro Vandinho ali com a bola curta, deixou pro Vini Moura, bateu em cima da marcação, a bola tá saindo pro arremesso lateral favorecendo o Glória. Será que vai pintar agora aquela substituição ou não? Pois a gente já vai ver aí.
2: Aí sim, ó. Agora sim. Saindo 9, camisa 9 Eduardão pra entrada do Alisson Mira com a 18.
0: Centroavante por
2: centroavante. Eduardão estava amarelado, né?
0: É, e cansou também, Eduardão. Vai o Vini Moura para a cobrança do arremesso lateral para o Glória. É próximo da linha de escanteio do lado direito de ataque da equipe do Glória. Vini Moura vai colocar a bola lá no interior da área do Pelotas. Pulou por ali, era a primeira participação do Alisson Mira, mas ficou nas mãos do Gabriel Medina. Medina já dá aquele balão lá para frente. Será que vai chegar para quem? Melhor para o André, que colocou para o arremesso lateral. 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Passados 25,5 deste segundo tempo, o placar continua 1-0 para o Pelotas. 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Você, alô, Fofo, é, empatar hoje já não é ruim, né, Fofo? Aquele abraço para você. 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
2: Olha aqui, Marcos, tem um recado aqui da Vanessa Tipo para sua mãe, a dona Ivone Tipo, que está de aniversário hoje. Ela sempre escuta a Rádio Esmeralda. Aquele abraço aí, obrigado pela audiência e parabéns a ela, né?
0: Parabéns. Olha o Pelotas de novo tentando chegar no ataque com o Lucas Huck. Deixou a bola mais ao lado, segurando, prendendo o jogador que era o Michel Benek, deixou ao lado também no chute, tira Marcão. Deixou então pro Vini Moura, sofreu a carga legal pro Glória, vai sobrar então com o Juninho. Juninho deixou pro André, passa pela marcação do primeiro, chega pro Vandinho, a carga nele chegou forte, mesmo assim tenta aproveitar agora pro Alisson Mira, não quis saber de brincadeira. A zaga do Pelotas coloca pro arremesso lateral, tem pressa o Glória, perde por 1-0, bola já cobrada ali do arremesso lateral, Vandinho tem ela, segurou, tem dois na marcação sobre ele, vai tentar levar na linha de fundo, fazer o cruzamento, fraco demais, fica com a defesa do Pelotas que despacha dali, tentando chegar no ataque. Aí Marcão responde, deixa pro Juninho pro Marcão, trocando passes defensivamente, encontra uma liberdade o Glória. Agora com o Saulo tem aberto o Marcos Vinícius lá do lado esquerdo, que ergue os braços, ele prefere voltar pro Marcão. Juninho então tá aberto aqui do lado direito, camisa número 11, velvô garoto, segurou, prendeu. Pra ninguém, foi errado, tenta de novo o Pelotas, mas o Glória recupera, tá mais inteiro agora nesse segundo tempo a equipe do Glória, fisicamente, aquilo que a gente falou no primeiro tempo, me parece o Glória tá melhor. Atenção, a bola lá do lado esquerdo, o Glória tem dominado o cruzamento no interior da área, pula ali o Alisson Mira, pulou jogadores do Pelotas, tira dali também, vai sobrar pro Vini Moura, não respondeu legal, mas ficou pro Germano, que abre do lado direito para o André vai fazer o lançamento, passou por um, mas não passa pelo segundo do Pelotas, que tira lá de trás de novo, é pressão do Glória, mas não consegue dar aquele susto para uma defesa legal, de quem? Do goleiro Medina. Glória rouba de novo a bola com o Alan Leite aberto, Marcos Vinícius que recebe do lado esquerdo, vai fazer o lançamento, preferiu segurar, prender de perna direita, colocou no interior da área, tira de lá a zaga. É o Glória que tá tentando chegar agora com o Juninho prendeu, deixou do lado direito no ataque com o André pro Vandinho, pro Juninho, trocando passes com o jogador que é o André que era o Vandinho ali do lado, mas preferiu recomeçar o jogo. onde tem ali colocado o Marcão, no círculo central, está ali também o jogador que é o camisa número 4 do Glória, é o Douglas. Quem saiu foi o Saulo, então.
2: Não foi o Saulo. Que a placa apareceu o Douglas.
0: Né? Foi o Saulo, então olha só. Tá aí, portanto, o Glória no ataque de novo com o Vini Moura, recua um pouco mais pro Marcos Vinícius, nas mãos do goleiro da equipe do Pelotas, que